0: Direitos das minorias árabes em Israel relata um tratamento desumano destes detidos. Camila Vidal.
1: O grupo de advogados Adalá deixou o porto de Ashdod já esta noite. Em comunicado informam que viram e prestaram assistência jurídica a centenas de pessoas, mas não conseguiram ver todos os participantes da flotilha humanitária que foram detidos. Confirmam que todos já passaram pelos serviços de controle de fronteira de Israel e durante a noite estava em curso a transferência dos detidos para uma prisão israelita. É também uma das primeiras informações recebidas desde a detenção pela irmã de Beatriz Bartilotti, Francisca.
2: Tivemos a confirmação de que eles chegaram ao porto de Ashdod e que serão transferidos para a prisão de Ketziot.
1: Esta equipa jurídica Adalá relata abusos físicos e psicológicos sofridos pelos ativistas.
2: Várias queixas de violência extrema que foi exercida contra os ativistas da flotilha. Esta violência incluiu 3 pessoas que foram hospitalizadas e várias pessoas com costelas partidas.
1: Violência extrema, ferimentos graves, incluindo de balas de borracha, relata-se ainda o uso de tasers contra os detidos e o assédio e humilhação sexual. Às mulheres que usavam hijab, ele foi-lhes tirado à força. Francisca Bartilotti teme pela irmã Beatriz e pelo outro português detido, Gonçalo Dias.
2: Ainda não sabemos o estado nem da Beatriz nem do Gonçalo, nem sabemos se eles estão nas pessoas em que foi exercida esta violência.
1: Esta quinta-feira os detidos vão ser presentes a juiz e também se espera que contactem pela primeira vez com os representantes diplomáticos dos países de origem.
0: E o primeiro-ministro português considera inaceitável o tratamento de Israel em relação aos ativistas detidos durante a visita oficial à Andorra. Em resposta aos jornalistas, Luís Montenegro adianta também que no âmbito da União Europeia, Portugal já se mostrou por várias vezes disponível para uma suspensão parcial do acordo com Israel.
3: A situação é uma situação absolutamente inaceitável relativamente às discussões que temos no âmbito da União Europeia. Portugal já tem manifestado a sua disponibilidade para uma suspensão parcial do acordo com Israel e veremos nos próximos encontros se há alguma evolução nesse domínio.
0: Antes destas declarações de Luís Montenegro, o governo português já tinha condenado, através de um comunicado, o comportamento que diz ser intolerável do ministro israelita Ben-Gvir, num vídeo que mostra ativistas ajoelhados, com as mãos amarradas, quando já estavam detidos pelas autoridades israelitas. O MURPI, Confederação Nacional de Reformados, Pensionistas e Idosos, está em protesto esta quinta-feira em várias cidades do país. Pedem um aumento intercalar nas pensões e não apenas bónus periódicos. A presidente do movimento, Isabel Gomes, diz ao que vão e por onde vai passar o protesto ao longo do dia.
4: Para além da Assembleia da República, vamos estar em Évora, em Beja, em Coimbra, em Leiria, no Porto, em Aveiro, em Benavente e em Santarém. Interreformados acaba por nos acompanhar neste dia, embora seja um dia nosso do MURPI, e como tem um abaixo-assinado que está lançado na Assembleia da República, pelos mesmos motivos, acabamos por fazer em conjunto. O que é que nós pretendemos? Um aumento intercalar das pensões a partir do mês de julho. Um aumento intercalar das pensões e não um bónus, que é aquilo que o Governo pretende dar, se ainda por cima, se houver verba.
0: O MURPI diz descontente com o Parlamento, apesar de ali darem entrada várias propostas que beneficiam os mais velhos, acabam sempre chumbadas, apesar de todas as promessas eleitorais durante as campanhas dos partidos.
4: Todos têm propostas ótimas na altura das eleições, ótimas. Todos se lembram de nós e que vão aumentar e que vão fazer e que tudo vão ser maravilhas. Vejam o programa de cada um. Todos eles falam de reformados. O que é facto é que quando chega à altura da verdade, todos se esquecem de nós. E as propostas que apresentam, mas depois brincam desta maneira.
0: Hoje então é dia de protesto a pedir o aumento intercalar das pensões. Protestos em várias cidades, em Lisboa o ponto de encontro é a escadaria do Parlamento às 14h30. Roberto Martínez acredita que o Mundial de Futebol deste ano vai ser o maior desafio pessoal. Na grande entrevista da RTP Notícias esta noite, o selecionador nacional de futebol diz que parte agora para o terceiro Mundial com confiança na equipa e não esconde que é um momento especial.
5: Sem dúvida, sem dúvida. É o maior desafio da sua vida?
6: É, porque agora são 3 anos e já tivemos uma competição importante como o europeu, ganhamos.

0: Vamos à Liga das Nações, então o balneário é forte. Acho eu que temos um bom equilíbrio, boa juventude e bom talento, mas depois temos um autocontrole e uma disciplina que vem como experiência. E para mim, tentar utilizar toda a experiência de quase 10 anos no futebol de seleções para poder ajudar os jogadores ao máximo, mas é um momento muito, muito especial.
1: E Roberto Martínez também sublinha que o futuro enquanto selecionador nacional não depende dos resultados deste Mundial.
0: Trabalho feito durante 3 anos é para chegar ao Mundial e dar tudo. Então, o contrato do selecionador, depois do Mundial, a decisão será o que seja melhor para a seleção. Se estivesse preocupado com a minha posição, não era o selecionador certo.
1: O Mundial de Futebol arranca dia 11 de junho. O primeiro jogo da Seleção Nacional é a 17 de junho em Houston. Os ingleses do Aston Villa são os primeiros campeões europeus da temporada 2025-26. Esta noite a equipa venceu o Friburgo por 0-3 no Beşiktaş Park em Istambul, onde decorreu a grande final da Liga Europa. Pedro Almodóvar está de regresso ao Festival de Cannes pela 7ª vez e apresentou o filme Natal Amargo, um filme cheio de referências pessoais. Tiago Alves.
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4: Em França, Natal Amargo chama-se autoficção. E a tradução diz muito sobre o que Pedro Almodóvar conta no novo filme. Um realizador espanhol, popular, em crise criativa, bloqueado há 5 anos, inspira-se na vida de uma amiga de longa data para escrever uma nova ficção. O filme vai sendo contado à medida que é escrito pela personagem alter ego do cineasta. Almodóvar declara estar cansado de ser tema dos filmes que faz, quer mudar de rumo, sobretudo porque este filme, diz, é muito definitivo sobre ele próprio. Declara que o próximo vai ser diferente. Em Natal Amargo vão surgindo múltiplas referências a filmes de Almodóvar. As mais óbvias, o retorno a Lanzarote, como sucedeu em Abraços Partidos, é o local da rodagem. Há uma personagem inspirada pelo cineasta, como sucedeu com António Banderas em Dor e Glória, que interpretava um realizador de cinema numa crise de idade e que refletia sobre as escolhas da vida. Parece um autorretrato, uma autoficção, escrita como proposta de metacinema, recheado de melhores momentos de Pedro Almodóvar, como se fosse uma coletânea dele próprio. Almodóvar, que foi 7 vezes selecionado no Festival de Cannes, nunca ganhou a Palma de Ouro e não parece que com este filme seja capaz de escrever uma história diferente.
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1: Tiago Alves, o enviado da Antena 1 a Cannes. Natal Amargo, de Pedro Almodóvar, estreia em Portugal em setembro.
6: Está fechada esta edição com Cláudia Almeida. 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Herberto Quaresma, até às 2.
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1: Boa noite e bem-vindos.

Mais uma vez, sejam bem-vindos. São os momentos iniciais desta edição do Agente Provocador na Antena 1. Nova viagem pelo espaço da divulgação da música mais alternativa para ouvidos disponíveis à descoberta de discos e nomes cujo destino natural é a própria reinvenção do som e da cultura indie pop. Sinais do presente, novas coleções de canções, alguns regressos e outras revelações que aos poucos fazem a banda sonora deste 2025. Nas noites mais internacionais da Antena 1, novas variações de uma lógica que, por agora, chama as nossas atenções sobre a música da Noruega, ou seja, ainda muito a propósito de um novo álbum de Jenny Wahl, a oportunidade para escutar outras notas, outros sons, outras carreiras que despertaram a curiosidade e o gosto por artistas que entraram em cena, sobretudo no início do século XXI, na Noruega, com sólida estratégia de exportação criativa e discográfica. Mais à frente, nesta edição, voltamos à conversa com a música e a descoberta dos Ghana. Primeiras notas hoje por conta dos nova-iorquinos Nation of Language, e este é o regresso da norueguesa à

Minutos iniciais no Agente Provocador. Jenny Val é dela o disco da semana, chama-se Irish Silver Mist e é o nono álbum de originais da cantora e compositora norueguesa e uma nova viagem pela sua música sempre autobiográfica que de memórias faz novas canções. A pop feita com fantasia, onde as elegantes eletrónicas encontram outras linguagens como o jazz e naturalmente as palavras que cortam o silêncio e nos revelam essa personalidade emotiva de uma das grandes figuras da indie pop do século XXI. Ouvimos To Be a Rose e é uma das canções do novo álbum de Jenny Val. Ainda entre as primeiras de hoje, o regresso de Anne Brun, To In This Story, é o aperitivo de um novo disco de estúdio que chegará ainda este ano com um novo som e que faz referência à Alma de Olhos Azuis, de Brian Ferry. É então o regresso da compositora norueguesa que reside em Estocolmo e nos trouxe uma das mais belas canções de 2025. Chegámos ao Agente Provocador com os Nation of Language, depois de dois discos que nos abriram o apetite para um dos mais interessantes projetos da synth-pop contemporânea, eis que o trio nova-iorquino troca de editora e nos revela os planos para a edição de um novo disco, agora com selo da Sub Pop. Inepta Polo é uma das apostas desta semana no Agente Provocador. E a seguir, ainda a propósito do destaque para o disco da semana entregue à norueguesa de Jenny Val, continuamos a viagem à redescoberta de um som e de uma geografia, continuando a revelar ou a recordar música de uma latitude que viu nascer na alvorada da década dos zeros nomes como os Royksopp, Kings of Convenience, Sondra Lerca, uns Flunk, uns Slowfo e até estes, os Exploding Plastics.

No Agente Provocador, os noregueses Slow Foe, uma dupla que o rapaz conheceu em 2002 através do álbum Hi-Fi Sounds for Young Norwegians. Dali hoje escutámos Love Tech, um dos 11 temas dessa coleção de canções que nos revelava, no início dos anos zero, um interessante encontro entre a pop e o drum and bass. Logo atrás, a passagem pelo som dos Exploding Plastics, Sports Not Heavy Crime, tema extraído do álbum Amateur Girlfriends Go Pro Skirt Agent. É outra das edições do catálogo Beat Service em 2001, nova marca da Noruega de exportação pop. E a seguir voltamos ao disco da semana no Agente Provocador. Irish Silver Mist é o novo álbum de Jenny Val e esta é uma das suas melhores canções.

0: Noruega no radar das atenções deste agente provocador ao longo da semana. Estes são os Casio Kids, outro dos nomes que o país nórdico soube mostrar aos ouvidos mais curiosos dessa música pop que juntou ideias e sempre a irresistível eletrónica made in Noruega. Ouvimos Dead Hasser e os Casio Kids, que cantam em norueguês, opção rara entre os seus pares, mas ainda assim uma das pérolas da Noruega do século XXI. E agora o outro dos destaques centrais do Agente Provocador. Esta semana conversamos com os Gana e continuamos a descobrir a música daquele quarteto nacional a poucos meses da edição de um primeiro álbum de originais.
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1: Conta-nos como é que foi juntar estas peças diferentes de um puzzle e depois dar corpo aos Gun.
2: O primeiro que me veio à cabeça foi altamente prazeroso fazer esse caminho de descoberta musical de cada um. É óbvio que a questão do hip-hop e do rap está presente, porque a voz, eu essencialmente expresso-me pelo rap, embora tenhamos algumas músicas puramente spoken word no álbum que vai sair em setembro. Mas mesmo a minha performance que vem do rap e vem do hip-hop numa fase mais inicial não é também totalmente purista. Eu também sempre vim de um lugar de fusão. Aquilo que nós fomos tentando fazer ao longo da nossa caminhada, e é muito interessante porque, apesar do André estar a dizer que o seu gosto está mais próximo dos outros dois elementos, e é verdade, cresceram até mais tempo juntos, mas depois cada um deles tem também gostos bastante diferentes na área musical, fez com que nós criássemos aqui um pote muito mais rico, mas um pote que teve que usar o tempo lento, o tempo de estarmos juntos, o tempo de estarmos na sala de ensaios, para percebermos até que sítio é que podemos ir com cada um. E isso fez com que artisticamente todos nós ganhássemos uma visão muito mais ampla. E vai ao encontro daquilo que o Zé André estava a dizer há pouco, que era esta ideia de criar música pela música, não é? Nós nunca tivemos muito preocupados, ou não nos juntámos para fazer um género musical. Nós em algum momento temos que catalogar a nossa música, porque é importante, porque nos pedem, porque facilita, mas se ouvirmos o álbum todo vamos perceber esses lugares de fusão. Eu, por exemplo, eu há pouco à tarde, agora aproveito e partilho com vocês, fiz um bocadinho um exercício de quais é que teriam sido os discos durante a composição deste álbum que eu ouvi mais, e rapidamente cheguei assim a 5 discos que talvez não têm nada a ver uns com os outros. Eu ouvi imenso o Independência do Paulo Flores, ouvi o Joy as an Act of Resistance dos Idol, ouvi Classe Crua, ouvi Setangana com o álbum El Madrileño, que até me foi oferecido o vinil aqui pelos André, e na verdade de algo, A Garota Não com o 2 de Abril. E portanto, de alguma forma,
1: estás a fazer, desculpa, referência sobretudo a músicos ou a música que vem do espaço da lusofonia ou até da música latina. Eu fico curioso de saber se houve aqui assim, até pela vossa geração, terá sido influenciada também por outros nomes, nomeadamente daquele eixo anglo-saxónico em que o hip-hop despertou, sobretudo ali assim depois do final dos anos 80, nos anos 90, uma série de nomes que depois fizeram escola e foram no fundo a base para o surgimento de muitos projetos em Portugal. Estou a pensar, por exemplo, o que aconteceu a partir de 1994 com a República.
2: Sim, para mim isso foi muito estrutural. Mas estavas-te a referir ao hip-hop feito em Portugal ou ao hip-hop norte-americano?
1: Na verdade, todas as referências, todas as vossas, aquilo que vocês ouviam e que gostavam e que no fundo eram caminhos, indicadores de que o vosso gosto haveria de ir por ali.
2: Sim, não, eu tive assim impacto, tive artistas como, sei lá, Beastie Boys, Cypress Hill, o Ten Clan, toda essa golden era dos anos 90 do hip-hop norte-americano influenciou-me bastante, e depois imenso também o hip-hop que se fez na língua portuguesa, a partir do República e de ir repescar o General D, os The Weasel, dilema. Nós temos a participação do Maze neste nosso último single, que é um dos rappers de Dilema, que para mim foram muito influentes. E sem dúvida que todos, Public Enemy, todos esses nomes foram nomes que marcaram muito. E principalmente comecei pelos nomes de fusão também, tipo Beastie Boys, que tinham essa lógica de fusão, que Nova Iorquina, né, naquela lógica, portanto tinha uma cena mais por intermédio dos samples, mas volta e meia ia um para o baixo, outro para a guitarra e outro para a bateria, e aquilo era punk. O Cypress Hill da outra margem da West Coast, volta e meia tinham coisas com soslais de metal também. Ou então Jazz Mataz, coisas do Guru, confusão com jazz, né?
1: Eu sempre gostei desse. Os De La Soul, enfim, uma série.
2: Os De La Soul,
1: claro.
2: A Tribe Called Quest, ou seja, sempre gostei muito, especialmente desses projetos que traziam fusão. E o hip hop trazia, enquanto género musical, acho que foi uma das razões pelas quais eu me apaixonei, foi essa capacidade do sampling nos levar para outros géneros musicais, de ir buscar um bocadinho a cada lado.
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Mundo a sós com Andreia Verdugo para a canção dos Gana. E são já as últimas estações desta edição do Agente Provocador. Esta semana convidámos os Gana e ficámos apresentados a músicas que darão forma a um primeiro álbum de estúdio. O hip-hop encontra outras linguagens, referências várias, um tempo mais lento para que o terreno se tornasse mais fértil nas ideias e no som. O Agente Provocador está na RTP Play hoje com o som de Tiago Vaz. Eu sou o Herberto Quaresma e a seguir há mais uma bela canção indie pop que assinala aqui assim o regresso dos Pulp em 2025. Spike Ireland. Boa noite e

0: duas horas no continente e na Madeira. Uma hora nos Açores. Edição da jornalista Ana Fernandes Silva.
1: Por um aumento intercalar nas pensões, o MURP, a Confederação de Reformados, Pensionistas e Idosos, está em protesto esta quinta-feira em várias cidades do país. A presidente do movimento, Isabel Gomes, diz por onde vai passar o protesto ao longo do dia.
2: Para além da Assembleia da República, vamos estar em Évora, em Beja, em Coimbra, em Leiria, no Porto, em Aveiro, em Benavente e em Santarém. Interreformados acaba por nos acompanhar neste dia, embora seja um dia nosso do MURP, e como tem um abaixo-assinado que está lançado na Assembleia da República, pelos mesmos motivos, acabamos por fazer em conjunto. O que é que nós pretendemos?

0: maravilhas. Veja o programa de cada um. Todos eles falam de reformados. O que é facto é que quando chega à altura da verdade, todos se esquecem de nós. E as propostas que apresentam, apresentam, mas depois brincam desta maneira.
1: É dia de protesto para pedir o aumento intercalar das pensões em várias cidades e em Lisboa. O ponto de encontro é a escadaria do Parlamento às 14h30. Um grupo de advogados já conseguiu visitar os ativistas detidos que estão no porto de Ashdod. O Adalá, Centro Legal para os Direitos das Minorias Árabes em Israel, relata um tratamento desumano. Camila Vidal.
2: O grupo de advogados Adalá deixou o porto de Ashdod já esta noite. Em comunicado informam que viram e prestaram assistência jurídica a centenas de pessoas, mas não conseguiram ver todos os participantes da flotilha humanitária que foram detidos. Confirmam que todos já passaram pelos serviços de controle de fronteira de Israel e durante a noite estava em curso a transferência dos detidos para uma prisão israelita. É também uma das primeiras informações recebidas desde a detenção pela irmã de Beatriz Bartilotti, Francisca.
3: Tivemos a confirmação de que eles chegaram ao porto de Ashdod e que serão transferidos para a prisão de Ketziot.
2: Esta equipa jurídica Adalá relata abusos físicos e psicológicos sofridos pelos ativistas.
3: Várias queixas de violência extrema que foi exercida contra os ativistas da flotilha. Esta violência incluiu 3 pessoas que foram hospitalizadas e várias pessoas com costelas partidas.
2: Violência extrema, ferimentos graves, incluindo de balas de borracha, relata-se ainda o uso de tasers contra os detidos e o assédio e humilhação sexual. Às mulheres que usavam hijab, ele foi-lhes tirado à força. Francisca Bartilotti teme pela irmã Beatriz e pelo outro português detido, Gonçalo Dias.
3: Ainda não sabemos o estado nem da Beatriz nem do Gonçalo, nem sabemos se eles estão nas pessoas em que foi exercida esta violência.
2: Esta quinta-feira os detidos vão ser presentes a juiz e também se espera que contactem pela primeira vez com os representantes diplomáticos dos países de origem.
1: Luís Montenegro considera inaceitável o tratamento de Israel em relação aos ativistas detidos. O primeiro-ministro adianta que, no âmbito da União Europeia, Portugal já se mostrou disponível para uma suspensão parcial do acordo com Israel.
4: A situação é uma situação absolutamente inaceitável. Relativamente às discussões que temos no âmbito da União Europeia, Portugal já tem manifestado a sua disponibilidade para uma suspensão parcial do acordo com Israel e veremos nos próximos encontros se há alguma evolução nesse domínio.
1: Declarações do primeiro-ministro durante a visita oficial a Andorra esta quarta-feira, depois de ter sido divulgado um vídeo que mostra os ativistas ajoelhados com as mãos amarradas quando já estavam detidos pelas autoridades israelitas. O selecionador nacional acredita que o Mundial de Futebol vai ser o maior desafio pessoal. Na grande entrevista da RTP Notícias esta noite, Roberto Martínez sublinha ainda que o futuro enquanto selecionador não depende dos resultados da prova.
5: Trabalho feito durante 3 anos é para chegar ao Mundial e dar tudo. Então, o contrato do selecionador, depois do Mundial, a decisão será o que seja melhor para a seleção. Se estivesse preocupado com a minha posição, não era o selecionador certo.
1: Sobre a polémica da ausência do capitão do Braga, Ricardo Horta, da convocatória para o Mundial, o selecionador explica que optou pelo equilíbrio e que as escolhas, embora difíceis, diz, são para o bem da equipa.
5: 23 jogadores de campo, nós temos perfis muito, muito claros. Jogadores como o Pedro Gonçalves, o Ricardo Horta, o Rodrigo Mora, são jogadores onde estão nos mesmos espaços que os jogadores que estão na convocatória, são o João Félix, o Bruno Fernandes, o Bernardo Silva e o Trincão. Então é o equilíbrio e não há espaço para mais. É certo que o Ricardo Horta fez uma época impecável. Eu acredito muito que o processo foi muito honesto, muito responsável e precisamos de tomar decisões. Decisões que não sejam populares, que não sejam para agradar a ninguém. Decisões difíceis que são para o bem da nossa seleção.
1: O Mundial de Futebol arranca a 11 de junho. O primeiro jogo da Seleção Nacional é a 17, frente à República Democrática do Congo.
6: Edição da jornalista Ana Fernandes Silva. 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
2: Boa madrugada de quinta-feira com a RTP Antena 1, já a seguir a emissão semanal de Rádio Aurora, outra voz.
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5: Hoje vamos ouvir a segunda parte da entrevista com o professor João Maurício Brás sobre a paranoia.

0: Empatados, João Mário e Sobrás. Na sua opinião, até que ponto é seguro ou saudável ser paranoico? Será uma questão de sobrevivência?
1: Vamos falar antes na desconfiança. Às vezes é bom desconfiarmos um bocadinho de certas coisas, mas também se desconfiarmos em exagero, também pode ser mau. E aí devemos falar com outras pessoas, em quem nos pode ajudar, falar sobre essas questões, porque às vezes podemos estar a exagerar um bocado aquilo que estamos a ver, não é? Vou dar um exemplo que não tem nada a ver, por exemplo, o futebol. Eu sou sportinguista. Sempre que o Sporting perde, eu digo assim, a culpa é do árbitro. Será que é Será que é sempre do árbitro? Se calhar muitas vezes não é, não é? Mas eu acho que é. Se calhar estou a ver mal daquilo, não é?
2: Eu queria fazer a seguinte pergunta. Estou-me a lembrar de um facto de João Universal, como foi das guerras políticas entre Cartago e Roma, foram seis, que havia um alto dignatário romano, Catão, o escritor, que terminava sempre os seus discursos com esta frase: destruam Cartago, destruam Cartago. Era uma chamada de paranoia política. Estava obcecado pela destruição de Cartago. Nós ficámos paranoicos na política.
1: Sim, claro. Claro que sim. Claro, claro, claro que há. Claro que há. Na política, em muitas coisas, claro, claro que sim.
3: Eu estive a observar os meus colegas, as questões, a postura, tudo. E admiro a sua atitude resolutiva, resolutiva, dinâmica, prática e sucinta. Tem uma forma de ver a filosofia relativamente despreocupada. Mas, no entanto, eu queria lhe perguntar algo que ainda não sei muito bem o que é, mas é tipo, na sociedade moderna há o tal controle e vigilância como um ato de ensinamento, e há a opressão, e há a paranoia, e há o medo. Qual é? Introdução à questão. Aquilo era introdução à questão. Agora a questão é, qual é o core business da filosofia na sua vida pessoal, social, e quais os ensinamentos máximos que trouxe do doutoramento que fez?
1: Ah, sim. É muito interessante. Vá lá, o que eu colhi de principal ensinamento e gostava de praticar mais na minha vida e muitas vezes não pratico, é se calhar parar um bocadinho mais para tentar compreender as coisas, não reagir logo, mas tentar parar um pouco mais, compreender um pouco melhor as coisas e também perceber um pouco que muitas coisas muitas vezes são muito relativas, não é? Que poucas coisas na vida importam e principalmente as que importam são as coisas boas e é essas que nós devemos perseguir. No fundo é isso.
4: João, olá novamente. Olá. Queria-te fazer mais duas perguntinhas. Então ia-te perguntar, em primeiro lugar, se nos dias que correm no mundo atual e contemporâneo se sente a falta de grandes filósofos, de grandes pensadores, como as referências que nós tínhamos do passado e que todos conhecemos. E depois ir perguntar se podia filosofar um bocadinho sobre a desconfiança ou fazer uma pequena reflexão sobre a desconfiança.
1: Resumindo, é assim, há alguns autores que diziam que nós, no presente, em relação aos filósofos do passado, não passamos de anões aos ombros de gigantes, que eles foram os grandes gigantes, fizeram o trabalho e nós só temos que ir para cima das costas deles e fazer as coisas. Eu não acredito muito nisso. Todas as épocas têm pessoas extraordinárias a pensar e não só. Portanto, os do passado são muito importantes, mas os do presente também, e certamente os do futuro também serão. E o resumo da tese já o fiz um pouco, que é desconfiar é próprio dos seres humanos. Os seres humanos desconfiam, devemos desconfiar, é positivo, mas há uma desconfiança boa e uma desconfiança má. A desconfiança má é aquela que nos faz depois não acreditarmos em nada, não desligarmos no fundo de tudo e fecharmos dentro de nós próprios só. E uma boa desconfiança é aquela que nos faz também não acreditar em tudo só porque sim, mas fazer perguntas, tentar perceber o que são as coisas e depois tomarmos decisões. Bom espaço a dar.
4: Obrigado, João. Obrigado.
5: carrega o peso dos mistérios ancestrais.
1: Muito bem, muito bem.
6: A paranoia tem relação com um complexo de inferioridade ou de superioridade?
1: Eu não lhe sei responder diretamente a isso do modo assim bom, mas devo dizer que pode ter das duas coisas, pode ser inferioridade e pode ser superioridade, não é? Eu acho que pode acontecer as duas coisas, não é? Imagine, posso ter a paranoia que sou o maior do mundo, é de superioridade. Posso ter a paranoia que sou o pior do mundo, é de inferioridade, porque ninguém é o melhor nem ninguém é o pior.
0: Será que na sociedade em que vivemos as crianças são educadas para serem filósofas? Como pagamos esse preço?
1: É mais uma pergunta difícil. Todas as sociedades, houve sociedades e tempos e épocas em que as pessoas muito pequeninas tinham que ir logo trabalhar, também não eram educadas para ser filósofos no sentido de estar a pensar, a fazer perguntas sobre as coisas. Eu, apesar disso, sobre a sociedade de hoje, até nesse sentido até sou mais otimista. Eu acho que as pessoas têm mais oportunidades e possibilidades do que em outros tempos.
0: Considera que o sistema de ensino promove o pensamento crítico ou tem alguma crítica a fazer ao sistema de ensino?
1: Sabe, por exemplo, há uma coisa no sistema de ensino que me faz um bocadinho de confusão, que aconteceu a todos nós, que é quando éramos pequeninos, quando éramos jovens, todos nós desenhávamos, gostávamos de desenhar, gostávamos de cantar. E depois, à medida que os anos avançam, nós deixamos de desenhar, deixamos de cantar, não é? E isso, se calhar, devia ser mais promovido pelas escolas. E não é tanto, não é? Essa dimensão mais criativa dos seres humanos. Mas sim, penso que a escola ainda desenvolve. Podia desenvolver mais, mas desenvolve. Sim, desenvolve o espírito crítico. Porque isso também é uma responsabilidade dos pais.
7: Olá, João Brás.
1: Olá.
7: Bem-vindo. Eu queria colocar-lhe uma questão, duas questões. Onde nos pode levar a paranoia? Até onde ela pode nos levar?
1: Sim, isto é a paranoia. Temos estado a falar muito da paranoia, porque era também o tema, não é, da nossa conversa. Isto, no fundo, brincando um bocadinho àquela história do capuchinho vermelho, não é? Do caminho que ele vai ter com o lobo, se desvia do caminho, que é a paranoia, como outras coisas, por exemplo, imagine também o amor exagerado, não é? Pode-nos levar a maus caminhos, pode-nos levar a caminhos menos maus. Devemos sempre tentar, no fundo, seguir o caminho mais. Pararmos e olharmos para as coisas, também pensarmos, ver o que é exagero, porque tudo o que seja exageros demais pode-nos levar para certos caminhos que depois não são bons para nós, não é? Portanto, pode-nos levar a todos os sítios e a nenhum sítio, no fundo, não respondendo.
7: Ok. Outra questão que lhe queria colocar, visto que a filosofia é feita de perguntas e respostas, será a paranoia útil ou nefasta em certas? Porque em algumas situações pode levar a teorias da conspiração e depois a pessoa ou a sociedade avança ou fica estagnada.
1: Sem dúvida, tem toda a razão naquilo que está a dizer, mas eu penso que podemos resumir isto a uma frase sobre esse tema da paranoia, que é: quando nós somos, vá lá, controlamos os nossos pensamentos, as nossas. Uma coisa é quando controlamos as coisas, outra coisa é quando as coisas nos controlam a nós, não é? Se eu tenho domínio sobre as minhas ideias, se eu consigo mais ou menos distinguir o que é imaginação, o que é exagero, ou o que é que de facto é real, aí estou a ser dono um bocadinho das coisas. Se as coisas se tornam donas de mim, não é? Aí às vezes é mais complicado, não é? Imagine que eu meto na cabeça que a minha vizinha do primeiro andar está apaixonadíssima por mim, mas ela nunca falou comigo, eu nunca falei com ela, mas meto na cabeça que ela está apaixonadíssima por mim. Está, não está, não é? Isso, até onde é que isso me pode levar? Devo também ter calma, né? Olhar para a situação. No fundo é um bocado isso, né? Somos donos das coisas ou as coisas são donas de nós mesmos? No fundo é isso. Mas a reflexão que faz é interessante, porque se nos deixamos levar às vezes por certas ideias, caímos depois um bocado também nisso, não é? Nas teorias da conspiração, naquelas coisas que é uma espécie de mundos que não existem, só existem dentro da cabeça.
7: Muito obrigado.
4: João, e de fazer duas perguntinhas. Como é que acha que a diferença promove a desconfiança? E depois queria-lhe perguntar também se acha que ser obsessivo-compulsivo também é uma paranoia. Eu, por exemplo, tenho um caso pessoal, não sei se era paranoia, se era o que foi. Fiquei um fim de semana em casa do meu irmão e ele deu uma chave e eu então fiscalizava o saco a ver se tinha a chave 10 vezes antes de sair para não deixar a chave dentro de casa. Achei que era uma responsabilidade grande para mim. O código do condomínio também fixava não sei quantas vezes e não sei se era uma paranoia minha, se era natural das circunstâncias. E pronto, e como é que então a diferença pode potenciar a desconfiança?
1: Assim, a diferença é fundamental, não é? Se fôssemos todos iguais, ou se fôssemos todos o mesmo, era uma grande chatice, não é? Estávamos aqui, éramos todos iguais. Tínhamos todos a mesma cara, o mesmo comportamento, dizíamos as mesmas coisas, pensávamos as mesmas coisas, éramos a mesma pessoa. Isso era uma grande chatice. A diferença é fundamental. Haver diferença, haver diversidade. Agora, também é humano nós muitas vezes reagirmos com alguma desconfiança perante o que não estamos habituados, o que não conhecemos, o que parece de facto muito diferente. Isso até se pode aplicar, por exemplo, a uma refeição. Se nos derem uma refeição, imagino, da Indonésia, não está aqui ninguém da Indonésia, se calhar como comida Indonésia, mas dão-nos um prato da Indonésia, a primeira reação, depois há vários tipos de reação, né? Podemos comer com curiosidade, com surpresa, mas se calhar também alguns de nós, ou às vezes, íamos se calhar olhar para aquilo com desconfiança, dizer, deixa estar, logo come, não sei o quê. Portanto, também é natural haver essa reação. Depois a questão é no que é que se transforma essa reação, não é? Não posso depois é dizer, toda a gente come comida da Indonésia tem que ser presa, não? Ou tem que ir embora, okay. Isso é outra conversa.
4: João, espera. Eu ia dizer que até nós, como pessoas com um diagnóstico psiquiátrico, também às vezes sentimos isso, a desconfiança em relação a nós, claro, próprios. E é isso também que nós tentamos combater na rádio. Ao darmos a conhecer à comunidade que nos ouve, vão perdendo desse receio que têm, claro, das pessoas com psicodiagnóstico. Sim. Isso também é um exemplo de como é que a diferença pode acontecer e como é que se pode, claro, lidar, claro, com a diferença e, sim, tentar minimizar essas barreiras.
1: Sem dúvida, uhum, sem dúvida.
8: Eu não sei se isto é correto ser afirmado, mas uma das formas como nós conseguimos pensar sobre as coisas será ter uma ideia das noções, ter uma ideia da maneira como as noções se relacionam umas com as outras, mas também é possível pensar exagerando os conceitos, exagerando as sensações, exagerando as implicações mais ou menos óbvias que as coisas podem ter umas com as outras. E ao mesmo tempo também diminuí-las é o mesmo processo,
1: sim, claro,
8: de caracterização. Portanto, nós oscilamos muitas vezes na dúvida entre estes dois polos, não é? Aquilo que não compreendemos ainda totalmente ou aquilo que já atingimos uma certa compreensão, mas cujas implicações estão talvez um bocadinho para lá daquilo que a nossa imaginação nos permite constatar. No entanto, recorremos a ela. O que é o equilíbrio e como é que se atinge o equilíbrio?
1: Isso é a pergunta de, não é um milhão, é um bilhão de dólares. Mas é assim, há um autor já, uns bons séculos, não é, do teatro, Calderón de la Barca, dizia que a vida é sonho, tudo é sonho, não é? Há sonhos bons e há sonhos maus. Mas depois também temos o outro, não é? Temos aquele heterónimo do Fernando Pessoa, que diz uma árvore é uma árvore, uma rosa é uma rosa, tornando o discurso de Pessoa ainda mais básico. Um cão é um cão, um copo é um copo, não é? Se calhar às vezes também nós termos uma certa, como é que eu ia dizer, simplificarmos também, não é? O modo como vemos a realidade, como vemos as coisas, porque na verdade as coisas, tudo se calhar é muito mais simples do que aquilo que a gente pensa. E termos gavetas para as coisas, termos umas gavetas para os nossos sonhos, termos uma gaveta para simplificar mais as coisas, não é? Agora, é um risco sempre, não é? Aquilo que está a dizer.
5: Já agora, a continuação dessa conversa, as coisas só existem a partir do que o homem começa a nomeá-las.
1: Sim, é interessante. Ou pelo menos existirem com o nome que nós lhes atribuímos, não é?
5: Valor.
1: Exatamente. É o mesmo se nós entrarmos num supermercado onde todos os produtos estavam em embalagens iguais, sem cor e sem nome, não é? Como é que nós nos organizávamos no supermercado? O facto das coisas terem um nome, não é? Ajuda-nos bastante.
5: É uma necessidade humana.
1: É como os sinais de trânsito, não é? Para nos seguirmos, para não chocarmos uns com os outros.
9: Sr. João, mais uma vez, sem sido dito ao longo da nossa entrevista, que já deve estar quase no fim, imagino eu ia perguntar: como se combate a paranoia e qual é a arma quando há paranoia? Arma que é figurado, sabe?
1: Todos nós, na nossa vida, confrontamos ou vivemos certas paranoias. Agora, elas podem ter às vezes dimensões tão exageradas, que a nossa visão das coisas fica muito, muito diferente. E aí, lá está. Há os terapeutas, não é? Que nos ajudam, há os médicos, há nós próprios, às vezes também devemos parar, não é? E também acalmarmos e olharmos para as coisas. Há armas, às vezes as armas não resolvem totalmente o problema, mas podem nos ajudar a viver melhor com o problema ou com certas coisas, não é? No fundo é seguir também quem nos pode ajudar e seguirmos também a nós próprios.
6: Faz favor, tenho duas perguntas. A paranoia é um problema para a nossa mental saúde? Como?
1: Pois, se é um problema para a nossa saúde. Sim, é assim, se não nos faz sentir bem e também aos outros que estão próximos de nós, é um problema nesse sentido, não é? É um problema se não nos faz sentir bem, mas é assim, os problemas, muitos problemas, podem também ser, têm solução, não é? Muitos problemas têm a solução. Aquele senhor precisou de uma cadeira, veio aqui buscar a cadeira, eu vou a cadeira. Há problemas que têm a solução. Outros, às vezes, a solução é mais difícil, mas há solução. Pode ser problema, mas há solução. Há boas soluções. Depende, na minha opinião, depende também do grau da minha paranoia, do tamanho da minha paranoia, não é? Um bom terapeuta, um bom médico pode nos ajudar, não é? Eu, se estiver muito agitado, muito, muito, muito agitado, há coisas que posso tomar e fico mais calmo. Ajudam-me a ver melhor a realidade. Eu, se estou muitos dias sem dormir, se calhar há algumas coisas que eu posso tomar que me podem ajudar a descansar. Há algumas soluções. Há outras que sou eu também que me posso ajudar. Por exemplo, se eu não consigo dormir, eu não posso. Ou durmo mal, eu durmo mal. Mas sei que se beber 6 cafés por dia e tiver a beber cafés às 8, às 9 da noite, já sei que a noite vai ser uma desgraça. Ou seja, eu também me posso ajudar um bocadinho, não é? Por exemplo, não é?
8: Apresentou o tema da dissertação do seu doutoramento e fez um pequeno comentário. A minha questão é: por que se interessou pelo tema da desconfiança?
1: Porque me interessei é porque não era um tema muito, muito, muito estudado, não é? Muitas vezes os temas, vá lá, pela negativa, desconfiar, descrer, não são tão tratados como os outros, que são mais pela positiva. E como era um tema que não estava estudado, eu decidi estudá-lo.
10: Com isto, nós despedimos-nos do nosso convidado, que temos todo o gosto em novamente agradecer por ter aceito o nosso convite, e foi uma conversa muito interessante com ele, João Maurício Braz. Eu gostaria de despedir-me com uma certa reflexão. Lá está, eu não sou o grande aderente da teoria do bom selvagem de Jean-Jacques Rousseau, que dizia que a sociedade é que corrompia os homens, o ser humano. Sou daqueles crentes que, enfim, pronto, a maldade no ser humano, apesar de tudo, infelizmente, é muito superior à bondade que o ser humano é capaz de praticar. Uma reflexão que eu também gostaria de deixar é: se a maldade é tão mais prevalente do que a bondade, porque é que nos lembramos mais das coisas más, que são muito mais frequentes, do que as coisas boas que são mais raras no ser humano. Muito obrigado de novo, João Maurício Braz, e esperamos vê-lo muitas mais vezes por aqui.
11: Chegamos ao fim de mais um programa da Rádio Aurora Outra Voz. Até para a semana.

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1: Deixamos para trás a emissão semanal do programa Rádio Aurora a Outra Voz, que também está disponível em RTP Play. E agora voltamos à música, primeiro com Yolanda a cantar Olha Para Ela, depois Carolina Deslandes.

0: RTP Antena 1, Carolina Deslandes, boa madrugada. Daqui a pouco destaque para uma das novidades de Teresinha Landeiro. Até lá fica Paracetamol com São Pedro.
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0: música de São Pedro a fazer-se ouvir na madrugada da RTP Antena 1 para Setamol. É amanhã, sexta-feira, que vai chegar o novo trabalho de Teresinha Landeiro. Está de regresso com Será que lhe descobres a poesia? A inspiração parte da obra do pintor Alfredo Luz, no sentido de criar uma unidade estética, também como fonte de inspiração para escrever grande parte do disco. Será que lhe descobres a poesia? De Teresinha Landeiro. Está disponível, então, a partir de amanhã, dia 22 de maio, sexta-feira. É um disco RTP Antena 1 que continuamos a descobrir com a ajuda da própria Teresinha Landeiro.
1: Olá, eu sou a Teresinha Landeiro e estou aqui para falar de um tema que se chama Mãe. Faz parte do meu novo disco, Será que lhe descobres a poesia? E este é um fado tradicional, um novo fado tradicional. A melodia foi composta pelo António Zambujo, a letra é composta por mim. Estou também ele inspirado num quadro de Alfredo Luz, porque todos estes temas do disco têm um quadro associado. E no fundo é uma homenagem a todas as mães que são carinhosas e que nos amparam em todas as horas difíceis, que têm sempre uma palavra bonita para nos dizer, um abraço para nos confortar. Pelo menos é isto que eu sinto com a minha mãe, que sempre senti. Sempre que o dia apertava um bocadinho por algum motivo, ou o coração ficava um bocadinho mais apertado, havia sempre um telefonema que aliviava, uma mensagem vinda da minha mãe que me acalmava. E foi assim desde pequenininha até agora, até os meus 30 anos. Portanto, é uma homenagem à minha mãe e a todas as outras.

0: Chama-se Mãe e é mais um dos fados incluídos em Será que lhe descobres a poesia? O novo disco de Terezinha Landeiro, disco RTP Antena 1, disponível a partir de amanhã, sexta-feira, 22 de maio. A seguir, à Terra Europa.
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0: Está aí a nova temporada do programa Terra Europa, que traz a atualidade europeia à RTP Antena 1, com a apresentação de João Adelino Faria.
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6: Sejam muito bem-vindos a esta que é a nova temporada do Terra Europa. Esta semana destaque por uma entrevista em exclusivo com o Comissário Europeu com a pasta do clima. Vamos também ao Fórum Económico Europeu, onde se discutiu inteligência artificial e regulamentação europeia. Terra Europa começa agora aqui na Antena. O Comissário Europeu responsável pelo clima, o neerlandês Vopek Oskestra, esteve em Lisboa, onde deixou elogios a Portugal pela aposta que tem sido feita nas energias renováveis. Nesta entrevista exclusiva ao Terra Europa, diz que a energia nuclear é indispensável para a União Europeia ganhar mais autonomia estratégica. Inês Pinto Costa.
7: É o responsável pela pasta do clima na Comissão Europeia. Vopek Hoekstra veio a Lisboa falar sobre a luta contra as alterações climáticas e sobre os novos desafios geoestratégicos. A guerra no Médio Oriente explotou uma nova crise energética à escala mundial. Num contexto de grande instabilidade dos mercados, o comissário holandês elogia os avanços dados por Portugal na área das energias renováveis.
8: Somos demasiado vulneráveis enquanto Europa e temos de mudar isso. Isto significa mais energias renováveis, portanto mais energia solar e mais energia eólica. Significa mais bombas de calor, mais eletrificação. Portugal é uma das nações líderes no que toca à transição para as energias renováveis. Portugal, Espanha, tal como a Suécia, a Dinamarca e a Finlândia, estão na linha da frente das energias renováveis. E isso é algo pelo qual merecem bastante reconhecimento.
7: O comissário europeu Vopek Hoekstra defende que os 27 devem ser mais autónomos do ponto de vista energético. Acredita que a energia nuclear é uma solução necessária e viável, embora alguns Estados-membros, como a Alemanha, tenham abandonado este recurso.
9: My view is that we cannot do without nuclear.
8: A minha opinião é que não podemos prescindir da energia nuclear. Francamente, precisamos de ter mais energia nuclear como parte da mistura energética. A energia solar e eólica, a eletrificação, a energia geotérmica, tudo isso é absolutamente necessário. Mas a energia nuclear faz parte do conjunto de soluções.
7: No início de abril, os ministros das Finanças de Portugal, Alemanha, Itália, Espanha e Áustria enviaram uma carta conjunta à Comissão Europeia. Propõe um imposto extraordinário sobre os lucros das empresas de energia beneficiadas com a guerra no Irão. O comissário nomeado pelos Países Baixos afirma que essa não é uma competência de Bruxelas.
8: A posição da Comissão Europeia é de que provavelmente será melhor que isso seja tratado ao nível dos Estados-membros, porque as diferenças entre os nossos Estados-membros são significativas. Alguns Estados-membros são favoráveis a essa medida, outros opõem-se fortemente. Portanto, tanto porque a medida é mais adequada a nível nacional, como porque o processo é mais rápido se os Estados-membros quiserem avançar com isso. Então, permitimos que o façam, mas isto será provavelmente mais eficaz do que uma solução europeia.
7: A luta contra as alterações climáticas tem sido uma das prioridades do mandato de António Guterres na ONU. Vopka Hoekstra faz um balanço positivo do trabalho do secretário-geral das Nações Unidas.
10: Ele tem estado muito presente, tem sido muito diligente, tem de facto mobilizado as pessoas para assumirem responsabilidades. Portanto, nesse aspecto, fez verdadeiramente tudo o que estava ao seu alcance e realizou um trabalho absolutamente notável.
7: O comissário Vopka Hoekstra admite que Portugal está a sofrer as consequências das alterações climáticas, com tempestades, incêndios e a erosão costeira, mas garante que o país pode sempre contar com a solidariedade europeia para resolver qualquer crise.
6: Vários líderes europeus e especialistas em inteligência artificial reuniram-se em Bruxelas no Fórum Económico Europeu. Todos reconhecem que a Europa está atrasada em relação aos Estados Unidos e à China a nível de crescimento económico e também do desenvolvimento tecnológico. Por isso, há que ganhar terreno, a começar pelo combate ao excesso de regulamentação. A reportagem é do enviado especial a Bruxelas, João Damião.
11: O crescimento económico na Europa está estagnado há décadas e a União Europeia não tem conseguido acompanhar a evolução tecnológica de grandes potências como os Estados Unidos ou a China. O diagnóstico é do próprio comissário europeu responsável pela pasta da economia, Valdis Dombrovskis. Valdis Dombrovskis diz que nas últimas duas décadas a Europa tem estado a ficar para trás em termos de crescimento de produtividade, o que impacta a taxa de crescimento económico. É por isso que a Comissão Europeia definiu como prioridade a competitividade da economia europeia. Uma nova política de competitividade inspirada nas ideias do antigo presidente do Banco Central Europeu, Mário Draghi. O relatório que apresentou em setembro de 2024 sugere um investimento anual de cerca de 750 mil milhões de euros para revitalizar o mercado europeu. Para o comissário europeu Valdis Dombrovskis, é necessário dar competências à mão de obra num ambiente tecnológico em rápida mudança. O objetivo também é reduzir o peso da burocracia e aproveitar todo o potencial do mercado único europeu. No Fórum Económico de Bruxelas, vários especialistas e representantes políticos discutiram o potencial da transição digital. A União Europeia tem a primeira lei do mundo dedicada à inteligência artificial, o AI Act, entrou em vigor em agosto de 2024, menos de dois anos depois está a ser revisto. Bruxelas quer reduzir a burocracia, dar mais tempo às empresas para se adaptarem às regras e acelerar a inovação. O diretor do Centro Europeu de Economia Política, Frederick Eriksson, explica que as empresas não entendiam a legislação europeia. Era complexa e abstrata. Algumas empresas abandonaram mesmo o mercado europeu e optaram por investir em outras partes do mundo. A transição digital está também a gerar uma autêntica revolução no mercado de trabalho. O Fórum Económico Mundial estima que até 2030 possam ser criados 170 milhões de novos postos de trabalho, mas cerca de 92 milhões de empregos podem deixar de existir. Números que preocupam os sindicatos europeus. A secretária-geral da União Geral de Trabalhadores, Isabel Schumann, avisa que algumas empresas estão a despedir trabalhadores e substituir o seu trabalho pela inteligência artificial. Defende que é necessário adaptar a mão de obra e dar-lhe novas competências. No Fórum Económico de Bruxelas, todos reconhecem que a transição digital da economia traz novas oportunidades e também muitos desafios.
6: Termina aqui Terra Europa com João de Lima Faria, coordenação de Rebeca Abcacis e Miguel van der Kelden. O apoio técnico é de Leon Matos. Já sabe, siga-nos nas redes sociais em RTP Europa e regresse connosco na próxima semana nesta nova temporada do seu programa. Até lá, fique com a Antena.
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Esta é a música dos Sal, Lei do Compasso, na RTP Antena 1, a caminho do final de mais uma hora, na madrugada desta quinta-feira, 21 de maio. À hora certa, notícias. Daqui a pouco há também Radicais Livres com Maria Flor Pedroso, Jaime Nogueira Pinto e Pedro Tadeu. Para já, a música dos Descendentes chama-se Madrugada Louca.

0: 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Três horas no continente e na Madeira. Duas horas nos Açores. Edição da jornalista Ana Fernandes Silva.
1: Um grupo de advogados já conseguiu visitar os ativistas detidos que estão no porto de Ashdod. O Adalá, Centro Legal para os Direitos das Minorias Árabes em Israel, relata um tratamento desumano. Camila Vidal.
2: O grupo de advogados Adalá deixou o porto de Ashdod já esta noite. Em comunicado informam que viram e prestaram assistência jurídica a centenas de pessoas, mas não conseguiram ver todos os participantes da flotilha humanitária que foram detidos. Confirmam que todos já passaram pelos serviços de controle de fronteira de Israel e durante a noite estava em curso a transferência dos detidos para uma prisão israelita. É também uma das primeiras informações recebidas desde a detenção pela irmã de Beatriz Bartilotti, Francisca.
3: Tivemos a confirmação de que eles chegaram ao porto de Ashdod e que serão transferidos para a prisão de Ketziot.
2: Esta equipa jurídica Adalá relata abusos físicos e psicológicos sofridos pelos ativistas.
3: Várias queixas de violência extrema que foi exercida contra os ativistas da flotilha. Esta violência incluiu três pessoas que foram hospitalizadas e várias pessoas com costelas partidas.
2: Violência extrema, ferimentos graves, incluindo de balas de borracha.

0: Vistas num navio militar, amarrados e ajoelhados de cabeça para o chão. O primeiro-ministro considera inaceitável o tratamento de Israel em relação aos ativistas e admite que no âmbito da União Europeia, Portugal já se mostrou disponível para uma suspensão parcial do acordo com Israel. Entretanto, nas últimas horas, também o governo brasileiro condena o tratamento que descreve como degradante e humilhante. Continua a ser urgente falar sobre o genocídio do povo palestiniano, diz Júlia Daniel, diretora do Observatório de Estudos da Palestina, o primeiro do género em Portugal.
1: Era e continua a ser urgente, porque o genocídio não acabou no outubro do ano passado. O genocídio na faixa de Gaza está a continuar. Estão a haver pessoas a morrer de fome. Durante o inverno foi muito duro na faixa de Gaza, morreram muitas pessoas de frio. E também agora é um problema também muito do ponto de vista sanitário, porque as condições estão a piorar dia por dia e a ajuda humanitária continua a não entrar na faixa de Gaza.
0: O Observatório de Estudos da Palestina, criado há cerca de um ano, organiza até sexta-feira no Isqueté, em Lisboa, um encontro internacional sobre a Palestina e o genocídio. Por um aumento intercalar nas pensões, o MURPI, Confederação de Reformados, Pensionistas e Idosos, está em protesto esta quinta-feira em várias cidades do país. Dizem estar descontentes com o Parlamento porque, apesar de darem entrada a várias propostas que beneficiam os mais velhos, acabam sempre por ser chumbadas. Em Lisboa, o ponto de encontro é a escadaria do Parlamento às 14h30. O antigo presidente da Câmara do Funchal, Pedro Calado, volta a estar sob suspeita no caso de corrupção que fez cair o Governo Regional da Madeira em 2024. O Tribunal da Relação de Lisboa diz que em causa estão fortes indícios da prática de crimes de corrupção, recebimento indevido de vantagem e fraude fiscal. A relação de Lisboa reverte assim parcialmente a decisão da instrução, que concluía não haver indícios de crime, mas também o termo de identidade, mas mantém, aliás, o termo de identidade e residência. Durante a investigação há 2 anos, o presidente do Governo Regional, Miguel Albuquerque, chegou a ser constituído arguido. Estreia hoje na RTP1 a segunda temporada da série Ponto Nemo, uma produção conjunta entre Portugal e Espanha. O realizador António Pinhão Botelho junta-se ao projeto. As atrizes Sara Matos e Margarida Corceiro mantêm-se no elenco. As filmagens dividiram-se entre a Galiza e Lisboa. Margarida Vaz.
2: A nova temporada de Ponto Nemo passa por Oeiras e Belém. Filmar junto ao Tejo para Margarida Corceiro é o melhor cenário.
3: Temos um cenário lindíssimo, está um sol maravilhoso, uma vista linda para a Ponte 25 de Abril, o rio à nossa frente, está tudo bem hoje, na verdade.
2: Margarida Corceiro mantém o papel da jovem Zoe, agora numa história de luta pela sobrevivência.
3: Começa com as personagens a perceber que a comida está a acabar. A água está a acabar. O arranque desta segunda temporada é um bocadinho o desespero pela sobrevivência. É o medo, é a reflexão sobre a vida, coisas que podíamos ter feito e que não fizemos. É isso, um bocadinho isso.
4: E é isso que nós, cientistas, nos dedicamos a fazer. Milagres.
2: A cientista Sónia, a personagem de Sara Matos, vai revelar-se.
5: É um flashback que a personagem Sónia tem sobre no que é que ela está a trabalhar e porque é que ela vai na expedição.
2: Nestes 9 episódios de Ponto Nemo, António Pinhão Botelho é um dos realizadores.
6: Tentar estar à altura da visão criada quer na temporada 1, quer nesta temporada 2, que está aí para caminhos inesperados. Calhou umas cenas que são filmadas cá em Portugal e começamos com estas personagens numa ilha, para quem viu a primeira série. Estamos nos momentos de flashbacks cruciais que depois batem certo com a narrativa que está a acontecer na ilha. Mas basicamente é enaltecer e dar profundidade ao passado de cada uma destas personagens.
2: Ponto Nemo, a segunda temporada, parte em busca do passado das personagens.
3: Ajuda!
0: A nova temporada da série de televisão Ponto Nemo arranca hoje à noite na RTP1. A luta pela sobrevivência é o foco desta série dramática e de ficção científica.
7: Edição da jornalista Ana Fernandes Silva. 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
3: Na madrugada da RTP Antena 1, já a seguir, Radicais Livres com Maria Flor Pedroso, Jaime Madeira Pinto e Pedro Tadeu.
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0: Viva, sejam bem-vindos ao Radicais, Radicais Livres, de Jaime Nogueira Pinto e Pedro Tadeu, que hoje querem falar de eleições autárquicas nas terras de Carlos III. Ele que disse na cara do presidente norte-americano que a independência dos Estados Unidos tinha sido anteontem, o que é 2 séculos e meio para quem vem de tão longe, agora vê as autarquias do seu Reino Unido tornarem-se nacionalistas numa altura em que o governo do trabalhista Starmer está a ser tão contestado. Uma contestação que também está ligada aos Estados Unidos. Desta contestação começou com a nomeação do embaixador que era particular amigo de Epstein. Jaime, esta foi uma reviravolta autárquica inesperada, pelo menos pela dimensão.
1: Sim, e tem uma implicação que, enfim, que pode ser histórica, porque vamos lá ver que isto, apesar de tudo, são eleições autárquicas, mas têm, de facto, motivações de fundo já muito fortes. Quer dizer, no fundo, aqui não é só, o aspecto autárquico, é sobretudo o que impressiona aqui é a passagem, vamos lá ver, de um sistema que tradicionalmente, até pela própria lógica do sistema, não é? Era bipartidário, até porque normalmente as terceiras forças não tinham grande saída, quer dizer, embora no Reino Unido havia normalmente um terceiro partido, os liberais, por exemplo, que iam tendo, até porque como é por circunscrições, às vezes havia ali uma tradição, às vezes até familiar, havia muitos casos de eleitos que passavam, quer dizer, os filhos eram também eleitos e continuavam. Agora, desta vez, há 5, quer dizer, saem desta eleição, apesar disso, não é? Portanto, apesar do risco de muitas vezes ir para uma força secundária, ou pelo menos que era até aí secundária, às vezes causar a eleição, digamos, da parte contrária, o sistema dos conservadores e dos trabalhistas, de certo modo, foi posto em causa por esta grande votação no Reform Party, que tem raízes profundas, enfim, já tinha tido recentemente, nas últimas eleições parlamentares, exatamente por causa do sistema, deste sistema, o Reform Party teve 4 milhões e 400 mil votos, ou uma coisa assim, quer dizer, teve uma votação bastante significativa, não sei, de 12, 14%, e só elegeu 5 deputados, portanto, ficando com 8, não é? Que tem 8 em Westminster. Desta vez, de facto, isto são, eu não sei, vistas as contas, são 27%, mais ou menos, aqueles 26% ou 27% da votação, portanto, e que lhes dão, sobretudo, quase 1.500 lugares destes 5 mil que estavam
0: disponíveis,
1: não é? Portanto, o sistema inglês, que no fundo tem vivido no bipartidarismo, não é? Primeiro Tories contra Whigs, contra liberais, e depois, a partir mais ou menos de há 100 anos, conservadores versus trabalhistas, nesta altura tem de facto uma revolução. Isto não é só, eu penso que não é só, como às vezes se diz, e em alguns casos é verdade, a votação dos descontentes, mas já é uma votação de pessoas que querem outras coisas. Não é só a votação dos... Porque isto também temos que ver uma coisa. O Farage tem um antecedentes, ele foi uma figura muito importante no Brexit, não é?
0: Sim, sim, foi, sim.
1: Foi uma figura.
0: Foi o rosto do Brexit, no fundo.
1: Embora o Boris Johnson também foi importante no Brexit, já. Também não podemos esquecer isso. Mas, de qualquer maneira, ele foi essa figura. E, portanto, há aqui, eu penso que esta votação nacionalista, digamos assim, também vem de uma coisa, as votações no sistema aproximou-se muito. Quer dizer, o trabalhismo...
0: Ou seja, não há tanta diferença entre os
1: não
0: partidos.
1: Não há tanta diferença.
0: Exatamente.
1: O trabalhismo acabou por ser... Bom, tem um discurso às vezes...
0: Trabalhismo cultural, é aqui equivalente ao Partido Socialista.
1: Exatamente, culturalmente mais à esquerda, não é? Tem um discurso, entrou muito naquele discurso da esquerda pós-Guerra Fria, não é? Muito. E depois, os conservadores também não despejaram-se um bocadinho de valores, no sentido de valores tradicionais. É mais aquela coisa da eficácia tecnocrática. E, portanto, há uma certa morte da política nisto também, nesta bipolarização. E, portanto, as pessoas querem outras coisas, quer dizer, estão um bocado fartas de depois de tudo isto tem uma... A Europa hoje também tem um discurso de parecer bem internacionalmente. Há uma espécie de igreja, digamos, centrista. E as pessoas não querem, estão fartas disso, quer dizer, estão fartas disso. E não é só, portanto, não é só o desconcerto económico, que é sério e grave, é também uma série de aspectos identitários que eu acho que, lá está, por exemplo, o Partido Conservador
0: perdeu.
1: Perdeu isso, não é? E, portanto, as pessoas estão à procura de outras coisas.
0: Pedro, além dos nacionalistas, também os verdes subiram consideravelmente.
2: Sim, esta fragmentação que o Jaime sublinhou nestes resultados locais, e atenção que isto tem uma elevada abstenção, e, portanto, em eleições nacionais,
1: sim,
2: para além do fator local poder ter influência no voto final, há depois, de facto, uma diferença de massas a votar que pode alterar alguma coisa nisto. Mas há umas tendências que me parecem um bocadinho...
0: E há sempre aquela coisa de que o voto nas autárquicas nem sempre é coincidente com o voto para
2: sim,
0: o Parlamento,
2: exatamente.
0: Não é?
2: Estava a sublinhar isso. Mas, de qualquer maneira, há aqui uma tendência que já vem de trás. Isto já é uma degradação deste bipartidarismo que não é nova. O próprio Labour ganhou as eleições com 34% dos votos.
1: Exatamente.
2: Quer dizer, que
1: maioria
2: está no poder,
1: absoluta.
2: Está no poder porque o sistema eleitoral britânico transforma em maiorias absolutas, numa situação de muita, muita fragmentação, o tipo que tem mais votos, independentemente de ser muito ou pouco, chega lá. E portanto, há aqui uma mudança desde 2024, já muito grande nesta situação. É o governo com menos apoio em votos expressos que já existiu na Inglaterra, pelo menos nos tempos modernos. E de facto, há aqui cinco forças que ascendem nestas eleições e que parece que têm condições para se afirmarem numas eleições legislativas, supostamente marcadas para 2029, mas da forma que isto está, sabe-se lá se não haverá antecipação de eleições. Que é o reforma, que o Jaime estava a falar. Apesar de tudo, os liberais democratas mostram alguma resistência, não perdem tantos votos como os conservadores, portanto, e mantêm-se como uma força relevante. Há, de facto, esta ascensão dos verdes, que ganha muito junto à juventude e também nas classes mais educadas, digamos assim. Mas depois há outro fenómeno que ultrapassa a questão da pulverização partidária. É a mesma pulverização da nação, porque quer o Partido Escocês, o SNP, quer o Partido Galês, o Plaid Cymru e, em pequena escala, na Irlanda do Norte, o Sinn Féin, ganham as eleições locais e têm uma reivindicação de independência das suas, ou de identidade nacional, que é muito forte e que põe em causa a própria

0: Várias razões porque isto explicava. Primeiro, porque explicava, digamos, essa unidade. Por um lado, era uma espécie de missão global, não é? Portanto, os escoceses, os irlandeses, de facto, sentiam-se, digamos, convergindo na coisa do Império Britânico. E depois, também, há um fenómeno também muito interessante que, aliás, foi, não sei se se lembram daqueles aparecimentos nos jogos de futebol dos hooligans ingleses. Sim. Que faziam coisas horríveis, fizeram, enfim, acho que foi na Bélgica, que eram violentíssimos esses gangues, digamos, futebolísticos.
1: É o massacre da Isle Park.
0: É, exatamente.
1: Sim.
0: E lembra-me de um comentador na altura, alguém que escreveu sobre isso e dizia, bom, estes tipos estariam antes, se fosse aqui há 100 anos, estavam na Índia ou na África do Sul a dominar uma revolta a qualquer local, quer dizer, portanto, essa gente mais violenta, de certo modo, muitas vezes projetava-se e hoje em dia, quer dizer, isso traz as tais divisões. Isto é eu penso que é um aspecto interessante, porque os impérios, de facto, tinham esse lado. O próprio Império Romano também tinha esse modelo, quer dizer, de certo modo uniam as populações das metrópoles e muitas vezes também eram uma zona de escoamento.
1: Mas na Inglaterra, por exemplo, na Irlanda teve sempre a lutar pela independência, não é?
0: A Irlanda teve, mas a Irlanda era a questão religiosa e Sim. Foi sobretudo a maneira muito brutal como o Cromwell reprimiu os católicos, não é? Não, fizeram barbaridades horrendas na Irlanda. Portanto, a Irlanda tinha esse fator cultural.
1: Aliás, destas autonomias, ou destes reinos do Império Britânico mais próximos, o único que foi mais relativamente sempre pacífico foi o País de Gales, porque até a Escócia teve
0: pois
1: também...
0: Pois foi. A Escócia, sim. A Escócia tinha sempre... Aliás, embora se diga aquela coisa muito gira do Walter Scott, que inventou no século XIX, com os seus romances, inventou a Escócia, não é?
1: Inventou a Escócia.
0: Todos nós, de miúdos, eu tinha uma ideia fantástica da Escócia, dos castelos da Escócia e das montanhas da Escócia, não é? Dos clãs.
1: E da valentia daquele tipo de outro.
0: Exatamente, porque é o Walter Scott que escreveu aqueles fabulosos...
1: Não sei se ainda se lê o Walter Scott.
0: Né? O Ivanhoe, por exemplo, era uma coisa extraordinária. Eu li e isso tinha aquela coleção da edições Romano Torres.
2: Exatamente.
0: Eram umas capas castanhas, depois com umas letras grandes.
2: E com os filetes grossos.
0: Eu, em miúdo, devorei isso tudo, quer dizer, portanto, não há dúvida que nós tínhamos na nossa cabeça muito. E sei lá, e aqueles livros, por exemplo. Um americano na corte do rei Arthur, quer dizer, tudo aquilo era, sim. Não é? era
1: sim, a Idade Média fazia parte das nossas...
0: Exatamente, e era muito essa Idade Média. Também aqui tínhamos o nosso Herculano, não é? Que eram os romances do Herculano, aliás, muito bons, também não sei se seja alguém a ler, mas muito bons, o Monge de Cister, o Eurico Presbítero, tudo isso, o Bobo, tudo isso, era, digamos... Mas tínhamos tudo isso, não é? Agora, voltando a esse tema, de facto é capaz de essa tal perda do império, que aliás o Chamberlain costuma ser muito atacado e agora está muito na moda atacar o Chamberlain por causa do seu derrotismo. O Chamberlain, numa das questões, porque foi a Munique, é que ele, no fundo, tinha a noção bem firme que uma guerra na Europa, não interessava depois...
1: Acabava com o Império, sim.
0: Acabava com o Império, quer dizer, porque ficava, ele tinha perfeitamente a noção, além disso tinha uma outra noção, que era porque não estava, em 38, a Inglaterra não estava preparada para a guerra, quer dizer, portanto, ele também tinha essa noção que convinha, mesmo que fosse para uma confrontação, demorar essa confrontação. Mas, curiosamente, ele tinha essa noção. E o Churchill, que também era um grande amante do Império e por lá tinha andado muito e combatido e não sei o quê, de facto, depois, enfim, não percebeu, ou percebeu e correu o risco não percebeu que isso era assim que

0: Implicava duas coisas, quer dizer, era um lado a perda do Império e por outro lado a submissão aos Estados Unidos, que viriam, como aliás vieram na Grande Guerra, salvar o Ocidente Europeu de perder, não é? Eu penso que esses dados são também interessantes para este nosso tema.
1: E esta movimentação de Keir Starmer para a Europa, ele ainda esta semana, depois dos vários pedidos de demissão que chegaram a Downing Street, ele diz que um dos grandes desafios é devolver a esperança ao país, e isso inclui aproximar-se da União Europeia e colocar a Grã-Bretanha no centro da Europa uma década depois de ter saído pelo seu próprio pé.
2: Eu acho que isso é um bocadinho inconsequente, sinceramente. Eu acho que a questão do Brexit está resolvida e que, apesar de haver muitas pessoas que foram contra, que hoje em dia não têm grande ideia de... Agora, há aqui, até para ligar àquilo que o Jean está a dizer, há aqui uma postura, digamos, do primeiro-ministro britânico, em que parece que há uma inflação do seu próprio poder no mundo que leva a esse tipo de discurso. Quer dizer, quando ele aponta para um regresso de relações com a Europa, por um lado nunca foram cortadas, não é? Houve uma negociação sobre o mercado alfandegário e como é que isso se resolvia e está fechada. Por outro lado, eu creio que isso também se advém do contexto geoestratégico atual, em que há um problema com os Estados Unidos, há um problema com a Rússia, há um problema com a China, e o Reino Unido acha que, apesar de tudo, o mais fácil ainda é lidar com a União Europeia, do ponto de vista de criar pontos comerciais, criar pontos até de estratégia militar. Isso está a ser montado por causa da guerra da Ucrânia já há bastante tempo, e portanto ele no fundo está a seguir o percurso que já estava a seguir anteriormente, está agora a afirmá-lo com uma clareza, como tentando transformar isso numa bandeira eleitoral, mas que eu, sinceramente, parece-me que, que o efeito eleitoral disso não será propriamente relevante. Não quer dizer que o efeito político de curto prazo não vá resultar em alguma coisa, mas que tenha um efeito eleitoral que inverta estas tendências de pulverização, não parece que seja por aí, não é? E parece-me, aliás, que esta pulverização será inevitável, porque há um desgaste, de facto, dos ingleses que eu conheço, estão fartos do Labour e dos conservadores, quer dizer, há um sentimento geral de frustração.
1: Mas aonde é que se revêem os ingleses que tu conheces? É no Farage?
2: Em todas as outras tendências, não é? Desde a direita à esquerda, não é? Mas e há até organizações, digamos, dissidências dos trabalhistas, até lideradas pelo Corbyn, pelo Jeremy Corbyn, que tentam montar, digamos,
1: uma alternativa
2: à esquerda, uma alternativa à esquerda que não seja exatamente a dos verdes. Mas na juventude, os verdes parecem ter, na juventude mais à esquerda, parecem-me ter bastante influência, e só não elegem mais candidatos, não? Porque ficaram sistematicamente em segundo numa série de sítios, e portanto não conseguiram transformar isso, embora também este sistema não seja totalmente igual. Por exemplo, na Escócia já é um voto proporcional, não é? Não é exatamente igual em todo lado. Mas o sistema eleitoral em que o tipo que ganha, o candidato que ganha, fica logo com a maioria e é logo eleito, cria dificuldades a quem fica sistematicamente em segundo, como os verdes ficaram. E, de facto, há aqui os dois grandes beneficiários desta queda, quer dos trabalhistas, quer dos conservadores. Atenção, que os conservadores também têm uma queda muito grande. Beneficia, sobretudo, os verdes e o Reform. O Reform, aliás, foi o partido mais votado, embora também há aqui um problema, que é a contagem nacional dos votos nas autárquicas na Inglaterra é muito complicada, e não encontrei números absolutamente claros.
0: Foi muito demorada. Sim, eu vi os números últimos. Foram para aí na terça-feira, quer dizer...
2: Não sei bem porquê, a verdade é que eles não comunicam a votação global de uma forma clara. Comunicam os candidatos que são eleitos, as percentagens, mas depois a votação global é difícil de encontrar. Mas eu julgo que esse discurso à volta da Europa parece a muitas pessoas mais do mesmo, e portanto parece-me que isso não vai.
0: É para entreter, é como Macron passa a vida agora.
2: Sendo que há aqui uma coisa, e nós gostamos de história, que também temos que pesar do outro lado da balança, não é? Aqui é, de facto, há uma tradição de bipartidarismo muito forte.
0: Sim.
2: Que pode, de alguma forma, e digamos, esta dramatização, aliás, fez a comparação com o caso português, em que, sim senhor, o governo britânico tem 34%, está lá com maioria, com 34% dos votos expressos, e o nosso é com 30 ou 30...
1: 31,21.
2: Portanto, só que o nosso governo em minoria, e o inglês governa como se tivesse maioria absoluta.
0: Tem maioria absoluta?
2: Tem maioria absoluta no
0: sim,
2: Parlamento.
0: Sim. 122 lugares em 650.
2: O único travão que tem é a Câmara dos Lordes, onde, apesar de tudo,
0: mas
2: tem que
0: também está...
2: Mas também está em maioria lá. Sim.
0: E eles agora estão a acabar com os Lordes hereditários e tudo isso. Sim, portanto, sim. Isso também já... Isso já
1: é uma coisa que o tempo resolve.
0: Não é? É uma reminiscência que já não tem muito... E eles, normalmente, os Lordes já não se atrevem praticamente a parar nada. Quer dizer, já até...
2: Mas esta transição...
1: Já nem a Grande Inglaterra tem Lordes.
2: Mas esta tradição, digamos, dos dois partidos, é, de facto, é a raiz da própria concepção de democracia deles. Ou vai um ou vai outro. E vem desde o século XVII, desde 1679, não é?
1: É uma democracia antiga esta, não nasceu ontem.
0: Não era uma democracia, não era uma democracia.
2: Não, era lá os aristocratas que decidiam e a burguesia
0: alta. Era uma oligarquia. Uma
2: oligarquia, sim.
0: Uma oligarquia.
2: Ela só começa a ampliar o eleitorado...
0: quase no século XX, já.
2: Em 1822, sim. As mulheres é só em 1928.
0: Exatamente, as mulheres é tardíssimo.
2: Há uma parte das mulheres que começa a votar em 1918, mas depois o sufrágio universal é só
1: um país que teve tantas rainhas com tanta importância.
0: É verdade, exatamente.
2: E os homens só começam a, digamos, a ter um, só é o sufrágio universal para homens, digamos assim, já em cima do século XX, portanto, e aí que o Labour arranca e até consegue formar um governo relativamente cedo, em 1924, é o primeiro governo trabalhista.
0: Exatamente.
2: E, portanto, isto são muitos séculos só, digamos, a pensar que é preciso criar condições de governabilidade independentemente do apoio popular e, portanto, dois partidos é bom, um que funciona como alternativa ao outro, e o sistema eleitoral favorece facilmente a criação de maiorias parlamentares absolutas, independentemente do voto não ir nesse sentido.
0: E com o sistema das circunscrições, depois lá está, vê-se muitas vezes há uma continuidade, não é? Claro, para já é uma continuidade muito grande, mesmo até de política, não é? Porque as zonas, sei lá, zonas mais rurais, por exemplo, normalmente tinham votação conservadora, as cidades, isso aliás é uma dialética que, ou é uma bipartição que acontece um bocadinho pela Europa toda, quer dizer, nós aqui também na Primeira República, lá está, os republicanos tinham influência onde? Sobretudo Lisboa e Porto, as grandes cidades, não é? Porque, aliás, o Afonso Costa depois também fez exatamente, os governos, quando podem, adaptam, digamos, o sistema eleitoral aos seus interesses, quer dizer, e portanto favorecem mais ou menos, e claro, agora vamos ver se de facto isto tem continuidade nas eleições parlamentares, não é?
2: Eu estou-me a lembrar de quando a primeira vez, creio que foi a primeira vez, talvez tenha sido, em que houve um governo de coligação, portanto, um governo com dois partidos na Inglaterra, foi em 2010, o Hung Parliament, que foi uma coligação entre conservadores e os Lib Dems, porque aí eram três partidos, mas não houve formação de maioria. E os rios de tinta que eu li na altura, na Inglaterra, como se isso fosse uma coisa ingovernável, haver um governo de coligação, que era uma coisa... Ou seja, a tradição de entre os dois partidos alternarem, com infiltrações às vezes dos liberais, de criar, de governarem sozinhos, o medo de que uma coligação fosse inviável, foi aliás o governo do David Cameron, não é? Durou 5 anos.
0: Sim.
2: O governo que depois aprovou a ideia do Brexit, de irem eleições para o Brexit. No início aquilo parecia uma coisa quase anti-sistema, quase anti-inglesa, existir um governo daquele estilo.
1: Mas ele depois reconheceu o erro.
2: Ele depois reconheceu o erro. Sim. Esta transição depois para um regime em que há 5 partidos influentes é, de facto, um trauma para a cultura política britânica.
0: E já agora é curioso ver onde o bipartidarismo se mantém com grande força é nos Estados Unidos. facto. Aí, curiosamente, mantém-se, quer dizer, e mesmo nas eleições a gente já viu...
2: Aí eu creio que tem a ver com a dimensão territorial também, porque, claro, porque conseguir construir uma alternativa política naquela dimensão é uma coisa que exige recursos.
0: E já houve tentativas, já tentativas de candidatos às presidências, e normalmente o que fazem é perder aquele que está mais próximo.
1: Exatamente.
0: Aliás, nestes sistemas, o ideal é criar partidos na área ideológica, chamemos assim, do inimigo principal, que é para...
2: isso já aconteceu, com certeza.
0: Que é para aderir, exatamente. Nos Estados Unidos...
2: Eu acho que o Ross Perot, por exemplo, é um...
0: O Ross Perot, com aqueles 7%, tirou...
1: Mas isso foi nos anos 90. Ross Perot foi nos anos 90.
0: Foi quando foi eleito o Clinton.
1: 96.
0: Muito bem.
1: Pedro, tu foste buscar um registro de um professor universitário que precisamente vai teorizar sobre esta fragmentação.
2: Sim, é um depoimento do professor emérito da Escola de Gestão da Universidade de Sheffield, o professor Richard J. Murphy, que tem um canal no YouTube onde faz comentário político e análise económica e analisa estas eleições e a fragmentação dos votos britânicos, queixando-se do processo eleitoral e da forma de como eles são eleitos, e de como com pouco mais de 20% dos votos expressos se pode eleger maiorias, quer locais, quer nacionais, e refere uma sondagem na opinião pública britânica, onde aparecem 45% de pessoas a querer mudar o sistema eleitoral para uma base proporcional.
1: Vamos então ouvir.
3: Britain's voting system was designed for two-party competition, but as the vote fragments, winners can take power on a very much smaller share of the ballot.
2: O sistema eleitoral britânico foi concebido para uma competição bipartidária, mas, à medida que o voto se fragmenta, os vencedores podem chegar ao poder com uma porcentagem muito menor dos votos. Recordo que, em 2024, o Partido Trabalhista venceu umas eleições gerais históricas com uma vitória esmagadora, tendo obtido apenas 34% do voto popular no país. Mas, em 2017, os trabalhistas obtiveram 40% e, ainda assim, perderam essas eleições. Entretanto, recentemente, uma vereadora liberal-democrata foi eleita na Cornualha com apenas 19% dos votos. Tão dividido estava o voto entre os partidos. E o Reform conquistou recentemente um lugar no município de um país de Gales com apenas 22% dos votos. O sistema eleitoral está agora a produzir resultados democraticamente indefensáveis. É esse o ponto que estou a defender. O aviso é que as próximas eleições gerais também poderão produzir um resultado indefensável e as pessoas poderão não o aceitar. Tem de haver apoio popular para um governo. 22% ou qualquer valor semelhante é apoio insuficiente para qualquer governo governar este país. O partido poderia conquistar uma maioria nacional com uma pequena minoria dos votos expressos e este não é um risco teórico. Já está a acontecer a nível local e pode repetir-se a nível nacional. E não é isso que as pessoas deste país querem. Querem governos que representem grandes blocos de apoio. Já hoje, nas sondagens, mais de 45% das pessoas apoiam a representação proporcional. Parece pouco, mas apenas 25% apoiam atualmente o sistema existente. A questão é que, se retirarmos os indecisos, que constituem a maior parte do resto da população, o apoio à representação proporcional entre aqueles que estão preocupados com o que está a acontecer é, de facto, muito elevado. Porque as pessoas querem governos que representem os cidadãos, não governos que representem os interesses dos partidos políticos. Por isso, a pressão pela reforma do sistema eleitoral vai intensificar-se se a tendência atual continuar. No entanto, os partidos que lideram as sondagens têm poucos incentivos para mudar o sistema. Convém-lhes continuar no poder com baixos níveis de apoio.
3: Yet the parties leading the polls have little incentive to change the system. It suits them to continue in power with small levels of support.
1: Nisto levanta aqui muitas questões, não é? Se não se quer reformar o sistema só para continuar a perpetuar-se no poder.
2: Não, e isto aponta para que nas próximas eleições o partido que ganhar vai ter um... Porque estes cinco partidos estão a disputar votos, têm percentagens de intenções de votos que variam entre os 17% e os 25%, portanto é tudo muito, muito pertinho uns dos outros. E, portanto, é natural que, a não ser que haja um fenómeno de uma liderança carismática que consiga, de alguma forma, romper com este status quo, de facto, o próximo governo ou é de coligação, ou é, mas também, o ambiente político, o clima político...
0: É pouco para as coligações.
2: Não, não dá nada para coligações. Talvez entre conservadores e liberais-democratas fosse possível reativar, mas mesmo isso parece muito pouco provável.
0: Sim.
2: E, portanto, cria um uma situação de quase ingovernabilidade ou de uma governabilidade muito, muito tenue num país que não está habituado a lidar com isso. Por exemplo, se fosse uma Itália, os outros para lá estão habituados a lidar com isso e, portanto, resolvem nós próprios.
1: E até se não houver governo, até é melhor, porque parece que a economia vai melhor, não é?
2: Ali aquilo cria um ambiente político de grande tensão e com estes problemas, digamos, de ter que gerir uma relação com a Escócia, com a Irlanda e com o País de Gales cada vez mais tensa também, o que fragiliza ainda mais o poder central.
0: Sim.
2: E, portanto, isto, de facto, o panorama não é nada risonho para os líderes políticos. Aliás, as próprias lideranças, se nós vemos bem, elas são fracas, não é? São lideranças. O Starmer é politicamente parece-me uma pessoa frágil, não é? E isso advém até da própria, digamos, da própria dificuldade do sistema, porque quem é que se quer meter num sarilho destes?
0: Sim.
2: É de facto, quem é que tem, com qualidade, com apoio, que tenha trazido atrás de si, ou que traga atrás de si qualquer coisa de novo, que de facto consiga arriscar-se a passar por um período muito complicado, são mesmo pessoas que não têm outra alternativa na vida. é o que me parece um bocadinho.
0: Você agora está a enfiar ali naquela... Eu, por acaso, agora...
2: Estou a ser mauzinho.
0: Não, mas ainda bem, porque é um tema que constante eu estava a ver agora por causa daquela ditadura do Primo de Rivera em 23. Há uma coisa que eles dizem que é um dos objetivos... É acabar com os políticos inúteis. E depois a seguir ao 28 de maio, também uma das intervenções, uma constante que aparece.
1: Mas isso já cá, 28 de maio.
0: Já cá, no 28 de maio, aparece constantemente essa coisa de acabar com os políticos inúteis.
2: Eles não são inúteis, eles são fraquinhos, não é?
0: Mas são pouco úteis, quer dizer, não é só...
1: Depende, são úteis para quê, não é? São úteis para quem?
2: É evidente, para a vida financeira da City de Londres, se calhar este sistema tem resultado bem, não é? O problema é que depois não resulta bem para uma série de pessoas que se sentem deserdadas da...
0: Exatamente.
2: É evidente que o poder financeiro britânico, estou aqui a falar em decadência, mas o poder financeiro britânico, sobretudo por causa da City e da banca e tudo aquilo, é muito forte.
0: Ainda sobrevive, é muito forte.
2: E provavelmente a ideia que me parece é que todas as políticas que são feitas, vamos lá ver, dada altura havia políticas ou a favor do trabalho ou a favor da economia, não é?
0: Sim.
2: Agora nem sequer é a favor da economia, quando a economia é o capitalismo, não é? Não, é a favor do poder financeiro, e isso ainda estreita mais a compreensão das pessoas em relação ao papel...
1: Ou seja, da bolsa,
2: da banca, dos grandes investimentos em fundos...
0: É uma característica, exatamente, os fundos... Lá está. Os fundos, de certo modo, substituíram os bancos como poderes dominantes, não é?
2: Sim, poderes dominantes, não escrutináveis, onde tudo é secreto, e tudo isso cria uma desconfiança, além de criar uma economia fictícia, na minha opinião, de criar valor onde ele realmente não existe.
1: Exato.
2: Mas independentemente disso, cria, sobretudo junto à opinião pública, digamos, a ideia de que há ali uma coisa opaca, distante, e que está contra os seus interesses, não é? E isso, os partidos que ideologicamente...
1: Aprendeu-se pouco com a crise das dívidas soberanas.
2: Sim, sim. E não só das dívidas soberanas, das dívidas pessoais também.
0: Claro, claro.
1: Sim, está bem.
2: E do imobiliário.
1: Estou a falar dessa crise, não é?
2: Tudo isso levou a uma sensação de tudo é periclitante, tudo é... E, sobretudo, há muitas pessoas a passar dificuldades, não é? E que tinham expectativas de terem uma vida boa e não têm. E isso não é só na Inglaterra, eu creio que é por toda a Europa e também cá em Portugal.
0: Claro, exatamente.
1: Pronto, e chegamos àquela altura em que temos que ir à música do século XVII, não é?
2: Não, não ouvi gravações na altura, a gravação é mais recente, mas ele canta
1: a música do século XVII.
2: E é sobre eleições no século XVII.
1: Bem.
2: É uma canção que se chama The Sale of Esau Birthright, que quer dizer a venda do direito de prioridade de Esau, que é uma canção que critica a corrupção política em Buckingham, na localidade de Buckingham. Ela foi publicada em 1679, o panfleto com a pauta e a letra, e é uma canção que acusa um barbeiro abastado, um senhor chamado Henry Howard, de ter sido subornado para mudar o seu voto no último minuto durante as eleições parlamentares de agosto de 1679. Estas eleições eram indiretas, portanto, era a aristocracia, era a tal oligarquia que votava, não é? A sua mudança de lado causou um empate inesperado na eleição local. o que permitiu ao oficial de justiça exercer um direito que ele tinha, que era o voto de desempate. E ele fez o voto de desempate a favor do candidato Lord Latimer, que estava contra o favorito local, que era o Sir Peter Tyrrell. A canção foi encomendada pelos apoiantes dos Whigs, que era um partido político influente no Reino Unido nos séculos XVII e XIX, um dos fundadores do tal bipartidarismo, que representava as tendências liberais, queria a supremacia do Parlamento sobre a monarquia, defendia os interesses da burguesia mercantil e também da burguesia financeira da época. E os rivais eram os Tories, que eram os conservadores, e que deram origem, os Whigs, ao Partido Liberal Britânico. A letra fala do facto, além de insultar o barbeiro, bastante, lembra também que o barbeiro, por ter insultado o Duque de Whig de Buckingham, tinha sido preso, mas também acusa este Duque de se ter, que era protestante, de ter traído a sua herança protestante e incentivado o avanço do catolicismo e da tirania dos católicos. Portanto, havia aqui também a guerra religiosa por trás desta canção. E a versão que vamos ouvir foi gravada por um músico atual, que é um cantor chamado John Kirkpatrick.
1: Muito bem, e é assim que fechamos esta sessão dos Radicais. Os cuidados de emissão foram de Diogo Axel, a produção de Ana Fernandes. Os Radicais Livres, Jaime Garapinto e Pedro Tadeu, com Maria Flor Pedroso, voltam para a semana. Então...

0: 5 horas, 4 nos Açores.
1: Reformados, pensionistas e idosos estão em protesto hoje em várias cidades do país. Pedem um aumento intercalar das pensões. Donald Trump está otimista quanto a um acordo com o Irão, mas diz que não vai esperar muito mais por uma resposta dos iranianos.
0: Esta hora, com 16 graus em Ponta Delgada e 17 no Funchal, no continente, estão 16 graus em Lisboa, 17 no Porto e 21 em Faro. 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
1: Por um aumento intercalar nas pensões, o MURPI, Confederação de Reformados, Pensionistas e Idosos, está em protesto esta quinta-feira em várias cidades do país. A presidente do movimento, Isabel Gomes, diz por onde vai passar o protesto ao longo do dia.
2: Para além da Assembleia da República, vamos estar em Évora, em Beja, em Coimbra, em Leiria, no Porto, em Aveiro, em Benavente e em Santarém. Interreformados acaba por nos acompanhar neste dia, embora seja um dia nosso do MURPI, e como tem um abaixo-assinado que está lançado na Assembleia da República, pelos mesmos motivos, acabamos por fazer em conjunto. O que é que nós pretendemos? Um aumento intercalar das pensões a partir do mês de julho. Um aumento intercalar das pensões e não um bónus, que é aquilo que o governo pretende dar, se, ainda por cima, se houver verba.
1: A Confederação de Reformados, Pensionistas e Idosos diz-se descontente com o Parlamento, porque apesar de darem entrada a várias propostas que beneficiam os mais velhos, acabam sempre por ser chumbadas.
2: Todos têm propostas ótimas na altura das eleições, ótimas. Todos se lembram de nós e que vão aumentar e que vão fazer e que tudo vão ser maravilhas. Vejam o programa de cada um. Todos eles falam de reformados. O que é facto é que quando chega à altura da verdade, todos se esquecem de nós. E as propostas que apresentam, apresentam, mas depois brincam desta maneira.
1: Dia de protesto a pedir o aumento intercalar das pensões em várias cidades. Em Lisboa, o ponto de encontro é a escadaria do Parlamento às 14h30. Um grupo de advogados já conseguiu visitar os ativistas detidos que estão no porto de Ashdod. O ADLA, Centro Legal para os Direitos das Minorias Árabes em Israel, relata um tratamento desumano, Camila Vidal.
3: O grupo de advogados ADLA deixou o porto de Ashdod já esta noite. Em comunicado informam que viram e prestaram assistência jurídica a centenas de pessoas, mas não conseguiram ver todos os participantes da flotilha humanitária que foram detidos. Confirmam que todos já passaram pelos serviços de controle de fronteira de Israel e durante a noite estava em curso a transferência dos detidos para uma prisão israelita. É também uma das primeiras informações recebidas desde a detenção pela irmã de Beatriz Bartilotti, Francisca.
4: Tivemos a

0: confirmação de que eles chegaram ao porto de Ashdod e que serão transferidos para a prisão de Ketziot.
1: Esta equipa jurídica Adalá relata abusos físicos e psicológicos sofridos pelos ativistas.
0: Várias queixas de violência extrema que foi exercida contra os ativistas da flotilha. Esta violência incluiu 3 pessoas que foram hospitalizadas e várias pessoas com costelas partidas.
1: Violência extrema, ferimentos graves, incluindo de balas de borracha, relata-se ainda o uso de tasers contra os detidos e o assédio e humilhação sexual. Às mulheres que usavam hijab, ele foi-lhes tirado à força. Francisca Bartilotti teme pela irmã Beatriz e pelo outro português detido, Gonçalo Dias.
0: Ainda não sabemos o estado nem da Beatriz nem do Gonçalo, nem sabemos se eles estão nas pessoas em que foi exercida esta violência.
1: Esta quinta-feira os detidos vão ser presentes a juiz e também se espera que contactem pela primeira vez com os representantes diplomáticos dos países de origem.
2: Luís Montenegro considera inaceitável o tratamento de Israel. O primeiro-ministro adianta que, no âmbito da União Europeia, Portugal já se mostrou disponível para uma suspensão parcial do acordo com Israel.
3: A situação é uma situação absolutamente inaceitável relativamente às discussões que temos no âmbito da União Europeia. Portugal já tem manifestado a sua disponibilidade para uma suspensão parcial do acordo com Israel e veremos nos próximos encontros se há alguma evolução nesse domínio.
2: O primeiro-ministro, durante a visita oficial a Andorra esta quarta-feira, já depois de o ministro da Segurança Nacional israelita ter divulgado um vídeo que mostra os ativistas ajoelhados com as mãos amarradas quando já estavam detidos pelas autoridades israelitas. Ben-Gvir já foi alvo de críticas de vários países da Europa e fora da Europa. Os embaixadores israelitas estão a ser chamados para prestar explicações. Benjamin Netanyahu, o primeiro-ministro israelita, assegura que a forma de atuação do ministro da Segurança Nacional foge aos valores e normas do país, ainda que defenda a detenção dos ativistas. Donald Trump admite que as negociações com o Irão estão no limite. O presidente norte-americano mostra-se disposto a esperar pela resposta dos iranianos, mas não por muito tempo. Garante que os Estados Unidos estão prontos para retomar os ataques. Ainda assim, mostra-se otimista em relação a um acordo. O ministro dos Negócios Estrangeiros iraniano diz que está a ser analisada a proposta de paz norte-americana. Citado pela CBS, Ismael Bakaei assegura que a presença do ministro paquistanês da administração interna no Irão serve para facilitar a troca de mensagens entre o Irão e Washington. O selecionador nacional acredita que o Mundial de Futebol vai ser o maior desafio pessoal. Na grande entrevista da RTP Notícias na última noite, Roberto Martínez sublinha ainda que o futuro enquanto selecionador não depende dos resultados do Mundial.
4: Trabalho feito durante 3 anos é para chegar ao Mundial e dar tudo. Então, o contrato do selecionador, depois do Mundial, a decisão será o que seja melhor para a seleção. Se estivesse preocupado com a minha posição, não era o selecionador certo.
2: O Mundial de Futebol arranca no próximo dia 11. O primeiro jogo da seleção nacional acontece no dia 17 de junho, frente à República Democrática do Congo.
5: 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Muito bom dia, são 5 e 7. Sou José Candeias, com o Nuno Isidro e Carlos Mateus. Consiga até às 7.
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Havanas, dias atlânticos. Estou hoje, até sabem, é apanhar uma aragem junto ao Atlântico, não é? Vai estar um dia de calor. Bom dia, uma boa quinta-feira. Obrigado por estar com a RTP Antena 1 nesta emissão global. O mundo inteiro vem à rádio e vem através do 213820033, 213820034. Espante-nos, dizendo onde escuta, o que faz, como se prepara o dia. Portanto, dados simples, nome, onde está, o número de telefone, pois claro, isto com, quer dizer, com calma, que é para tudo funcionar e para, às vezes, não irmos atender ou chamar outra pessoa, não é? Basta mudar um número. Vamos lá então, 213820033, 213820034.

0: Carlos do Carmo e Ana Moura. Muito bom dia, são 5:15.
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0: Isto até porque o Carlos, se me quiser enviar um WhatsApp da Alemanha, tem que marcar no telemóvel mais 351. Só assim é que ele chega cá, tal e qual como chegam de outras partes do mundo. Olá, Carlos Lopes, bom dia.
1: Bom dia, amigos da Candeias. É um pouco do catarro da manhã.
0: Catarro? Mas... Você é fumador?
1: Não, há muitos anos.
0: Ainda bem.
1: Fumador, mas há muitos anos que eu não fumo.
0: Ainda bem, ainda bem.
1: Há muitos meses.
0: Ainda bem. E ouça, mas pela manhã é sempre aquele arranquezinho, temos que afinar a voz, principalmente quando estamos a falar na rádio, não é?
1: Apesar que já me levantei há 2 horas, já estou aqui no local onde vou carregar, que isto é 1 hora e pouco. Mas é o catarrozinho da manhã.
0: Pois, não esquecendo que aí já é mais 1 hora, portanto, quem se levanta quando são 6h17, 2 horas atrás, portanto, levantou-se às 4h e tal da manhã, habitualmente é assim, Carlos?
1: 4h15, é sempre assim.
0: Pronto. Portanto, arranca bem cedo e de sua casa para o local de trabalho, ou pelo menos para agarrar o caminhão, ainda vai distância?
1: Não, de onde eu vivo até agarrar o caminhão são 5 minutos, não chega a 5 minutos. Okay.
0: Vai a pé,
1: Não, vou de carro.
0: Ok, está bem.
1: Mas depois, é claro, todos os dias tenho um destino diferente, regional. Por acaso, ontem estava aqui também, onde estou agora, e estou à espera que...
0: Então, o meu amigo, qual é a cidade assim conhecida mais perto de onde vivo?
1: A cidade mais perto onde vive é a Colónia e Bona.
0: Ah, ok. Então está a quantos quilómetros dessas da Colónia e de Bona?
1: Isso na casa dos 70 quilómetros.
0: Ah, ok. Muito bem. E essa zona tem muitos portugueses aí. Estugarda, Colónia, Bona, isso... há para aí grandes comunidades, não é, Carlos?
1: Por toda a Alemanha,
0: Sim, mas há zonas mais fortes.
1: As zonas mais industriais.
0: Pois, exato, as que puxavam mais gente. O meu caro motorista aí na Alemanha foi logo o primeiro trabalho que encontrou ou isto depois fez-se?
1: Não, Zé Cadeias. A minha para a Alemanha, como vidreiro, eu sou da Marinha Grande.
0: Ah, você era superador.
1: Era, sim, senhora. vim para cá... em 1966.
0: 66?
1: 66.
0: E quando chegou aí à Alemanha foi para o vidro também, não, Carlos?
1: Sim, quando vim mesmo da Alemanha, vim de Portugal com contrato de trabalho, carta de chamada de um tio meu, contrato de trabalho, para vir para a Floresta Negra.
0: Para a Floresta Negra, fazer vidro.
1: Sim, havia lá uma fábrica que era onde se fazia os melhores cristais da Alemanha, na altura.
0: Ou seja, quem trabalhava como você na Marinha Grande, que na altura, ainda hoje, mas pronto, na altura o poder era maior, era uma grande referência a nível de cristais, quer dizer que não encontrou dificuldade a inserir-se e apostaram em si, porque o meu amigo trazia carta de recomendação, por assim dizer, não era?
1: Eu era um jovem, exatamente.
0: Está bem, mas já estava ambientado com o vidro e com o calor.
1: Sim, com o vidro e com o calor, sim. Mas por acaso, quando vim em janeiro, inverno, fazia bastante frio. Nessa altura, até era bom trabalhar à boca de forno. Mas os sistemas eram totalmente diferentes, exatamente.
0: Quais foram as diferenças que na altura você encontrou de Portugal para a Alemanha na questão do vidro?
1: Os tais sistemas de trabalho.
0: Mas aí eram o quê? Mais automatizados? Já eram diferentes? Mais evoluídos?
1: Não. Nós, eu quando vim, não vim para semi-automáticas. Ou viemos trabalho de sopro e manual. Trabalho manual. Nós considerávamos trabalho manual, tudo feito sem máquinas.
0: Mas onde é que você encontrava diferenças de Portugal para a Alemanha?
1: O sistema de trabalho, o próprio... Como é que me é de explicar? É totalmente diferente.
0: Mas,
1: um sistema em que dava origem a uma maior produção.
0: Sabia-se trabalhar então aí, de forma diferente?
1: De forma diferente, mas positivamente.
0: Está bem, claro, a diferença não quer dizer que seja para mal. Portanto, o resultado era que o meu amigo via já nessa altura que havia um expedito maior, ou seja, as coisas, se calhar, já estavam todas elas delineadas naqueles setores, cada um dependente do outro, e a produção rodava em 24 horas diferente que em Portugal. Aí compensava-se então mais o tempo.
1: Sim.
0: Ok.
1: Era muito diferente.
0: Ai, olha que se calhar ainda existe alguma semelhança com os tempos atuais, que isto às vezes a gente anda há quintas vezes a patinar, trabalha e chega ao final da semana, parece que os outros renderam mais, mas pronto. Ó, Carlos, e daí para motorista como é que foi o salto?
1: Mas é que não é, isto o salto, eu depois fui para a tropa, fui para Angola, fui para Moçambique.
0: Ah, pronto.
1: E depois okay. quando vim, foi quando não sei como agarrei o caminhão.
0: E quando, ou seja, você foi para Angola, cumpriu o serviço militar, mas já estava na Alemanha, portanto o cumprimento era obrigatório, não era amigo?
1: Não, eu por acaso fui voluntário,
0: Ainda bem que lhe fiz a pergunta ao contrário, portanto quer dizer que o meu amigo sentia-se patriota e ainda por cima foi para o ultramar.
1: Pronto, o patriotismo deu-me origem a isso. fui tirar o curso, fiz o curso de mandos em Angola e fiz comissão em Moçambique.
0: Quantos anos então lá teve? Foram os 2 anos normais ou na altura foi mais tempo?
1: Na altura foram à volta de 2 anos e meio.
0: 2 anos e meio.
1: Entre curso, recruta, curso e tal, foram 2 anos e meio.
0: E voltou para a Alemanha e disse, a partir de agora é mulher, filhos, casa e fazer má vida e arranjar o meu futuro. Não foi isso, amigo?
1: Não, Zé.
0: Também não?
1: Eu só vim para a Alemanha outra vez, a viver na Alemanha em 2011.
0: Ah, portanto você regressou a Portugal e depois então é que
1: Portugal,
0: foi para a Alemanha.
1: Comecei nos caminhões, comecei numa empresa portuguesa, nos anos 80, depois numa empresa alemã e depois fui trabalhar para a Dinamarca.
0: Epa,
1: claro que passava sempre por aqui, aqui nas minhas origens, onde eu depois, mais tarde, vim na Floresta Negra para o Euskirchen, que é onde estou hoje, que havia uma fábrica de vidros na altura,
0: okay.
1: E para ir trabalhar.
0: Ou seja, o meu amigo depois à medida que ia andando por essa Europa, Dinamarcas e por aí fora, sentiu a força do retorno a um país que o marcou, que foi a Alemanha, onde você também deu grandes passos.
1: Sim.
0: E então estabeleceu-se aí na Kirchen, foi isso? Na igreja?
1: Euskirchen.
0: Ah, Kirchen. A igreja é Kirchen, não é? Em alemão como é que se diz igreja?
1: Kirchen,
0: pois exatamente. Eu também de vez em quando lá vou uma oração, pronto, cada um vai à Kirchen mais perto. Oh, Carlos! E pronto, olhe, e assim se constrói uma vida, isto qualquer dia.
1: Eu estava a querer ligar para o seguinte, ontem falaram aí, ontem de uma situação e ontem de outra.
0: É.
1: Aquela orlazinha atlântica em que as pessoas têm lá um passadinho para andar a pé, de bicicleta.
0: Sim.
1: E que agora deve estar um pouco derivada à situação que se passou lá na minha zona.
0: Aí em várias, portanto estão a recuperar praias, a pôr areia, não sei se isto vai lá se não, mas pronto, o mar e a natureza são mais fortes.
1: Pronto, aquilo é realmente uma maravilha, porque quem pensou fazer aquilo pensou bem e...
0: Portanto, você sendo da Marinha Grande, estamos a falar da área da praia de...
1: São Pedro do Moel.
0: São Pedro do Moel. E o que é que você lhe despertou a atenção para aqui falar?
1: Porque eu ouvi um senhor ontem que... sobre andar de bicicleta e
0: sim,
1: andar a
0: sim.
1: pé e que aquela assim que havia... E há entre Nazaré e Salgueiro Pedrógão.
0: Sim, sim.
1: Aquilo que é realmente lá uma...
0: Você quando vem até cá também gosta de dar um passeio por lá. Pois claro, não é, Carlos?
1: Sim.
0: Está bem, ok.
1: Aliás, adoro aquela situação. A situação de ontem foi falarem do Douro, que é uma zona que eu também conheço bem.
0: Sim.
1: Conheço bem e tive há 2 anos, fui festejar os meus anos a Portugal e levei 2 amigos alemães comigo.
0: Sim.
1: E pronto.
0: Por onde é que os levou?
1: Com orgulho, olha, começámos em Lisboa, começámos no outro lado do Tejo, Almada, Setúbal, ali a mostrar-lhes aquela zona toda, e depois também fui para o Norte, fui mostrar o Douro.
0: A partir daí você notou que esses alemães nunca mais foram os mesmos?
1: Continuam a ser amigos e querem voltar.
0: Você não percebeu,

0: Então vejo da régua de barca até ao peão.
1: E ainda para cima. Foi, você foi um grande Cicerón, nossa Lopes.
0: Eles também merecem.
1: Mas é isso que é bom. Isso é que faz a amizade e a relação das pessoas. Mas não é fechar isso em casa.
0: Ali uma terrinha junto ao arranhador entre a régua e o peão. Foi um rodador onde tenho umas amizades através aqui da Alemanha. Onde há um bom vinho do Porto, a abrir o pipo, a fazer. Né? E tudo isso encantou-os.
1: Ai, você levou os alemães a fazer. A abrir o pipo. Olha, não porem a boca lá de baixo. Oh, meu caro.
0: Faltava, mas beberam para o copo.
1: Sim. Pois, mas aqui há muito respeitinho. Olha quem. Ainda por cima há aquelas quintas no Douro, que aquilo é tudo muito gente, muito. Ai, Jesus Maria José. Pois é, isso mesmo.
0: A minha zona ali daquela zona toda, a costa marítima ali da minha zona, aquilo é uma coisa fora de série. Mas o Douro também é muito bonito.
1: Amigo, ouça. Você conhece os Açores e a Madeira?
0: Não conheço.
1: Ai, não? Então vá lá e depois vá ver. Aí, olhe, é caso para dizer, vês lá o outro, ó Lopes. Vês lá o outro. Amigo, um abraço, bom trabalho, boas viagens. Vá lá, esse abraço.
0: Está a Marinha Grande. As viagens agora são curtas.
1: Não interessa, que sejam boas. Venha de um abraço para a sua Marinha Grande, vá cheio de cristal.
0: Um abraço para a Marinha Grande, para todos os que me conhecem, os velhos da velha guarda da estrada e os novos, já não posso falar deles, não os conheço. Mas tudo bom para todos, Zé Candeias. Obrigado por este carinho.
1: Amigo, um abraço.
0: Um bom programa, um abraço ao programa, um abraço para vocês. E para todo o auditório.
1: Vamos em frente. Bom dia de trabalho. Boa viagem aí na Alemanha. Praticamente às 5h30 já irei ao encontro de mais um movimentador na estrada. Para já, a previsão do tempo para hoje, o Instituto Português do Mar e da Atmosfera é, olha, um dia de verão, seu pouco nublado, praticamente limpo, um ventito no Algarve e por vezes forte até nas serras algarvias. Poeiras em suspensão, pois, portanto, aquilo está a vir ali do deserto de Sara, e uma pequena subida até da temperatura, até da mínima. Previsão da Madeira aponta para um dia também, com subida de temperatura máxima, para céu pouco nublado. Já para os Açores, aguaceiros, embora com abertas, há também vento com rajadas em todo o arquipélago, mas gradualmente vai-se tornando mais bonançoso. Ora bem, máximas, Évora 35 graus, Santarém, Setúbal e Beja 34, Castelo Branco, Porto Alegre e Lisboa 32, Bragança, Vila Real, Coimbra, Leiria e Sines 30, Braga 29, Viseu e Faro 28, Sagres 27, Porto e Guarda 25, Aveiro e Penhas Douradas com 24 graus, 23, Viana do Castelo, Funchal 22, Porto Santo 21, Santa Cruz das Flores 19, Horta e Ponta Delgada 18, Angra do Heroísmo hoje com 17 de máxima.
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1: Através do 213820033 ou 213820034, Cabo Portugal. Bom dia, Orlando Pinto.
3: Bom dia, amigos acadêmicos.
1: Quem anda pela zona de Salamanca vai-se embora ou está a chegar?
3: Estou de regresso, amigos acadêmicos.
1: Que bom! Que bem! E já está a quantos quilómetros da fronteira, Orlando?
3: 103, mais ou menos.
1: Ah, ainda está a alguns quilómetrozinhos. Está bem. Então,
3: Já, bem mais.
1: E à medida que se vai aproximando, a RTP Antena 1 vai pensando no Sr. Pinto e vai aumentando a potência do emissor. Quanto mais te aproximas, mais nós te agarramos, Orlando.
3: Oh,
1: amiga, então você vem de onde?
3: Venho da Holanda.
1: O que é que você foi lá fazer a esse país, que por acaso já lá não vou há algum tempo?
3: Oh, amigo Zé Candeias, olha, fui fazer o contrário do que se costuma fazer. A gente costuma trazer flores lá para cá.
1: Ah, até pensei que você tivesse... que você tivesse ido de costas.
3: De costas?
1: Então, está-me a dizer que foi ao contrário.
3: Exato. Ao contrário,

0: A gente costuma trazer as flores da Holanda para baixo. Neste caso, foi ao contrário. Vem flores, plantas para a Holanda.
1: Ah, porque em Portugal também é a primavera, não é?
0: Exatamente.
1: Então, ouça lá. Porque o mercado da Holanda, já todos nós sabemos que é o maior mercado mundial de flores, que até tem a bolsa, portanto, das flores, e que dali recebe e manda para todo o mundo, das mais exóticas. É uma coisa maravilhosa. Então, que plantas, que flores é que agora vão de Portugal para a Holanda?
0: Óbvio, já cadeias, olha, não sei o nome disso. São flores derivadas, plantas derivadas. Vários tipos de plantas.
1: E como é que elas...
0: Plantas exteriores.
1: Ah, então quer dizer, são plantas que você recolhe em algum horto, em alguma estufa, em alguma exploração aqui em Portugal? Onde?
0: Óbvio, Zé Cadeias, como dá a entender é as plantas vêm em miniatura, pequenas, para, neste caso foi em Espanha, vêm para cá. Cá tratam delas, crescem e depois vão outra vez para a Holanda já grande.
1: Ih, fantástico. Como é que você leva isso? Ou melhor, como é que isso vai embalado? Vai em paletes, caixotes? Como é que se levam plantas estruturadas dessa forma?
0: Isso vai em vasos, depois há uns carrinhos próprios que se metem as plantas, os carrinhos são próprios para a condicionar, pronto, chegou a uma condicionada, que já são especificamente feitos para entrar dentro do Roblox uma medida certa.
1: E na Holanda... Diga. Então, na Holanda, em que cidade, em que entreposto é que deixa isso?
0: Eu deixei numa vila chamada Boskop, que fica aí perto de Amsterdão.
1: Ah, pois, só podia. E nesse sítio onde você deixa, qual é o tamanho da estrutura? O que é que se vê num local desses onde se deixam plantas de, se calhar, de todo o tipo?
0: Olha, o que se vê quando a gente descarrega tornam a ser embaladas noutras caixas, noutros vasos, e depois são comercializadas. Tem lá, muitas vezes estão lá caminhões até à espera que a gente chegue para embalar outra vez o material e dar escoamento.
1: Ou seja, é um movimento contínuo e enorme, não?
0: Exatamente, é verdade.
1: E o que é andar naquelas vias rápidas, nos Países Baixos, em que você sai de uma autoestrada e entra noutra e você nem sente?
0: José Candeias, eu conheço melhor a Holanda que eu conheço a aldeia onde eu moro e é pequenina, mesmo pequena. Eu há quase há 30 anos que ando na Holanda todas as semanas, todas, é rara a semana que eu vá para lá. Aqui na Holanda é um país de exemplo para toda a Europa. Exemplo. Para onde a gente queira ir tem uma autoestrada.
1: E é metade de Portugal com muita água pelo meio também, não é?
0: Exatamente, Deus tem que ser. É assim, senhor.
1: Oh, Orlando, os gajos são muito bons no que toca à água. São melhores que castores e que toupeiras. Eles metem um buraco, eles fazem um furo, eles metem uma autoestrada, colocam um túnel e temos logo água ao lado. É muito bem feito. Eles são muito bons nessa engenharia, não acho, Orlando? Você que anda por lá há tantos anos e que tem visto aquilo a evoluir. É isso, Orlando?
0: É verdade. Aqui em Portugal... Onde temos uma ponte, lá temos um túnel para os barcos poderem circular, barcos de todos, é grandes, navios, poderem circular pela Holanda.
1: Exatamente, é espantoso. E é isto que vocês, motoristas, conhecem estas realidades, contrastam com o nosso país. Pronto, olha, pouco e pouco lá vamos evoluindo, junta-te com os bons. Meu amigo, então nesta campanha de agora levar flores de sul para norte, isto é agora, durante todo este tempo, depois o contrário dá-se a partir de quando? Até porque, se calhar, com plantas vindas de outros destinos, e que também vêm para o sul da Europa, mas este retorno é até quando?
0: Amigos, a cadeia, eu penso que isto será

0: mais ou menos metade do outro e acabará por aí.
1: Depois muda.
0: Exatamente.
1: E o meu amigo, em tantos anos a ir aos Países Baixos, tem sido todo o tipo de carga?
0: Sim. Mais frigorífico, quer dizer, mais carga
1: de frio.
0: Alimentação, para cima, para baixo, não sei onde. Mas flores, andei 20 e poucos anos a carregar lá nos mercados das flores. Em Alcimir, que é sempre a pé de, junto a Amsterdão.
1: Isso é o maior de lá de tudo. Isso é o maior do mundo. Em Alcimir, é exatamente.
0: Alcimir, Williamsburg, Onselersdijk. Também tenho um mais pequeno em Velo. Pronto, a gente, onde compra, onde a gente tem que ir a buscar a mercadoria. E depois lá vinhamos a descarregar uma paleta aqui, outra ali.
1: Lá vem para sempre aí abaixo. E isto é uma semana de viagem, sempre ao fim de semana, mais coisa menos coisa, regressa a Portugal, não é, Orlando?
0: Sim, normalmente ando com a minha esposa, andamos os dois. Agora estou a andar uma temporada sozinho, minha esposa fez uma cirurgia e vai estar ausente um tempinho. Mas normalmente saímos à terça-feira e sábado, domingo, como muito, amanhã estamos em casa.
1: Obviamente que andando os dois é tudo mais rápido, fica mais expresso. Quem é que puxou a senhora para andar no caminhão? Foi o meu amigo?
0: Não, senhor. Foi ela mesmo.
1: E é muito
0: legal. Foi ela mesmo.
1: E já lá vão quantos anos como colegas?
0: 17.
1: E epá! Aqui só para nós. Você tem mais saudades da colega ou da esposa?
0: Óbvio, já candeias da colega, mesmo da colega.
1: Boa resposta. Porque a da esposa está sempre adquirido, não é, amigo?
0: Exatamente.
1: Orlando, onde é que tu moras?
0: Eu moro numa aldeiazinha que pertence a Oliveira Frades, chama-se Entráguas.
1: Entraves?
0: Entráguas.
1: Entráguas. Ia que bem. É lá que temos o poiso, é, Orlando?
0: Exatamente.
1: Oh, amigo. Ainda chega hoje lá?
0: Chego, se Deus quiser, vou descarregar em Viseu. Depois vou entregar ao patrão o que é dele e buscar o que é meu.
1: Muito bem. E que seja até quando? Domingo, é, amigo?
0: A partir até segunda-feira.
1: Que seja um grande fim de semana. Orlando, é a primeira vez que falamos, que vem à rádio, não é?
0: É com o Zé Candeias, com o amigo Zé Candeias, é a primeira vez. Eu sempre posso, esteja onde esteja na Holanda, na Alemanha, onde seja, às 5 da manhã está o rádio ligado.
1: Boa. Então, vai cumprimentar os seus colegas numa estreia de rádio, deixar uma saudação para quem queira, meu amigo. Força, grande Orlando Pinto.
0: Queria deixar um grande abraço para os meus colegas da Frigovinha, aos patrões, amigos, e a toda a gente em geral, a todos os colegas que se encontram neste momento na estrada, a conduzir. Tenham um bom regresso. E para o amigo Zé Candeias, um grande abraço. Foi um prazer falar consigo. Estou um bocadinho emocionado, é a primeira vez, é normal.
1: Ah, me dá emocionado. Boa. É um homem de sentimentos, assim mesmo é que é. Meu caro, olhe. Ah, só uma pergunta. Disse-me, portanto, a sua senhora colega, a nível de filhos, como é que é a descendência, Orlando?
0: Candeias, tenho um filho que também anda aqui. Já anda aqui há uns aninhos. Também é motorista.
1: E como é que ele se chama?
0: A minha filha, Fábio Pinto.
1: Fábio Pinto. Ó, Fábio, qualquer dia és tu. E a filha?
0: A minha filha é Joana Pinto. Está licenciada em Educação Social.
1: Boa.
0: Ainda não está a exercer a profissão dela. Trabalha numa creche.
1: Ok.
0: Por enquanto.
1: Portanto,
0: e
1: a sua senhora que vai recuperar rapidamente e que depois, quando estiver

0: Loura com esta nariná, quase nas 6 da manhã. Ricardo Mendes, bom dia. Obrigado também pela mensagem. Aqui presentes, vamos ainda antes das 6 escutar mais uma.
1: Bom dia, grande amigo José Candeias e todo o nobre auditório da Antena 1.
0: Nobre é bom.
1: Aqui para desejar um bom dia a toda a gente, a todos os trabalhadores, toda a gente que mete este país a trabalhar logo cedo, rápido, para que tudo fique mais prático. Filipe Santos, de Vila do Conde, o homem do artigo do Bebé. Quero que seja um dia muito feliz para todos, com muita saúde, muita Isso. paz e, acima de tudo, muito amor pelo que fazemos. E viva Portugal, que foi como o José Candeias há pouco disse, nós temos um nobre país. Obrigado por tudo, José Candeias, e continuo sempre com essa sua vivacidade. Bom dia.
0: Obrigado, meu amigo. Força aí também nessa sua vida bem ativa e de confecções. Próxima para escutar.
2: Bom dia, Zé Candeias.
0: Alô.
2: Companhia e todo auditório. Aqui o Ambrósio. Novamente aqui pela reta de Bordeus. Quando chegar a casa.
0: Bem te dito.
2: Um abraço para todos, especialmente para os amigos.
0: Então,
2: bom
0: lá.
2: Dia.
0: Muito obrigado, Manuel. Tudo bom? Mais para poder... mais uma viagem, Zé Candeias, portanto aqui... Ah, que belo! Ponta Delgada, mais uma viagem, mas isto significa que estamos aí, portanto, a nível de navegação, é, meu caro amigo. Portanto, aí a bordo, se for isso, confirme apenas, e se quiser até, porque nestas coisas de bordo, técnica, operações, isto às vezes não é quando a gente quer, mas se quiser até transferir uma chamada de voz, dando aí um relato, que bem-vinda ela será. Zé Candeias, bela quinta-feira, Henrique Martins desde Arganil, um abraço para o amigo António Santos. Há mais para dizer? Ah, então vamos lá escutar esta.
3: Bom dia, à escuta desde a capital da Cozinha Solar. No próximo sábado, sábado da queima, vai haver mais um encontro convívio dos Cadilatas, colegas de curso de Engenharia Mecânica, na Universidade de Coimbra. Cadilatas dos vários cantos do continente.

0: das ilhas já confirmaram presença. Um com água vem, outros com água vai. Para atracar na margem esquerda do Basófias, na eterna cidade dos doutores. Espera-se elevada concentração de cabelos brancos, barrigas académicas e memórias pouco recomendáveis para menores de 18 anos.
1: Ai, não,
0: o candidato Pimenta, de Rio Torto, vai trazer uma dúzia de alheiras de Miradela. Material inflamável que exige distância de segurança. O candidato Maçãs, da Bairrada, ficará responsável pelo champanhe da terra para o brinde maior e para ajudar a lubrificar as engrenagens enferrujadas da malta. Já o candidato madeirense Chico promete aparecer armado com poncha suficiente para pôr qualquer painel solar em funcionamento, caso o Astro Rei decida não aparecer.
1: Lindo.
0: O candidato Rodrigues vai trazer de uma das margens do Alva bombucho, iguaria aconselhada apenas em estômagos, com provas dadas desde os tempos das cantinas universitárias. Para as entradas, o candidato Amaro, da margem direita do Basófias, está encarregado de levar duas caixas de camarão. Diz ele que é entrada leve, embora ninguém acredite muito nisso. O prato principal vai ser bacalhau com batata a murro, à moda CR, Celestino Ruivo, eu próprio, cozinhado com a tecnologia solar de ponta e ciência aplicada e adquirida à custa de muitas noites mal dormidas da Real República, Palácio da Loucura, na Antena de Quental. Espera-se, pois, que o Astro Rei colabore. Caso contrário, teremos de recorrer à tecnologia de emergência, carvão, fósforos e fé académica. Na mala do meu carro vou levar meia dúzia de fogões solares para entrar em ação por volta das 10 da manhã, sábado. Serão desligados por volta das 15 horas ou mais tarde, dependendo do estado crítico etílico dos operadores do sistema. Resto de boa semana e preparem o fígado, porque a queima já não é a mesma, mas os cadilatas também não. Abraço, Celestino.
2: Isto é tão académico, meu Deus.
3: Isto é tão bom.
2: Muito bem, Celestino Ruivo, portanto aqui o homem da cozinha solar, ele próprio, portanto, formado em engenharia, e estes académicos, quando se juntam, eu imagino, portanto, qualquer recordação, é um episódio de vida.

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Que dia vai estar, porque vamos ter no continente céu pouco nublado ao limpo, com o vento praticamente fraco, há poeiras em suspensão. A Madeira também é um dia de céu pouco nublado, com uma pequena subida também da temperatura. E nos Açores, o dia é de vento com rajadas, com abertas e com aguaceiros. 35 graus Évora, 34 Santarém, Setúbal e Beja, Castelo Branco, Porto Alegre e Lisboa 32, Bragança, Vila Real, Coimbra, Leiria e Sines 30, Braga 29, Viseu e Faro, a máxima é de 28 graus, 27 Sagres, Porto e Guarda 25, Aveiro e Penhas Douradas 24, Viana do Castelo 23, Funchal 22, Porto Santo 21, Santa Cruz das Flores 19, Horta e Ponta Delgada 18, Angra do Heroísmo 17, Castelo 23, Funchal 22, Porto Santo 21, Santa Cruz das Flores 19, Horta e Ponta Delgada 18, Angra do Heroísmo 17. 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

0: 6 horas 5 nos Açores.
1: A Confederação de Reformados, Pensionistas e Idosos está em protesto hoje. Pedem um aumento intercalar nas pensões. O Primeiro-Ministro defende a suspensão parcial do acordo comercial da União Europeia com Israel. Natal Amargo é o sétimo filme apresentado por Pedro Almodóvar no Festival de Cannes.
0: Esta hora...

0: com 14 graus que estão agora em Braga, 15 em Lisboa, Porto, Coimbra, Funchal e Ponta Delgada com 16 graus e Faro agora com 21. Edição das 6, Ana Fernandes Silva.
1: Por um aumento intercalar nas pensões, o MURP, Confederação de Reformados, Pensionistas e Idosos, está em protesto esta quinta-feira em várias cidades do país. A presidente do movimento, Isabel Gomes, diz por onde vai passar o protesto ao longo do dia.
2: Para além da Assembleia da República, vamos estar em Évora, em Beja, em Coimbra, em Leiria, no Porto, em Aveiro, em Benavente e em Santarém. Interreformados acaba por nos acompanhar neste dia, embora seja um dia nosso do MURP, e como tem um abaixo-assinado que está lançado na Assembleia da República, pelos mesmos motivos, acabamos por fazer em conjunto. O que é que nós pretendemos? Um aumento intercalar das pensões a partir do mês de julho. Um aumento intercalar das pensões e não um bónus, que é aquilo que o governo pretende dar, se, ainda por cima, se houver verba.
1: A Confederação de Reformados, Pensionistas e Idosos diz-se descontente com o Parlamento porque, apesar de darem entrada a várias propostas que beneficiam os mais velhos, acabam sempre por ser chumbadas.
2: Todos têm propostas ótimas na altura das eleições. Ótimas. Todos se lembram de nós e que vão aumentar e que vão fazer e que tudo vão ser maravilhas. Vejam o programa de cada um. Todos eles falam de reformados. O que é facto é que quando chega à altura da verdade, todos se esquecem de nós. E as propostas que apresentam, apresentam, mas depois brincam desta maneira.
1: Dia de protesto a pedir o aumento intercalar das pensões em várias cidades. Em Lisboa, o ponto de encontro é a escadaria do Parlamento às 14h30. Um grupo de advogados já conseguiu visitar os ativistas detidos que estão no porto de Ashdod. O Adalá, Centro Legal para os Direitos das Minorias Árabes em Israel, relata um tratamento desumano. Camila Vidal.
3: O grupo de advogados Adalá deixou o porto de Ashdod já esta noite. Em comunicado informam que viram e prestaram assistência jurídica a centenas de pessoas, mas não conseguiram ver todos os participantes da flotilha humanitária que foram detidos. Confirmam que todos já passaram pelos serviços de controle de fronteira de Israel e durante a noite estava em curso a transferência dos detidos para uma prisão israelita. É também uma das primeiras informações recebidas desde a detenção pela irmã de Beatriz Bartilotti, Francisca.
4: Tivemos a confirmação de que eles chegaram ao porto de Ashdod e que serão transferidos para a prisão de Ketziot.
3: Esta equipa jurídica Adalá relata abusos físicos e psicológicos sofridos pelos ativistas.
4: Várias queixas de violência extrema que foi exercida contra os ativistas da flotilha. Esta violência incluiu 3 pessoas que foram hospitalizadas e várias pessoas com costelas partidas.
3: Violência extrema, ferimentos graves, incluindo de balas de borracha, relata-se ainda o uso de tasers contra os detidos e o assédio e humilhação sexual. Às mulheres que usavam hijab, ele foi-lhes tirado à força. Francisca Bartilotti teme pela irmã Beatriz e pelo outro português detido, Gonçalo Dias.
4: Ainda não sabemos o estado nem da Beatriz nem do Gonçalo, nem sabemos se eles estão nas pessoas em que foi exercida esta violência.
3: Esta quinta-feira os detidos vão ser presentes a juiz e também se espera que contactem pela primeira vez com os representantes diplomáticos dos países de origem.
1: Luís Montenegro considera inaceitável o tratamento de Israel em relação aos ativistas detidos e, por isso, o primeiro-ministro adianta que, no âmbito da União Europeia, Portugal já se mostrou disponível para uma suspensão parcial do acordo com Israel.
5: A situação é uma situação absolutamente inaceitável. Relativamente às discussões que temos no âmbito da União Europeia, Portugal já tem manifestado a sua disponibilidade para uma suspensão parcial do acordo com Israel e veremos nos próximos encontros se há alguma evolução nesse domínio.
1: Palavras do primeiro-ministro durante a visita oficial a Andorra esta quarta-feira, já depois do ministro da Segurança Nacional israelita ter divulgado um vídeo que mostra os ativistas ajoelhados com as mãos amarradas quando já estavam detidos pelas autoridades israelitas. Donald Trump admite que as negociações com o Irão estão no limite. O presidente norte-americano mostra-se disposto a esperar pela resposta dos iranianos, mas não por muito tempo. Garante que os Estados Unidos estão prontos para retomar os ataques. Ainda assim, mostra-se otimista em relação a um acordo. O ministro dos Negócios Estrangeiros iraniano diz que está a ser analisada a proposta de paz norte-americana. Citado pela CBS, Ismael Bakaei assegura que a presença do ministro paquistanês da administração interna do Irão serve para facilitar a troca de mensagens entre o Irão e Washington. Pedro Almodóvar regressou ao Festival de Cannes pela sétima vez. Apresentou Natal Amargo, um filme cheio de referências pessoais. Tiago Alves.
6: Quando queres.
7: Em França, Natal Amargo chama-se autoficção e a tradução diz muito sobre o que Pedro Almodóvar conta no novo filme. Um realizador espanhol, popular, em crise criativa, bloqueado há 5 anos, inspira-se na vida de uma amiga de longa data para escrever uma nova ficção. O filme vai sendo contado à medida que é escrito pela personagem alter ego do cineasta. Almodóvar declara estar cansado de ser tema dos filmes que faz, quer mudar de rumo, sobretudo porque este filme, diz, é muito definitivo sobre ele próprio. Declara que o próximo vai ser diferente. Em Natal Amargo vão surgindo múltiplas referências a filmes de Almodóvar. As mais óbvias, o retorno a Lanzarote, como sucedeu em Abraços Partidos, é o local da rodagem. Há uma personagem inspirada pelo cineasta, como sucedeu com António Banderas em Dor e Glória, que interpretava um realizador de cinema numa crise de idade e que refletia sobre as escolhas da vida. Parece um autorretrato, uma autoficção, escrita como proposta de metacinema, recheado de melhores momentos de Pedro Almodóvar, como se fosse uma coletânea dele próprio. Almodóvar, que foi 7 vezes selecionado no Festival de Cannes, nunca ganhou a Palma de Ouro e não parece que com este filme seja capaz de escrever uma história diferente.
8: Tem um final. Não parece que vai ser feliz.
1: Pedro Almodóvar é uma vez mais candidato à Palma de Ouro, o prémio que nunca ganhou. Natal Amargo estreia em Portugal em
0: setembro. Ana Fernandes Silva na edição das 6, simultâneo RTP Antena 1, Continente Madeira e Açores e RTP Mundo. E a informação atualiza-se em noticias.rtp.pt. 6:08, manhã de quinta-feira, 21 de maio. Muito bom dia, sou o José Candeias, com Nuno Isidro e Carlos Mateus.
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0: E vamos ir. Vai amanhecendo nesta quinta-feira de calor, mas notam-se as poeiras, porque eu olhando por aqui não se nota o ar tão limpo, tão nítido, embora o sol ainda esteja alaranjado, ou seja, ainda não nasceu propriamente. Muito bom dia, obrigado por estar com a RTP Antena 1, esta emissão para todo o mundo, também aqui recebendo ótimas mensagens no Facebook em José Candeias e também no WhatsApp da RTP Antena 1. Bom dia, Zé, um abraço, a esta hora, todos a trabalhar, saudades de Portugal, em breve estarei por aí. Ora bem, isto vem cheio de neve, deixa cá ver se traz som. Não, mas isto é o som que me chega do vídeo. Ah, pois, Noruega, não é? E é tanta neve ainda.
1: Bom dia, amigo Zé. Nunca mais. Um bem-aja para todos os motoristas, para toda a gente que está a trabalhar.
0: E as águas estão calminhas. Pois, mas devem estar
1: gelados. Que Deus esteja convosco.
0: E contigo também.
1: Obviamente.
0: Pois, claro.
1: Abraço.
0: Obrigado.
1: E o amigo Osvaldo, partido de Thompson.
0: Portanto, Osvaldo Thompson, na Noruega, obrigado, meu amigo. Tão longe e a rádio aqui a aproximar-nos do Zapparelli. Olá, Zapparelli. Um grande abraço também, tudo bom. Um ótimo dia. E aqui também, diz, eu adorava poder ver os amigos da guerra que fizemos a tropa na carregueira RI1 Infantaria, o primeiro 1989. Ó, Zapparelli, mais conhecido por Paulo, fazemos assim, nestes dias. Vimos aqui falar ao pormenor, isto com a voz do outro lado dá sempre outro impacto, outra emoção, e quem sabe se não vai haver aí o encontro. Portanto, vamos lá ver então aí os camaradas de guerra, pode ser? Ainda bem que concordas comigo. O Samuel Martins dá-me os bons dias desde Porto de Mós, lá à Antena 1, como ele manda ali no tablet, 98.7. Se calhar já mudou de geografia, já estamos no outro. O que é que temos agora? Temos mais mensagens, sim senhor. Vamos lá ouvir esta que vem da Alemanha.
2: Muito bom dia, Antena 1, todo o auditório, toda a equipa. Deste lado, Raul Trigo, diretamente da Alemanha, mais precisamente da zona da Floresta Negra.
0: Mas está a ser de passar a vida na Floresta Negra.
2: A levar material a granel para a construção de um campo de golfe, numa zona aqui que pertence a Bad-Vilbad, portanto Bad já significa que também tem termas, e por outro lado tem também uma procura turística grande aqui na região. Por a sua, tem um género de uma montanha que está toda ela muito bem cuidada, muito bem preservada, e que é possível realizar várias atividades, como uma das principais, não só aqui, mas por toda esta zona e acredito que também pelo resto da Alemanha, o caminhar na floresta, que aqui tem nome próprio. Eu, como estou aqui há pouco tempo, não vou pronunciá-lo, mas é realmente algo que está culturalmente muito, muito, muito enraizado aqui nos alemães, que é o caminhar na floresta. E, como eles dizem, é um remédio mental e físico ao mesmo tempo, esta atividade de caminhar na floresta.
0: Muito bem, eu
2: então,
0: ainda
2: bom toda. Dia a todos.
0: E
2: vamos lá.
0: Ok, Raul. Oh, Raul, e tu também com a família. Eles sabem-na bem, porque cada vez mais os estudos indicam, estudos botânicos da flora e aí das florestas, que as árvores têm um papel para além da importância que todos nós sabemos, vêm também identificar que afinal são seres vivos com uma ligação entre elas. E eu, por exemplo, já experimentei. Isto também tem que haver, digamos, uma disponibilidade mental. Em Sintra, abraçar determinadas árvores e sentir ali a árvore e a terra, vale a pena.

0: Proença a Velha, no concelho de Idanha a Nova, volta a ser a capital da gastronomia tradicional com o Festival das Sopas, com mais uma edição, e já lá vão 20, junta perto de uma centena de receitas feitas com saberes antigos, são dois dias e aquilo há muito convívio. Há quem diga que talvez seja até o maior festival de sopas no país. Vamos lá confirmar. Bom dia, Jorge Adonis, que é o presidente da Junta de Freguesia de Proença à Velha. Bem-vindo à RTP Antena 1.
1: Bom dia, José Candeias. Queria agradecer desde já o convite da Antena 1 e o seu para estarmos numa rádio nacional a promover o nosso 20º Festival de Sopas Tradicionais, Acordeonistas e Tocadores de Concertina.
0: Até não há adufe?
1: Também temos adufes. Também temos adufes. Vamos ter também o nosso grupo tradicional da nossa aldeia, o Modas e Adufes, a atuar antes da cantora Rebeca no domingo à tarde.
0: Muito bem! Então, ó Sr. Presidente, vamos lá então falar deste Festival das Sopas, que quando então já vai na 20ª edição, cada vez tem sido mais grandioso, então.
1: É verdade. Este festival começou pela mão do então Presidente da Junta, o Francisco Silva, e na altura juntou ali, no centro da aldeia, cerca de 6 sopas. E logo aí começou a aparecer muita gente de fora, que parou, viu, gerou curiosidade e o festival foi crescendo e chegou à dimensão que tem hoje.
0: Quem é que tem faz... Perto... Diga, Presidente.
1: Tem perto de uma centena de sopas a concurso, sim.
0: Quem é que faz as sopas?
1: As sopas, grande parte é as pessoas da aldeia, de aldeias vizinhas, entidades, lares, juntas de freguesia vizinhas, restaurantes também da zona. É uma grande panóplia de pessoas e entidades a fazer sopa.
0: Então quer dizer que, sendo um Proença à Velha, portanto a freguesia, isto já toma uma amplitude que até dos arredores já se juntam, formando um conjunto e cada uma à sua maneira, todas diferentes, não, Presidente?
1: Sim, todas diferentes. Isto é um festival que é realizado em parceria da Junta de Freguesia com a Câmara Municipal de Idanha Nova.
0: Bem...
1: E todo o concelho se envolve no festival, mas a grande parte das sopas são de pessoas da nossa freguesia.
0: Ouça,
1: temos uma sopa mais vocacionada para a matação, do porco, temos... É conforme as épocas do ano e temáticas...
0: E cada um, à sua maneira ou na sua própria dimensão, porque deve haver gente com panelas de 20 litros, outras maiores ou mais pequenas, ainda se mantém, ainda se conserva o gosto de as pessoas mostrarem como se fazia uma sopa antigamente, e se calhar estou a falar em quê? Panelas de ferro, Presidente?
1: Também chega a haver, mas... Não são muitas. Temos sempre uma média de 20 litros por sopa. É uma das condições para entrar a concurso.
0: Ah, ok. 20 litros. Eu bem queria parecer que é a medida certa. 20 litros de sopa.
1: Sim. 20 litros de sopa. Grande parte já é nos fogões industriais, mas ainda há quem faça uma coisa conservadora ainda em panela de ferro, sim.
0: Ah, você comeu muita sopa de panela de ferro, Presidente?
1: Eu não, se vou ser sincero, não.
0: Então estou a falar com um presidente jovem?
1: Sim, penso que ainda sou jovem, 41 anos.
0: Claro, então está aí cheio de força para dominar a freguesia, não há de ser jovem. Pronto, ok, sim senhor, a minha geração é diferente, muita sopa eu comi, e dessas que vão estar aí nesse menu forte este fim de semana em Proença à Velha. Conte-me lá, vocês têm um momento que é a sopa do povo, não é?
1: Sim.
0: Como é que é isso? Porque ao fim e ao cabo, isso vai ao encontro até nesta altura, Espírito Santo, Bodos, é uma coisa comunitária, não é, Presidente?
1: Sim, vai haver um chefe que vai estar a cozinhar no recinto, e depois dele confeccionar esta sopa, será distribuída pelo povo, por quem estiver no recinto na altura e tenha vontade de provar.
0: E como é que as pessoas desfilam perante um festival destes? Isto programa-se com uma senha? Como é que as pessoas podem provar as sopas avaliando-as?
1: As sopas, no domingo, vai haver uns kits. As pessoas adquirem uns kits pelo valor simbólico de 5 euros e podem provar. Nesse kit terá uma malga de barro, uma colher para provar, um boletim de votos. E depois podem provar todas as sopas que estiverem na vontade.
0: Oh, meu Deus! Ouvintes, comecem pelas mais leves, porque se começam pelas mais grossas, que cheiram sempre muito bem e são assim ótimas para olhar, depois vão ver, chegam à terceira, a não ser que sejam assim uns. Oh, meu caro, estamos a juntar elementos tradicionais, gastronomia tradicional, o azeite, as hortícolas, a carne, o pão, com a técnica de cada um e a técnica antiga, não é, Jorge Adonis?
1: Sim. É técnicas que foram passando já de geração em geração. Pessoas da minha geração que também já fazem excelentes sopas porque tiveram o ensinamento dos mais antigos.
0: Muito bem.
1: E ao longo destas 20 edições já há pessoas que participaram na primeira que hoje já não estão entre nós, mas que passaram o testemunho e que tentamos que esta geração continue.
0: Então não, há receitas que passam de geração em geração, portanto, e não estão escritas, aprendem-se de cor. Ouça, e a concertina é obrigatória para um festival e uma ramaria à moda antiga, não?
1: Sim. No sábado temos o encontro dos acordeonistas e educadores de concertina.
0: Sim.
1: Que surgiu na nossa aldeia porque havia dois excelentes tocadores de concertina e acordeão que corriam as aldeias vizinhas a animar. Isto há largos anos. Exatamente. Já foi informação que me foi chegada
0: para
1: saber a razão deste festival. Não é do acaso que ele nasce em Proença Velha. Ele estava separado do Festival das Sopas, eram dois, mas por questões de gestão tiveram de se juntar ao das Sopas. E temos no sábado o Festival das Concertinas, com diversas concertinas e acordeões de diversas zonas do país, desde a Beira Alta, aqui à Beira Baixa, as Desgarradas do Minho.
0: Isto é fabuloso, portanto, grande fim de semana. Ouvintes, eu conheço muito bem aquela zona, tenho uma paixão, pronto, pela Beira, pois claro, mas aquela zona toca-me de uma forma especial pela forma como o ritual das pessoas ainda se mantém. E Proença à Velha é uma terra muito antiga, e sabem, desde o do Afonso Henriques, esteve ligado aos templários, e depois até perante esta beleza e estes produtos, até tem lá um núcleo, penso eu que estou a dizer bem, Presidente. Vocês não tinham aí um núcleo museológico do azeite?
1: Temos um núcleo museológico do azeite.
0: Do azeite.
1: Também temos um festival relacionado com o azeite e com o fumeiro, mas que este ano, devido às tempestades, teve de ser adiado e não se pôde realizar.
0: Muito bem. O que é que falta dizer, Jorge Adonis? É o convite, apareçam todos, não é?
1: É o convite, apareçam, porque no sábado temos vários tocadores de concertinas, as desgarradas. Acaba o final com o grupo Tradição de Ouro.
0: Portanto,
1: e temos a sopa do povo, temos tasquinhas, temos expositores. Há uma grande animação. Animação para crianças, parques, insufláveis.
0: E tudo se completa.
1: Sim. No domingo temos então a prova das sopas, temos a atuação de grupos tradicionais, incluindo o nosso grupo, como já referi, o Modas e Adufes, que é uma imagem de marca da nossa aldeia.
0: Ok.
1: Que vão anteceder à cantora Rebeca. e acaba o festival.
0: E vai tudo para casa animado e consolado. Pois claro. Proença à Velha, no Conselho de Idanha Nova, volta então a ser a capital da gastronomia tradicional com o Festival das Sopas, que em 2026, portanto este ano, cumpre já 20 edições e junta perto de uma centena de receitas feitas com sabores antigos. Nesta aldeia, com raízes que remontam aos tempos do Afonso Henriques, é caso para dizer que cada colher conta uma história e transforma a tradição num grande encontro de saberes e identidade. Meu caro Presidente da Junta de Freguesia de Proença à Velha, Jorge Adonis, parabéns a todos vós, força, um grande abraço e um excelente fim de semana. Vivam as sopas!
1: Obrigado, Zé, e mais uma vez agradecemos esta possibilidade de estarmos numa rádio nacional a promover o nosso 20º Festival de Sopas de Acordeonistas e Tocadores de Concertina. Um grande bem-aja.
0: Olha, um bem-aja. Olha o ritmo da zona.

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0: 28 minutos para as 7. Hoje o tempo apresenta-se no continente com céu pouco nublado, vento fraco, poeiras em suspensão. Quanto à Madeira, também um dia de muito sol, com uma pequena subida da temperatura, e nos Açores. É um dia com abertas, mas vamos ter chuva. E temos vento com rajadas ainda nas primeiras horas do dia. Évora, 35 graus. Santarém, Setúbal e Beja com 34, 32 graus Castelo Branco, Porto Alegre e Lisboa, 30 Bragança, Vila Real, Coimbra, Leiria e Sines, Braga 29, Viseu e Faro 28, Sagres 27, Porto e Guarda 25, 24 graus para Aveiro e Penhas Douradas, 23 Viana do Castelo, Funchal 22, Porto Santo 21, Santa Cruz das Flores 19, 18 para a Horta e também para Ponta Delgada e 17 para Angra do Heroísmo. Vamos à informação, Diogo Miguel Pereira em estúdio. Bom dia, Diogo.
6: Olá, José, bom dia.
0: E obviamente que estamos a seguir a situação da flotilha que seguia para Gaza, não é?
6: Sim, é o destaque do programa da manhã de hoje, a flotilha, onde seguiam também dois portugueses, foi interceptada pelas autoridades israelitas, e é a forma como estão a ser tratados que estes tripulantes, de que está a merecer a condenação de vários países, incluindo de Portugal. Ontem à noite um grupo de advogados conseguiu visitar estes ativistas que estão ainda detidos, é isso que nos vai contar a Camila Vidal. Nós vamos falar sobre o assunto de toda esta situação, toda esta polémica, no Ponto Central, às 8h20 da manhã. Teremos connosco o Zared Lopes, professor universitário, especialista em Direito Internacional, ele que é antigo ministro da Defesa. Este tema é também assunto no Nem Mais Nem Menos. Vamos abordar então esta situação da flotilha. Ainda a nível internacional, na manhã de hoje, vamos conhecer também a carta que o chanceler alemão mandou aos principais líderes institucionais da União Europeia. Friedrich Merz pede que a Ucrânia, enquanto está à espera para ser integrada na União Europeia, possa já ser considerado um país membro associado, ou seja, passar já a ter algumas das valências enquanto o processo de adesão não está pronto. Esta sugestão do chanceler alemão foi deixada numa carta então enviada a António Costa e também a Ursula von der Leyen, uma carta que Oriana Barcelos já leu e nos vai contar já a partir das 7 da manhã.
0: Entretanto, o INEM continua a dar notícia, não é, Diogo?
6: É uma reforma que o governo quer implementar, mas que não agrada a todos. Há, por isso, hoje uma vigília promovida pelo Sindicato dos Técnicos de Emergência Pré-Hospitalar. Será um protesto em frente ao Ministério da Saúde, a primeira de várias ações de protesto contra as mudanças previstas para o Instituto Nacional de Emergência Médica. Vamos dar conta, então, dessa vigília. É dia também de irmos hoje a Leiria. Reabre esta quinta-feira o Banco das Artes Galeria, depois das tempestades. Os museus nesta zona estão a abrir a conta-gotas. A autarquia espera que todos os museus, todos os espaços culturais fiquem a funcionar em pleno até ao dia 6 de junho, ou seja, dentro de duas semanas. Hoje, neste caso, Horácio Antunes já foi. Este Banco das Artes vai contar-nos também o que estará já em exposição no dia de hoje. Teremos também Festival de Cannes com Tiago Alves, ainda estreia da segunda temporada da série TV.Nemo. Vamos saber o que esperar com a Margarida Vaz.
7: Muito bem, está dito por agora, em termos de avanços da informação, que se desenvolve depois das 7 da manhã, com Eduardo Maio, na edição.
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7: 24 minutos para as 7.
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16: Bom dia, José Candeias e auditório e sua equipa. Daqui fala Manuel Magalhães. Passo para lembrar que começa hoje o Imaginários Santa Maria da Feira, Festival de Artes Performativas em Espaço Público. Também digo que participo num espetáculo que gostaria que fossem ver, que é chamado Nómadas, que será às 21h15 no Arquivo Municipal de Santa Maria da Feira.
7: Olha que bem.
16: Numa parceria com a Labindança, que é composto pelos alunos a Cersei Lamas e Cersei Feira.
7: Muito bem.
16: E o Psicobalé Marte León de Madrid. Muito obrigado. Apareçam e desfrutem deste festival em espaço público totalmente gratuito.
7: Santa Maria da Feira.
16: Muito obrigado. Muito bom dia.
7: Muito obrigado, Manuel. Quando for assim, até mandem detalhes. Eu digo aqui o e-mail é para essas coisas. Mas pronto, o que é que isto diz? Hun seu ist es Alemanha oh Honduras. Vamos lá ouvir.
17: Bom dia, senhor Jacaldeias.
7: De alemão.
17: Aqui fala Carlos Dias da Alemanha, mais conhecido por José Carlos, lá na minha terra onde nasci. Portanto, eu sou de São Martinho de Mouros, com o Sr. Gazei.
7: Defende! Da cereja.
17: Contei a campanha da cereja.
7: Pois.
17: Aquela safra, acho que dizia assim, já me lembro bem. Já achei uns amigos bons lá. Portanto, é para desejar a todos os motoristas uma grande viagem. Uma grande viagem também, que é um dos poucos que eu
7: sou. Ok, Carlos.
17: Portanto, eu vou aqui da zona de Setubarda para a zona de Frankfurt, com dois conjuntos de roupa. É o meu trabalho.
7: Está bem.
17: Então, eu acho muito por isso.
7: Vocês, quando tiverem a gravar mensagens, tenham cuidado.
17: Tanto estados, E agora, é em uma altura, está tudo verde, chove, bem calor, chove. Está tudo mesmo ramalhinho.
7: Está bonito, está verde, chove, calor, é bom. As pessoas gostam.
17: Portanto, desejo aos senhores Candeias um grande programa. Que isso aconteceu muito bem.
7: Ok.
17: E bem, então um abraço lá para o
7: meu sogro. Ó Carlos, para si isto serve de exemplo. Nós trabalhamos em rádio, Carlos. Isto, imagino que é isto ser escutado por as pessoas todas. E nós queremos é dar voz e ao dar-vos que venham em condições, quando for assim, vocês já vou gravar uma mensagem. Isto tem que ficar bonitinho. Olha, e atenção, Dinis Lopes, muito obrigado. Quero que me enviem alguma informação, se assim acharem, para completar. E nós depois temos o serviço de trânsito. A23, quilómetro 5, sentido Torres Novas entroncamento. Há presença de bombeiros na via e há dúvida se algum acidente, algum despisto. Despisto, portanto, muito cuidado. Obrigado, Dinis. Portanto, A23, quilómetro 5, Torres Novas entroncamento. Se alguém depois quiser dar aqui algum esclarecimento, 912-120-501.

0: para o lado.
1: Carlão, a 17 minutos das 7 da manhã, há pouco eram sopas. Continuamos na beira, mas agora vem o queijo.
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1: Na Soalheira, no Conselho do Fundão, a Feira do Queijo regressa de 22 a 24 para a 18ª edição, celebrando um dos maiores símbolos da Beira Baixa. Portanto, durante vários dias, há produtores, degustações, concertos. Mas vamos ao pormenor. Dois bons dias ao Hélder Carvalho Salvado, que é o presidente da Junta de Freguesia da Soalheira. Bom dia, presidente. Bem-vindo à RTP Antena 1.
6: Bom dia, Zé Candeias. Como está?
1: Estou bem. Eu hoje estou inclinado para a beira. Porque será?
6: Está?
1: Há um bocadinho para a Idanha. Agora é Fundão.
6: Está a caminho da Cidade Dourada, ali em São Vicente. Não vem ao domingo à sua terra?
1: Não posso. Mas não há tardar muito, estarei aí. Não há tardar muito. E ouça, a Soalheira fica sempre no meu trajeto, sabe porquê? Porque eu, quando estou com tempo e estou aí, faço-me sempre, portanto, à Gardunha, venho por São Fiel, Soalheira, direito ao Fundão, Lourissal, exatamente.
6: Fomos vizinhos.
1: Ora bem. Ouvinte, a Soalheira é uma terra muito bonita. Soalheira, ela está mesmo virada, diria, a leste. O sol, quando nasce, bate-lhe ali assim, naquele casario. Presidente.
6: Já está aqui a bater há cerca de meia hora.
1: Ah, pois só
6: aqui
1: pode,
6: na janela do meu quarto, há cerca de meia hora que já cá está o sol.
1: Que energia. Então vamos ter queijo este fim de semana, e quando estamos a falar da Soalheira, que há dois anos, salvo seja, dois, três anos.
6: Em novembro de 2024.
1: Exatamente, portanto, que ganhou em prova cega a Soalheira, portanto, com o queijo melhor do mundo. O que é que vamos ter este ano?
6: Este ano vamos ter a continuidade do sucesso que é esta feira e que teve uma grande alavanca com este prémio em 2024, mas não só, ainda nesta última edição, também se ganharam medalhas de prata. Os queijos da Soalheira, todos os anos neste concurso e noutros, ganham sempre lugares no pódio. E por isso há sempre, cada vez mais, atrão a esta feira, porque vem à procura deste produto tão especial, que é comum em toda a Beira Baixa, mas que aqui ganha muita nomeada de há uns anos para cá.
1: Será que o queijo vai esgotar-se quando chegar ao final?
6: Não se esgota, porque também a produção é muita. E são muitas queijarias, porque não temos só queijarias da Soalheira, temos queijarias de toda a região, de Castelo Branco, Vila Velha, de Louveia, da zona sul do Fundão, da zona norte do Fundão, aliás, das Gebas, da Orga, que também são grandes produtores, e provavelmente não se esgota, porque eles estão preparados para este fim de semana com bastantes produtos.
1: A pergunta foi ameaçadora, não vá às vezes ir gente a mais.
6: Era bom sinal.
1: Ouça, Hélder, e quando estamos a falar de uma identidade da Beira Baixa, estamos a falar de uma riqueza e de um património que varia de zona para zona, porque os pastos também são diferentes, as terras são diferentes. Mas há algo que é comum. Estamos a falar praticamente em queijo de ovelha, cabra, misto. Como é que é a textura do queijo?
6: o queijo tradicional de Soalheira, digamos assim, e à volta, digamos, é o queijo de mistura, que é o mistura ovelha e cabra. Embora o que ganhou o tal concurso ao nível mundial em 2024 foi um queijo amanteigado de ovelha, que também sempre se fez aqui nas quintas tradicionais.
1: Exatamente.
6: E que depois, de quanto muito não era consumido logo amanteigado, era consumido curado. Os tempos na altura eram assim, e este queijo, a diferença é que foi dada por levar amanteigado um pouco à semelhança do que se faz na Serra da Estrela, que não é aqui tão longe como tudo, e por isso há aqui algumas reminiscências também daquele queijo da Serra da Estrela amanteigado. Mas o queijo tradicional aqui da zona é o queijo amarelo, digamos assim, da beira abaixo, ou o queijo de mistura, que tem a ovelha e tem um pouco de leite de cabra, que infelizmente já vai escasseando. Esse sim vai escasseando.
1: O padeiro já lhe entregou o pão a esta hora, Sr. Presidente?
6: Deve estar a chegar.
1: Ai, meu Deus. Então pronto, o queijo já foi
6: e
1: pelo menos...
6: E sabe que o padeiro vem de São Vicente. Temos aqui uma padaria.
1: Ah, ele vem de São Vicente.
6: Mas é também um grande fornecedor de pão aqui na Soalheira. É a família Matias aqui.
1: Ah, dos Matias, muito
6: que
1: bem,
6: vem aqui
1: senhora.
6: Trazer o pão, por isso o pão deve estar a chegar.
1: A gente dizia sobre eles, olha, vais lá abaixo o forno. Não, isto tudo porque vem o pão e vem o queijo, eu tenho um pequeno almoço tomado, teoricamente.
6: Exatamente. E depois com um bocadinho de vinho mais daqui a bocado, fica o dia feito.
1: Pronto, é melhor ficar mesmo em tese. Olhe, Presidente, ainda falamos de produtores, ainda falamos de rebanhos, até porque agora, também nesta altura, se fala de transumância.
6: Ainda temos rebanhos. Se não os tivéssemos, seria muito complicado estarmos a fazer uma feira do queijo sem rebanhos. Se bem que os rebanhos também já tiveram melhores dias.
1: Pois, lá está.
6: Não é fácil, ao nível de mão de obra, ainda outro dia estive na Rádio Cova da Beira, num debate sobre isto, é muito difícil a mão de obra, é muito difícil trabalhar nas quintas hoje em dia com as alterações climáticas. Não esqueçamos que a gradunha ardeu há um ano, não é? E que muitos pastos foram ao ar, e por isso ainda há rebanhos, mas com muitas dificuldades. Agora, com o produto muito bom, com grande leite, com grandes pastagens, sim.

0: essência em toda a volta do queijo e derivados. E teremos um passeio que vai às quintas, lá está às quintas tradicionais, ali está a zona da Marateca, onde ainda pastoreiam os rebanhos, não é?
1: Tudo puder, aquilo é mais plano e tem água.
0: Exato, aqui até já se diz que se começa o Alentejo.
1: Exatamente, exatamente.
0: Desce da Gardunha e vemos Castelo Branco ali, uma planície. É o Campo Albicastrense também conhecido.
2: É verdade.
0: E por isso nós temos aí logo uma demonstração da feitura do queijo e da travia, que é um subproduto depois do
1: travia. Eu nunca gostei, Há quem gosta, há por acaso, eu nunca gostei da travia, mas a travia é um derivado, que é a base do soro, naquela coisa, não é?
0: Era a sobremesa que se comia, não havia outra sobremesa.
1: Exatamente, então, a travia.
0: Tempo, a seguir da vice travia, nas quintas era o que se fazia.
2: Exatamente.
0: E por isso tem isso tudo. E todos os produtores vão estar presentes, também temos animais, ou seja, os próprios produtores agrícolas vão mostrar os seus animais. E todos os queijos vão estar presentes e as pessoas podem degustar o queijo deles e escolher o que mais gostam e comprá-lo, claro.
1: Portanto, e depois há toda uma animação, tu na sénior, claro. Encontro etnográfico com reis folclóricos, e quem sentir à vontade também pode aprender ali como é que funciona a lã, as oficinas, o artesanato, há teatro de rua. Olha, quem quiser até há passeio para burros, se calhar algo.
0: Exatamente. que não são assim tão burros, é um animal que não é assim tão burro como se pensa.
1: Exatamente.
0: São mais inteligentes que às vezes do que muitos humanos, às vezes.
1: Então não. Hélder Carvalho Salvado, parabéns, bom dia para a Soalheira, grande feira do queijo este fim de semana.
0: Obrigado.
1: A última palavra que surge como convite é a sua, força aí.
0: Tenho uma Soalheira de 22 a 24 de maio, provar o melhor queijo do mundo e todos os outros que são igualmente muito bons, além do pão, do vinho e da animação. E da hospitalidade.
1: Sem dúvida.
0: E uma terra hospitaleira.
1: Uma terra
0: da Beira Baixa.
1: Nas faldas da Serra da Gardunha. Hélder Carvalho Salvado, Presidente da Junta de Soalheira. Um grande abraço, parabéns pela dinâmica e até uma próxima oportunidade. Muito bom dia, Soalheira.
0: Obrigado.
1: Adeus,
0: obrigado,
1: Maria, muito obrigado.
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1: Bem, estou praticamente no final, estamos quase nas 7 da manhã, cumprindo aqui os compromissos de quem nos faz chegar aqui as mensagens, para que tudo fique completo. Então vamos lá escutar esta.
4: Bom dia!
1: Bom dia!
4: Quero desejar a toda a gente um bom trabalho neste dia magnífico que está a nascer.
2: Pois está a vir, bonito.
4: Mais uma viagem até Braga. Sou José Manuel da Terra da Broa, a 20. Abraços, José Candeias.
1: Grande abraço e é também a broa, uma broazinha da Vintes, com o queijo da Beira Baixa é do melhor. E então de foda que aquele queijo de Castelo Branco que é picante com adocicada broa da Vintes. Pronto, é o meu Portugal. Daqui de Ponte Lima, Fernando Silva a fazer a sua caminhada matinal antes de ir trabalhar. Um abraço para si e para a empresa de construções Numância. Sim, senhor, você escolhe um bom sítio. Depois temos Barcelos com a feira de quinta-feira, diz o Nelson. Zé Monteiro, ouvir em Santa Marta de Pendaguião. Bom dia também para o André Lourenço, a Sociedade Filarmónica Catarinense, 134º aniversário, é este fim de semana, encontro de bandas, e ó amigo, amanhã venha cá dar um toque, que isto agora está mesmo muito apertado, e o Zé Carlos Trindade disse para eu me levantar porque ele quer sentar-se. Bom dia, Zé.
5: Olá, bom dia. Estava aqui a pensar que também tenho família na Soalheira, é uma terra...
1: Família lá?
5: Tenho.
1: Na Beira Baixa?
5: Sim, sim.
1: Careto, não podes ver nada tu.
5: Pois não. É por causa do queijo que eu não gosto.
1: Gostas?
5: Detesto queijo. Não suporto mesmo.
1: Ah, ainda bem, então vai lá, compras e dás-me.
5: Sim, está bem.
1: Pois, tudo o que tu
5: quiseres. Não é uma ideia, não é uma ideia. Mas posso trazer granito lá, que não falta lá granito.
1: Também não preciso. Coisa...
5: Olha, Fogo do Vento é um filme Antena 1, de que vamos falar depois das 9h30. É de uma realizadora, Marta Mateus. É uma das duas novas realizadoras que vão ter filmes a estrear hoje e que vão merecer uma conversa com o Ricardo Sérgio depois das 9h30. Um é o Fogo do Vento da Marta Mateus, o outro é uma distopia. Chama-se Sepala Via Rose. Leonor Betancourt Loureiro é a realizadora também, que colabora de resto com a RTP2 e que vai se estrear no cinema com este filme. Vamos ainda ter os primeiros convocados do Portugalex para o Mundial de Futebol, antes das 8 da manhã.
1: Ai, ai, ai.

0: vamos... Olha, sabias que podes entregar eletrodomésticos velhos e vais receber uns euritos se televisores, ar-condicionado e não sei o quê?
1: Se dão por latas, não dar melhor para um eletrodoméstico.
0: Pronto, então nas contas do dia vamos fazer as contas a quanto é que isso vale na nossa vida.
1: Está bem, ok. Vou ficar
0: depois das 9h20.
1: Zé Castrindade e Eduardo Maio, depois das 7 da manhã, na sua rádio. Está um dia pleno, um dia bonito, com muita poeira. Até amanhã às 5.
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2: Olha, um bom dia, estamos a menos de um minuto das 7 da manhã. Altas, céu limpo, é com este tempo que pode contar, dia de sol também na Madeira, nos Açores o padrão habitual, rasgos de sol e uns aguaceiros, máxima já de 35 para Évora, 34 graus Santarém, Setúbal e Beja, Castelo Branco, Porto Alegre e Lisboa 32, 30 no caso de Bragança, Vila Real, Coimbra, Leiria, Braga deve chegar aos 29, calcula-se que aos 28 Viseu e Faro, Aveiro e Penhas Douradas 24 graus, 23 Viana do Castelo, Funchal 22, 18 em Ponta Delgada. Depois das 7, olhamos para o trânsito.
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2: Sete horas em Portugal Continental e na Madeira, 6 nos Açores. Quinta-feira, 21 de maio. Eduardo, bom dia.
4: Olá, bom dia, José Carlos.
2: Preparada para um dia de calor?
4: Vamos a isso.
2: Ele vem aí. Olha, os ativistas da flotilha para Gaza no centro das preocupações internacionais. Esta hora é notícia em destaque.
4: Sim, são 430 ativistas que estão detidos desde segunda-feira por Israel no porto israelita de Ashdod, no sul do país. Eles já receberam ontem à noite a visita de um grupo de advogados. António Costa declara-se chocado com o vídeo que o ministro israelita Ben Gvir fez circular ontem pelo mundo. A Alemanha propõe um estatuto especial para a Ucrânia até estar concluída a adesão de Kiev à União Europeia.
2: 23 graus é a temperatura a esta hora em Faro, estão 17 no Porto, 16 Coimbra, Ponta Delgada e Funchal, Lisboa também com 16 graus. Edição de Eduardo Maia.
4: 400 ativistas que se dirigiam a Gaza foram detidos pelo exército israelita na segunda-feira, foram levados para Ashdod, uma cidade portuária que fica no sul de Israel, e ontem à noite uma organização de advogados, a Adala, teve acesso a eles pela primeira vez, conseguiu visitá-los no porto, deixando a seguir relatos de um tratamento que viola os direitos humanos. Camila Vidal.
5: O grupo de advogados Adalá deixou o porto de Ashdod já esta noite. Em comunicado informam que viram e prestaram assistência jurídica a centenas de pessoas, mas não conseguiram ver todos os participantes da flotilha humanitária que foram detidos. Confirmam que todos já passaram pelos serviços de controle de fronteira de Israel e durante a noite estava em curso a transferência dos detidos para uma prisão israelita. É também uma das primeiras informações recebidas desde a detenção pela irmã de Beatriz Bartilotti, Francisca.
6: Tivemos a confirmação de que eles chegaram ao porto de Ashdod e que serão transferidos para a prisão de Ketziot.
5: Esta equipa jurídica Adalá relata abusos físicos e psicológicos sofridos pelos ativistas.
6: Várias queixas de violência extrema que foi exercida contra os ativistas da flotilha. Esta violência incluiu 3 pessoas que foram hospitalizadas e várias pessoas com costelas partidas.
5: Violência extrema, ferimentos graves, incluindo de balas de borracha, relata-se ainda o uso de tasers contra os detidos e o assédio e humilhação sexual. Às mulheres que usavam hijab, ele foi-lhes tirado à força. Francisca Bartilotti teme pela irmã Beatriz e pelo outro português detido, Gonçalo Dias.
6: Ainda não sabemos o estado nem da Beatriz nem do Gonçalo, nem sabemos se eles estão nas pessoas em que foi exercida esta violência.
5: Esta quinta-feira os detidos vão ser presentes a juiz e também se espera que contactem pela primeira vez com os representantes diplomáticos dos países de origem.
4: Esta organização, a Adalá, é uma organização jurídica independente, formada por advogados, trabalha a partir de Haifa em Israel, na defesa dos direitos humanos, sobretudo dedicada à minoria árabe palestiniana que existe no país. Entretanto, de madrugada, António Costa juntou a voz dele à de muitos outros líderes internacionais que nas últimas horas se revoltaram com o tratamento dado por Israel a estes ativistas. O presidente do Conselho Europeu, através das redes sociais, declarou que ficou chocado com o tratamento dado aos membros da flotilha para Gaza pelo ministro israelita Ben Gvir, através do vídeo que correu o mundo ontem e que mostrava a polícia israelita a forçar os ativistas a ajoelharem-se no chão, dispostos em fila, com as mãos amarradas nas costas. Este comportamento, acrescenta a publicação de António Costa, é completamente inaceitável e o Presidente do Conselho Europeu apela à libertação imediata dos membros da flotilha. A suspensão parcial do acordo de associação da União Europeia com Israel, que Luís Montenegro defendeu ontem, é uma discussão que está a ser feita na União há mais de um ano. A primeira proposta concreta para que o acordo fosse suspenso foi defendida pela Espanha e pela Irlanda ainda em 2024, mas de discussão em discussão, até agora os 27 membros da União Europeia estão totalmente divididos nesta matéria. O assunto voltou à mesa dos ministros dos negócios estrangeiros o mês passado, sem sucesso. Gonçalo Costa Martins.
1: Faz hoje precisamente um mês. Os ministros não chegaram a acordo. A chefe da diplomacia europeia, Kaya Kallas, manteve as portas abertas para o futuro, mas na altura não houve consenso na proposta que foi puxada por países como Luxemburgo, Espanha, Irlanda e Eslovénia.
7: Alguns Estados-membros propuseram hoje a suspensão total ou parcial do acordo de associação da União Europeia, bem como restrições ao comércio que vem dos colonatos. Outros Estados manifestaram oposição às propostas. A suspensão do acordo de associação precisa de unanimidade. Não se verificou o apoio necessário na sala. As medidas em cima da mesa e que requerem maioria qualificada vão exigir que os Estados alterem a posição. Não vimos isso hoje, mas estas discussões vão continuar.
1: Discussões em aberto, dizia Kaya Kallas. Ainda ontem, Luís Montenegro voltou a defender a suspensão do acordo com Israel. Como percebemos, a discussão já começou. Ainda no ano passado, a Comissão Europeia propôs a suspensão parcial deste acordo, que existe desde o ano de 2000. Kaya Kallas rejeitou que tenha havido uma mudança de posição, isto porque houve resistência de países, como por exemplo, dois pesos pesados, são os casos de Alemanha e Itália.
4: Portugal esteve nesta reunião do lado da suspensão de parte do acordo com Israel, exatamente aquilo que Luís Montenegro repetiu ontem, quando em Andorra foi perguntado sobre a posição do governo português em relação à atuação de Israel, neste caso dos ativistas da flotilha para Gaza. O chanceler alemão propõe que a Ucrânia ganhe um novo estatuto mais próximo da União Europeia antes de estar concluído o processo de adesão de Kiev, porque esse processo ainda vai demorar. Numa carta dirigida aos líderes europeus, Friedrich Merz defende que a Ucrânia passe a ser um membro associado da União Europeia. Oriana Barcelos.
8: Uma figura que não existe nesta altura nos estatutos da União Europeia. É uma espécie de meio termo. O plano é oferecer aos ucranianos alguns benefícios da relação com o Bloco Europeu, a participação em algumas reuniões do Conselho, a nomeação de um comissário sem pasta e a eleição de membros para o Parlamento, membros que não teriam direito a voto. Mais importante, Merz defende o alinhamento total da Ucrânia com a política externa e de segurança comum da União Europeia, o que inclui a cláusula de assistência mútua. O líder alemão acredita que isso vai garantir segurança ao país. Segundo a proposta, a Ucrânia não teria acesso já na íntegra ao orçamento europeu, isso seria progressivo, e teria de ser criado ainda um mecanismo de reversão caso a Ucrânia regredisse nos padrões do Estado de direito ou no processo de adesão. Friedrich Merz escreve que o estatuto de membro associado seria um passo para a integração da Ucrânia, que é complexa e demorada. Para já, a proposta foi apresentada ao Presidente do Conselho e da Comissão Europeia, aos Presidentes António Costa e Ursula von der Leyen, mas o chanceler quer discuti-la com outros líderes europeus.
4: Uma carta do chanceler alemão a vários líderes europeus com uma proposta nova em relação a um estatuto especial para a Ucrânia. Por certo, uma proposta que vai levantar muita discussão na União Europeia nos próximos tempos. As bolsas de estudo para o ensino superior vão aumentar mais de 50%. O valor médio anual passa a ser de 2.660 euros. São mais 900 euros em relação ao que é pago agora aos estudantes. O Jornal Público adianta esta manhã que as alterações do sistema de ação social vão ser aprovadas hoje em Conselho de Ministros. Os custos com o alojamento passam a contar para o cálculo da ajuda que é dada pelo Ministério da Educação aos estudantes que mais precisam. A bolsa máxima para um estudante deslocado passa a ser de 7.800 euros. A Associação Ambientalista Zero divulga esta manhã as praias com zero poluição são em Portugal e este ano são 73. São praias onde não foi detectada qualquer contaminação da água nas últimas três épocas balneares. São menos 8 do que o ano passado. A Zero, Marta Pacheco explica que o critério é bastante exigente.
9: Basta uma única análise com detecção microbiológica em 3 anos. É o suficiente para uma praia sair desta lista, explica Francisco Ferreira, da Zero.
10: É uma classificação muito difícil de conseguir, porque nas últimas 3 épocas balneares, estamos a falar de 2023 a 2025, não apenas as praias tiveram que ter a classificação de excelente, mas acima de tudo, todas as análises para avaliar, principalmente aqui falamos de contaminação microbiológica, não detectaram quaisquer valores.
9: A Associação Ambientalista identificou 73 praias zero poluição em 34 concelhos. Desta lista entraram 23 novas praias, 5 municípios passaram a estar representados. Lagos com a Praia da Luz, Setúbal com o Portinho da Arrábida, mas saíram 31.
10: Nomeadamente em concelhos como Torres Vedras, que tinham muitas praias zero poluição.
9: Grândola destaca-se com 6 praias, Porto Santo com 5. Praticamente todas as praias são costeiras. Há 2 interiores.
10: A Albufeira do Vilar, em Moimenta da Beira, e a Albufeira de Alfaiates, no Sabugal, demonstra como é difícil, no interior, eu assegurar que tenho praias incólumes em termos de qualquer contaminação durante vários anos seguidos, porque realmente todas as outras praias zero poluição são praias costeiras.
9: No total, há 45 praias zero poluição no continente, 21 nos Açores e 7 na Madeira. Estamos a falar de 11% do total das 671 águas balneares existentes, uma redução de 8 praias face às 81 que tinham sido classificadas em 2025.
4: A Associação Ambientalista Zero deixa também a quem for às praias este verão um conselho para que, antes de escolherem a praia para onde vão, consultem o portal da Agência Portuguesa do Ambiente, onde existe uma página chamada Info Água para perceber a qualidade das praias que vão utilizar. Pedro Almodóvar regressou ao Festival de Cannes pela 7ª vez para apresentar o filme mais recente, Natal Amargo, um filme muito centrado, Tiago Alves, na história pessoal do realizador.
11: Quando quieras.
12: Em França, Natal Amargo chama-se autoficção e a tradução diz muito sobre o que Pedro Almodóvar conta no novo filme. Um realizador espanhol popular, em crise criativa, bloqueado há 5 anos, inspira-se na vida de uma amiga de longa data para escrever uma nova ficção. O filme vai sendo contado à medida que é escrito pela personagem alter ego do cineasta. Almodóvar declara estar cansado de ser tema dos filmes que faz, quer mudar de rumo, sobretudo porque este filme, diz, é muito definitivo sobre ele próprio. Declara que o próximo vai ser diferente. Em Natal Amargo vão surgindo múltiplas referências a filmes de Almodóvar, as mais óbvias: o retorno a Lanzarote, como sucedeu em Abraços Partidos, é o local da rodagem. Há uma personagem inspirada pelo cineasta, como sucedeu com António Banderas em Dor e Glória, que interpretava um realizador de cinema numa crise de idade e que refletia sobre as escolhas da vida. Parece um autorretrato, uma autoficção, escrita como proposta de metacinema, recheado de melhores momentos de Pedro Almodóvar, como se fosse uma coletânea dele próprio. Almodóvar, que foi 7 vezes selecionado no Festival de Cannes, nunca ganhou a Palma de Ouro e não parece que com este filme seja capaz de escrever uma história diferente.
13: Tem um final. Não parece que vai ser feliz.
4: Mesmo assim, o filme de Almodóvar é candidato à Palma de Ouro, um prémio que nunca ganhou em Cannes. A maior consagração que o realizador espanhol conseguiu ter foi em Veneza, no Festival de Veneza, com O Quarto ao Lado. Este filme mais recente, Natal Amargo, vai chegar a Portugal em setembro.
2: É a Cinema que fecha este jornal às 7 da manhã com Eduardo Maio na RTP Antena 1, Madeira, Açores e Mundo, em permanência na rede em noticias.rtp.pt.
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3: terças com hora marcada. Entre as 10 e as 11, espaço à palavra. Hora 10, uma emissão de Marta Cília. 2 de abril de 1976, é aprovada a Constituição Portuguesa, que consagra a autonomia da Madeira e dos Açores.
15: A Assembleia Constituinte, reunida na sessão plenária de 2 de abril de 1976, aprova e decreta a seguinte Constituição da República Portuguesa.
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17: 7:15, manhã da RTP Antena 1 de quinta-feira, 21 de maio. Eu sou o Luís Reis, tenha bom dia.
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1: Já lá vamos ao Diário Regional e para esta quinta-feira conto com céu pouco nublado, vento fraco a moderado de norte. A temperatura máxima prevista para o Funchal, 22 graus e 21 para o Porto Santo. Estado do Mar, na costa norte, ondas de noroeste com 1,5 metro a 2 metros e na costa sul, ondas do quadrante sul com 1,5 metro. A temperatura de água do mar, 20 graus.

0: O Tribunal da Relação de Lisboa concluiu que existem fortes indícios da prática de vários crimes de corrupção, recebimento indevido de vantagem e fraude fiscal qualificada no processo que envolve o ex-presidente da Câmara do Funchal, Pedro Calado, e os empresários Avelino Farinha e Custódio Correia. De 2020 até agora aumentaram de 27 para 3.200 o número de painéis fotovoltaicos e solares instalados na região para autoconsumo. Entrou agora uma nova lei em vigor que cria regras mais claras e estabelece também novos requisitos nesta área. O novo treinador do Nacional deve ser conhecido ainda esta semana.
1: Diário Regional com assistência técnica de Mário Rodrigues. A edição é de Sérgio Freitas Teixeira.
0: O Tribunal da Relação de Lisboa concluiu que existem fortes indícios da prática de vários crimes de corrupção, recebimento indevido de vantagem e fraude fiscal qualificada no processo que envolve o ex-presidente da Câmara do Funchal, Pedro Calado, e os empresários Avelino Farinha e Custódio Correia. Esta decisão reverte parcialmente a do juiz de instrução, que em fevereiro de 2024 tinha afastado estes indícios. Num acórdão proferido ontem, o Tribunal da Relação considerou estarem reunidos indícios suficientes para atribuir a um dos arguídos três crimes de recebimento ou oferta indevidos de vantagem, um crime de corrupção passiva e um crime de fraude fiscal qualificada. Os juízes imputam a Pedro Calado um crime de corrupção passiva, considerando que passava informação privilegiada aos empresários. Os desembargadores consideraram que o empresário Avelino Farinha, dono da AFA Vias, gizou com Pedro Calado um esquema que lhe permitiu, pelo menos, a adjudicação do Hospital Central da Madeira. Salientam também na sua decisão o facto de Pedro Calado dispor de um cartão de acesso ilimitado às instalações do Hotel Savoy Palace, propriedade de Avelino Farinha. Quanto a Custódio Correia, o Tribunal da Relação entendeu estar fortemente indiciado que o empresário e o antigo vice-presidente do governo gizaram entre si um esquema para apoiar as despesas inerentes à participação da equipa Team Vespas em competições de rally, obtendo depois vantagens e benefícios decorrentes da contratação com organismos públicos. O Tribunal da Relação decidiu manter apenas a medida de coação de termo de identidade e residência aplicada aos três arguídos. Nos últimos seis anos, aumentaram de 27 para 3.200 o número de painéis fotovoltaicos e solares instalados na região para autoconsumo. A potência instalada subiu de 1 MW para 27 MW. Apesar deste aumento, o Governo Regional acredita que os números podem subir ainda mais e é com esse objetivo que foram feitas várias alterações na Lei do Autoconsumo de Energias Renováveis para adaptar à região a nova regulamentação europeia e nacional. A lei anterior vigorava desde 2021 e a nova lei entrou agora em vigor. Estevão Abreu, Diretor Regional de Energia, diz que esta nova lei cria regras mais claras e estabelece também novos requisitos.
2: Ao flexibilizarmos em termos de dimensionamento, por exemplo, para baixa tensão passamos para 4 km e para a média tensão 40, quisemos que também as instalações e os consumidores da vertente norte pudessem ser também incluídos em comunidades de energia num autoconsumo coletivo, ou seja, pode-se produzir na vertente sul e consumir na vertente norte. Isso foi uma das características que a gente colocou nesta nova legislação. Outra foi a necessidade de uma inspeção por entidade acreditada, inspectora, na altura da certificação da própria autoconsumo, para garantir que o sistema está conforme e em segurança. E também a obrigatoriedade de ter um seguro. Eu já estava colocado na antiga legislação, mas nós desta vez clarificamos mais para garantir que qualquer problema possa haver, é um seguro de responsabilidade civil.
0: O Diretor Regional de Energia admite também que uma das ideias passa por responsabilizar mais as empresas que instalam os painéis.
2: Colocar regras mais claras e responsabilizar também as entidades instaladoras pela má execução às vezes das coisas. Ao termos a experiência já de 3.200 instalações, notamos que algumas correram menos bem e então temos que ter mecanismos também controlar, não ter vãos de escada a instalar estas e dar confiança às pessoas que estão a instalar, que quem está a instalar também sabe o que está a fazer.
0: Estevão Abreu, Diretor Regional de Energia, em declarações à Antena 1. Tiago Margarido não vai continuar no Comando Técnico do Nacional. O treinador diz que o tempo é de dar outro passo na carreira, ao que tudo indica, no estrangeiro.
3: Decidimos o fim de uma ligação muito bonita, onde foram 3 anos em que houve muito entendimento de ambas as partes, 3 anos de sucesso em que conseguimos a subida da divisão e 2 manutenções muito importantes para a estabilidade do clube. Agora procuro um passo diferente na minha carreira, muito possivelmente para o estrangeiro. Portanto, é o fim de uma ligação que ficará para sempre, onde fica fundamentalmente os objetivos cumpridos e muita amizade e um agradecimento muito especial à estrutura do Nacional, na pessoa do seu presidente, pela aposta, quando chegamos cá, vindos da Liga 3, pela paciência quando as coisas não correram tão bem, porque houve momentos em que tivemos muitos jogos sem ganhar, e só seria possível com uma direção destas e com um presidente destes. Portanto, uma gratidão eterna para aquilo que o presidente fez por nós, equipa técnica.
0: Com o Tiago Margarido sai também toda a equipa técnica. Já o presidente do Nacional, Rui Alves, reconhece que gostava que o técnico continuasse.
4: Temos que pensar que há momentos em que os objetivos de carreira já não cabem nos limites que o nosso clube tem, e portanto, quando assim é, temos que nos sentir extremamente felizes por fazermos parte de uma carreira que se pretende seja em crescendo.
0: E o próximo treinador, segundo Rui Alves, poderá ser conhecido ainda esta semana. O presidente do Nacional espera renovar o contrato com o guarda-redes Caíque, com o extremo Paulinho Boia e também com o lateral Alain Núñez. O setor do desenvolvimento dos jogos já tem um volume de negócios que ronda os 100 milhões de euros e envolve a criação de várias dezenas de novas empresas e mais de 200 de postos de trabalho qualificados. Estas são as conclusões do consórcio que junta 20 de empresas madeirenses e do continente, um consórcio Pedro Filipe Costa, que chamou a atenção para a saída de pessoas altamente qualificadas para outros países.
5: Em 2021 foi criado a partir da Startup Madeira um consórcio de empresas dedicadas ao desenvolvimento das indústrias criativas, principalmente videojogos para telemóveis, computador ou plataformas eletrónicas, com uma base de apoios públicos e investimento de 23 milhões de euros. Passados 4 anos, o volume de negócio já ronda os 100 milhões de euros, como explica o líder do consórcio, Miguel Campos.
6: Em 2021, o volume de negócios do setor a nível nacional eram uns míseros 23 milhões de euros. Hoje já conseguimos alavancar para cima dos 100 milhões de euros, com dados de 2025. Só na Madeira criamos mais de 134 postos de trabalho relacionados diretamente com o projeto e envolvem mais de 220 postos de trabalho qualificados.
5: E neste universo digital, a Madeira assume preponderância internacional.
6: A Madeira já tem essa capacidade e houve outras distinções, mesmo da Google, a Infinity, que é uma empresa de Lisboa, faz parte do consórcio como a melhor aplicação mobile. Por exemplo, o Rano da Wall Systems foi selecionado entre centenas de candidaturas para os GDC Pitch em 2024. Só escolhem 10 e foi um dos selecionados. Estamos a falar de uma empresa madeirense a competir com estúdios de Tóquio, da Escandinávia. Tem orçamentos, videojogos facilmente chegam aos 100, 200 milhões de euros, ok? Que é quanto pode custar o desenvolvimento do vídeo ao jogo hoje em dia.
5: A caça ao talento é uma prioridade que este consórcio tenta reter.
6: Nós estamos a formar jovens que estão a trabalhar para fora. Estamos a perder esses talentos. Não estamos a gerar cá e a reter esse valor. Nós fizemos exatamente o contrário. Realmente estamos a conseguir reter e a gerar valor.
5: Um dos exemplos desse valor é Lígia Gonçalves, que em 2013 criou uma empresa de jogos e que hoje chega a mais de 45 milhões de pessoas.
7: Nós fazemos jogos sobretudo relacionados com o conhecimento, cultura geral e também hábitos saudáveis de vida. Nós já chegámos a mais de 45 milhões de pessoas em todo o mundo e tudo aqui da Madeira.
8: Portanto, vi uma empresa que começou na startup, começaram com 0 lucro. Neste momento, quanto é que a empresa fatura?
7: Sim, neste momento a faturação anda à volta dos 250 mil euros anualmente.
5: Games from Portugal é o nome da marca que posiciona a Madeira como um concorrente mundial ao nível dos jogos eletrónicos.
0: A apresentação das conclusões contou com a presença de Miguel Albuquerque, que pediu menos burocracia e mais capital para atrair empresas.
9: Temos condições para Portugal se transformar num hub tecnológico. E é a grande oportunidade histórica do país. Duas questões. A primeira é desburocratizar a constituição de empresas. Ou seja, nós temos, no contexto da administração pública, uma grande burocracia que demora muito tempo e muita papelada e muita confusão. Isso é a primeira, desburocratizar. E a segunda, precisamos de constituir centros de capitalização das empresas tecnológicas. porque a única forma de se capitalizar é através da Bolsa.
0: Miguel Albuquerque, o presidente do Governo, na abertura do consórcio formado pela Madeira nas indústrias criativas dos jogos eletrónicos. Trocar a cidade pela montanha, o trânsito pelo silêncio e o apartamento por uma casa rodeada de floresta. Na Madeira há cada vez mais pessoas a procurar uma vida longe do rebuliço urbano, mesmo que isso signifique viver onde a estrada termina. No fim da estrada é o tema da grande reportagem da jornalista Patrícia Cassaca. Fique com o excerto.
10: Os passarinhos cantam, as galinhas cantam, as pessoas não estão nada habituadas. Este fresquinho que está cá,
11: está sempre.
10: Não sabem o que é isto, mas isto é... Perceba!
12: O riso mistura-se com o som dos pássaros, numa certeza de quem encontrou o seu paraíso. Durante muito tempo, lugares como este foram vistos como sítios de passagem, nunca de escolha. Mas há quem esteja agora a fazer o caminho inverso, quem troque a cidade pela montanha, o trânsito pelo silêncio.
13: Na pandemia foi muito complicado, porque as pessoas no início, a gente ia à varanda, as pessoas já criticavam da pessoa da gente ir à varanda.
10: Mesmo podiam brincar na rua.
13: Exato, passamos muito tempo cá também.
10: Decidimos fechar apartamento,
13: apartamento e viemos para aqui, passamos muito tempo cá. E gostamos muito disto. E então, olha, surgiu a ideia de mudarmos para cá.
12: Cláudia e Albino Serrão viveram durante 20 anos num apartamento no Caniço. Há 3 anos decidiram mudar completamente de vida. A ideia inicial era simples, um refúgio de fim de semana em São Vicente. Mas o palheiro, agora reconstruído, acabou por transformar-se em morada permanente.
14: Olá, boa tarde. Já cheira a sopa.
12: O cheiro de sopa caseira entranha-se nas narinas. Estamos num dos lados do Val da Ribeira Brava, bem no alto, onde a estrada termina junto ao miradouro do Espigão. Até chegar à casa de Maria II, ainda é preciso subir alguns degraus. Tem quase 80 anos.
15: Nasci aqui. Fiz a casa aqui, aqui estou.
16: E nunca saio daqui?
15: Nunca!
12: No Curral das Freiras, estamos no primeiro sítio, abaixo do Pico Ruivo.
17: É o meu trono, eu digo que isto é o meu trono.
12: Silvina Gonçalves, 62 anos, refere-se desta forma à casa que, do alto da montanha, tem uma imponente vista sobre o vale.
17: Sossegado, meu Deus, a gente só ouve o barulho da caminhonete lá embaixo, os pássaros.
12: Nesta ilha pequena e com cada vez mais movimento, ainda são muitos os locais onde a estrada termina e o sossego começa.
0: No fim da estrada, uma grande reportagem da jornalista Patrícia Cassaca para ouvir hoje, depois das 3 da tarde, com reposição no sábado, depois das 10. Os jornais de hoje vistos agora pela jornalista Cláudia Ornelas.
18: Lei do ruído diminuiu queixas à PSP em 30%. O JTM diz que a redução dos horários de funcionamento de animação noturna contribuiu para diminuir o número de denúncias. O Diário olha para os preços do imobiliário, que estão estagnados há meio ano. O consultor admite alguma estabilização, mas afasta cenário de saldos. O JTM alerta que a partilha de vídeos e fotos sem autorização pode violar a lei. O Diário indica que o Tribunal da Relação vê fortes indícios de corrupção na Madeira depois da nova decisão, no caso em que são arguídos o ex-autarca Pedro Calado e os empresários Avelino Farinha e Custódio Correia.
0: Para hoje está previsto céu pouco nublado, as temperaturas máximas são 22 graus para o Funchal e 21 para o Porto Santo.

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0: 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Conversas com hora marcada. 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Hora 10. 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
3: E já daqui a pouco temos informação desportiva na manhã da RTP Antena 1. Tenha bom dia, faltam 14 minutos e meio para as 8.
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0: Pablo Alborán e Diana Navarro na manhã da RTP Antena 1. Agora temos informação desportiva, Mário Silva da Costa.
1: A agência que representa Ruben Amorim garante que o treinador não quer voltar agora a Portugal. Numa altura em que o nome de Ruben Amorim tem sido apontado para o banco do Benfica, a AS1 Sports emitiu uma nota onde fez um ponto de situação da carreira do técnico. Escreve a agência que Amorim tomou há muito tempo a decisão de prosseguir a carreira no estrangeiro e que por isso mesmo não teve quaisquer reuniões com clubes portugueses para discutir projetos. O comunicado termina com a nota de que as notícias que indicam o contrário são mera especulação. O presidente da Liga de Clubes faz um balanço positivo da época em Portugal. Reinaldo Teixeira falou ontem após a Assembleia Geral da Liga e questionado sobre algumas das trocas de acusações entre os clubes que marcaram a temporada, Reinaldo Teixeira respondeu assim.
2: O André Picardia, outra pontual, faz parte destas brincadeiras. Agora, eu espero que nós todos tenhamos o respeito para esta modalidade. No fundo, é tão transversal à sociedade desportiva, às famílias, ao nosso povo no seu todo. Eu não conheço nenhuma outra atividade que seja tão transversal como é o futebol. Casos pontuais ocorreram esta época, mas o balanço geral é positivo, muito positivo, e os dados provam bem.
1: Nesta Assembleia Geral da Liga foram aprovadas

0: No principal escalão do futebol português.
1: Vai ser um jogo muito disputado, como foi aqui. Duas boas equipas, duas equipas que estão a viver e que sabem o peso daquilo que são os jogos do play-off. Eu acho que é importante nós, deste jogo, próximo jogo, melhorarmos aquilo que é principalmente a ansiedade e o controle emocional. Mas também eu acho que em nossa casa as coisas vão estar muito mais formalizadas e vamos estar mais à vontade. E acredito que vamos ser capazes de manter na Primeira Liga, porque este clube merece, esta equipa merece, estes jogadores merecem.
0: A segunda mão do play-off joga-se de hoje a 8 dias em Rio Maior. O selecionador nacional desvaloriza a discussão em torno do futuro. Em entrevista à RTP, Roberto Martínez volta a dizer que o foco neste momento passa apenas pela prestação de Portugal no Campeonato do Mundo.
2: Depois do Mundial, a decisão será o que seja melhor para a seleção. Se estivesse preocupado com a minha posição, não era o selecionador certo.
0: O técnico reforçou ainda as ambições de Portugal para vencer o Campeonato do Mundo de Futebol. O Aston Villa é o vencedor da Liga Europa. A equipa inglesa ganhou ao Friburgo na final da prova por 3-0. É o quinto troféu da Liga Europa para o Unai Emery, o treinador do Aston Villa, que deixa grandes elogios ao compromisso dos jogadores durante toda a prova.
3: It's very important how everybody...
4: É muito importante a forma como toda a gente se agarrou fortemente a esta competição e tentámos fazer o nosso melhor. Jogámos esta prova de forma muito séria, muito focados, e os jogadores mostraram o que queriam. Porque eu disse-lhes que tínhamos de ter objetivos nesta prova e mostrar no campo que somos protagonistas. E eles fizeram.
0: Com este triunfo, caso no fim de semana o Aston Villa consiga segurar o quarto lugar na Liga Inglesa, o Sporting garante entrada direta na Liga dos Campeões do próximo ano. Jaime Faria joga hoje o acesso ao quadro principal do torneio Roland Garros. O tenista português conseguiu ontem o acesso à final da qualificação. Hoje Jaime Faria tem pela frente o austríaco Lucas Neumeier. Em caso de vitória, o português junta-se a Nuno Borges no quadro principal do torneio Roland Garros. Durante o dia de ontem, Henrique Rocha, Francisca Jorge e Matilde Jorge foram eliminadas na fase de apuramento.
5: A informação desportiva com o Mário Silva da Costa na manhã da RTP Antena. Seis minutos para as oito. Bom dia.
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0: os Queen com a voz de George Michael na manhã da RTP Antena 1. Para esta quinta-feira, céu geralmente pouco nublado, o vento fraco a moderado de norte. A temperatura máxima prevista para o Funchal, 22 graus e 21 para o Porto Santo. O estado do mar na costa norte, ondas de noroeste com 1,5 metro a 2 metros, e na costa sul, ondas do quadrante sul com 1,5 metro. Temperatura de água do mar, 20 graus. E agora vamos às notícias.
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2: Oito horas em Portugal Continental e na Madeira. 7 nos Açores. Eduardo, ativistas espanhóis vão ser libertados.
3: São 44 espanhóis que estavam na flotilha para Gaza. Eles vão voar para a Turquia hoje ao início da tarde e depois para a Espanha. Em declaração nas redes sociais, António Costa condena o vídeo de Ben-Gvir com os ativistas da flotilha e apela à libertação imediata de todos os detidos por Israel. A Alemanha propõe um estatuto especial para a Ucrânia até que esteja concluída a adesão de Kiev à União Europeia.
2: Faro, 23 graus a esta hora da manhã. Porto, Coimbra, Lisboa 18, Funchal 17, 16, Ponta Delgada. As notícias com Eduardo Maia.
3: 44 ativistas espanhóis que estavam detidos por Israel seguiam na flotilha para Gaza, que foi interceptada no início da semana. Eles seguiam nesta flotilha com ajuda que tinha como destino a faixa de Gaza. Vão ser deportados para a Espanha via a Turquia num voo que tem partida marcada para a 1 da tarde, hora de Portugal continental. A informação foi dada há instantes pelo ministro espanhol dos Negócios Estrangeiros, José Manuel Albares. Entretanto, de madrugada, António Costa juntou a voz dele à de muitos outros líderes internacionais que nas últimas horas se têm revoltado e indignado com o tratamento dado por Israel a estes ativistas. O presidente do Conselho Europeu, através das redes sociais, declarou que ficou chocado com o tratamento dado aos membros da flotilha para Gaza pelo ministro israelita Ben-Gvir, através do vídeo que correu o mundo ontem e que mostrava a polícia israelita a forçar os ativistas a ajoelharem-se no chão das embarcações, dispostos em fila, com as mãos amarradas nas costas. Este comportamento, acrescenta a publicação de António Costa, é completamente inaceitável e o presidente do Conselho Europeu apela à libertação imediata de todos os membros da flotilha. São 430 ativistas que se dirigiam para Gaza. Eles foram detidos pelo exército israelita na segunda-feira, foram levados para Ashdod, a cidade portuária no sul de Israel. Ontem à noite, uma organização de advogados, Abdalá, teve acesso a estes ativistas pela primeira vez, conseguiu visitá-los no porto de Ashdod, deixando a seguir relatos de um tratamento que viola os direitos humanos. Camila Vidal.
4: O grupo de advogados Adalá deixou o porto de Ashdod já esta noite. Em comunicado informam que viram e prestaram assistência jurídica a centenas de pessoas, mas não conseguiram ver todos os participantes da flotilha humanitária que foram detidos. Confirmam que todos já passaram pelos serviços de controle de fronteira de Israel e durante a noite estava em curso a transferência dos detidos para uma prisão israelita. É também uma das primeiras informações recebidas desde a detenção pela irmã de Beatriz Bartilotti, Francisca.
5: Tivemos a confirmação de que eles chegaram ao porto de Ashdod e que serão transferidos para a prisão de Ketziot.
4: Esta equipa jurídica Adalá relata abusos físicos e psicológicos sofridos pelos ativistas.
5: Várias queixas de violência extrema que foi exercida contra os ativistas da flotilha. Esta violência incluiu 3 pessoas que foram hospitalizadas e várias pessoas com costelas partidas.
4: Violência extrema, ferimentos graves, incluindo de balas de borracha. Relata-se ainda o uso de tasers contra os detidos e o assédio e humilhação sexual. Às mulheres que usavam hijab, ele foi-lhes tirado à força. Francisca Bartilotti teme pela irmã Beatriz e pelo outro português detido, Gonçalo Dias.
5: Ainda não sabemos o estado nem da Beatriz nem do Gonçalo, nem sabemos se eles estão nas pessoas em que foi exercida esta violência.
4: Esta quinta-feira os detidos vão ser presentes a juiz e também se espera que contactem pela primeira vez com os representantes diplomáticos dos países de origem.
3: São as informações mais recentes conhecidas sobre os ativistas detidos na segunda-feira pelo exército israelita, que se iam na flotilha para Gaza, também dos dois portugueses que juntamente com este grupo estão também detidos por Israel. A suspensão parcial do acordo de associação da União Europeia com Israel, de que Luís Montenegro defendeu ontem, não é uma exigência ou um pedido português. É uma questão que está em discussão há mais de um ano na União. A primeira proposta concreta para que o acordo fosse suspenso foi defendida, aliás, pela Espanha e pela Irlanda. Ainda em 2024 foram estes dois países que forçaram a discussão dentro do espaço europeu. Ela andou durante mais de um ano em debate entre os 27, mas os países estão divididos nesta matéria. O assunto voltou à mesa dos ministros dos negócios estrangeiros o mês passado. Passado e outra vez sem sucesso. Gonçalo Costa Martins.
6: Faz hoje precisamente um mês, os ministros não chegaram a acordo. A chefe da diplomacia europeia, Kaya Kallas, manteve as portas abertas para o futuro, mas na altura não houve consenso na proposta que foi puxada por Luxemburgo, Espanha, Irlanda e Eslovénia.
7: Alguns Estados-membros propuseram a suspensão total ou parcial do acordo de associação da União Europeia, bem como restrições ao comércio que vem dos colonatos. Outros Estados manifestaram oposição às propostas. A suspensão do acordo de associação precisa de unanimidade. Não se verificou o apoio necessário na sala. As medidas em cima da mesa e que requerem maioria qualificada vão exigir que os Estados alterem a posição. Não vimos isso hoje, mas as discussões vão continuar.
6: Discussões em aberto, dizia Kaya Kallas, com propostas, por exemplo, na área do comércio. Ainda ontem, Luís Montenegro voltou a defender, como disseste, a suspensão parcial do acordo com Israel. O mesmo já tinha sido proposto pela Comissão Europeia em setembro do ano passado, mas já em abril a chefe da diplomacia europeia rejeitou que tenha existido uma mudança de posição, mas de facto a suspensão não avançou pela resistência de países como Espanha, aliás como Alemanha, Itália, República Checa e Hungria.
3: Ao contrário, a Espanha e a Irlanda foram países que se chegaram à frente para impor sanções a Israel, primeiro dentro da União Europeia. Foram eles, aliás, que fizeram a proposta para que esta questão fosse discutida já em 2024, na sequência dos ataques de 7 de outubro do Hamas e depois da violência israelita exercida durante muito tempo sobre o território de Gaza. O chanceler alemão propõe que a Ucrânia ganhe um novo estatuto que deixa o país mais próximo da União Europeia, antes de estar concluído o processo de adesão de Kiev, uma vez que esse processo vai demorar. Numa carta dirigida hoje aos líderes europeus, Friedrich Merz defende que a Ucrânia passa a ser um membro associado da União Europeia. Orena Barcelos.
8: É uma espécie de meio-termo. Friedrich Merz propõe que a Ucrânia seja membro associado, uma figura que não existe nesta altura nos estatutos da União Europeia. O plano é oferecer aos ucranianos alguns benefícios da relação com o Bloco Europeu. A participação em algumas reuniões do Conselho, a nomeação de um comissário sem pasta e a eleição de membros para o Parlamento, membros que não teriam direito a voto. Mais importante, Merz defende o alinhamento total da Ucrânia com a política externa e de segurança comum da União Europeia, o que inclui a cláusula de assistência mútua. O líder alemão acredita que isso vai garantir segurança ao país. Segundo a proposta, a Ucrânia não teria acesso já na íntegra ao orçamento europeu, isso seria progressivo e teria de ser criado ainda um mecanismo de reversão caso a Ucrânia regredisse nos padrões do Estado de Direito ou no processo de adesão. Friedrich Merz escreve que o estatuto de membro associado seria um passo para a integração plena da Ucrânia, que é complexa e demorada. Para já, a proposta foi apresentada aos presidentes do Conselho e da Comissão Europeia, António Costa e Ursula von der Leyen, mas o chanceler quer discuti-la com outros líderes europeus.
3: Vai ser, por certo, tema de análise e de discussão entre os 27 nas próximas semanas, esta proposta feita pela Alemanha de trazer a Ucrânia para mais próximo da União Europeia, dando-lhe um estatuto especial. A Groenlândia está de volta à agenda da administração norte-americana. O enviado dos Estados Unidos à Groenlândia está a visitar o território nesta altura, a Ilha do Ártico, e Jeff Landry, que é governador de Louisiana, foi nomeado por Donald Trump para os assuntos da Groenlândia, já assumiu que foi tentar fazer amigos à Groenlândia. Defende que os Estados Unidos têm de reconstruir a presença no território autónomo administrado pela Dinamarca. Uma das novidades é a mudança de representação diplomática norte-americana, que agora foi transferida para o centro de Nuuk, a capital groenlandesa. Em declarações que fez à imprensa local, Landry afirma que Trump colocou a Groenlândia no mapa por questões geopolíticas e de segurança nacional. O enviado especial dos Estados Unidos lembrou também que durante muitos anos os líderes norte-americanos negligenciaram este território. Ele admite agora que no regresso aos Estados Unidos vai transmitir a Trump que a prosperidade da ilha depende do próprio presidente dos Estados Unidos. As bolsas de estudo para o ensino superior vão ter um aumento, mais de 50%, o valor médio anual passa a ser de 2.660 euros, são mais 900 em relação ao que é pago agora aos estudantes. O Jornal Público adianta esta manhã que estas alterações no sistema de ação social vão ser aprovadas hoje em Conselho de Ministros. Os custos com o alojamento passam a contar para o cálculo da ajuda dada pelo Ministério da Educação. A bolsa máxima para um estudante deslocado passa a ser de 7.800 euros. Quase 4 meses depois das tempestades, vai fazer na próxima semana, dia 28, os espaços culturais de Leiria começam a regressar à vida. Até junho, até 6 de junho, a Câmara de Leiria espera que todos os museus e edifícios culturais que foram afetados estejam a funcionar outra vez depois dos trabalhos de recuperação que precisaram. E hoje vai abrir a BAG, a Galeria Banco das Artes, com uma exposição que se chama O Quê? E é de Jeff Van Wereld, um escultor dos Países Baixos que vive em Portugal. Horácio Antunes visitou a galeria.
9: O trabalho foi intenso e o empenho total entre equipas técnicas, profissionais e parceiros, um envolvimento para reabrir as portas a um emblemático espaço cultural.
10: Uma grande corrida contra o tempo, mas procurámos fazer as coisas com o máximo de segurança. Vontade também de trazermos aos públicos algum alento.
9: O Banco das Artes Galeria, projeto dedicado à arte contemporânea, esteve nos últimos meses encerrado, mas esteve presente nas escolas e agora, como realça a coordenadora Maria Magalhães, é tempo de esquecer os acontecimentos.
10: Efetivamente, a cultura acaba por ser essencial para nos libertar um bocadinho destas angústias, e o facto de podermos trazer agora a arte para dentro do espaço e podermos reabrir as portas é sem dúvida um momento maravilhoso.
9: O regresso é feito com uma exposição de arte contemporânea que Maria Magalhães aguarda com muita expectativa.
10: O Jeff é sem dúvida um artista que nos ajuda a perceber que há coisas terríveis a acontecer em todo lado, mas que também há um bocadinho de esperança.
9: A exposição é de Jeff Van Wereld, artista neerlandês radicado nas Caldas da Rainha, que apresenta trabalhos em metal, madeira, vidro e outros materiais orgânicos, intitulada de O Quê?, que propõe uma reflexão crítica sobre o mundo atual.
11: Eu tento fazer o meu melhor e mostrar as coisas à minha maneira. Algumas pessoas irão entender, outras pessoas não. Pode ser raiva ou pode ser alegria. Era o que eu esperava. Mas no momento, o mundo não é um lugar agradável. Todos os dias eu leio o jornal, o que está a acontecer nos Estados Unidos, no Médio Oriente, é bastante terrível. Mas só algumas pessoas entendem a arte.
9: O histórico edifício do antigo Banco de Portugal em Leiria não reabre na totalidade. Só em setembro, o piso superior e a caixa forte deverão receber novas atividades e exposições.
3: Mas aos poucos a atividade cultural de Leiria volta à vida. Hoje é a vez de abrir as portas à Galeria Banco das Artes.
2: Depois da tempestade, a bonança também cultural. Eduardo Maio com as notícias na RTP Antena 1, Madeira, Açores e Mundo, em permanência na internet em noticias.rtp.pt.
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0: 8h14, manhã da RTP Antena 1. Já de seguida, 50 anos de músicas com João Canada.
14: Anos de músicas com João Canada na RTP Antena 1 Madeira. Estamos de regresso para mais uma viagem sonora pelos últimos 50 anos. Se você viveu os anos 90, provavelmente conhece esta música. Mas esta canção não é para si. Esta música é para o seu filho ou para a sua filha. Porque tem algo curioso sobre crescer ouvindo determinadas canções. Às vezes, nós passamos anos e anos cantando uma letra sem perceber o que ela nos quer dizer. Esta música dos Depeche Mode fala-nos de uma coisa muito simples. Diz-nos que palavras podem destruir coisas, coisas que eram perfeitas. Nos anos 90, quando ouvíamos este tema, pensávamos em relacionamentos, em brigas, discussões. Pensávamos em coisas que eram mais do coração. Mas no mundo de hoje, nunca se falou tanto, nunca tanta gente teve opinião sobre tudo, sobre tantos assuntos, mas as pessoas têm opinião sobre tudo. Todas as pessoas comentam, todas as pessoas reagem, todos respondem, e às vezes, ninguém realmente nos escuta. De certa forma, esta música dos Depeche Mode foi escrita para o mundo de hoje. Um mundo onde muitas conversas se tornaram disputa, onde palavras se tornaram em ataques e onde o silêncio se tornou em algo raro. Talvez por isso, algumas músicas envelheçam tão bem, porque elas não falavam apenas sobre o momento em que foram escritas, gravadas. Elas falavam sobre o comportamento do ser humano. E isso nunca muda assim tanto. Por isso, faça o seguinte. Mande esta música para o seu filho ou para a sua filha. Peça para ouvir com atenção. Porque às vezes, uma música com mais de 30 anos consegue explicar o mundo de hoje muito melhor do que qualquer discussão na internet.

0: Enjoy the Silence foi o 24º single da banda britânica Depeche Mode e foi lançado a 16 de janeiro de 1990 pela Mute Records. A música foi escrita por Martin Gore e foi o segundo single do álbum Violator. Foi disco de ouro nos Estados Unidos e na Alemanha, tendo ainda vencido o Brit Award de 1991 na categoria de melhor single britânico. Com letra de Martin Gore, produção de Flute, transformação para in-pop britânico por Alan Wilder, esta era uma balada inicialmente lenta e minimalista. Tornou-se num hino pop eletrónico. Enjoy the Silence atingiu o top 10 em diversos países, tendo chegado a número 8 da Billboard Hot 100. Enjoy the Silence, um clássico de 1990, elevado aos píncaros pela poesia de Edu Pares e pela incrível devoção dos fãs dos Depeche Mode, narração de João Canada. E por hoje, por aqui ficamos, com esta bela música dos Depeche Mode, com 36 anos de existência. 50 anos de músicas.
1: João Canada na manhã da RTP Antena 1. E agora está na hora da lição de português.
2: Oh Sandra, uma coisa simples, rápida e que eu acho que vai ajudar muita gente. Uma mensagem de telemóvel é um SMS ou é uma SMS? Ah, já te enviei um SMS. Ou já te enviei uma SMS.
3: Oh, Filomena, estava aqui a pensar no seguinte. Há sempre uma grande luta, entre aspas, é uma metáfora, entre a tradição normativa e o uso linguístico, a força do uso. Significa que, originalmente, o serviço das mensagens é masculino. O SMS, o serviço, vem do inglês Short Message Service.
2: É um serviço de mensagens curtas.
3: Tal e qual. E a mensagem, isto é o original, o serviço é o SMS. E a mensagem propriamente dita, feminino, a mensagem, a SMS, enviei-te uma SMS para gravarmos no Estúdio 5.
2: Ou seja, o que estás a dizer é que as duas são válidas.
3: O que acontece é que, água mole em pedra dura, uma vez que há falantes que atribuem à mensagem o género masculino, o SMS, e há falantes que atribuem à mensagem o género feminino, a SMS, os dicionários já consagram ambos os géneros. Pois. Chamam-se palavras de género, como personagem, como aconteceu com personagem. Personagem era uma palavra feminina, mas há muita gente que diz o personagem, alguns dicionários de referência indicam género vacilante. Ambos são possíveis. É o que acontece com mensagem. Portanto, podemos dizer a SMS ou o SMS. Para a mensagem, género vacilante.
2: Muito
3: género
2: bem.
3: Flexível. O serviço é que é sempre masculino. O serviço.
2: Sim, mas quando nós usamos estas claro, três letrinhas SMS, claro. Referimos à mensagem.
3: É, agora, se alguém disser, mas eu quero saber a forma mesmo original, é feminino. A SMS. A mensagem. A mensagem.
2: Muito bem. Portanto, a mensagem ou um SMS ou uma SMS. Olha, basicamente é como me der mais jeito, não é? As duas são válidas.
3: O uso venceu aqui, não há hipótese.
2: Pronto.
3: O uso é assim, a língua é viva.
2: Como é que tu dizes?
3: Eu, por acaso, eu dou comigo, umas vezes digo uma SMS, outras vezes digo um. Lá está, género vacilante.
2: Pronto, podemos usar as duas. Essa é a vantagem. Obrigada, Sandra Duarte Tavares, na ponta da língua. 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

Paul Young, na manhã da RTP Antena 1. Para esta quinta-feira, céu geralmente pouco nublado, vento fraco a moderado de norte. A temperatura máxima prevista para o Funchal, 22 graus e 21 para o Porto Santo. O estado do mar na costa norte, ondas de noroeste com 1,5 metro a 2 metros e na costa sul, ondas do quadrante sul com 1 a 1,5 metro. A temperatura da água do mar, 20 graus.

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1: Muito bom dia, são 8:30.
2: A partir de agora, as empresas de rent-a-car são obrigadas a ter um parque para 20% dos veículos da frota. Entrou hoje em vigor um novo regime de acesso e exercício desta atividade. De 2020 até agora, aumentaram de 27 para 3.200 o número de painéis fotovoltaicos e solares instalados na região para autoconsumo. Já entrou em vigor uma nova lei que cria regras mais claras e estabelece também novos requisitos nesta área. O Tribunal da Relação conclui que existem fortes indícios da prática de vários crimes de corrupção, recebimento indevido de vantagem e fraude fiscal qualificada no processo que envolve o ex-presidente da Câmara do Funchal, Pedro Calado, e os empresários Avelino Farinha e Custódio Correia.
1: Diário Regional com assistência técnica de Mário Rodrigues. A edição é de Sérgio Freitas Teixeira.
2: Entra hoje em vigor o novo regime de acesso e exercício da atividade de rent-a-car na Madeira. As empresas vão, por exemplo, ser obrigadas a ter um parque para 20% dos veículos da frota. O novo regulamento dá às empresas existentes um período de transição. Adianta a Antena 1 Pedro Rodrigues, secretário dos Equipamentos e Infraestruturas.
3: Cada empresa deve ter 20% de estacionamento restado em nome da empresa, de 20% do veículo, do número total de veículos. Portanto, nós temos também um período de transição, porque há empresas que existem e que estamos conscientes que à data não será possível, de um momento para o outro, conseguirem estacionamentos. Portanto, temos aqui um período de transição e definimos até 31 de dezembro deste ano que as empresas operadoras têm que ter 10% desse número de estacionamentos disponíveis e até 31 de dezembro de 27, então, chegar aos 20% de estacionamento.
2: Uma das medidas no regulamento é a necessidade de enviar os contratos realizados, uma informação sobre a frota e alterações feitas nas empresas. Sobre a fiscalização, Pedro Rodrigues diz que terá de ser conjunta entre o IMT e as autoridades.
3: A fiscalização será a nível das forças de segurança, PSP, GNR e o próprio IMT. Será aprovado também nesta portaria um dístico que os carros têm que ter para permitir um controle também das entidades fiscalizadoras. Portanto, um modelo também é aprovado num dos anexos desta portaria, o que é que deve dizer para permitir o controle da atividade.
2: Esta nova regulamentação prevê ainda uma taxa de utilização diária a ser cobrada ao utilizador. Fica também definida a possibilidade de rever as regras aplicáveis aos veículos em circulação, estipulando-se que todas as rent-a-cars que pretendam iniciar a atividade na região devem deter, no mínimo, uma frota de 10 veículos. O secretário dos Equipamentos diz que desta forma o processo fica mais transparente e mais eficaz. A portaria vai ser hoje publicada. Nos últimos 6 anos, aumentaram de 27 para 3.200 o número de painéis fotovoltaicos e solares instalados na região para autoconsumo. A potência instalada subiu de 1 MW para 27 MW. Apesar deste aumento, o Governo acredita que os números podem subir ainda mais e é com esse objetivo que foram feitas várias alterações na lei do autoconsumo de energias renováveis para adaptar a região à nova regulamentação europeia e nacional. Estevão Abreu, diretor regional de energia, diz que a nova lei cria regras mais claras e estabelece também novos requisitos.
4: Ou flexibilizarmos em termos de dimensionamento, por exemplo, para a baixa tensão passamos para 4 km e para a média tensão 40, dizemos que também as instalações e os consumidores da vertente norte pudessem ser também incluídos em comunidades de energia e num autoconsumo coletivo, ou seja, pode-se produzir na vertente sul e consumir na vertente norte. Isso foi uma das características que a gente colocou nesta nova legislação. Outra foi a necessidade de uma inspeção por entidade acreditada inspetora na altura da certificação da própria autoconsumo para garantir que o sistema está conforme e em segurança. E também a obrigatoriedade de ter um seguro. Já estava colocado na antiga legislação, mas nós desta vez clarificamos mais para garantir que qualquer problema possa haver. É um seguro de responsabilidade civil.
2: A lei anterior vigorava desde 2021 e a nova legislação entrou agora em vigor. O Diretor Regional de Energia admite também que uma das ideias passa por responsabilizar mais as empresas que instalam os painéis.
4: Colocar regras mais claras e responsabilizar também as entidades instaladoras pela má execução às vezes das coisas. Ao termos a experiência já de 3.200 instalações, notamos que algumas correram menos bem e então temos que ter mecanismos também controlar, não ter vãos de escada, instalar estas e dar confiança às pessoas que estão a instalar, que quem está a instalar também sabe o que está a fazer.
2: Estevão Abreu, Diretor Regional de Energia, em declarações à Antena 1. O Tribunal da Relação de Lisboa concluiu que existem fortes indícios da prática de vários crimes de corrupção, recebimento indevido de vantagem e fraude fiscal qualificada no processo que envolve o ex-presidente da Câmara do Funchal, Pedro Calado, e os empresários Avelino Farinha e Custódio Correia. Esta decisão reverte parcialmente a do juiz de instrução que, em fevereiro de 2024, tinha afastado esses indícios. Num acórdão proferido ontem, o Tribunal da Relação de Lisboa considerou estarem reunidos indícios suficientes para atribuir a um dos arguídos três crimes de recebimento ou oferta a indivíduos de vantagem, um crime de corrupção passiva e um crime de fraude fiscal qualificada. Os juízes imputam a Pedro Calado um crime de corrupção passiva, considerando que passava informação privilegiada aos empresários. Os desembargadores consideraram que o empresário Avelino Farinha, dono da Favias, gizou com Pedro Calado um esquema que lhe permitia, pelo menos, a adjudicação do Hospital Central da Madeira. Salientam também na sua decisão o facto de Pedro Calado dispor de um cartão de acesso ilimitado às instalações do Hotel Savoy Palace, propriedade de Avelino Farinha. Quanto a Custódio Correia, o Tribunal da Relação entendeu estar fortemente indiciado que o empresário e um antigo vice-presidente do Governo gizaram entre si um esquema para apoiar as despesas inerentes à participação da equipa Team Vespas em competições de rally, obtendo depois vantagens e benefícios decorrentes da contratação com organismos públicos. O Tribunal da Relação decidiu ainda manter apenas a medida de coação de termo de identidade e residência aplicada aos três arguídos. Tiago Margarido não vai continuar no comando técnico do Nacional. O treinador diz que é tempo de dar outro passo na carreira, ao que tudo indica, no estrangeiro.
5: Decidimos o fim de uma ligação muito bonita, onde foram 3 anos em que houve muito entendimento de ambas as partes, 3 anos de sucesso em que conseguimos a subida da divisão e 2 manutenções muito importantes para a estabilidade do clube. Agora procuro um passo diferente na minha carreira, muito possivelmente para o estrangeiro. Portanto, é o fim de uma ligação que ficará para sempre, onde fica fundamentalmente os objetivos cumpridos e muita amizade e um agradecimento muito especial à estrutura do Nacional, na pessoa do seu presidente, pela aposta, quando chegamos cá, vindos da Liga 3, pela paciência quando as coisas não correram tão bem, porque houve momentos em que tivemos muitos jogos sem ganhar, e só seria possível com uma direção destas e com um presidente destes. Portanto, uma gratidão eterna para aquilo que o presidente fez por nós, equipa técnica.
2: Com Tiago Margarido sai também toda a equipa técnica. Já o presidente do Nacional, Rui Alves, reconhece que gostava que o técnico continuasse.
6: Temos que pensar que há momentos em que os objetivos de carreira já não cabem nos limites que o nosso clube tem, e portanto, quando assim é, temos que nos sentir extremamente felizes por fazermos parte de uma carreira que se pretende seja em crescente.
2: E o sucessor poderá ser conhecido ainda esta semana. Rui Alves espera renovar com o guarda-redes Caíque, com o extremo Paulinho Boia e com o lateral Alain Núñez. Começa hoje e decorre até domingo a 14ª edição da Feira do Livro de Machico. Nos primeiros dias a programação é mais direcionada ao público infanto-juvenil. Mónica Vieira, variadora com o Pelouro da Cultura, diz que o foco é celebrar o livro e aproximar o público da literatura.
7: A investigadora e historiadora Raquel Varela, que nos trará o livro do 25 de novembro até os dias de hoje. Contaremos também com o Bernardo Martins, que fará uma apresentação do livro alusivo ao 25 de abril e o Centro de Informação Popular de Machico, fazendo também uma alusão ao ciclo Revisitando a Obra do Padre José Martins Júnior. Depois contaremos também com o cabeça de cartaz, que é o Pedro Chagas, que virá também apresentar o seu livro O Hospital de Alfaces. Uma outra novidade será também o Jorge Serafim, que trará um espetáculo de stand-up, e também contaremos com o Moco, um cantautor português que fará a sua estreia aqui na região autónoma da Madeira.
2: No primeiro dia haverá o lançamento de um livro.
7: Um livro que foi criado por todos os alunos do 2º e 3º anos da Escolaridade do município de Machico e que é a 3ª edição da coleção Herdeiros do Património. Portanto, neste caso é Herdeiros do Património Religioso, e as crianças neste momento são autores, são escritores, são ilustradores, e portanto é a prova viva de que com o trabalho meritório dos professores das escolas, cada um também pode ser escritor, autor e construtor também deste processo literário que se quer que comece o mais precoce possível.
2: A feira está apelidada de Francisco Álvares de Nóbrega, um dos maiores vultos da literatura de Machico. Haverá também um teatro promovido pela Biblioteca Municipal de Machico, que mostra às camadas mais jovens a vida trágica do escritor, a iniciativa da Casa Invisível. A Feira do Livro decorre entre as 10 e as 8 da noite, no Largo da Praça, em Machico. Trocar a cidade pela montanha, o trânsito pelo silêncio e o apartamento por uma casa rodeada de floresta. Na Madeira, cada vez mais pessoas a procurarem uma vida longe do rebuliço urbano, mesmo que isso signifique viver onde a estrada termina. No fim da estrada é o tema da grande reportagem da jornalista Patrícia Cassaca. Fique com o certo.
8: Os passarinhos cantam, as galinhas cantam, as pessoas não estão nada habituadas. Este fresquinho que está cá.
9: Não sabem
8: o que é isto, mas isto é... Perceba!
10: O riso mistura-se com o som dos pássaros, numa certeza de quem encontrou o seu paraíso. Durante muito tempo, lugares como este foram vistos como sítios de passagem, nunca de escolha. Mas há quem esteja agora a fazer o caminho inverso, quem troque a cidade pela montanha, o trânsito pelo silêncio.
11: Na pandemia foi muito complicado, porque as pessoas no início, a gente ia à varanda, as pessoas já criticavam da pessoa da gente ir à varanda.
8: Mesmo podiam brincar na rua.
11: Exato, passamos muito tempo cá também.
8: Decidimos fechar o apartamento.
11: Fechamos o apartamento, viemos para aqui, passamos muito tempo cá e gostamos muito disto. Então, olha, surgiu a ideia de mudarmos para cá.
10: Cláudia e Albino Serrão viveram durante 20 anos num apartamento no Caniço. Há 3 anos decidiram mudar completamente de vida. A ideia inicial era simples, um refúgio de fim de semana em São Vicente. Mas o palheiro, agora reconstruído, acabou por transformar-se em morada permanente.
12: Olá, boa tarde. Já cheira a sopa.
10: O cheiro de sopa caseira entranha-se nas narinas. Estamos num dos lados do Vale da Ribeira Brava, bem no alto, onde a estrada termina junto ao Miradouro do Espigão. Até chegar à casa de Maria II, ainda é preciso subir alguns degraus. Tem quase 80 anos.
12: Nasci aqui. Fiz a casa aqui, aqui estou.
13: E nunca saio daqui?
12: Nunca!
10: No Curral das Freiras, estamos no primeiro sítio abaixo do Pico Ruivo.
14: É o meu trono, eu digo que isto é o meu trono.
10: Silvina Gonçalves, 62 anos, refere-se desta forma à casa que, do alto da montanha, tem uma imponente vista sobre o vale.
14: Sossegado, meu Deus, a gente só ouve o barulho da caminhonete lá embaixo, os pássaros.
10: Nesta ilha pequena e com cada vez mais movimento, ainda são muitos os locais onde a estrada termina e o sossego começa.
2: No fim da estrada, uma grande reportagem da jornalista Patrícia Cassaca para ouvir hoje depois das 3 da tarde, com reposição no sábado depois das 10. Os jornais de hoje vistos agora pela jornalista Cláudia Ornelas.
15: Lei do ruído diminuiu queixas à PSP em 30%. O JTM diz que a redução dos horários de funcionamento de animação noturna contribuiu para diminuir o número de denúncias. O diário olha para os preços do imobiliário, que estão estagnados há meio ano. O consultor admite alguma estabilização, mas afasta cenário de saldos. O JTM alerta que a partilha de vídeos e fotos sem autorização pode violar a lei. O diário indica que o Tribunal da Relação vê fortes indícios de corrupção na Madeira depois da nova decisão, no caso em que são arguídos o ex-autarca Pedro Calado e os empresários Avelino Farinha e Custódio Correia.
2: Para hoje está previsto céu pouco nublado, as temperaturas máximas são 22 graus para o Funchal e 21 para o Porto Santo.

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8: Muito bom dia, estamos a 13 minutos das 9.
9: Depois do selecionador Roberto Martínez anunciar a lista de convocados para o Mundial de Futebol, é a vez do Portugalex revelar a sua.
10: E o primeiro convocado para fazer reportagens em direto volta a ser o nosso valor seguro, o jornalista Nuno Luz.
11: Dizer que estou muito honrado com o convite a poder contar com a melhor informação e as melhores piadas secas. E neste momento a grande dúvida é, será que os iranianos irão comparecer no Mundial? Perceberam? Carilho, irão.
10: Obrigado, Nuno. O segundo convocado é Isaltino Moraes para nos oferecer os almoços.
12: Os restaurantes de Oeiras já estão a preparar refeições para o Martínez e os jogadores levarem. Em Tupperwares, que lá nas Américas não há comida de jeito. Levam bataniscas, arroz de cabidela, ensopado de ninfas do Parque dos Poetas. Enfim, o melhor que há. Oh, coisinha, vem cá. Filma aqui os Tupperwares. Olha, que delícia. E que sabor.
10: E o terceiro convocado é José Sócrates, para meter recursos ao VAR.
12: Eu vou dar o meu melhor. Vou rejeitar todos os árbitros. Porque são feios, porque têm os calções sujos, ou porque foram ver o musical a gozar comigo. E vou prolongar os jogos até Portugal estar a ganhar. Hã? Nem que o Mundial dure até 2050, mas Portugal ganha. Hã? Porreiro, pá.
10: Por agora é isto. Continuaremos a fazer convocatórias nos próximos dias.
9: Várias pessoas passaram a noite em filas no Norte Shopping e no Colombo para conseguirem comprar um relógio de bolso chamado Royal Pop, que custa 400 euros e nem sequer tira bicas.
10: O Portugalex foi tentar perceber porquê.
13: É assim, eu vi uma fila e pus-me logo a marcar o lugar. Porque se há fila é porque é bom, estás a ver? A mim ninguém me passa a perna. Eu já dormi uma semana inteira à porta do hipermercado para conseguir comprar um chocolate do Dubai. E sou alérgico ao pistache. Imagina se não fosse.
14: Olha, eu a princípio eu pensei que fosse papel higiênico que estava a esgotar por causa da guerra do Irão, ou assim, não é? Depois, aí disseram-me que era um relógio de 400 euros e eu vendi logo um rim para conseguir comprar.
15: Olha, eu passei aqui a noite inteirinha e vou comer a tua lata durante 6 meses, mas valeu a pena. Tenho um relógio de bolso que toda a gente quer, sabe-se lá porquê.
16: Oi pessoal, tudo bem convosco? Eu sou a Joana Amaral Dias e espero que as lojas desses relógios aceitem pagamentos em dinheiro e não apenas em cartão. Eu tenho aqui 400 euros em moedas de 1 e 2 cêntimos. Se não aceitarem, arme barraca e chame a polícia, ok? Estamos aqui todos juntos e vamos hoje comprar o relógio da moda.
13: É pá, ninguém se mexe. O último relógio do estoque é para mim, hein? É, senhora idosa, farsa, leva com uma cadeira na tromba. Estou a avisar, hã?
17: Óbvio, não se meta com isso. Cadê as patas?
18: O relógio é meu! O relógio é meu!
13: Estou a avisar, hã? Arranque já aqui estes painéis novos das obras do clube e alguém leva com a tromba,
15: hã? Estou a avisar!
13: Hoje é meu! É, pá, você esteja calada! Vá para a fila!
17: É, pá, deixando as lá...
15: Ai, meu Deus!
13: Ai, mãe!
15: Ai, que estão de pronto! Só lhe apetece a caminhar por quê?
8: Portugal X, na manhã da RTP Antena 1, ficamos a 9 minutos e meio das 9. Tenha bom dia.
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0: Sinead O'Connor na manhã da RTP Antena 1. Para esta quinta-feira, céu geralmente pouco nublado, vento fraco a moderado de norte. A temperatura máxima prevista para o Funchal, 22 graus e 21 para o Porto Santo. O estado do mar, na costa norte, ondas de noroeste com 1,5 metro a 2 metros e na costa sul, ondas do quadrante sul com 1 a 1,5 metro. Temperatura de água do mar, 20 graus. Muito bom dia, tenha atenção às notícias.
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2: Nove horas em Portugal Continental e na Madeira, 8 nos Açores. Eduardo, em destaque, os ativistas portugueses que vão ser deportados hoje.
3: Os dois portugueses da flotilha de Gaza, que estavam detidos pela Marinha Israelita desde segunda-feira, vão seguir hoje, à 1 da tarde, num voo para a Turquia, de onde regressam depois a Portugal. O Ministério Português dos Negócios Estrangeiros já confirmou à Antena 1 esta informação e avisou também as famílias dos portugueses. Merz escreve aos líderes europeus a propor um novo estatuto para a Ucrânia na União Europeia, até que esteja concluída a adesão. Neste jornal, a análise de Paulo Santos, especialista em assuntos europeus. As praias com zero poluição são 73 este ano. A lista foi divulgada esta manhã pela Associação Ambientalista Zero.
2: Vem aí um dia quente, a esta hora 24 graus em Faro, 22 Porto e Coimbra, Lisboa 21, Funchal 17, 16 Ponta Delgada. 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
3: Os dois ativistas portugueses que foram detidos na flotilha para Gaza por Israel na segunda-feira devem seguir hoje para a Turquia. A informação foi confirmada há pouco pelo Ministério Português dos Negócios Estrangeiros. Vão ser deportados via Turquia, ao que tudo indica, no mesmo voo em que seguem também os 44 ativistas espanhóis. Já tínhamos dado aqui às 8 da manhã informação por parte do governo espanhol de que os 44 ativistas iam ser deportados hoje, serão todos deportados via Turquia, os espanhóis e os portugueses depois seguirão para os respectivos países. No caso dos dois portugueses, são eles Beatriz Bartilotti e Gonçalo Reis Dias, dois médicos que foram detidos na segunda-feira pela Marinha Israelita, ainda em águas internacionais, quando seguiam na flotilha para Gaza. A informação em relação aos espanhóis foi dada também esta manhã pelo ministro espanhol dos Negócios Estrangeiros, José Manuel Albares, e, entretanto, a redação da Antena 1 conseguiu falar com a Organização de Advogados Israelitas, que ontem à noite visitou os mais de 400 ativistas que estão detidos por Israel. Vamos trazer aqui às 10 da manhã declarações da organização sobre o estado destes ativistas e também sobre a visita que aconteceu ontem a Ashdod, o porto onde de Israel, no sul de Israel, onde estão estes ativistas. Entretanto, durante a madrugada, António Costa juntou a voz dele à de muitos outros líderes internacionais e veio dizer que o tratamento dado por Israel a estes ativistas é chocante. O Presidente do Conselho Europeu referiu-se sobretudo ao vídeo que foi feito e divulgado pelo ministro israelita Ben Gvir, que dava conta dos ativistas a serem ajoelhados pela polícia israelita, dispostos em fila, com as mãos amarradas nas costas. António Costa considerou este comportamento inaceitável e pediu a libertação imediata de todos os membros da flotilha. Há também, a esta hora, uma reação conjunta da União Europeia que classifica como completamente inaceitável o tratamento dado aos ativistas da flotilha para Gaza, que foram detidos por Israel. Também, se nesta declaração, a União Europeia refere-se também ao vídeo que foi partilhado pelo ministro Ben Gvir. O Serviço Diplomático da União Europeia sublinha que todas as pessoas detidas devem ser tratadas com segurança, dignidade e em conformidade com o direito internacional. Ouvido esta manhã no Ponto Central da Antena 1, Azeredo Lopes, especialista em direito internacional, ele coloca em questão o facto de Israel defender estas ações para, por causa do bloqueio que impõe a Gaza, considera que as ações são legais. Azevedo Lopes desmonta estes argumentos de Israel.
4: Não está Israel a defender o seu território. E, apesar de dizer que está a defender as suas águas territoriais, não são águas territoriais de Israel, são águas territoriais de um território que nós chamamos, neste caso, Gaza, que integra outro território que se chama a Palestina. E, portanto, isto significa que Israel tem uma espécie de bloqueio perpétuo e o próprio Tribunal Internacional de Justiça já disse que há situações em que o perpetuar da ocupação justifica que não se aceite mais a invocação de institutos tradicionais do direito internacional. Isto não é um conflito internacional perpétuo, isto é uma situação de ocupação em que Israel, através da invocação destas defesas, no fundo procura é perpetuar o domínio sobre um território que não é seu.
3: José Azevedo Lopes nota também uma diferença na atuação e na reação da comunidade internacional relativamente a estas detenções que aconteceram agora, comparando com a detenção da flotilha que aconteceu em outubro de 2025, na altura também com ativistas portugueses a bordo. Para o especialista em direito internacional, nesta altura vai crescendo a nível internacional a oposição a Israel.
4: Há outro aspecto que explica esta relativa mudança de posição, que não é só portuguesa, é uma relativa mudança de posição, por exemplo, dos países europeus. Eu diria que hoje Israel está numa posição menos agradável, menos tolerante, às vezes menos, diria eu, horrivelmente tolerante, como aquela que nós assistimos perante os massacres em Gaza. A invasão do Irão custou muito caro a Israel e, sobretudo, há um padrão de comportamento que nos incomoda mais porque são dos nossos.
3: A análise do especialista em Direito Internacional, Azevedo Lopes, esta manhã no Ponto Central. Vamos continuar a atualizar toda a informação sobre a situação dos dois ativistas portugueses detidos na flotilha de Gaza por Israel na segunda-feira. A informação mais recente, a de que vão ser deportados hoje via Turquia para Portugal, uma informação que é confirmada pelo Ministério Português dos Negócios de Estrangeiros, que também já informou as famílias dos dois ativistas daquilo que vai acontecer nas próximas horas. O chanceler alemão propõe que a Ucrânia ganhe um novo estatuto mais próximo da União Europeia antes de estar concluído o processo de adesão de Kiev. O processo pode ser longo e, numa carta dirigida hoje aos líderes europeus, Friedrich Merz defende que a Ucrânia passe a ser um membro associado da União Europeia. Lorena Barcelos.
5: É uma espécie de meio-termo. Friedrich Merz propõe que a Ucrânia seja membro associado, uma figura que não existe nesta altura nos estatutos da União Europeia. O plano é oferecer aos ucranianos alguns benefícios da relação com o Bloco Europeu. A participação em algumas reuniões do Conselho, a nomeação de um comissário sem pasta e a eleição de membros para o Parlamento, membros que não teriam direito a voto. Mais importante, Merz defende o alinhamento total da Ucrânia com a política externa e de segurança comum da União Europeia, o que inclui a cláusula de assistência mútua. O líder alemão acredita que isso vai garantir segurança ao país. Segundo a proposta, a Ucrânia não teria acesso já na íntegra ao orçamento europeu, isso seria progressivo, e teria de ser criado ainda um mecanismo de reversão caso a Ucrânia regredisse nos padrões do Estado de Direito ou no processo de adesão. Friedrich Merz escreve que o estatuto de membro associado seria um passo para a integração plena da Ucrânia, que é complexa e demorada. Para já, a proposta foi apresentada aos presidentes do Conselho e da Comissão Europeia, António Costa e Ursula von der Leyen, mas o chanceler quer discuti-la com outros líderes europeus.
3: Bom dia, Paulo Sande, especialista em assuntos europeus. Este estatuto que a Alemanha propõe é viável? Pode vir a ser aceito pelos 27?
6: Eduarda, bom, é uma novidade, é alguma coisa que de facto os tratados não prevêem. Seria também um precedente, isto é, estar a fazer isto para a Ucrânia naturalmente, sabendo que há pelo menos 10 países europeus, na maior parte do leste, que continuam a tentar aderir à União Europeia há muitos anos, como o caso da Turquia. A verdade é que é alguma coisa que vai ter que ser muito discutida, é muito difícil. Resta saber até, por um lado também, se a própria Ucrânia está interessada nesse estatuto. Enfim, esta ideia de ficar a meio da ponte também não parece agradar aos ucranianos, E, portanto, vão ser conversas difíceis. Vamos ver o que vai acontecer nos próximos tempos. Mas, evidentemente, enfim, é mais um coelho na cartola, tirado, nesse caso, por um chanceler que está também muito acostado internamente, enfim, com eleições regionais em breve complicadas e, portanto, de alguma forma, é uma maneira de tentar encontrar aqui um caminho, apoiando e reforçando o apoio à Ucrânia.
3: Obrigada, Paulo Santos, especialista em assuntos europeus. Uma primeira análise a esta proposta, bastante detalhada já, que o chanceler alemão faz à Comissão Europeia, também ao Conselho Europeu, para criar um estatuto especial para a Ucrânia, que deva vigorar e aproximar a Ucrânia da União Europeia até que esteja concluído o processo de adesão ucraniano. O enviado norte-americano à Groenlândia está de visita pela primeira vez à Ilha do Ártico, Jeff Landry, o governador da Louisiana, que foi nomeado por Donald Trump para esta pasta, assume que foi tentar fazer amigos à Groenlândia. Defende também que os Estados Unidos devem reconstruir a presença no território autónomo que é administrado pela Dinamarca, e uma das novidades é a mudança da representação diplomática, que agora foi transferida para o centro de Nuuk. Nuuk é a capital da Groenlândia. Há a esta hora a informação de 16 pessoas com idades entre os 18 e os 68 anos que foram detidas em França, detidas para interrogatório por suspeitas de crimes de violência praticados contra crianças de uma escola em Paris, crimes de abuso sexual, violência e agressão física de menores. É uma informação que está a ser divulgada a esta hora em comunicado pela Procuradoria de Paris. Esta manhã soube-se que as bolsas de estudo para o ensino superior vão aumentar mais de 50% no próximo ano. O valor médio anual passa a ser 2.660 euros. São mais 900 euros em relação ao que agora é pago aos estudantes. A informação é adiantada pelo Jornal Público esta quinta-feira. São alterações no sistema de ação social que vão ser aprovadas hoje em Conselho de Ministros. A Associação Ambientalista Zero identifica 76 praias zero poluição em Portugal para esta época balnear. São praias onde não foi detectada qualquer contaminação das águas, pelo menos nas últimas três épocas balneares. Menos 8 praias do que na lista do ano passado. A Zero, Marta Pacheco, explica que o critério é muito apertado.
7: Basta uma única análise com detecção microbiológica em 3 anos. É o suficiente para uma praia sair desta lista, explica Francisco Ferreira, da Zero.
8: É uma classificação muito difícil de conseguir, porque nas últimas 3 épocas balneares, estamos a falar de 2023 a 2025, não apenas as praias tiveram que ter a classificação de excelente, mas acima de tudo, todas as análises para avaliar, principalmente aqui falamos de contaminação microbiológica, não detectaram quaisquer valores.
7: A Associação Ambientalista identificou 73 praias zero poluição em 34 concelhos. Desta lista entraram 23 novas praias, 5 municípios passaram a estar representados. Lagos com a Praia da Luz, Setúbal com o Portinho da Arrábida, mas saíram 31.
8: Nomeadamente em concelhos como Torres Vedras, que tinha muitas praias zero poluição.
7: Grândola destaca-se com 6 praias, Porto Santo com 5. Praticamente todas as praias são costeiras. Há 2 interiores.
8: A Albufeira do Vilar, em Moimenta da Beira, e a Albufeira de Alfaiates, no Sabugal, que mostra como é difícil no interior eu assegurar que tenho praias incólumes em termos de qualquer contaminação durante vários anos seguidos, porque realmente todas as outras praias zero poluição são praias costeiras.
7: No total, há 45 praias zero poluição no continente, 21 nos Açores e 7 na Madeira. Estamos a falar de 11% do total das 671 águas balneares existentes, uma redução de 8 praias face às 81 que tinham sido classificadas em 2025.
3: Quem quiser saber a qualidade da praia que frequenta durante este verão, pode fazê-lo através do portal da APA, da Agência Portuguesa do Ambiente, indo à página Info Água. Tem também a lista oficial das praias de bandeira azul que foi conhecida e foi publicada no final de abril.
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3: 9 horas 16 minutos, manhã da RTP Antena 1 de quinta-feira, 21 de maio. Eu sou o Luís Reis, tenha bom dia.
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1: Luís Trigacheiro, na manhã da RTP Antena 1. E agora, um dia no mundo. Francisco Sena Santos, bom dia.
2: Viva, bom dia. Antes do começo da audiência, esta semana, no Tribunal Penal Internacional, em Haia, os juízes avisaram. Quem está a assistir e é mais sensível, que se prepare. A audiência começou com a equipa de magistrados de acusação que investigaram ao longo da última década algumas das crueldades generalizadas no caos em que mergulhou a Líbia após o assassinato de Muammar Gaddafi em 2011. No banco dos réus, o general Khaled al-Ishri é conhecido por al-Buti. E é assim que é tratado. É uma figura imponente. Tem o rosto marcado por cicatrizes. Mostra arrogância perante o tribunal. Este general al-Buti foi, entre 2015 e 2020, o comandante da prisão de Mitiga, nos arredores da Trípoli. É para essa prisão que eram enviados os migrantes, apanhados por um dos clãs com uma das fatias do poder nas ruas da Líbia. É um clã que pretendia receber dinheiro europeu por caçar e prender os migrantes, que assim ficavam impedidos do que ambicionavam, ou seja, partir da costa líbia para chegarem à Europa. No complexo prisional de Mitiga havia, nesse período investigado, 2015-2020, milhares de detidos, a maior parte com a etiqueta de migrantes e várias origens em África, mas também muitos líbios de clãs vistos como inimigos. Os magistrados no Tribunal Penal Internacional revezavam-se na leitura da acusação. Sintetizaram logo à cabeça das 4 horas com essa tarefa. As vítimas confirmadas do acusado são mais de 1000 pessoas. Algumas estavam presentes na sala, tinham ajudado à investigação. As vítimas incluem muitas mulheres e crianças. Muitas vítimas foram torturadas e mutiladas, todas abusadas de modo degradante, algumas assassinadas. Um outro dos magistrados no TPI, neste caso uma procuradora, encarregou-se a seguir do detalhe da acusação. Na tortura dos detidos, al-Buti pendurava alguns presos ao teto. Estavam suspensos por uma corda que os agarrava pelos joelhos. Outros eram pontapeados, depois atirados para a lama. Todos naquela prisão, escravizados. Famintos e sedentos, eram espancados, humilhados, insultados, muitas vezes queimados com cabos elétricos. Os abusos sexuais repetiam-se. Há vários casos de detidos, ilegalmente, que eram obrigados a correr, enquanto tiros de metralhadora eram disparados sobre as pernas deles. Todos eram obrigados a ver as violências sofridas pelos outros. Fora da prisão de Mitiga, ninguém ligava ao que se passava lá dentro. Muita gente sabia o que acontecia. As suspeitas chegaram à Europa, mas a crueldade continuou. Dentro da cadeia, o general al-Buti tinha muitos cúmplices, que ainda lá estão. O general al-Buti foi detido porque quis fazer uma viagem à Europa. Foi apanhado pela polícia alemã ao desembarcar em Berlim. Logo a seguir, entregue ao Tribunal Penal Internacional, que há muito o investigava e tinha emitido mandado internacional de captura. Al-Buti tem um advogado egípcio a defendê-lo. Recorre à argumentação política. Logo na primeira audiência de julgamento, nesta terça-feira, voltou-se para os juízes. Responsabilizou-os por nada terem feito perante as torturas no tempo de Gaddafi. Repetiu que o julgamento do general al-Buti é ilegal, porque o TPI não tem competência para o julgar. Mas o julgamento continua. A acusação revela ao mundo como atuam gangues, neste caso encabeçados por um general, em países onde não há Estado nem lei, a não ser a da prática da mais cruel violência.
1: Sena Santos, na manhã da RTP Antena 1.

The Power of Love e os Frankie Goes to Hollywood na manhã da RTP Antena 1. Para hoje, céu geralmente pouco nublado, vento fraco a moderado de norte. Temperatura máxima prevista para o Funchal, 22 graus e 21 para o Porto Santo. O estado do mar na costa norte, ondas de noroeste com 1,5 metro a 2 metros. E na costa sul, ondas do quadrante sul com 1,5 metro. Temperatura da água do mar, 20 graus.

0: O advogado de Pedro Calado diz que a decisão do Tribunal da Relação continua a não dar razão ao Ministério Público. Ele lembra que os arguídos mantêm as mesmas medidas de coação que passam pelo termo de identidade e residência. A partir de agora, as empresas de rent-a-car são obrigadas a ter um parque para 20% dos veículos da frota. Entra hoje em vigor o novo regime de acesso e exercício desta atividade. De 2020 até agora aumentaram de 27 para 3.200 o número de painéis fotovoltaicos e solares instalados na região para autoconsumo.
1: Diário Regional com assistência técnica de Mário Rodrigues. A edição é de Sérgio Freitas Teixeira.
0: O advogado de Pedro Calado reage à Antena 1 à decisão do Tribunal da Relação de Lisboa e diz que a mesma continua a não dar razão ao Ministério Público e diz que também que os arguídos mantêm sujeitos aos mesmos termos de identidade e residência. Paulo de Sá e Cunha diz que esta indicação preliminar não tem qualquer razão de ser. Cláudio Ornelas.
2: A Antena 1, Paulo de Sá e Cunha, advogado de Pedro Calado, diz que a decisão do Tribunal da Relação não é uma decisão nova.
3: Houve uma primeira decisão do Tribunal da Relação que obrigou à entrega dos passaportes do Dr. Pedro Calado e do Dr. Arguído, Sr. Avelino Farinha. Essa decisão de entrega dos passaportes foi depois declarada nula pelo Supremo Tribunal de Justiça, porque entendeu o Supremo que na decisão da relação não se consideravam indiciados quaisquer crimes e, portanto, não podia haver uma medida de coação diferente do termo de identidade e residência.
2: E este acordo, diz Paulo de Sá e Cunha, continua a não dar razão ao Ministério Público, mantendo as medidas de coação de identidade e residência.
3: E o que agora a relação vem dizer é que há indícios da prática de crimes, que são os crimes apontados pelo Ministério Público. Bom, mas sem rigor nós estamos na presença do mesmo recurso. O que é importante dizer é que estas conclusões nesta fase do processo são sempre provisórias.
2: 2 anos e meio passados sobre as detenções, o próximo passo é aguardar pelo fim do inquérito.
3: No fim do inquérito certamente vão haver notícias, são acusados por isto e por aquilo e por aquilo outro, se isto acontecer, toda a acusação. Mas mesmo assim, tudo isto é provisório, quer dizer, a defesa relativamente aos factos só vai começar depois da acusação. E portanto, eu custa-me ver apresentar publicamente uma decisão que é uma decisão desfavorável ao Ministério Público, como se tivesse sido um grande triunfo do Ministério Público, porque isso não aconteceu. Ou seja, o recurso do Ministério Público foi julgado improcedente e continua julgado improcedente.
2: Paulo de Sá e Cunha reconhece que a situação traz um certo desgaste a Pedro Calado, que apesar disso se mostra tranquilo relativamente à decisão final.
3: A nosso ver, será uma decisão de defesa relativamente fácil e óbvia, e, portanto, a seu tempo nós demonstraremos que esta indiciação preliminar não tem nenhuma razão de ser.
2: Paulo de Sá e Cunha, advogado de Pedro Calado, a referir que esta decisão do Tribunal da Relação continua a não dar razão ao Ministério Público.
0: Recorde-se que o Tribunal da Relação de Lisboa concluiu que existem fortes indícios da prática de vários crimes de corrupção, recebimento indevido de vantagem e fraude fiscal qualificada no processo que envolve o ex-presidente da Câmara do Funchal, Pedro Calado, e os empresários Avelino Farinha e Custódio Correia. Entra hoje em vigor o novo regime de acesso e exercício da atividade de rent-a-car na Madeira. As empresas vão, por exemplo, ser obrigadas a terem um parque para 20% dos veículos da frota. O novo regulamento dá às empresas existentes um período de transição. Adianta a Antena 1 Pedro Rodrigues, o secretário dos Equipamentos e Infraestruturas.
4: Cada empresa deve ter 20% de estacionamento restado em nome da empresa, 20% do veículo, do número total de veículos. Portanto, nós temos também um período de transição, porque há empresas que existem e que estamos conscientes que à data não será possível, de um momento para o outro, conseguirem estacionamentos. Portanto, temos aqui um período de transição e definimos até 31 de dezembro deste ano que as empresas operadoras têm que ter 10% desse número de estacionamentos disponíveis e até 31 de dezembro de 27, então, chegar aos 20% de estacionamento.
0: Uma das medidas no regulamento é a necessidade de envio dos contratos realizados e também de toda a informação sobre a frota e alterações feitas nas empresas. Sobre a fiscalização, Pedro Rodrigues diz que terá de ser conjunta entre o IMT e as autoridades.
4: A fiscalização será a nível das forças de segurança, PSP, GNR e o próprio IMT. Será aprovado também nesta portaria um dístico que os carros têm que ter para permitir um controle também das entidades fiscalizadoras. Portanto, um modelo também é aprovado num dos anexos desta portaria, o que é que deve dizer para permitir o controle da atividade.
0: Pedro Rodrigues diz que desta forma o processo fica mais transparente e mais eficaz. Esta nova regulamentação prevê ainda uma taxa de utilização diária. Fica também definida a possibilidade de revisão das regras aplicáveis aos veículos em circulação, estipulando-se que todas as rentacars que pretendam iniciar atividade na região devem de ter, no mínimo, uma frota de 10 veículos. A portaria vai ser publicada hoje. Nos últimos 6 anos, aumentaram de 27 para 3.200 o número de painéis fotovoltaicos e solares instalados na região. A potência instalada subiu de 1 MW para 27 MW. Apesar deste aumento, o Governo acredita que os números podem subir mais e é com esse objetivo que foram feitas várias alterações na lei para adaptar à região a nova regulamentação europeia e nacional. Estevão Abreu, Diretor Regional de Energia, diz que a nova lei cria regras mais claras e estabelece também novos requisitos.
5: Ou flexibilizarmos em termos de dimensionamento, por exemplo, para a baixa tensão passamos para 4 km e para a média tensão 40, dizemos que também as instalações e os consumidores da vertente norte pudessem ser também incluídos em comunidades de energia e num autoconsumo coletivo, ou seja, pode-se produzir na vertente sul e consumir na vertente norte. Isso foi uma das características que a gente colocou nesta nova legislação. Outra foi a necessidade de uma inspeção por entidade acreditada, inspetora, na altura da certificação da própria autoconsumo, para garantir que o sistema está conforme e em segurança. E também a obrigatoriedade de ter um seguro. Eu já estava colocado na antiga legislação, mas nós desta vez clarificamos mais, para garantir que qualquer problema possa haver, é um seguro de responsabilidade civil.
0: O Diretor Regional de Energia admite também que uma das ideias passa por responsabilizar mais as empresas que instalam os painéis.
5: Colocar regras mais claras e responsabilizar também as entidades instaladoras pela má execução às vezes das coisas. Ao termos a experiência já de 3.200 instalações, notamos que algumas correram menos bem, e então temos que ter mecanismos também controlar, não ter vãos de escada a instalar estas e dar confiança às pessoas que estão a instalar, que quem está a instalar também sabe o que está a fazer.
0: Estevão Abreu, Diretor Regional de Energia, em declarações à Antena 1. O Porto Santo acolhe hoje e amanhã a fase final do projeto 4S4E, promovido pela Startup Madeira. Carlos Soares Lopes, Presidente da Startup Madeira, explica a adesão.
6: Ao todo são 23 ideias de negócio que vão estar em apresentação amanhã no Porto Santo. Os alunos vêm de várias áreas, várias escolas e vão apresentar ideias que tiveram a defender ao longo do ano. Para terem uma noção, nós tivemos 272 ideias a concurso, estas 23 são as finalistas do ano de trabalho de ensino, no ensino do empreendedorismo nas escolas.
0: Nesta fase final participam 89 alunos e 15 professores do ensino secundário e profissional. Começa hoje e decorre até domingo a 14ª edição da Feira do Livro de Machico. Nos primeiros dias a programação é mais direcionada ao público infanto-juvenil. Mónica Vieira, variadora com o Pelour da Cultura, diz que o foco é celebrar o livro e aproximar o público da literatura.
7: Contaremos com a presença das escolas, de contadores de histórias, escritores mais direcionados para esta faixa etária. No sábado e no domingo teremos uma programação mais direcionada para o público em geral. Contaremos com a presença da investigadora e historiadora Raquel Varela, que nos trará o livro do 25 de novembro até os dias de hoje. Contaremos também com o Bernardo Martins, que fará uma apresentação do livro alusivo ao 25 de abril e o Centro de Informação Popular de Machico, fazendo também uma alusão ao ciclo Revisitando a Obra do Padre José Martins Júnior. Depois contaremos também com o cabeça de cartaz, que é o Pedro Chagas, que virá também apresentar o seu livro O Hospital de Alfaces.
0: e hoje haverá o lançamento de um livro.
7: No primeiro dia teremos um livro que foi criado por todos os alunos do segundo e terceiro anos da Escolaridade do município de Machico e que é a terceira edição da coleção Herdeiros do Património. Portanto, neste caso é Herdeiros do Património Religioso e as crianças são autores, são escritores, são ilustradores e, portanto, é a prova viva de que, com o trabalho meritório dos professores das escolas, cada um também pode ser escritor, autor e construtor também deste processo literário que se quer que comece o mais breve possível, o mais precoce possível.
0: A feira está apelidada de Francisco Álvares de Nóbrega, um dos maiores vultos da literatura de Machico. Haverá também um teatro promovido pela Biblioteca Municipal que mostra às camadas mais jovens a vida trágica do escritor, uma iniciativa da Casa Invisível. A Feira do Livro decorre entre as 10 da manhã e as 8 horas da noite no Largo da Praça, em Machico. Trocar a cidade pela montanha, o trânsito pelo silêncio e o apartamento por uma casa rodeada de floresta. Na Madeira há cada vez mais pessoas a procurarem uma vida longe do rebuliço urbano, mesmo que isso signifique viver onde a estrada termina. No fim da estrada é o tema da grande reportagem da jornalista Patrícia Cassaca.
8: Os passarinhos cantam, as galinhas cantam, as pessoas não estão nada habituadas. Este fresquinho que está cá.
9: Está sempre.
8: Não sabem o que é isto, mas isto é... Perceba!
2: O riso mistura-se com o som dos pássaros, numa certeza de quem encontrou o seu paraíso. Durante muito tempo, lugares como este foram vistos como sítios de passagem, nunca de escolha. Mas há quem esteja agora a fazer o caminho inverso, quem troque a cidade pela montanha, o trânsito pelo silêncio.
10: Na pandemia foi muito complicado, porque as pessoas no início, a gente ia à varanda, as pessoas já criticavam da pessoa da gente ir à varanda.
8: Mesmo podiam brincar na rua.
10: Exato, passamos muito tempo cá também.
8: Decidimos fechar apartamento,
10: apartamento e viemos para aqui, passamos muito tempo cá. E gostamos muito disto. E então, olha, surgiu a ideia de mudarmos para cá.
2: Cláudia e Albino Serrão viveram durante 20 anos num apartamento no Caniço. Há 3 anos decidiram mudar completamente de vida. A ideia inicial era simples, um refúgio de fim de semana em São Vicente. Mas o palheiro, agora reconstruído, acabou por transformar-se em morada permanente.
11: Olá, boa tarde. Já cheira a sopa.
2: O cheiro de sopa caseira entranha-se nas narinas. Estamos num dos lados do Val da Ribeira Brava, bem no alto, onde a estrada termina junto ao miradouro do Espigão. Até chegar à casa de Maria II, ainda é preciso subir alguns degraus. Tem quase 80 anos.
12: Nasci aqui. Fiz a casa aqui tu.
13: E nunca saio daqui?
12: Nunca!
2: No Curral das Freiras, estamos no primeiro sítio, abaixo do Pico Ruivo.
14: É o meu trono, eu digo que isto é o meu trono.
2: Silvina Gonçalves, 62 anos, refere-se desta forma à casa que, do alto da montanha, tem uma imponente vista sobre o vale.
14: Sossegado, meu Deus, a gente só ouve o barulho da caminhonete lá embaixo, os pássaros.
2: Nesta ilha pequena e com cada vez mais movimento, ainda são muitos os locais onde a estrada termina e o sossego começa.
0: No fim da estrada, uma grande reportagem da jornalista Patrícia Cassaca para ouvir hoje depois das 3 da tarde, com reposição no sábado depois das 10. Para hoje está previsto céu pouco nublado, as temperaturas máximas são 22 graus para Funchal e 21 para o Porto Santo.

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3: Faltam 15 minutos para as 10. Na próxima hora, depois das notícias, o programa Hora 10 de Marta Cília. Eu sou o Luís Reis. Tenha bom dia.
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0: 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São 10 horas em Portugal Continental e na Madeira, 9 nos Açores. Manhã de quinta-feira, dia 21 de maio, em destaque nas notícias, Eduardo, os portugueses detidos em Israel votam hoje a Portugal.
1: São dois portugueses detidos desde segunda-feira. A informação do regresso já foi confirmada pelo Ministério Português dos Negócios Estrangeiros e também dada às famílias destes cidadãos nacionais. São deportados via Turquia. Neste jornal ainda o relato da organização jurídica israelita que visitou ontem à noite os ativistas detidos em Ashdod, uma cidade no sul de Israel. E as primeiras notas da vigília dos técnicos de emergência pré-hospitalar que a esta hora se juntam em vigília junto ao Ministério da Saúde em protesto contra a reforma do INEM.
0: O dia quente já tem 26 graus no registro em Faro, Coimbra 24, Porto 23, Lisboa 21, 20 Funchal 16, Ponta Delgada. Edição de Eduardo Maia.
1: Os dois portugueses detidos por Israel são deportados hoje para Portugal através da Turquia. A informação foi confirmada esta manhã pelo Ministério Português dos Negócios Estrangeiros, que já informou também as famílias de Beatriz Bartelotti e Gonçalo Reis Dias, os dois médicos que seguiam na frota de embarcações com ajuda humanitária dirigida a Gaza e que foram detidos há 4 dias. Também esta manhã, o ministro espanhol dos Negócios Estrangeiros deu a notícia de que os 44 ativistas espanhóis detidos na mesma altura pela Marinha Israelita estão de volta hoje a casa num voo que parte de Israel para a Turquia à 1 da tarde, hora de Portugal continental. Estão nas mãos de Israel mais de 400 ativistas detidos na segunda-feira. Eles receberam ontem à noite a primeira visita de um grupo de advogados que tentou perceber as condições em que se encontravam e também dar-lhes apoio jurídico. Trata-se da organização jurídica independente Adalá, que tem sede na cidade de Haifa, em Israel. A jornalista Sara Aruz de Almeida falou há pouco com a organização que dá notícias da situação e do estado destes ativistas, entre os quais estão os portugueses.
2: Os portugueses estão bem de saúde, afirma a advogada Suhad Bichara, do grupo Adalá. No entanto, estiveram muito tempo em posições desconfortáveis.
3: Eles pareciam bem, sofreram com as posições desconfortáveis em que foram colocados durante muito tempo. Tinham algemas muito apertadas, algemas de plástico, mas sem ferimentos graves. Ambos estão a caminho do aeroporto Ramon e vão sair via Turquia.
2: Os dois portugueses devem regressar hoje a casa. Ontem, os advogados da Adalá foram até ao porto de Ashdod, da cidade portuária no sul de Israel, viram e prestaram assistência jurídica a centenas de pessoas e ouviram relatos de violência.
3: A impressão que tivemos, com base em muitos testemunhos, é que existiam padrões sistemáticos de violência física e verbal contra muitos participantes. Alguns queixaram-se de assédio sexual. Muitas pessoas que vimos estavam com muitas dores. Pelas queixas, parece haver um padrão de agredir os participantes no
2: peito. Suhad Bichara conta que encontraram pessoas com muitas dores.
3: Eu acredito, e isto também é de acordo com uma médica entre os participantes, que muitos deles partiram costelas e sim, encontramos pessoas ontem com muitas dores, tinham dificuldades em respirar, muitos foram humilhados. Há uma aceleração, podemos afirmar isso com toda a certeza, de violência, tanto física como verbal, contra os participantes.
2: São testemunhos de um tratamento que viola os direitos humanos. Todos os ativistas estão agora a caminho do aeroporto para voltar para casa.
1: Os relatos à Antena 1 dos advogados da organização jurídica independente Adalá, uma organização israelita que visitou ontem à noite os ativistas da flotilha de Gaza. As famílias dos dois portugueses que estão nesta flotilha e que foram detidos por Israel também já souberam hoje do regresso de Beatriz Bartelotti e também de Gonçalo Dias, mas aguardam ainda outras notícias sobre o estado dos dois ativistas. Francisca Bartelotti, irmã de Beatriz Bartelotti, diz que não conseguiu falar ainda com a irmã. É isso que falta para ficar mais descansada depois de tanto tempo de espera.
4: Gostava muito, aliás, é esse o ponto que falta. É nós conseguirmos falar com eles e ver a cara deles e abraçá-los, saber como é que foram tratados, como é que se sentem e como vão ser os próximos dias. pronto, é mesmo isso que falta para nós estarmos completamente descansados.
1: Os familiares destes cidadãos portugueses também não têm informações concretas de como é que se vai processar o regresso dos dois portugueses. Sabem apenas que o governo turco disponibilizou 3 aviões para transportar todos os participantes da flotilha para Istambul. Depois os portugueses devem regressar num voo comercial para Portugal com um representante do governo português. Francisca Bartilotti acredita que foi a pressão internacional que acabou por acelerar a libertação dos ativistas.
4: Penso que foram vários motivos. Claro que eu não sou analista política, mas penso que houve uma grande pressão internacional por parte de muitos governos, do governo português também, mas de muitos, muitos governos. Finalmente parece que está a haver reconhecimento das ações ilegais do governo de Israel e mobilização internacional realmente para impor sanções a este governo que tem passado a impor tantas violações dos direitos humanos, nomeadamente os vídeos que surgiram dos maus-tratos aos participantes na flotilha, parece que desencadearam uma resposta pública muito forte e uma pressão muito grande para que os ativistas fossem libertados.
1: As preocupações ainda não sumiram para as famílias que acompanham estes dois portugueses e o estado deles até que pisem solo nacional. Francisca Bartelotti, em declarações esta manhã à Antena 1, ouvida pela jornalista Oriana Barcelos, ela é irmã de um dos ativistas portugueses nesta flotilha, que foram detidos na segunda-feira por Israel e que estão hoje de regresso a Portugal. E está a começar esta hora, em frente ao Ministério da Saúde em Lisboa, a vigília dos técnicos de emergência pré-hospitalar. É um protesto que quer mostrar o desagrado destes técnicos com as mudanças que estão previstas para o funcionamento do INEM, a nova lei orgânica do Instituto Nacional de Emergência Médica. Teresa Correia, estás junto dessa vigília que já começou a esta hora?
5: Já começou e é encabeçada por uma grande faixa que sintetiza a posição do sindicato em relação a estas alterações previstas para o INEM. Refundação não é destruição. Tenho aqui Rui Lázaro, ele é o presidente do sindicato. Que alterações contestam e de que maneira estas alterações afetam o socorro à população?
6: De facto, foi-nos apresentada durante meses a palavra refundação. Quando começamos a conhecer as medidas, trata-se para nós de destruição, do desmantelamento de um dos pilares basilares da emergência médica em Portugal, que é o INEM. Não aceitamos que se reduzam meios de emergência médica, que se retire capacidade de resposta, que se reduza não só a quantidade, mas também a qualidade da assistência que se presta, muito menos que se abra oportunidade a privados, sem meios físicos, sem recursos humanos devidamente educados para se possa prestar uma assistência eficaz. Trata-se do desmantelamento do INEM, não podemos aceitar, exigimos ao Sr. Ministro da Saúde que interrompa a implementação destas medidas, que envolva os trabalhadores de forma que com os seus contributos possa tornar esta reorganização profícua e mais eficaz, sobretudo para os cidadãos.
5: E são essas reivindicações e essas alterações que hoje vão entregar aqui no Ministério da Saúde sobre a forma de manifesto?
6: Sim, entregaremos ao Sr. Ministro da Saúde um manifesto, onde elencamos os vários pontos que nos preocupam, os vários pontos que no nosso entender são prejudiciais para os cuidados que se prestam aos cidadãos e que devem ser interrompidos imediatamente.
5: É a posição do sindicato em relação às mudanças anunciadas para o INEM, mas que também essas mudanças já foram criticadas por anteriores presidentes do Instituto Nacional de Emergência Médica, por ex-ministros e vários setores da área da saúde. Ao longo desta vigília, que vai durar mais ou menos até ao fim da tarde, vai também ser decidida a posição do sindicato em relação à greve geral de 3 de junho.
1: Reportagem em direto de Teresa Correia, ela está junto ao Ministério da Saúde em Lisboa. É lá também que se concentram os técnicos de emergência pré-hospitalar a esta hora para protestar contra a reforma do INEM, e o sindicato já avisou que esta é a primeira apenas de várias ações de protesto que os técnicos podem continuar a fazer se esta reforma avançar. O Tribunal da Relação, num acórdão que foi divulgado ontem sobre a Operação Zarco, que envolve Pedro Calado, concluiu que há fortes indícios da prática de crimes, neste caso, corrupção, recebimento indevido de vantagens, fraude fiscal qualificada, tudo isto está no relatório do Tribunal da Relação, onde se admite também que o antigo presidente da Câmara do Funchal, ele demitiu-se na sequência deste caso, terá mantido uma relação privilegiada com empresários. Ora, a redação da Antena 1 Madeira conversou esta manhã com o advogado de defesa de Pedro Calado, Paulo de Sá e Cunha. O advogado tem assim a primeira reação à decisão que foi anunciada ontem pelo Tribunal da Relação de Lisboa. Cláudia Ornelas.
7: A Antena 1, Paulo de Sá e Cunha, advogado de Pedro Calado, diz que a decisão do Tribunal da Relação não é uma decisão nova.
8: Houve uma primeira decisão do Tribunal da Relação que obrigou à entrega dos passaportes do Dr. Pedro Calado e do Dr. Arguido, Sr. Avelino Farinha. Essa decisão de entrega dos passaportes foi depois declarada nula pelo Supremo Tribunal de Justiça, porque entendeu o Supremo que na decisão da relação não se consideravam indiciados quaisquer crimes e, portanto, não podia haver uma medida de coação diferente do termo de identidade de residência.
7: E este acordo, diz Paulo de Sá e Cunha, continua a não dar razão ao Ministério Público, mantendo as medidas de coação de identidade e residência.
8: E o que agora a relação vem dizer é que há indícios da prática de crimes, que são os crimes apontados pelo Ministério Público. Bom, mas sem rigor nós estamos na presença do mesmo recurso. O que é importante dizer é que estas conclusões nesta fase do processo são sempre provisórias.
7: 2 anos e meio passados sobre as detenções, o próximo passo é aguardar pelo fim do inquérito.
8: Tudo isto é provisório, quer dizer, a defesa relativamente aos factos só vai começar depois da acusação. E, portanto, eu custa-me ver apresentar publicamente uma decisão que é uma decisão desfavorável ao Ministério Público como se tivesse sido um grande triunfo do Ministério Público, porque isso não aconteceu. Ou seja, o recurso do Ministério Público foi julgado improcedente e continua julgado improcedente.
7: Paulo de Sá e Cunha reconhece que a situação traz um certo desgaste a Pedro Calado, que apesar disso se mostra tranquilo relativamente à decisão final.
1: É a Operação Zarco, aqui as declarações de Paulo de Sá e Cunha, depois do acordo, não foi conhecido ontem, do Tribunal da Relação de Lisboa, relativamente a este caso, a esta operação, que envolve o antigo presidente da Câmara do Funchal. Já lá vão quase 4 meses de tempestade e ao fim deste tempo, os espaços culturais em Leiria começam a reabrir, devem estar todos reabertos até 6 de junho, pelo menos é o que espera a Câmara de Leiria em relação aos museus e aos edifícios culturais do município. Depois dos trabalhos de recuperação, hoje vai abrir a Galeria Banco das Artes com uma exposição, chama-se O Quê, de um escultor dos Países Baixos que vive em Portugal. O Horácio Antunes esteve lá.
9: O trabalho foi intenso e o empenho total entre equipas técnicas, profissionais e parceiros, um envolvimento para reabrir as portas a um emblemático espaço cultural.
10: Uma grande corrida contra o tempo, mas procurámos fazer as coisas com o máximo de segurança. Vontade também de trazermos aos públicos algum alento.
9: O Banco das Artes Galeria, projeto dedicado à arte contemporânea, esteve nos últimos meses encerrado, mas esteve presente nas escolas e agora, como realça a coordenadora Maria Magalhães, é tempo de esquecer os acontecimentos.
10: Efetivamente, a cultura acaba por ser essencial para nos libertar um bocadinho destas angústias e o facto de podermos trazer agora a arte para dentro do espaço e podermos reabrir as portas é, sem dúvida, um momento maravilhoso.
9: O regresso é feito com uma exposição de arte contemporânea que Maria Magalhães aguarda com muita expectativa.
10: O Jeff é, sem dúvida, um artista que nos ajuda a perceber que há coisas terríveis a acontecer em todo lado, mas que também há um bocadinho de esperança.
9: A exposição é de Jeff Van Veralt, artista neerlandês radicado nas Caldas da Rainha, que apresenta trabalhos em metal, madeira, vidro e outros materiais orgânicos, intitulada de O Quê?, que propõe uma reflexão crítica sobre o mundo atual.
11: I can only do my best and I show things in my way.
12: Eu tento fazer o meu melhor e mostrar as coisas à minha maneira. Algumas pessoas irão entender, outras pessoas não. Pode ser raiva ou pode ser alegria. Era o que eu esperava. Mas no momento, o mundo não é um lugar agradável. Todos os dias eu leio o jornal, o que está a acontecer nos Estados Unidos, no Médio Oriente, é bastante terrível. Mas só algumas pessoas entendem a arte.
9: O histórico edifício do antigo Banco de Portugal em Leiria não reabre na totalidade. Só em setembro O piso superior e a caixa forte deverão receber novas atividades e exposições.
1: E amanhã reabre o Castelo de Leiria, também afetado pelas tempestades, um momento que vai estar em destaque no Portugal em Direto esta sexta-feira.
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23: Bom dia, programa Hora 10. Convido todos aqueles que estão à escuta para permanecerem atentos à conversa que vou manter aqui no âmbito do programa Hora 10 de hoje, que tem controle técnico de Paulo Fernandes. Eu sou Marta Cília, a convidada desta emissão é Alícia Freitas, psicóloga clínica e da saúde da Unidade Operacional de Intervenção em Comportamentos Aditivos e Dependências, a UCAD, da Direção Regional de Saúde. Antes de mais, muito bom dia, Alícia Freitas, bem-vinda.
24: Bom dia, Marta. Cumprimento também aqueles que nos ouvem em casa ou no caminho, na roda.
23: Vamos hoje olhar as questões ligadas ao uso, os seus riscos, naturalmente associados ao uso excessivo e inadequado das tecnologias, porque no passado dia 17 de maio celebrou-se o Dia Mundial da Internet e a UCAD, a Direção Regional de Saúde, associaram-se a esta data e têm vindo a realizar várias iniciativas e intervenções. Alícia Freitas, inicialmente, afinal, em que consiste este Dia Mundial da Internet?
24: Portanto, esta data foi marcada pela ONU em 2005 e muito bem com o intuito de incentivar aqui alguma reflexão para as próprias pessoas e também para as organizações. Neste âmbito, a Direção Regional de Saúde em 2017 agarrou neste momento e desde então temos vindo a assinalar aqui também na região autónoma da Madeira, com diversas iniciativas. Este ano prolonga-se durante todo o mês. No entanto, de destacar também, Marta, como já sabe, já temos vindo também a falar sobre isso, a UCAD desenvolve neste momento 3 projetos regularmente, ou seja,
23: que se prolongam ao longo do ano, não é?
24: Ao longo de todo o ano. O mais antigo, realmente o Estou Online Agora, também lançado em 2017 e que se mantém tendo uma abrangência também muito grande e já é um projeto também muito sustentado e conhecido também no meio escolar e no meio comunitário. Portanto, recebemos vários pedidos também para intervir. De destacar também que o objetivo aqui, eu gosto de esclarecer,
23: sim,
24: antes de mais.
23: Inicialmente.
24: Porque quando chega a algum sítio, pensam que vou criticar, sim, ou que vou... Pronto, a ideia não é, de facto, de abusar a internet e a tecnologia. Não. Todos nós usamos com benefícios, inúmeros benefícios, quer no próprio conhecimento, na aprendizagem, na socialização, estarmos, conseguirmos manter contacto com pessoas à distância, trabalho, portanto, há inúmeras vantagens associadas e nós não vamos diabolizar, obviamente. No entanto...
23: Vão alertar.
24: Exatamente. A creche, e muito bem a sua introdução, o uso problemático ou que pode ser excessivo, até a forma como se usa, acrescenta aqui, pode eventualmente desencadear formas psicopatológicas de estar. Ou seja, nós podemos desencadear pela forma como utilizamos comportamentos problemáticos, sim, ou condições psicológicas que podem ser problemáticas para nós.
23: Dependência mesmo, sem substância, mas uma dependência.
24: Sim. Também, dependência sem substância, e verifica-se, ainda ontem achei curioso, porque nós dinamizamos as atividades no Canis e decorrem também. Hoje, aliás, esta escola é um exemplo de uma boa prática a este nível, porque também limitou o uso do telemóvel, e comentava há uns anos, sim, quando lá íamos, não ouvíamos quase nada, barulho, e passávamos pelos espaços de recreio e os alunos estavam silenciosos ao telemóvel, e agora voltamos a sentir aquela energia, o, sim, barulho, os, sim, miúdos,
23: o ruído
24: vêm a correr transpirados, portanto voltaram a ativar, portanto, este lado mais de relação, que é o que é fundamental também.
23: De qualquer forma, estas ações são reveladoras de uma certa preocupação com esta questão, com o uso, enfim,
24: digamos
23: muito
24: que...
23: excessivo.
24: Sim, obviamente que já temos alguns dados de alguns estudos que acompanhamos, claro, e que nos indicam também alguma preocupação a este nível, também a nível do jogo online.
23: Sim.
24: O jogo patológico é uma preocupação também que eu acho que a Madeira tem que enfrentar, não é? A nível de prevenção, penso que nós estamos, temos que estar sempre aqui a manter as ações, sim, e as intervenções de forma a estar mais próximos da população.
23: Sim. A disseminar, no fundo, a informação.
24: Exatamente, exatamente. Porque também, repare, não é, em termos científicos ainda é uma área
23: recente, estudo recente,
24: não é?
23: Sim.
24: E é óbvio que eu acho que muitas pessoas ainda não estão devidamente conscientes. E o objetivo deste dia também é colocar aqui alguns alertas. Por exemplo, na segunda-feira nós tivemos a abertura
23: formal,
24: sim, com a senhora secretária. Fizemos
23: Plaza
24: também uma conferência aberta à população, no Plaza. Foi muito interessante, disseminamos algum material, tivemos um contacto direto também com a população, e nós fizemos uma abordagem. Reparamos que tínhamos um casal com duas filhas numa das mesas, sim, a tomar café. As meninas tinham 2 anos e 4 e cada uma tinha um telemóvel. E os pais estavam a perder uma oportunidade de estar a interagir. Ora, sim, com 2 anos e com 4, okay, para já com 2 anos não é tudo recomendado a introdução de qualquer tecnologia. Aliás, neste momento, a Associação de Neuropediatria indica a partir dos 3 anos. Antigamente era até os 12, agora até houve um alargamento. Portanto, preocupa-nos muito esta introdução precoce, esta forma de usar a tecnologia como
23: um apaziguador.
24: Um apaziguador, e não só, também como uma forma de cuidar da criança, sim, não é? Ficas, sim, para aí entretida e
23: estás
24: quando os pais estão a perder uma oportunidade. E as crianças precisam de cumprir tarefas psicológicas para conseguirem evoluir. E uma delas é a capacidade de autorregulação, não é? Podem aprender a estar num sítio, ou num restaurante, ou num local com os pais, em que consigam controlar as suas emoções e consigam lidar também com algum aborrecimento aborrecimento, se isso for necessário. Nós temos que aprender a lidar com as emoções menos agradáveis, digamos assim.
23: Mas, Alícia Freitas, sente que a comunidade, as pessoas, os pais, os avós, enfim, os tios, compreendem esta insistência em falar destas questões e fazer ver que são necessárias regras para a utilização das tecnologias, ou sendo que é uma resistência, uma desculpabilização, uma
24: nós
23: compreensão face
24: às intervenções que temos realizado, também quando há um pedido, não é? Sim. Porque há um interesse e desencadeia-se também uma junção de pessoas nesse sentido, não é? Por vezes das próprias escolas ou entidades. Note que as pessoas estão mais, ficam mais conscientes. Sim. Note que não há muito isto refletir sobre. Porquê, Marta? Porque eu acho que nós vivemos ainda numa sociedade em que há uma absorção daquilo que é banal, ou seja, se toda a gente faz é normal. E esta normalização é uma crença irracional. Nós não podemos normalizar aquilo que efetivamente nos faz mal. Não é de todo um movimento adequado.
23: Para e sinto que é um pouco isso que acontece.
24: E sinto que é isso. Porque até quando abordamos os jovens, as práticas que têm, porque partilham nudes, ou seja, partilham fotos íntimas.
23: Sim, os outros fazem.
24: Mas toda a gente faz, não é? Do tipo, pronto, como toda a gente faz, há um bocadinho esta ideia, como todos fazem é banal, não é? Mas noto, por exemplo, estou-me a recordar de um infantário em que a psicóloga pedia uma intervenção. E nós começamos por trabalhar com os pais e houve efetivamente uma consciencialização tal. Quando cheguei aos meninos, estavam todos zangados comigo. Porque os pais limitaram o tempo de jogo, limitaram até o acesso ao Roblox, que é uma plataforma começa na praia. E a preocupação da psicóloga do infantário, quando nos contactou, tinha a ver com isso, porque nos intervalos as crianças continuavam no jogo, ou seja, estavam dentro do jogo e perdem a oportunidade de explorar outro tipo de brincadeiras. Sim. Para além do mais, esta plataforma, e é neste ponto que eu acho que as pessoas devem ter mais atenção. Conhecimento e nós tentamos alertar. Por exemplo, é uma plataforma que não deve ser acessível a todas as crianças, ou seja, os jogos vão evoluindo por faixas etárias. E é um alerta que eu deixo aos pais: consultem sempre as idades recomendadas
23: para
24: aquele jogo. É uma questão que tem surgido muito e que efetivamente nós tivemos na semana passada, também foi uma iniciativa muito interessante da Escola Bartolomeu Prestrelo. Relacionaram esta área, integraram no dia da família, nas comemorações do dia da família, portanto, as famílias foram.
23: Estavam reunidas.
24: Reunidas.
23: Para o piquenique, enfim.
24: Exatamente. E então vieram os filhos e os pais. E foi interessante quando eu perguntei quem é que jogava Roblox, os meninos nos grupos a partir dos 5 anos, claro, toda a gente sabe o que é Roblox, menos os pais.
23: Aí os pais não sabiam.
24: Ficaram assim e até perguntei aos pais a partir de que idade é que se podia aceder a esta. Nem as crianças sabiam, nem os pais. Mas
23: precisa autorização.
24: E, portanto, é muito oportuno realmente abordarmos estas questões, trabalharmos antes que elas tomem uma dimensão. E consequências, obviamente, desadequadas para as crianças e para os pais.
23: Percebi por aquilo que disse a Alícia Freitas que houve um encontro aberto ao público, à comunidade, ali no centro comercial, bem no centro da cidade do Funchal, mas já aconteceram outras iniciativas que se vão prolongar, nomeadamente ações nas escolas, mas não
24: só. Sim, exatamente. Nós temos que quisemos este ano criar essa ação no Plaza, por ser um espaço comercial, por
23: e
24: ser
23: passagem, não é?
24: Passagem, e verificamos que muitas pessoas estavam interessadas e ficaram. Algumas fomos contactando também ao longo do dia e também dar oportunidade a qualquer pessoa que tenha interesse, que queira estar, e foi de facto interessante. Para além do mais, mantemos outras escolas que já vinham a assinalar nos outros anos e que pretenderam também
23: voltar
24: dinamizar,
23: a receber-os e dinamizar
24: e
23: ações.
24: Integramos 4 escolas novas, curiosamente. Na próxima semana teremos também intervenção aqui na escola de Santo António. Sim.
23: E Corral das Freiras.
24: Exatamente, e terá terá também uma abrangência e vamos dar continuidade ao longo do ano, não neste momento, mas já está previamente orientado para trabalharmos também com os pais.
23: Há um plano que não se fica pelo Funchal, que não, vai às escolas da região.
24: Tivemos também a escola de Santa Cruz. Temos também pela primeira vez a escola profissional Dr. Sérgio Teixeira em Câmara de Lobos. Portanto, há aqui uma abrangência que não fica obviamente fechada aqui na...
23: Embora na capital.
24: Tínhamos a maior parte dos alunos aqui, nós sabemos, não é?
23: Mas,
24: Horácio Bento Gouveia também foi alvo de intervenção, que é também neste momento também maior escola de segundo e terceiro ciclo, seguindo-se a do Canice.
23: Mas vão do infantário então até ao secundário.
24: Sim.
23: Portanto, adaptando a comunicação, naturalmente, às faixas etárias.
24: E as temáticas.
23: Porque é diferente
24: também
23: falar para um público ou outro, não é?
24: É diferente.
23: Dependendo
24: os pontos-chave também serão diferentes, obviamente. Mas sim, cada vez mais, e até porque percebemos que isso era importante, foi criado até o projeto de preparação para o futuro, já para trabalhar com as grávidas, com os profissionais de saúde, nos centros de saúde e nos infantórios. Há uma equipa no serviço dedicada exclusivamente a essa área e sobretudo tocando aqui na primeira infância. E porque se considera e sabe-se que a fase inicial de gravidez, de pós-parto, é uma fase muito importante e de grande absorção por parte dos pais.
23: As pessoas estão receptivas a receber essa informação, estão preocupadas.
24: Exatamente. À medida que nós caminhamos, Marta, para avançarmos na idade e nos ciclos, já se nota aqui uma quebra e uma ruptura em termos da participação dos próprios pais, o que é lamentável. Porque é uma temática
23: transversal também.
24: Transversal. Eu acho que as famílias também estão muito sobrecarregadas. E às vezes também sentem que, pronto, que não é tão...
23: Falta o tempo.
24: Depois também falta um bocadinho o reconhecimento ou envolvimento. Eu acho que os pais têm que estar mais envolvidos também no desenvolvimento dos filhos e tudo aquilo que concerne na vida dos próprios filhos, não é?
23: Não diabolizando, como referiu inicialmente, mas afinal quais são as maiores preocupações atuais relacionadas com o uso da internet e da tecnologia?
24: Portanto,
23: é o uso precoce?
24: Sim.
23: Demasiado precoce?
24: Essa é a primeira preocupação, não é? Qual é a introdução? Como é que é feita essa introdução? E que tipo de acesso é que as nossas crianças têm? Da mesma maneira.
23: A que tipo de... Enfim, de conteúdos acedem, é
24: isso? Exatamente. Da mesma maneira, eu costumo dizer aos pais, nós não deixamos uma criança de 3 anos, 4, sozinha na rua, ou mesmo até mais idade, também não podemos deixá-la sozinha na internet. Isto é um ponto número 1.
23: Nunca se sabe onde andam, é isso?
24: Exatamente.
23: E que podem até nem procurar, mas pode cair-lhes, não é?
24: Sim,
23: não é?
24: Exatamente. Nós sabemos que é um acesso fácil, e mesmo ao longo do tempo, portanto, a informação deve acompanhar também o estadio socioemocional da criança e do adolescente, não é? Não há muito interesse em ter um tipo de acesso, e eu falo, por exemplo, pornografia, que é uma das questões também que surge muito nas escolas, quando se aborda quais é que são os atenção, não sou eu que estou a dizer, eu tenho informação através dos estudos, mas efetivamente os nossos jovens e adolescentes trazem estas temáticas, porque quando nós intervimos com jovens, tentamos trazer, começar sempre a partir das suas próprias
23: das
24: ideias.
23: Das dúvidas também que têm.
24: Exatamente. Ou... Questionamos sempre, fazemos sempre um bocadinho uma chuva de ideias, não partindo das ideias do técnico, mas sim daquilo que eles efetivamente sentem e vivenciam, que é o mais importante.
23: Portanto, na conversa vai surgindo.
24: Exatamente, tentamos também trazer com algumas dinâmicas que permitam também essa exploração de forma lúdica, mais descontraída, e assim trazer ao de cima aqui algumas situações.
23: Portanto, o acesso a conteúdos é outra preocupação?
24: É uma preocupação. O cyberbullying é uma grande preocupação, também é trabalhado nas próprias escolas. E é muito frequente acontecer. É muito, nós temos normalmente nos grupos, os alunos identificam situações, a partilha de conteúdos íntimos, partilha de nudes, fotografias íntimas, vídeos, também é uma situação que temos trabalhado muito,
23: que é
24: a pedido de atenção das próprias escolas, não é? Devido às situações que...
23: Sim, depois geram-se conflitos na própria escola, na comunidade, entre os jovens, e a partir dessas partilhas.
24: É muito complicado quando um jovem... entra numa situação destas, porque depois fica exposto, não é?
23: Sim. E mesmo apontado, falado, enfim.
24: Exatamente.
23: Alvo mesmo... de chacota. De...
24: Uhum. E mesmo que se mude de escola, não é tão fácil assim, porque a sede, ainda ontem, os jovens contavam um vídeo que tinham recebido no dia anterior de uma outra escola. Portanto,
23: Está
24: tudo ligado. E isto é uma recomendação que eu deixo, mesmo até para nós adultos. Às vezes circulam vídeos de...
23: Sim.
24: Pronto, não vou referir aqui, não. Mas há coisas estranhas que se passam. E a nossa a tendência das pessoas a partilhar. Nós não devemos fazer essa partilha. Primeiro porque há sempre alguém em questão. Mesmo que a pessoa não esteja identificada,
23: estamos a referir alguém.
24: E muitas vezes são situações que têm por base uma problemática de saúde mental. É alguém que está com alguma situação, não devemos efetivamente partilhar. Para além do mais, legalmente também tem o seu enquadramento.
23: Tem, exatamente.
24: É?
23: Depois, suponho que tem também, ou há uma preocupação com o tempo que se está a utilizar
24: também,
23: as tecnologias também. E a internet.
24: Sim, é uma questão particular. Existem algumas recomendações, claro está. Nós temos que avaliar o todo, Marta.
23: Assim.
24: Não é? Se temos um aluno que usa um tablet na escola, chega à casa, faz um trabalho. Nós sabemos que muitos dos conteúdos e até aos próprios grupos de WhatsApp onde são partilhadas e nós próprios, não é? Nós estamos constantemente
23: Às vezes, até profissionalmente, quando fazemos pesquisa, investigação, quando nos procuramos informar sobre algo, estamos na internet.
24: Claro, estamos constantemente acessíveis.
23: Exato.
24: E isto também é um bocadinho um problema e temos o direito também a estar offline.
23: Offline.
24: Portanto, isto é uma questão também que se coloca e que é importante
23: para os jovens também, não é?
24: Atender o tempo e, sobretudo, privilegiar o tempo em família. Não é? Às vezes há famílias em que, à hora de jantar, as pessoas têm o telemóvel, não é? Não é adequado. Sempre de estar em família é um tempo para partilhar o dia, as coisas que aconteceram, ou simplesmente estarmos uns com os outros, não é? Tem que haver espaço para o olhar, a relação, a
23: interação. Falarmos de tudo e de nada, enfim.
24: E às vezes isto acontece. Nós temos famílias em que o menino só come com o tablet, a menina só come com os vídeos. Não, nós temos essa capacidade e até é importante que a criança estabeleça a relação com a comida quando é mais pequena. E depois há uma alteração na percepção também dos alimentos. E isto é importante referir, porque se nós estamos concentrados em estímulos do telemóvel, normalmente vídeos ou outro tipo de... não estamos a saborear.
23: Estamos distraídos, no fundo.
24: Exatamente. E há aqui uma alteração da própria percepção da refeição.
23: Acabamos por não notar até os sabores.
24: Há uma diferença.
23: Há uma diferença. É algo que eu ainda não tinha pensado. Estamos distraídos, no fundo.
24: Mas faz sentido, não é?
23: Faz
24: sentido.
23: Que recomendações, então, são importantes para os pais, de modo a prevenir este uso problemático, excessivo, das tecnologias?
24: portanto, é sempre importante definir algumas regras e normas, e isto tem que ser uma definição para os pais também, antes de nós como modelos. Ou seja, isto porque os nossos alunos também nos falam que às vezes à noite querem estar com os pais e eles estão...
23: Portanto, queixam-se também.
24: Ou estão a ver... Sim, também se queixam. Os filhos também se queixam,
23: também
24: dos,
23: se queixam
24: pais.
23: Dos pais.
24: Atenção. E acho que é um alerta importante, não é? Tem que haver de facto essa disponibilidade para estarmos e criar aqui um bocadinho um espaço detox. Também aproveito a oportunidade, e uma vez que assinalamos isto, mães, para lançar este desafio a quem nos ouve, criar aqui um dia de detox, não é? Familiar, onde se possam fazer outras coisas e não propriamente vamos jantar e depois está toda a gente ao telemóvel ou estão todos a ver televisão. É um dia sem ecrã em que se possa criar também outras
23: atividades e outras oportunidades.
24: E curiosamente, quando isto acontece, há tempos aconteceu ficarmos sem
23: acesso
24: não é? Os WhatsApps e as pessoas foram fazer outras coisas ao fim do dia. Não...
23: Portanto, é possível. É crer.
24: Nós conseguimos. E podemos viver efetivamente este equilíbrio. Tanto que o mote deste ano da DRS é limita o teu tempo na internet, liga-te ao mundo real. Porque é no mundo real que nós temos as melhores vivências. Efetivamente, como pessoas, nós não somos máquinas, não é? E a nossa vivência passa essencialmente por aproveitarmos e estarmos também em contacto, quer com as pessoas, quer com a própria natureza, o desporto, e termos a oportunidade de fazer também outras coisas no nosso dia-a-dia.
23: Imponha regras e limites, mas seja exemplo.
24: Não diria melhor. Depois também o conversar sobre as atividades online, isto é importante. E repare, não é de uma forma negativa, porque nós também na tecnologia conseguimos partilhar algumas coisas interessantes com os nossos filhos e pode haver de facto e vice-versa, eles connosco também nos ajudam a conhecer mais, e isso é importante. No entanto, é interessante ter uma ideia do que é que os filhos fazem online. Há aqui também um bocadinho um perfil diferente, quando falamos dos jovens, das raparigas e dos rapazes. As raparigas estão mais ligadas à parte das redes sociais e à comunicação, e os rapazes mais aos vídeos e aos jogos. Embora não é linear, não se pode dizer, as raparigas também jogam. Obviamente, mas não é...
23: Não é a principal atividade, digamos, quando estão a usar as tecnologias.
24: Não é a principal. E nós verificamos efetivamente também esse lado. Depois, gostava também de lembrar aqui que Portugal alterou a lei em relação ao acesso às redes sociais, à semelhança também de outros países da Europa onde já tinha acontecido. E neste momento o acesso será a partir dos 16. E isto tem uma razão de ser. Tem a ver com a influência, tem a ver também com a própria concentração, as alterações da concentração e do próprio sono com uma utilização excessiva das redes sociais. Porquê, Marta? Porque normalmente, por exemplo, se uma das redes mais viciantes, digamos assim, é o TikTok. São vídeos muito rápidos em que a nossa concentração habitua-se àquele momento.
23: Àquele tempo.
24: Ou seja, é uma concentração, e isto é uma questão que eu gosto de explicar aos alunos nas escolas. Nós treinamos o cérebro para aquele tempo de concentração. Ou seja, se precisarmos de mais tempo, torna-se mais difícil, fastidioso, porque o tempo de estudo não é igual ao tempo de um vídeo do TikTok ou do Instagram.
23: Exige mais concentração.
24: Exatamente.
23: Durante mais tempo.
24: Exatamente. E isto interfere com a memória, e a mim, como profissional de saúde, preocupa-me, sobretudo os jovens têm o cérebro ainda em desenvolvimento. Aliás, o cérebro desenvolve-se até os 21 anos. É uma característica também interessante, porque só fica mesmo amadurecido nessa idade. Portanto, temos aqui um período que temos que ter alguma atenção com as nossas crianças e jovens.
23: A questão do acesso aos 16 anos, isso facilmente é contornável.
24: Ah, certamente. Nós sabemos disso.
23: Sabemos disso.
24: Até porque os alunos nos dizem, mesmo quando têm algumas, algum controle parental, apps conseguem também.
23: Conseguem
24: muitas
23: contornar.
24: Vezes, já sabemos que há. No entanto, eu acho que é sempre importante ter aqui, e isto é transversal, eu acho que para qualquer pessoa, em qualquer idade, ter mecanismos de autorregulação. Ou seja, como é que nós podemos garantir que conseguimos entrar na nossa rede social e não gastar mais tempo do que aquele que pretendíamos, até porque a tecnologia e a internet está feita para nos cativar, não é? Para gastarmos dinheiro, para... E isso é fácil, cria-se aqui um algoritmo.
23: Sim, oferecer-nos aquilo que sabem que estamos mais habituados a ver. Porque,
24: exatamente, por exemplo, se a Marta fizer uma pesquisa de sapatilhas desportivas, nos próximos dias, sempre que abrir, cria-se aí um algoritmo.
23: Anúncios de sapatilhas.
24: Exatamente. E nós sabemos que isto não é por acaso. Sabemos que é um interesse económico e sabemos também que é um tempo que é despendido. Agora, imagine que eu lhe enviava a si um vídeo sobre maquilhagem. Não é? Que a Marta não tem interesse nenhum. Abria o vídeo, a partir daí criava-se também esse algoritmo. Ou seja, também é importante que as pessoas tenham esta consciência e que tentem equilibrar.
23: Fugir.
24: Exatamente. Eu, por exemplo, faço isso. As temáticas que eu não tenho interesse, não abro. Simplesmente para não criar esse algoritmo e não ter constantemente aquele tipo de informação a cair. Porque depois nós não damos conta. Mas é um tempo nosso que fica aqui comprometido. Sim. E a partir daí nós não podemos recuperar. E quando abrimos muitas vezes a rede social, ó, vamos lá ver qualquer coisa, não sei o quê, vamos nos distrair, que também é bom, a internet também
23: serve. Mas lá está a cair o mesmo.
24: Mas se calhar, em vez de perder 25 minutos, ficamos uma hora sem dar por isso, não é? E deixamos para trás outras coisas que poderiam ter sido mais interessantes.
23: Outras tarefas. Alícia Freitas, os jovens, porque é que recorrem tanto às novas tecnologias e ficam tanto tempo presos a elas e aos jogos? Enfim, há uma explicação que pode sair daquilo que é natural, digamos. Eles procuram isto porque têm algum sentimento e compensam através desse recurso? Estar online, aos jogos?
24: Portanto, há vários motivos. Isto não é linear e varia de pessoa para pessoa, porque nós somos todos diferentes. Mas muitos jovens...
23: É um refúgio, muitas vezes?
24: Muitas vezes é para distrair e é uma forma de lidar com emoções negativas. Não é... Claro, eu acho que qualquer pessoa passa por isso, não é? Se estivermos mais aborrecidos ao fim do dia ou mais tristes, vamos ter tendência a procurar alguma coisa que gostamos mais,
23: que
24: não
23: nos
24: é?
23: Compense. Sim,
24: sim. Isso é algo que acontece. No entanto, não pode ser a única estratégia de coping que nós desenvolvemos para lidar com emoções adversas. Ou seja, o que é que eu estou a tentar transmitir? Pode acontecer, no entanto, não pode ser de forma exclusiva. Ou seja, não podemos adotar esta compensação, ou vou para casa jogar todos os dias porque estou aborrecido ou não sei o quê. Não podemos adotar esta compensação sempre. Também é importante que, porque se temos uma fase mais difícil ou se estamos a atravessar um período com emoções de tristeza, de ansiedade, de raiva, é importante o que vai efetivamente
23: resultar
24: é conversarmos com alguém sobre as situações, conseguirmos lidar melhor com elas.
23: Enfrentar
24: e, efetivamente,
23: a situação.
24: Em última instância, se não conseguirmos, através das nossas ligações, resolver procurar uma ajuda profissional. A excessiva utilização da internet e da tecnologia para a compensação de estados emocionais não é de todo a forma mais adequada.
23: Em relação à dependência, quando é que estaremos perante uma dependência?
24: Há vários critérios já identificados. Ou seja, a nível Nós temos duas classificações mundiais, o DSM-5, que é a classificação americana das perturbações psicopatológicas, e temos o CID-11, neste momento, que é a europeia. As duas contemplam o jogo patológico. No entanto, a definição da dependência online mais geral é mais difícil.
23: É mais difícil de...
24: Ou seja,
23: diagnosticar, falamos, entre aspas.
24: Não se pode assumir, ainda não é aquele conceito assumido, pelo menos o DSM-5, que é a bíblia, digamos assim, para as perturbações na área da psicologia e da psiquiatria, o manual que contempla todas as perturbações, não está ainda contemplado, mas já existem alguns critérios, alguns psiquiatras também foram identificando, e existem alguns critérios já identificados de utilização problemática. Portanto, o uso excessivo, obviamente, isto tinha que ser definido, mas também tem que ser o avaliado tempo, em função não só do tempo, porque se tivermos uma pessoa da área da informática ou mesmo um aluno que passa o dia, não podemos contemplar,
23: claro, não,
24: tem também a ver com aquilo que é feito na internet, obviamente, mas se tivermos, por exemplo, uma pessoa que já não consegue estar bem durante o dia, se não estiver ligada, se sofre de sintomatologia, de ansiedade ou mesmo irritabilidade quando privada da utilização. Se tem vindo a aumentar o número de horas passadas online.
23: Se isola, por exemplo, poder estar
24: se
23: na internet.
24: Acaba por
23: deixar de fazer as suas outras atividades.
24: Outras atividades, muito bem, é isso. Para passar o tempo online, juntamente com outro tipo de fatores, poderemos considerar, e já há instrumentos que fazem essa avaliação, pronto, em função destes vários critérios que eu enumerei.
23: E deixar a dependência é idêntica às ações para que se deixe essa dependência, para que se consiga ultrapassar.
24: Quando
23: é semelhante a outras dependências.
24: Exatamente, à semelhança de outras dependências, não é? Nós temos que primeiro tentar entender qual é a função daquela utilização, qual é a função daquela dependência, quer seja do álcool, do tabaco,
23: de outra
24: há
23: qualquer.
24: Sempre uma função. E tentar entender qual é efetivamente o lugar dessa dependência na vida daquela pessoa. Esse é o primeiro passo. Depois então podemos trabalhar algumas estratégias de regulação.
23: Alícia Freitas, há dois panfletos, duas folhas, que vão sendo distribuídas neste momento, suponho que também levam às escolas.
24: Sim, foi
23: que
24: o material.
23: Material com informação.
24: Criamos algum material também de suporte à intervenção. Temos um flyer que foi criado especificamente para alunos, para refletir. E tem aqui algumas questões. E tu, será que corres riscos online? Já usaste a internet para fugir de sentimentos negativos? Vou só dar um outro exemplo, não é? E isto tem por base aqueles critérios que eu acabei de identificar. Já tentaste passar menos tempo nas redes sociais ou em jogos online e não conseguiste? Já te sentiste mal por não poderes usar as redes sociais ou fazer jogos online, etc, etc?
23: Um pequeno inquérito, digamos.
24: Pode ser promovido, quer por profissionais, por exemplo, os próprios professores nas escolas têm promovido, ou até mesmo nós nas intervenções. Os técnicos do COT também podem promover um bocadinho esta reflexão. A ideia aqui é que os jovens pensem, não é que parem para pensar sobre... E têm, os nossos jovens têm muitas ideias e têm muita consciência. Nem sempre conseguem pôr em prática. E isto também tem a ver com o desenvolvimento cerebral, como eu falei há pouco. Porque é uma idade em que a área responsável pela antecipação de consequências, a tomada de decisão, ainda está em desenvolvimento.
23: Mas têm consciência de que algo se passa e que influencia o dia-a-dia?
24: Têm. Nas escolas nós temos verificado, até porque há também os projetos, e sem descurar, obviamente, as desta área de TIC, das tecnologias de informação. Os professores trabalham muito estas questões. Nós próprios já tivemos também várias escolas com as equipas de informática a trabalhar esta parte mais comportamental e, de facto, verificamos que os nossos jovens, à semelhança das outras áreas, têm informação. Às vezes tem a ver com fatores relacionados com a própria internet, a forma como cativa, a forma como ocupam o tempo. E verificamos também que é positivo quando os jovens têm outras práticas, ou seja, o desporto, quando têm ao fim do dia, as suas atividades, o teatro, a música, a dança.
23: É um tempo que não estão necessariamente
24: ligados. Exatamente, é um tempo em que, e verificamos

0: ecrã.
1: E alertam para os riscos.
0: Sim, temos algumas orientações para prevenir o uso excessivo e temos também aqui alguns riscos que os filhos podem correr online, não é? Os conteúdos, eu não falei ainda, destacava aqui isto, conteúdos que incentivam também comportamentos de risco, por exemplo, aqueles desafios que surgem, nós sabemos que a nível mundial tem algum impacto e atinge também jovens com alguma vulnerabilidade. E que por essa partilha levar, ser disseminada muito rapidamente e criar-se aqui, digamos que um movimento, às vezes sim, mesmo mundial, em sim, torno, como nós sabemos, sim, de outros sim, desafios que não vale a pena
1: não
0: referir,
1: vale, não.
0: Mas sabemos que, e é importante estarmos atentos a este tipo de situação. Obviamente, e um jovem, para levar um desafio destes de risco e fazer mal a si próprio, tem que haver alguma vulnerabilidade.
1: Explicação e vulnerabilidade.
0: Não é? Tem que haver. Mas, efetivamente, nós temos jovens também com vulnerabilidade.
1: Sim.
0: E muitas vezes não estão devidamente identificados ou não estão a ser alvo de intervenção ou tratamento. E isso às vezes acontece.
1: Sim.
0: Há muitas problemáticas que surgem. Eu própria, como psicóloga, quando questiono, quando recebo um jovem em atendimento,
1: sim,
0: ou pela primeira vez pergunto, com quem é que já falaste sobre esta situação? E muitas vezes
1: não
0: dizem
1: falaram
0: com ninguém.
1: Ninguém.
0: E isto preocupa.
1: Há uma dificuldade de partilha ou sentem que não são escutados?
0: Às vezes,
1: outros,
0: eu acho que vive-se numa sociedade de muita comunicação, mas paradoxalmente as pessoas sentem-se pouco ligadas.
1: Sozinhas também,
0: sim,
1: né? Nas suas fragilidades.
0: Atenção, não são todos,
1: claro.
0: Há jovens que efetivamente cultivam boas relações e relações saudáveis, e isto é extremamente importante em qualquer idade. Aliás, as relações construtivas e positivas são de facto o alicerce para a nossa saúde psicológica, assim. Qualquer
1: sim,
0: dúvida.
1: Mas há algum isolamento social.
0: Mas há algum isolamento. Às vezes por sentirem ou acharem que podem ser os únicos a passar por isso. Às vezes, eu acho também há uma pressão muito grande da sociedade. Acho que há uma sociedade muito... não sei se diria fútil, não é? Diria um bocadinho fútil, no sentido de valorizar
1: certos aspectos.
0: Sim,
1: sim.
0: Muito o como se está, o estar
1: o
0: bem,
1: ser,
0: alguma ideologia.
1: O aparecer e não
0: aparecer
1: ser.
0: O aparecer e não ser.
1: Sim.
0: Faz-me algum sentido também.
1: Doutora Alicia Freitas, para terminar, uma mensagem que queira deixar àqueles que nos escutam.
0: A mensagem é, de facto, a procura deste equilíbrio, não é? Como tudo na vida, acho que é importante. Deixo aqui novamente o nosso mote da Direção Regional de Saúde: limita o teu tempo na internet e liga-te mais ao mundo real.
1: Muito obrigada, Alicia Freitas, pela presença.
0: Obrigada.
1: Uma vez mais.
0: Pela oportunidade.
1: Convidada foi Alicia Freitas, psicóloga clínica e da saúde da Unidade Operacional de Intervenção em Comportamentos Aditivos e Dependências, a UCAD, da Direção Regional da Saúde. Falamos da utilização da internet, nomeadamente os riscos associados ao uso excessivo ou inadequado das tecnologias, e fizemos lembrando que se celebrou a 17 de maio, portanto muito recentemente, o Dia Mundial da Internet. É tudo no que diz respeito a esta emissão Hora 10. Regressamos amanhã, depois da informação das 10 horas. E desde já chamamos a sua atenção para as notícias que vão acontecer às 11. Depois transmitimos o programa Antena Aberta. Bom dia a todos.

0: 11 horas da manhã no continente e na Madeira, 10 horas da manhã nos Açores. De volta à atualidade, os títulos desta edição.
1: A Comissão Europeia avisa que Portugal vai regressar aos déficits orçamentais já este ano, é o que indicam as previsões económicas de primavera divulgadas há minutos em Bruxelas. Vão regressar ainda hoje a Portugal os dois ativistas portugueses que tinham sido detidos por Israel. Foram já libertados os 430 ativistas que integravam a frota humanitária para Gaza. Para contestar as mudanças na lei do INEM, está a decorrer esta hora em Lisboa uma vigília dos técnicos de emergência pré-hospitalar em frente ao Ministério da Saúde.
0: Notícias, edição Frederico Moreno.
1: Portugal vai passar de um excedente orçamental para um saldo negativo. São as previsões que a Comissão Europeia acaba de revelar, que apontam para um regresso já este ano a um cenário de déficit orçamental, embora seja um déficit reduzido de 0,1%. Também há más notícias em relação ao crescimento da economia, com Bruxelas a revelar-se menos otimista do que o governo português em relação à evolução do produto interno bruto para este ano e para o próximo. Nas previsões de primavera divulgadas já em Bruxelas, a Comissão Europeia admite, André Neves, que as perspectivas económicas para Portugal estão a deteriorar-se devido a uma série de choques.
2: Enquanto os técnicos da Comissão Europeia apontam para um crescimento de 1,7% este ano, o Executivo admite hoje 2% no relatório anual de progresso enviado a Bruxelas e que até já refere um decréscimo de 0,3% em relação ao previsto no orçamento do Estado. As razões são as mesmas, uma série de choques inesperados no início deste ano, começando com fortes tempestades em janeiro e fevereiro, seguidas de um aumento acentuado dos preços da energia em março e abril, refere a Comissão. Os técnicos dizem que é um crescimento que diminui apenas marginalmente, de 1,9% em 2025 para 1,7% em 2026 e 1,8% em 2027. São previsões ligeiramente mais positivas, numa décima, do que as apresentadas pelo Conselho de Finanças Públicas. Mesmo assim, em Portugal, o crescimento mantém-se acima da média da zona euro. Bruxelas salienta que, no entanto, os preços elevados da energia deverão continuar a ter um impacto negativo, particularmente no segundo trimestre deste ano. O balanço de riscos continua negativo, ainda mais agravado pela incerteza relacionada com o fornecimento global de combustível para a aviação, dado que o vasto setor turístico de Portugal depende fortemente das viagens aéreas. No que se refere ao saldo orçamental projetado, Bruxelas admite que se vai transformar em déficit ao longo do horizonte de previsão. No plano enviado ao Executivo Comunitário, o Ministério de Miranda Sarmento admite um saldo nulo este ano, tal como o Banco de Portugal, mas a Comissão projeta já um déficit de 0,1% para 2026 e de 0,4% para o próximo ano. Em 2026, a queda esperada reflete o impacto das medidas de apoio governamental tomadas em resposta a uma série de tempestades ocorridas em janeiro e fevereiro. Este ano, o déficit previsto de 0,1% para Portugal é mesmo assim menor que os projetados para Itália, Alemanha, Espanha, França ou Bélgica.
1: A correspondente antenou em Bruxelas com as previsões da Comissão Europeia, que admite que a dívida pública portuguesa vai manter a tendência de descida, embora a um ritmo mais lento. A Comissão estima também que o crescimento do emprego e dos salários deve ser moderado este ano e no próximo, mesmo assim acima da inflação, que deve ultrapassar os 2% este ano. Já foram libertados os mais de 400 ativistas que estavam num centro de detenção em Israel. O grupo inclui dois cidadãos portugueses, informação avançada pela Organização de Direitos Humanos Adalá, que presta apoio jurídico. Os ativistas da frota humanitária para Gaza estão agora a caminho do aeroporto. O Ministério Português dos Negócios Estrangeiros prevê que os dois cidadãos nacionais sejam deportados via Turquia, chegando ainda hoje a Portugal. As respectivas famílias já foram informadas. A Antena 1 falou esta manhã com a irmã da ativista Beatriz Bartilotti. Francisca Bartilotti diz que só fica descansada quando conseguir falar com a irmã.
3: Gostava muito, aliás, é esse o ponto que falta, é nós conseguirmos falar com eles e ver a cara deles e abraçá-los, a saber como é que foram tratados, como é que se sentem e como vão ser os próximos dias. Pronto, é mesmo isso que falta para nós estarmos completamente descansados.
1: Os familiares dos ativistas não têm informações concretas sobre este regresso. Sabem apenas que o governo turco disponibilizou três aviões para transportar todos os participantes da flotilha para Istambul. Depois os portugueses devem regressar num voo comercial para Portugal com o representante do governo português. Francisca Bartilotti acredita que foi a pressão internacional que impulsionou a libertação destes ativistas.
3: Penso que foram vários motivos. Claro que eu não sou analista política, mas penso que houve uma grande pressão internacional por parte de muitos governos, do governo português também, mas de muitos governos. Finalmente parece que está a haver reconhecimento das ações ilegais do governo de Israel e mobilização internacional realmente para impor sanções a este governo que tem passado impune tantas violações dos direitos humanos, nomeadamente os vídeos que surgiram dos maus-tratos aos participantes na flotilha parece que desencadearam uma resposta pública muito forte e uma pressão muito grande para que os ativistas fossem libertados.
1: Francisca Bartilotti, irmã de uma das ativistas portuguesas da flotilha para Gaza, que foi detida por Israel, regressa hoje a Portugal. A Antena 1 falou também esta manhã com a organização Adalá, o Centro Legal para os Direitos das Minorias Árabes em Israel. Advogados desta organização visitaram ontem à noite os ativistas da frota humanitária para Gaza e fazem uma descrição dura, Sara Araújo de Almeida, de violência física e verbal por parte das autoridades israelitas.
4: Os portugueses estão bem de saúde, afirma a advogada Suhad Bichara, do grupo Adalá. No entanto, estiveram muito tempo em posições desconfortáveis.
5: Eles pareciam bem, sofreram com as posições desconfortáveis em que foram colocados durante muito tempo. Tinham algemas muito apertadas, algemas de plástico, mas sem ferimentos graves. Ambos estão a caminho do aeroporto Ramon e vão sair via Turquia.
4: Os dois portugueses devem regressar hoje a casa. Ontem, os advogados da Adalá foram até ao porto de Ashdod, da cidade portuária no sul de Israel, viram e prestaram assistência jurídica a centenas de pessoas e ouviram relatos de violência.
5: A impressão que tivemos, com base em muitos testemunhos, é que existiam padrões sistemáticos de violência física e verbal contra muitos participantes. Alguns queixaram-se de assédio sexual. Muitas pessoas que vimos estavam com muitas dores. Pelas queixas, parece haver um padrão de agredir os participantes no peito.
4: Suhad Bichar conta que encontraram pessoas com muitas dores.
5: Eu acredito, e isto também é de acordo com uma médica entre os participantes, que muitos deles partiram costelas, e sim, encontramos pessoas ontem com muitas dores, tinham dificuldades em respirar, muitos foram humilhados. Há uma aceleração, podemos afirmar isso com toda a certeza, de violência, tanto física como verbal, contra os participantes.
4: São testemunhos de um tratamento que viola os direitos humanos. Todos os ativistas estão agora a caminho do aeroporto para voltar para casa.
1: Dois médicos portugueses foram detidos na passada segunda-feira pelas autoridades israelitas no âmbito da missão que seguia para Gaza. Há uma informação também atualizada por parte do gabinete do ministro dos Negócios Estrangeiros. Estes dois cidadãos nacionais partem hoje de Israel às 3 da tarde locais para Istambul. Lá vão aguardar pelo voo direto que vai sair da Turquia para o Porto. Está prevista a chegada destes dois portugueses ao Porto esta sexta-feira de manhã. Este é também o tema que vai estar em análise já a seguir a este noticiário no programa Antena Aberta com a moderação do jornalista António Jorge. Os técnicos de emergência pré-hospitalares estão a manifestar-se a esta hora em frente ao Ministério da Saúde em Lisboa. É a primeira de várias ações de protesto previstas para contestar as alterações que o Governo pretende implementar à Lei Orgânica do INEM. O sindicato decidiu convocar esta vigília por considerar que as mudanças podem levar a uma redução grave da capacidade de resposta do Instituto Nacional de Emergência Médica. A repórter Teresa Correia está em direto do local. Que retrato podes fazer, Teresa, desta ação de protesto que decorre aí?
6: Esta ação de protesto é sobretudo de dirigentes e delegados sindicais, já que não foi convocado um dia de greve para que os técnicos de emergência pré-hospitalar pudessem participar. Portanto, são sobretudo dirigentes e delegados sindicais, algumas dezenas, que estão frente ao Ministério da Saúde, do outro lado da estrada, com várias faixas. Uma delas diz: refundação não é destruição. É a frase que acaba por sintetizar a classificação, a avaliação que o sindicato faz das alterações propostas introduzidas para o INEM e que prevê, por exemplo, a redução de ambulâncias, a troca de CIVs de suportes imediatos de vida por viaturas ligeiras, a integração de ambulâncias do INEM nas unidades locais de saúde para fazerem, sobretudo, transporte de doentes entre hospitais e ficando o socorro imediato para os bombeiros e a Cruz Vermelha. O sindicato diz também que as alterações introduzidas pela lei orgânica aprovada em Conselho de Ministros depois de um decreto-lei e também a anulação de despachos anteriores e substituídos por dois novos, vem introduzir, diz o sindicato, as portas para a privatização do INEM. E por isso também se vê aqui um cartaz com a frase: salvar vidas não é negócio. Durante esta vigília, o sindicato vai deixar no Ministério da Saúde um manifesto a explicar porque não concorda com as alterações e propor outras medidas para reformar o INEM. Estão também a ser avaliadas formas de luta, a greve está em cima da mesa e vai também aqui ser decidido se o sindicato adere ou não à greve geral de 3 de junho.
1: Teresa Correia, em direto em frente ao Ministério da Saúde em Lisboa, com a descrição desta vigília convocada pelo Sindicato dos Técnicos de Emergência Pré-Hospitalar.
7: Foi a informação com edição do jornalista Frederico Moreno, simultâneo com a RTP Antena 1 Madeira, Açores e RTP Mundo. 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Muito bom dia, hoje é quinta-feira, dia 21 de maio, daqui a pouco o programa Antena Aberta para já, Senhora Pereira. Vamos lá aqui ajudar de novo aqui os nossos ouvintes o que há para contar no trânsito.
8: Atenção, neste momento ao IC19 de Sintra para Lisboa, porque há um acidente na reta dos comandos da Amadora, é a via esquerda que está ocupada e as filas neste momento estão a partir de Terceira. Depois na A5, no sentido Cascais-Lisboa, para-se a partir de Porto Salvo até a Linda Velha e do Alto Monsanto para as Amoreiras, no sentido Lisboa-Cascais, ainda para resolver um acidente que ocorreu na zona de Linda Velha e há demora a partir de Miraflores. Quanto ao eixo norte-sul, Camarada Campolide, há paragens também na zona de Telheiras e até à saída para Sete Rios. No Porto, na VCI Rábida Freixo, há filas na saída para a Boa Vista e há 28 Viana do Castelo Porto, também com bastante intensidade entre o Nova A4 e a Avenida AEP.
7: Conduza com precaução, faça uma boa viagem, tenha um muito bom dia.
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7: Na Antena Aberta falamos hoje da detenção e o tratamento dos ativistas da flotilha humanitária para Gaza.
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7: Flotilha que foi interceptada pelo Estado de Israel. programa Antena Aberta leva-nos até perto do meio-dia. A edição é do jornalista António Jorge.
18: Olá para todos, muito bom dia, sejam bem-vindos a mais uma edição da Antena Aberta, como sempre com espaço para ouvir a opinião de quem se quer inscrever, quem quer partilhar a opinião com o resto do auditório. Para o fazer, o nosso número de telefone gratuito é o 822-0101, 822-0101, ou se está fora do país, 2233-99956. A divulgação de imagens de ativistas de uma flotilha humanitária interceptada por Israel, quando se dirigia a Gaza, provoca uma onda de indignação internacional. Nos vídeos publicados pelo próprio Ministro da Segurança Nacional de Israel, os ativistas surgem algemados, ajoelhados, alguns com a cabeça no chão, enquanto são conduzidos por forças de segurança. As imagens foram classificadas como degradantes e humilhantes por vários governos europeus, incluindo Portugal, que fala numa violação da dignidade humana e exige esclarecimentos. Também o próprio primeiro-ministro israelita, Benjamin Netanyahu, reconheceu que a forma como os detidos foram tratados não está em linha com os valores do país, embora defenda a interceção da flotilha que Israel considera uma tentativa de desafiar o bloqueio marítimo a Gaza. A flotilha, composta por várias embarcações e centenas de ativistas de vários países, como sabemos, procurava levar ajuda humanitária a uma região devastada pela guerra e sujeita a fortes restrições no acesso a bens essenciais. Este episódio levanta questões de várias ordem, vão muito além do acidente, do incidente. Por exemplo, o respeito pelo direito internacional, o tratamento de direitos civis detidos e também o próprio equilíbrio entre segurança e direitos humanos num dos conflitos mais prolongados e decisivos da atualidade. Queremos ouvir a sua opinião sobre esta matéria aqui no programa hoje. Bom dia, Joana Ricardo, especialista em relações internacionais. Obrigado por ter aceitado o nosso convite. Como é que olha para este episódio e de que forma é que ele pode revelar, eventualmente, uma espécie de um sinal de algum desgaste interno do governo de Netanyahu?
19: Olá, muito bom dia a todos. Eu começo por dizer que não há um desgaste interno no governo de Benjamin Netanyahu, porque essa situação não é de todo nova. O que nós estamos a assistir é um momento em que internacionais, cidadãos europeus, cidadãos do nosso país, passam por um tratamento que é muito reportado e conhecido, e por conta disso temos aqui uma atenção midiática diferente e, obviamente, uma tentativa de contenção de danos a nível das relações públicas por parte do governo de Benjamin Netanyahu. Essa ação não é nova, isso tudo tem estado profundamente documentado e, portanto, a nível do governo, a nível interno, o que nós temos é apenas uma radicalização cada vez mais à luz do dia. O tamanho dos horrores que nós temos assistido, e aqui é importante referir, esse vídeo não vazou, ele foi intencionalmente divulgado, o que mostra uma ação de grande sadismo por parte do ministro da Segurança Nacional, que é o que aparece nas imagens, Itamar Ben-Gvir, e o intuito do ministro tem sido cada vez mais nas suas várias aparições públicas deixar claro que faz o que quer, como quer e que viola os direitos humanos porque considera que tem direito de fazê-lo. Isso está chegando a um nível que de facto é preocupante e assustador. Já era para a população palestiniana que vive naquela região, em territórios ocupados há mais de 75 anos e nos últimos 20 anos tem se agravado. Lembrando que Benjamin Netanyahu não é um primeiro-ministro em primeiro mandato, vai no sétimo, e portanto nós temos assistido a uma escalada histórica da radicalização do extremismo político em Israel e da normalização da desumanização que já é antiga. Agora, temos aqui um aspecto importante que é a flotilha conseguir chamar atenção para o tratamento que é dado, para a questão dos direitos humanos e principalmente também para o facto de que dois pesos, duas medidas no direito internacional, nos direitos humanos, leva precisamente à normalização do que tem sido a ação em Israel e que tem levado, infelizmente, também à indignidade do próprio Estado de Israel e do povo judeu.
18: O tratamento destes ativistas, este vídeo, pode influenciar a percepção global do conflito?
19: Eu penso que temos assistido a uma mudança. Eu deixo aqui uma nota, não sou só especialista em relações internacionais, eu trabalho conflito israelo-palestiniano na perspectiva acadêmica há mais de 20 anos.
18: Certo.
19: E, de facto, o que nós estamos a assistir, por acompanhar de perto, tenho essa apreciação, é uma mudança bastante drástica da percepção das pessoas do que já é antigo. E, de novo, é sempre importante referir isso. O terrorismo na Palestina não é novo, é real e é violento, e nós assistimos a isso no 7 de outubro de 2023, é também uma resposta simultânea, e agora que é difícil de perceber quem vem primeiro, o ovo ou a galinha, e é completamente irrelevante da perspectiva política histórica, mas a verdade é que temos extremismos que se retroalimentam de ambos os lados, e nesse momento, com a reação completamente assimétrica e desproporcional de Israel ao que foram os ataques terroristas do Hamas em 2023, penso que sim, penso que temos aqui uma mudança de percepção global. Até porque é importante também olhar para isso. Isso tudo acontece num mês em que o Estado de Israel processa o New York Times, um jornal norte-americano, por difamação, e acusa de antissemitismo um colunista que fez um reporte sobre a violência extrema e abusos sexuais contra prisioneiros palestinianos, que também já são antigos e vêm sendo reportados por organizações israelitas, como a Adala, como os Breaking the Silence, que são sediadas no Estado de Israel e organizadas por israelitas. Nós temos assistido à destruição de arquivos da Agência das Nações Unidas, que lida com os refugiados palestinianos, como uma forma de apagar a memória das pessoas, a existência delas e o estatuto delas de refugiados, e também uma criminalização frequente da ajuda humanitária e do humanitarismo, e tudo isso vai ficando cada vez mais claro. Inclusive também porque no mês passado foi aprovada em Israel a pena de morte para os palestinianos por enforcamento. E aqui não só temos essa situação que vai contra tudo que é o direito humano e a modernidade democrática, mas também temos uma exaltação clara com a utilização de pins de forcas, a decoração do bolo de Itamar Ben-Gvir com pins. E o ministro tem cada vez mais incentivado que isso seja uma normalidade dentro de Israel, que vai ficando visível. Nós temos visto agora cada vez mais não só ataques contra muçulmanos, mas um crescendo de uma dimensão de culto que também afeta, por exemplo, símbolos cristãos. E quando isso acontece, Israel costuma reagir, porque seus grandes parceiros internacionais tendem a vir de culturas de matriz ocidental cristã, e, portanto, nós já assistimos à destruição de estátuas no sul do Líbano de símbolos cristãos, à utilização de difamação de símbolos, à colocação de cigarros na boca da Virgem Maria e etc. E quando isso acontece, de facto, Israel tem reagido, porque tem percebido que isso afeta negativamente a sua percepção de imagem pública internacional, mas na prática tem ficado só nos discursos, continuamos a não ver nenhuma ação.
18: Entre esta e a anterior flotilha, nota diferenças no comportamento do governo português e o que pode e deve fazer agora a União Europeia?
19: Noto muito claramente uma mudança de comportamento. Temos agora dois portugueses que aparecem em vídeos numa situação profundamente degradante, e há aqui uma ação muito mais vocal por parte tanto do primeiro-ministro, que já veio condenar, já veio dizer também que isso é inaceitável e que exige um pedido de desculpas, e também do novo presidente recém-eleito, o António José Seguro, que também tem estado em contato com as famílias e tem tido uma ação também bastante mais assertiva. A nível da União Europeia, também assistimos uma assertividade de discurso, inclusive com Kaya Kallas a dizer que isso não coaduna com comportamento democrático, e, portanto, temos aqui uma mudança de ação. O que a União Europeia deve fazer, me parece muito claro. Nós temos uma ligação histórica importantíssima com o Estado de Israel, um Estado com o qual temos proximidade cultural, proximidade política, e que infelizmente tem levado a uma deriva bastante assustadora na perspectiva democrática dos direitos humanos cada vez maior. E nesse momento o que está em cima da mesa é a suspensão do acordo de associação de Israel com a União Europeia. O nosso primeiro-ministro, o Luiz Montenegro, já veio defender a suspensão parcial. É um acordo que dá a Israel um estatuto de bastante excepcionalidade no espaço europeu, tanto ao nível do comércio único, dá acesso ao espaço Schengen, mas também a nível de financiamento da ciência, de inovação, permite a Israel participar de diversos programas. De facto, há aqui uma cláusula nesse acordo que diz que um Estado que viola os direitos humanos, isso é sistemático, documentado, não pode ter um acordo de associação com a União Europeia, portanto a discussão agora é essa e me parece que seria o próximo passo importante a se dar, inclusive no sentido de apoiar o povo de Israel e as pessoas em Israel que também não concordam com o que está a se passar e que percebem também que o seu Estado está a passar por uma situação de bastante isolamento internacional.
18: Obrigado, professora Joana Ricardo, especialista neste conflito. Cumprimento também o professor Francisco Pereira Coutinho, especialista em Direito Internacional, professor catedrático na Nova School of Law. Bom dia, obrigado. Chega tarde demais esta posição da União Europeia a querer terminar este contrato de associação com Israel e que impactos é que isso pode ter para Israel?
20: Muito bom dia. Bem, eu francamente não consigo perceber muito bem porque é que estamos a ter esta discussão num contexto deste episódio absolutamente lamentável, que ainda por cima já foi condenado, inclusivamente, pelo próprio Primeiro-Ministro de Israel, embora depois não haja uma consequência prática desta condenação, este ministro Ben-Gvir, e estamos a falar de alguém que já foi condenado em Israel por ódio racial pelos próprios tribunais, portanto, alguém completamente inqualificado para exercer qualquer tipo de funções públicas, mas que é essencial para manter esta maioria que sustenta este governo de Israel, e por isso é que ele nunca foi demitido, mesmo depois já ter feito várias provocações a várias comunidades religiosas e agora ter cometido estes atos que constituem violações graves do direito internacional dos direitos humanos, pois sujeitou estas pessoas a um tratamento humilhante. Eu digo que eu não percebo muito bem porque é que estamos a ter esta discussão da suspensão, da suspensão do acordo comercial, porque o problema de Israel não é este especificamente. O grande problema tem a ver com a ocupação da margem ocidental e do regime da apartheid que lá existe, e isso é que é um problema verdadeiramente sistémico. Se o problema de Israel fosse...
18: Ou seja, é a União Europeia a tentar fazer o mínimo?
20: Não, repara, é só quando há algo mediático que verdadeiramente nos põe a discutir questões que são absolutamente chocantes, como é este caso. Isto é chocante para os próprios israelitas, e ver Netanyahu vir dizer que não concorda com isto é absolutamente inaceitável, verdadeiramente todos os políticos em Israel virem dizer isto. E ainda por cima é preciso perceber que isto surge num contexto em que já estamos em período eleitoral em Israel, e portanto isto é Ben-Gvir a falar para a sua base de extrema-direita radical, messiânica, racista, não é? É mostrar, estão a ver, eu sou um homem forte e, portanto, eu não admito que o bloqueio israelita seja violado e estas pessoas são de extrema esquerda e vamos mostrar e verem quem é que manda. Portanto, só quando existe este tipo de demonstração mediática que leva a que realmente todo o mundo fique chocado com este tipo de comportamento, estamos a falar de alguém profundamente radical que não governa Israel, é um partido minoritário, mas o problema com Israel é o problema da ocupação e a questão palestiniana, que é uma questão mais ampla, e que levou inclusivamente, se bem se lembra, no verão passado, que Portugal tenha reconhecido a Palestina. Agora, a pergunta que eu faço é verdade que temos um cessar-fogo em Gaza desde outubro, o cessar-fogo tem sido violado, continua por resolver, mas verdadeiramente a questão da ocupação, especialmente aquilo que se tem passado na margem ocidental nos últimos meses, com uma repressão cada vez maior por parte dos colonos sobre a população palestiniana, isso é que devia ter levado a União Europeia a tomar uma posição dizendo: não é possível continuar a manter relações comerciais com Israel enquanto esta situação perdurar. Portanto, não é este episódio em concreto, é a situação sistémica que eu acho que é profundamente preocupante. E portanto, acho bem que se faça alguma coisa, não especificamente por causa desta questão, até porque aparentemente em Israel isto não ter qualquer tipo de calcionamento político, nem sequer pelo respectivo primeiro-ministro, mas a questão mais ampla, essa sim, é muito, muito preocupante. E esta questão da suspensão do acordo torna-se mais fácil neste momento, porque o grande defensor de Israel no Conselho, na União Europeia, era a Hungria, de Viktor Orbán. Aliás, eu lembro, Netanyahu, apesar de ser objeto de mandato de detenção do Tribunal Penal Internacional, isto significa que se ele pusesse um pé numa capital europeia teria que ser detido. A verdade é que visitou Budapeste e o Estado húngaro não fez nada. Portanto, Israel perdeu o seu grande guarda-costas e apoio no Conselho Europeu, mas ainda tem alguns Estados que são bastante, bastante reticentes a avançar com essa suspeição, designadamente a República Checa, designadamente a Alemanha, por razões históricas. E, portanto, este episódio é um episódio que pode funcionar então como um gatilho para se fazer alguma coisa, mas realmente preocupa-me que a questão palestiniana, quando sai do espaço mediático, acabe por não levar às consequências que devia, porque a questão de fundo ela continua sempre presente. Eu lembro sempre daquelas palavras de António Guterres, que foram muito criticadas a seguir ao 7 de Outubro, quando ele disse que isto não ocorreu num vácuo, não é? Ele não ocorreu num vácuo. Há aqui uma questão que tem décadas e que é preciso resolver e é preciso fazer pressão para que se resolva. Ora, aqui, o problema que nós temos ali na Palestina é que tivemos um cessar-fogo em outubro, devíamos ter uma segunda fase, uma negociação do envio de tropas internacionais, uma força de manutenção de paz, e a verdade é que Donald Trump está distraído com o Irão, com outras coisas, e nada acontece. E foi necessário estas imagens absolutamente chocantes e este número feito por Itamar Ben-Gvir para finalmente a União Europeia decidir-se aparentemente a fazer alguma coisa.
18: A interseção em águas internacionais não levanta dúvidas. É uma violação clara das convenções internacionais ou é uma zona cinzenta do direito?
20: Aqui é uma zona ainda relativamente cinzenta do direito. Pronto, o que não é cinzento, é branco ou preto, como se disser, é esta questão do tratamento que foi dado aos membros da flotilha. Portanto, isto é uma violação clara de obrigações internacionais de Israel, enfim, Convenção contra a Tortura, os pactos internacionais sobre direitos civis e políticos e do próprio direito israelita. Portanto, toda a gente em Israel, com exceção da extrema-direita messiânica, considerou que isto é um comportamento absolutamente inaceitável, que viola direitos fundamentais e direitos humanos. Atenção propriamente dita, já tivemos esta discussão a propósito de uma outra flotilha que no verão passado dirigiu para Gaza, tem a ver com a licitude do bloqueio que Israel decretou em 2009. É uma zona de conflito armado, os Estados podem decretar bloqueios em algumas condições e há muitas dúvidas que este bloqueio israelita seja um bloqueio lícito, não é? E depois, enfim, se existe um bloqueio, poderá haver em algumas circunstâncias detenção de navios que tentem furar o bloqueio caiu em águas internacionais. Portanto, é uma zona bastante cinzenta, embora haja muita gente com algum fundamento que diz que o bloqueio é ilícito e sendo ilícito então não pode haver detenções. E porquê que é ilícito? Porque é um bloqueio que dura há décadas e que ainda por cima acaba por funcionar como uma espécie de punição coletiva para o povo palestiniano, impedindo a chegada da ajuda humanitária a Gaza. Claro que já houve situações no passado em que essa situação era mais clara, de ilícito do bloqueio, especialmente quando havia um cerco terrestre a Gaza, desde o cessar-fogo. Enfim, a ajuda humanitária começou a chegar, a discussão do bloqueio deve ter outro tipo de enquadramento. Mas, enfim, respondendo à sua questão, a questão do bloqueio é uma questão cinzenta, a questão da detenção em águas internacionais, por ser uma questão cinzenta também, ela própria, enfim, é não muito clara se é lícita ou não. O que não é possível é aquilo que nós observamos. Portanto, aquilo, este tipo de tratamento desumano, humilhante, degradante, isso sim viola as obrigações que Israel tem para com o direito internacional e o próprio direito constitucional israelita, que também é um Estado de Direito, tem tribunais e este tipo de comportamento é absolutamente inaceitável. E nós sabemos que ainda por cima, para a grande maioria daquelas pessoas, isto é completamente gratuito, porque eles vão ser deportados, não é? Muito rapidamente, foi isso que aconteceu no passado. Já tivemos vários protestos de vários Estados, inclusivamente do Estado português, muito bem, e portanto é muito possível que estas pessoas regressem rapidamente a Portugal. Agora, este tipo de atuação serve essencialmente para fins internos de promoção política de Itamar Ben-Gvir, porque toda a sua carreira política foi feita desta forma.
18: Muito obrigado, Francisco Pereira Coutinho, professor de Direito Internacional na Nova. Bom dia, Ana Sofia Miranda, obrigado por estar connosco. É companheira de Gonçalo Reis Dias, um dos dois portugueses que foi capturado por Israel. Quais são as informações mais recentes que dispõe relativamente ao seu parceiro?
0: Olá, muito bom dia. As últimas informações que nós tivemos, tanto da organização da flotilha como do gabinete de emergência consular, é que haverá possibilidade de eles serem transferidos hoje para a Turquia, mas isso ainda está a ser trabalhado com eles.
18: Não sabem que condições está o Gonçalo?
0: Ainda não. O que me disseram é que estavam a aguardar para que o Gonçalo e a Beatriz pudessem ter esta manhã assistência consular, que as autoridades israelitas têm imposto muitas restrições no contacto com os vários ativistas, tanto pela parte do consulado português, mas também por outros países. E como são muitos ativistas, são mais de 400 pessoas, este processo tem demorado, mas estamos hoje mais otimistas.
18: O Gonçalo deve chegar a Portugal ao Porto amanhã.
0: Diga?
18: O Gonçalo deve chegar a Portugal ao Porto amanhã.
0: Uhum. Sim, estamos a ver se conseguimos fazer isso.
18: Ana Sofia, quando olhou para estes vídeos, qual foi aquilo que lhe passou pelo espírito?
0: Acho que é uma pergunta muito pessoal, mas realmente foi uma revolta enorme, conhecendo o Gonçalo e a Beatriz, como conheço, e os outros ativistas todos envolvidos, e ver aquela humilhação e degradação revoltou-me muito, fez-me sentir muito pequenina, e novamente trouxe à luz a impunidade com que as forças israelitas do Estado de Israel agem, tendo a noção de que não há consequências. O que me agradou ao longo do dia de ontem foi ver várias entidades, tanto do nosso país e do governo, tal como o Primeiro-Ministro, como o Ministro dos Negócios Estrangeiros, a pronunciarem-se contra estas violações dos direitos fundamentais humanos. Vi de outros países também, de Espanha, da Bélgica, de França, a pronunciarem-se sobre isto. Pronto... A título pessoal, eu acho que isto não pode passar, porque são pessoas que iam em missão humanitária, desarmados, em situação de vulnerabilidade, sem acesso a contactos, sem acesso a advogados, que foram humilhados, foi exercida violência extrema, inclusive com necessidade de assistência médica, pelo menos de três ativistas, pelo que nos informaram da flotilha. De assédio sexual, e isto revolta-me. Acho que revolta é uma palavra, não chega.
18: É pouco expressiva.
0: Sim.
18: Obrigado, Ana Sofia Miranda, pelo seu contributo para este programa, a companheira de Gonçalo Dias, que é um dos portugueses que foi detido pelas forças israelitas. Vamos ouvir agora, a partir de Matosinhos, José Cavaleiro. Muito bom dia, bem-vindo ao programa.
2: Cavalheiro, bom dia, obrigado.
18: Cavaleiro, desculpe. É um cavalheiro.
2: Portanto, de facto estamos perante uma situação que me espanta, que só agora que haja uma reação dos países europeus, nomeadamente do nosso governo, a uma situação de violação permanente dos direitos humanos e de toda a espécie de direito internacional feita por Israel de maneira absolutamente impune. E, portanto, e só agora que o Sr. Ministro dos Negócios Estrangeiros se lembrou de chamar o embaixador, porque foram, digamos, envolvidos alguns portugueses, onde no fundo temos uma pequeníssima amostra da brutalidade israelita contra quem se opõe aos seus desígnios. Eu devo lembrar, por exemplo, que este Sr. Ministro, em abril, em maio de 2024, deu uma entrevista ao jornal El País, em que diz que seria muito injusto dizer que Israel pretende eliminar o povo palestiniano. E dizia que não havia genocídio, quando havia, em 13 de maio de 2024, já havia milhares e milhares de crianças palestinianas mortas, e ele achava que, de facto, não havia qualquer indício de genocídio, sendo que genocídio não é um conceito abstrato, é um conceito que está definido a partir de 1948, no Estatuto de Roma do Tribunal Penal Internacional, e tem uma definição. Portanto, tem uma série de parâmetros que são todos verificados, ou já eram todos verificados na Palestina, em que definem genocídio. Portanto, só agora é que, digamos, porque foram atingidos alguns portugueses com uma pequena amostra dessa brutalidade, é que o Sr. Ministro se lembra e os países europeus se lembram disso. Isto porquê? Por uma razão muito simples. Porque estão envolvidos muitas grandes transações comerciais entre a Europa e Israel, que foram mantidas, não foram capazes de parar absolutamente nada essa situação. Estamos a falar em mais de 40 mil milhões de euros anuais de trocas comerciais. Estamos a falar num patrocínio dos Estados Unidos direto nesta guerra de mais de 17 mil milhões de dólares, neste caso, em auxílio militar, e tudo isto passa ao lado de toda esta gente, mostrando que, de facto, andam a calibrar de uma maneira absolutamente cínica as suas reações, em função da reação da opinião pública, e deixando para trás um resto de gente morta, de cidades completamente destruídas, debaixo dos interesses absolutamente condenáveis do sionismo que neste momento toma conta do poder em Israel. Portanto, isto é absolutamente lamentável.
18: José Cavalheiro, muito obrigado por ter estado connosco, um bom dia para si. Vamos até ao Sul, vamos escutar a partir do Carvoeiro. Anabela Lourenço, bom dia, bem-vinda ao programa.
3: Olá, bom dia.
18: Bom dia.
3: Bom dia a todos. Eu gostaria de começar por concordar com tudo aquilo que foi dito. Eu acho que isto é uma vergonha para todos os cidadãos que, por aqueles que passaram a Segunda Guerra Mundial e por aquilo tudo que aconteceu na Segunda Guerra Mundial e que nunca mais iria acontecer, mas pelos vistos as pessoas estão a fechar os olhos a tudo. É uma vergonha que só agora é que as pessoas acordaram, porque houve vários cidadãos que se tentaram, não é, mostrar ao mundo o que está a acontecer. Já está mostrado ao mundo o que está a acontecer e o que Israel está a fazer há muito tempo. Eu não compreendo como é que as pessoas deixam destruir um país completo, deixam destruir cidades inteiras e não mexem uma única palha. Os nossos ministros, os nossos governos europeus, ninguém faz ou diz nada. Exatamente porque, como o senhor atrás disse, as trocas comerciais. Portanto, as trocas comerciais são mais importantes que os seres humanos. Está mais que visto, está mais que provado. E o que está aqui a acontecer é que foi preciso, e graças e bem-haja a todos aqueles que tentam levantar um bocadinho do pano do que está a acontecer e do que estes senhores estão a fazer em Israel, que vão continuar a fazer o que querem com a ajuda do senhor Trump, que isto é uma vergonha para todos nós o que estamos a deixar acontecer e os nossos governos estão a deixar acontecer. Só a Espanha levantou a voz contra isto há mais tempo. O que está aqui a acontecer, a meu ver, e eu vivi no Médio Oriente durante mais de 30 anos, e o que está aqui a acontecer é que estamos somente a criar nações e de pessoas magoadas, de pessoas revoltadas, de pessoas com ódio, e todos nós, todo o resto do mundo vai sofrer as consequências. E eu não consigo perceber como é que os nossos governos continuam a deixar que Israel e o senhor Trump façam o que continuam a fazer. Porque é inevitável o que vai acontecer a todos nós. Porque não podemos deixar destruir um país como a Palestina, ou um país que não é país. Não podemos deixar de destruir matar tanta gente, e ver na televisão como se fosse um filme de ficção científica, e só agora que viram como é que eles atuam, é que de repente se acorda. Eu só espero é que o nosso povo acorde todo, e o senhor Primeiro-Ministro e o senhor Embaixador mude de tática e mude de conversa, porque, como o senhor atrás disse, ele disse que era muito injusto chamar a isto de genocídio. Então, o que é preciso ser feito? O que é que eles precisam de fazer mais? Precisam de entrar em Portugal? Precisam de entrar nos países da Europa a destruir países, como o senhor Trump está a fazer? Eu não compreendo, e acho que é totalmente injusto, e bem-haja mais uma vez a todos aqueles que tentam mostrar ao mundo o que está a acontecer, e que estas pessoas sejam feitas, que Israel seja condenado como deve ser do que está a fazer.
18: Obrigado,
3: que as pessoas
18: Anabela.
3: Comecem a ter orgulho. Obrigado, eu.
18: Bom dia. Vamos agora ouvir, a partir de Moimenta da Beira, Jorge Santos. Bem-vindo à Antena 1, Jorge Santos.
21: Muito bom dia.
18: Muito bom dia.
21: Olha, eu lamento não vir alinhar na narrativa que tenho ouvido até agora. Eu penso que a pergunta de hoje deveria ser: quem é que financia essa coisa que chamam flotilha? Porque eu gosto de tirar a raiz dos problemas. penso que a imprensa e vocês aí deveriam ter a preocupação de saber quem é que financiou isto, quem é que está por trás disto, quais são os reais objetivos disto.
18: Porquê? Depois, não achas que os reais objetivos são ajuda humanitária e quebrar o bloqueio?
21: Ouça, vamos ser sérios, somos todos adultos e nós sabemos bem que isto é um número de circo, apenas para chamar a atenção para uma retórica que predomina. Porque, repara, meia dúzia de ajuda humanitária leva-se com navios, não é com os meros barcos. Não há lá nada. Nós estamos fartos de saber, de ouvir falar em flotilhas, que nada levam. Levam álcool, levarão outras substâncias, mas que não serão de toda ajuda humanitária, está a entender? Isto não passam de números de circo. Depois, os participantes na flotilha sabiam antecipadamente que iriam furar um bloqueio naval numa zona de guerra controlada por um grupo terrorista chamado Hamas. Eu pergunto, eles estavam à espera de quê? Tenho pena que o governo português perca tempo a discutir números de circo como este. Eu penso que o governo português, primeiro-ministro, o senhor presidente da República, deviam estar preocupados em perceber como é que Israel, em 2025, cresceu 2,8% e Portugal cresceu apenas 1,9%. Recordo que Israel estava em guerra e continua em guerra. Tem que afetar recursos à guerra. É uma guerra que lhes permite sobreviver, porque Israel está rodeada de pessoas que o querem destruir a todo momento. Israel projeta um crescimento de 4 a 5%. Qual é o crescimento que Portugal projeta para 2026? Qual é o crescimento que Portugal projeta para 2026? Era com isto que o Primeiro-Ministro e o Presidente da República deviam estar preocupados. Não era em alimentar esta retórica, eu diria mesmo esta palhaçada. Quanto aos médicos portugueses que alinharam nisto, eles deviam ter tido a prudência antes de embarcar nesta aventura, cujo desfecho era previsível, eles deviam ter tido prudência, saber onde é que estavam a meter, estavam à espera de quê? Outra coisa que eu também entendo que era importante nós alertarmos para isto. Eu ultimamente ouço falar em genocídio por tudo, que Israel faz genocídio. Eu, por aquilo que tenho visto, quem tentou fazer um genocídio e quem faria um genocídio eram os terroristas do Hamas e Israel, até se pusesse jeito, não é? Só que Israel não deixa que lhes façam isso. Deixaram na Segunda Guerra Mundial, porque não tinham nem um território, nem um exército que os defendessem. Hoje têm, porque todos nós sabemos que o verdadeiro genocídio seria cometido pelos terroristas que moram ao lado de Israel, se tivessem a oportunidade para isso. E é lamentável que haja muita gente culta, com conhecimentos de história, que alinha nesta narrativa. Sabe porquê? Na Segunda Guerra Mundial, os aliados, para libertarem a Europa do nazismo, bombardearam cidades alemãs. O objetivo não era bombardear as cidades, era bombardear as fábricas de munições e armamento que alimentavam a máquina de guerra nazi, que estavam praticamente localizadas dentro das cidades. E era preciso atacar a máquina de guerra nazi e fragilizá-la ou destruí-la. Nesses ataques morreram milhares ou até milhões de civis e muitos deles também eram crianças. Eu não vi ninguém até hoje, e já li bastante sobre a Segunda Guerra Mundial, falar em genocídio. Eram atos de guerra legítimos. Aquilo que Israel fez em Gaza são atos de guerra legítimos. Israel foi atacado no dia 7 de outubro. Já ninguém fala disso. Já toda a gente esqueceu. Toda a gente se lembra e toda a gente acena as crianças de Gaza que morreram. Eu lamento crianças. Eu lamento a morte de qualquer criança. Só quem tiver uma pedra no lugar do coração é que não lamenta a morte de crianças. Mas também lamento a morte de jovens no dia 7 de outubro que apenas estavam a divertir-se. Não me deixo, ninguém fala.
18: Obrigado, Jorge Santos. Pronto. Vamos ouvir agora Nelson Ferreira a partir do Caramulo. Bom dia.
4: Bom dia, Dr. André Jorge. Então, começando aqui, ver se eu consigo ter aqui um fio condutor. Primeira coisa, acho que Portugal não passou nenhuma vergonha em relação à base das leis. A base das leis está alugada aos Estados Unidos, quer a gente goste, quer a gente não goste. Eu, eventualmente, em algumas coisas gosto dos Estados Unidos.
18: Mas porquê é que está a falar na base das leis?
4: Não, é porque, só para dizer, porque este ataque começou, falaram há um bocadinho que esse ataque começou lá e que foi uma vergonha para Portugal. Não, não é nenhuma vergonha para Portugal. Está alugado, é de quem paga o aluguer, vergonha foi para Espanha.
18: Mas desculpe, nós estamos a falar do Médio Oriente e da Palestina e da Gaza.
4: Eu já lá vou, se me der só um segundito, já lá vou, e já lá ia, pronto, já lá ia. Mas vamos então saltar para aí. Ok, vamos falar de Israel. Israel, na minha opinião,
20: é um país que servia, devia servir de exemplo para muitos outros países, como disse este senhor anteriormente, inclusive é para Portugal. Esta gente, claro, já, até pelo seu exército, que é um, apesar de ser um país pequeno, tem um exército fantástico, para defender o seu país. A seguir, nós temos que ver uma coisa. No dia 7 de outubro houve um ataque em que se mataram crianças, mataram-se velhos. Portanto, essa gente desses pseudo-países não respeitam ninguém, rigorosamente ninguém. Vamos passar para a fase seguinte desta situação. Estes senhores que foram nesta flotilha tiveram um tratamento muito, muito adequado para o que eles foram fazer, porque Israel tem um exército diminuto e não pode estar a perder tempo com estas coisas. Estas pessoas estão a perder tempo com estas coisas, estes soldados tinham que estar noutro sítio. Quanto aos portugueses que lá estão, queriam ir para Gaza, sim senhora, o Estado de Israel só devia ter feito uma coisa, pegar neles e pô-los no centro de Gaza, lá no sítio certo, que era para lá que eles queriam ir, e pô-los lá. Portanto, se eles querem ir para lá, deixam-nos, pô-nos lá no sítio certo. Toda a gente fala muito mal de Israel, uma coisa que eu não compreendo. Há bocado uma senhora aí até falou da Segunda Guerra Mundial. Mas quem ganhou a Segunda Guerra Mundial e quem nos livrou disto tudo foi um país, Rússia, chamado Rússia, União Soviética, que hoje em dia é testado para toda a gente. Portanto, hoje em dia a Rússia é outro motivo de que as pessoas estão sempre a falar mal da Rússia. Esqueceram-se da história, até foi há muito poucos anos. Depois, passo a respeitar esta gente toda, destas flotilhas, quando decidirem fazer uma flotilha à Coreia do Norte, à Chechênia e a outros países iguais. Aí passo-os a respeitar. Agora, onde sabem já como é que isto vai acabar, que depois vão mandá-los para cá, e que tudo vai acabar em bem. Não tenho respeito nenhum para esta gente. Cada vez tenho mais respeito para Israel. E volto a dizer uma coisa. Para bem da humanidade, o senhor Netanyahu tem que acabar o que começou a fazer. Ok? Muito bom dia. Obrigado.
18: Nelson Ferreira, a falar de Caramulo. A ligar-nos do Funchal. Mário Rodrigues, bom dia. Mário?
5: Na minha opinião, do que eu acompanho sobre Israel e o Médio Oriente há cerca de 50 anos, é que os participantes na flotilha tiveram a recompensa merecida pela sua solidariedade para com as vítimas do 7 de outubro de 2023 e pelo seu apoio aos terroristas do Hamas. Amor com amor se paga. Bom dia.
18: Margarida Cornélio em Cascais é quem segue. Margarida, bem-vinda.
6: Bom dia, até estou um bocado mal disposta. É assim, defender-se a barbárie, seja ela de onde vier, é de uma desumanidade e de um desconhecimento real de tudo. O desconhecimento real da situação que se está a passar em Gaza. Esquecermos, assim, o Hamas existe, é um grupo terrorista. É sim, senhor, não vale a pensar sempre a existir nisso. Qual é a dúvida? Agora, um Estado que se diz ser um Estado democrático, portar-se da mesma forma que grupos terroristas, isso é bem mais grave. Aconteceu o 7 de outubro, aconteceu. E porquê que existe o Hamas? Existe o Hamas porque há décadas Israel não permite sequer aos palestinianos que vão pescar nas suas águas, que recolham as suas águas. O que é que isto cria dentro de uma população? Revolta e ódio. A solução é criar grupos terroristas? Não, não é. Obviamente não é. Mas a solução é exterminar o povo que lá está? Também não é. O que Israel está a fazer, eu não percebo. Quando dizem que Israel é um Estado de sucesso, eu disse, sim, senhora, ninguém diz o contrário. E quantos milhões recebe Israel de fundos comunitários? Quantos milhões os Estados Unidos dão para Israel? As pessoas têm noção disso? Não têm. Portanto, quando se fala em antissemitismo, vamos lá ver. Semitas são os filhos de Sem. Sem era filho de Noé. São semitas os libaneses, os sírios, desculpa, estou extremamente nervosa com isto. Toda aquela região são semitas. Os palestinianos são semitas. Portanto, o que está aqui em causa não é antissemitismo. O que está aqui em causa é ser solidário com as vítimas de uma barbárie. E estão a dizer que Israel está em guerra. Uma guerra é feita entre países que têm igual situação militar. A Palestina não tem exército. Está-se a atacar e a bombardear pessoas sem meios de defesa. Não tem defesa. Como é que se pode sequer pôr nisto numa situação de igualdade? Claro que a gente sabe que a flotilha é uma maneira de chamar a atenção sobre aquela barbárie. Há mais barbáries no mundo? Ah, a China faz barbáries.

0: pese embora possa ferir um pouco a suscetibilidade da dignidade de algumas pessoas, não é nada que se possa comparar com o ato dos anteriores corpilheiros que viraram a cara às imagens que lhes quiseram mostrar, dessas sim, verdadeiras barbáries, porque nesta ocasião que se está a divulgar tanto pela comunicação social, de forma tão exacerbada, não houve tanto quanto eu saiba, violência física, não houve mortes, não houve tiros, não houve violações, não houve crianças sequestradas. Portanto, eu não sei porque é que agora querem tanto que nós olhemos para estas imagens, uma vez que eles viraram a cara às verdadeiras imagens que causaram isto tudo. E lamento imenso que a comunicação social e os profissionais, individualmente, que deviam ser responsáveis também, estejam vendidos a esta propaganda falsa que corrompe o mundo ocidental, com esta mentalidade que se vai tornando cada vez mais anti-judaica, para não dizer semita, e que está a ser subliminarmente semeada desde há várias dezenas de anos. E é o que eu agora perdi-me um pouco.
1: Sim, mas percebemos o seu ponto de vista e o seu ponto de olhar para isto. Hamilton Vasconcelos, bom dia, bem-vindo também a esta emissão da Antena Aberta.
2: Bom dia, está-me a ouvir bem?
1: Estou a ouvi-lo.
2: Ok, então é assim, já agora agradeço-vos muito essa oportunidade para trazerem esse assunto em debate, em que, mais uma vez, mais sinto que a comunicação social televisiva, digamos assim, não deu muita ênfase. E é triste, porque até costumo dizer que o jornalismo deveria estar de luto só pela quantidade de jornalistas que já foram mortos. Mas não vamos desviar muito do assunto. Aqui o que interessa discutir mesmo é o tratamento desumano que é de Estado genocida a uns reféns. Eu nem chamo-lhes de presos, porque eles não cometeram nenhum crime. São apenas manifestantes. E depois fico triste de alguns comentários que se escuta, que aqui estamos a falar do tratamento desumano que foi dado a umas pessoas. E ainda assim há pessoas que devem ser frustradas na vida, né? A tentar justificar o injustificável, ou a dizer mesmo tristemente. Mas eles estavam à espera de que serem recebidos com flores. Não é isso que estamos a discutir no debate. Até acho uma falta de educação estarmos a ligar para esse serviço e estar com esse tipo de declarações tristes. Estamos a discutir os factos. Os manifestantes foram completamente maltratados. Isso não se faz, pá. Isso não se faz mesmo. É completamente desumano. Eu já nem sei o que mais que Israel pode fazer mais neste mundo. É um Estado que até tiram órgãos de cadáveres. É um Estado que tem maior banco de pele do mundo. E quem sabe de órgãos do mundo que tiram dos cadáveres das pessoas que eles assassinam. É o que eu costumo dizer. Israelita não tem presos. Tem reféns. Não é normal que todos aqueles palestinantes que estão presos, que sofrem os mesmos tipos de torturas que os manifestantes estão a sofrer, e onde ninguém não faz nada, a União Europeia, então, é uma organização completamente mal gerida, não é digno, não é digno. A União Europeia não é uma organização digna. Tenho que dizer isso porque não tem dignidade para fazer respeitar os direitos humanos e, sobretudo, para fazer respeitar os direitos de quem está a sofrer mesmo muito, muito, muito neste mundo. Por isso, é mesmo muito, muito, muito triste. Não sei o que mais que Israel pode fazer neste mundo. É mesmo muito, muito, muito triste. E para esses comentários tristes de certas pessoas que eu ouvi nesse programa, eu acho que eles nem sabem que a Palestina foi um país que tinha o seu aeroporto, que tinha o seu mar e que era um país organizado.

0: eles deveriam ir ver bem qual é a história da Palestina. Que quem é vítima nisso tudo é o povo palestiniano.
1: Hamilton, muito obrigado pela sua participação, com a presença aqui do Hamilton Vasconcelos ao telefone, a falar-nos, como se percebeu, em viagem. Concluímos a edição de hoje da Antena Aberta. Para todos, muito obrigado pela atenção. Voltaremos amanhã com outro tema, com outro assunto, na expectativa que possa acompanhar-nos.
2: Muito boa tarde, meio-dia no continente e na Madeira, 11 horas da manhã nos Açores. Chega agora ao Jornal do Meio-Dia, aos títulos desta edição.
3: Já foram libertados os mais de 400 ativistas que estavam num centro de detenção em Israel. Os dois portugueses que integravam a frota humanitária para Gaza devem viajar ainda hoje para a Turquia para regressarem amanhã a Portugal. Portugal vai passar de um excedente para um saldo orçamental negativo. São previsões da Comissão Europeia que apontam para um regresso já este ano a um cenário de déficit das contas públicas. A Câmara Municipal de Pombal recebe esta manhã a reunião do Conselho de Ministros. É lá que o Governo vai avançar com alterações aos fatores de atribuição de bolsas no ensino superior e também concretizar a mudança de nome dos Politécnicos de Leiria e do Porto.
2: Notícias com edição de Frederico Moreno.
3: Está prevista para amanhã de manhã a chegada a Portugal dos dois ativistas portugueses que tinham sido detidos por Israel quando integravam uma frota humanitária para Gaza. O gabinete do Ministro dos Negócios Estrangeiros revelou esta manhã que Beatriz Bartilotti e Gonçalo Dias partem hoje de Israel para Istambul. Vão depois apanhar um voo direto de Istambul para a cidade do Porto, onde vão chegar esta sexta-feira de manhã. Ouvida há pouco no programa Antena Aberta, Ana Sofia Miranda, companheira do ativista Gonçalo Dias, revelou que ainda não tem grandes informações sobre este regresso dos portugueses.
4: Haverá a possibilidade de eles serem transferidos hoje para a Turquia, mas isso ainda está a ser trabalhado com eles.
1: Não sabem em que condições está o Gonçalo?
4: Ainda não. O que me disseram é que estavam a aguardar para que o Gonçalo e a Beatriz pudessem ter esta manhã assistência consular, que as autoridades israelitas têm imposto muitas restrições no contacto com os vários ativistas. Como são muitos ativistas, são mais de 400 pessoas, este processo tem demorado.
3: Entrevistada há pouco pelo jornalista António Jorge, Ana Sofia Miranda, a companheira do ativista Gonçalo Dias, diz que ficou muito chocada com o vídeo do tratamento a que os ativistas da flotilha foram sujeitos.
4: Foi uma revolta enorme, conhecendo o Gonçalo e a Beatriz, como conheço, e os outros ativistas todos envolvidos, e ver aquela humilhação e degradação revoltou-me muito, fez-me sentir muito pequenina, e novamente trouxe à luz a impunidade com que as forças israelitas do Estado de Israel agem, tendo noção de que não há consequências.
3: Tratamento dado aos ativistas a chocar. A companheira de Gonçalo Dias, na Antena 1, falou também esta manhã com a irmã de Beatriz Bartilotti, outra das ativistas portuguesas que estiveram detidas pelas forças israelitas. Francisca Bartilotti diz que só fica descansada quando conseguir falar com a irmã e acredita que foi a pressão internacional que acabou por impulsionar a libertação dos ativistas.
5: Penso que foram vários motivos. Claro que eu não sou analista política, mas penso que houve uma grande pressão internacional por parte de muitos governos, do governo português também, mas de muitos governos. Finalmente parece que está a haver reconhecimento das ações ilegais do governo de Israel e mobilização internacional realmente para impor sanções a este governo que tem passado impune tantas violações dos direitos humanos, nomeadamente os vídeos que surgiram dos maus-tratos aos participantes na flotilha, parece que desencadearam uma resposta pública muito forte e uma pressão muito grande para que os ativistas fossem libertados.
3: Francisca Bartilotti, irmã de Beatriz Bartilotti, uma das ativistas que estiveram num centro de detenção em Israel. Entretanto, já foram libertados os mais de 400 ativistas. O tratamento dado a estas pessoas foi condenado por diversos países europeus, pela própria

0: Europeia. Esta manhã, o governo de Londres convocou o encarregado de negócios de Israel, o representante diplomático no país, para exigir explicações sobre esta violação da dignidade dos ativistas da flotilha. Também o governo português tinha condenado com veemência o comportamento das autoridades israelitas e o primeiro-ministro Luís Montenegro defendeu mesmo a suspensão dos acordos de associação de Israel com a União Europeia e com Portugal. Para o deputado do PS, João Torres, o governo reagiu de forma acertada ao condenar aquilo que considera ser falta de dignidade.
1: Parece-me que, neste caso, o governo, e em particular o Ministério dos Negócios Estrangeiros, agiu de forma muito acertada, porque não deixou margem para qualquer dúvida em relação à condenação de imagens que atentam contra a dignidade humana. E não há ninguém que possa assistir àquelas imagens sem sentir vergonha alheia.
0: Deputado do PS, João Torres, esteve esta manhã no programa Entre Políticos, que contou também com o deputado da Iniciativa Liberal, Miguel Rangel, para quem a atitude do governo foi adequada por considerar que o tratamento dado aos ativistas da flotilha por parte de Israel foi um tratamento humilhante.
2: É inadmissível a humilhação e o tratamento a que foram sujeitos todos os detidos, e Israel tem vindo sistematicamente a trair a confiança dos próprios aliados, a afastar-se dos valores, dos nossos valores, dos valores europeus, e tem o feito num absoluto sentimento de impunidade que não é de todo tolerável. Portanto, julgo que o governo teve bem na dimensão da sua reação.
0: Também no programa Entre Políticos aqui na Antena 1, o deputado do Bloco de Esquerda, Fabián Figueiredo, elogiou a decisão do governo português de defender a suspensão do acordo entre a União Europeia e Israel e apelidou também de criminoso o ministro israelita Ben Gvir.
3: O primeiro-ministro defendeu agora a suspensão parcial do acordo entre a União Europeia e Israel. É um passo positivo e necessário, porque se a Europa não faz valer a sua voz no cenário internacional, desvaloriza-se completamente. E o Ben Gvir, deixe-me agora responder diretamente sobre o Ben Gvir. Nós apresentámos um voto de condenação em relação ao ministro Ben Gvir, que é, aliás, considerada persona não grata na Eslovénia, por exemplo. É alvo de sanções e proibido de entrar numa data de países. É um criminoso. É o principal responsável pelo Parlamento israelita ter aprovado a pena de morte só para palestinianos.
0: Os argumentos do deputado do Bloco de Esquerda, Fabián Figueiredo. Também a deputada do PSD, Regina Bastos, concorda com a decisão do governo português de ter reagido com rapidez ao que chamou de indignidade por parte de Israel.
4: Acho que o governo português teve uma atitude imediata da reação a esta indignidade de tratamento dos ocupantes da flotilha e fez uma defesa imediata também dos cidadãos portugueses que estavam na flotilha e que estão neste momento já com viagem assegurada para regressarem hoje a Portugal via Turquia.
0: Os argumentos dos partidos políticos no programa Entre Políticos esta manhã aqui na Antena 1, com a moderação do jornalista João Alexandre, a propósito destes vídeos que foram divulgados pelo governo israelita, vídeos que levaram à condenação por parte de vários governos europeus. Entretanto, já foram libertados os ativistas que estavam num centro de detenção em Israel. Estes ativistas da Frota Humanitária para Gaza estão agora a caminho do aeroporto. Portugal vai regressar aos déficits orçamentais já este ano. É a projeção feita pela Comissão Europeia, que prevê o fim da situação de excedente e um saldo negativo ligeiro de 0,1%. Nas previsões de primavera divulgadas esta manhã, a Comissão Europeia admite, André Neves, que as perspectivas económicas para Portugal se estão a deteriorar devido a uma série de choques.
5: Enquanto os técnicos da Comissão Europeia apontam para um crescimento de 1,7% este ano, o Executivo admite hoje 2%. No relatório anual de progresso enviado a Bruxelas e que até já refere um decréscimo de 0,3% em relação ao previsto no orçamento do Estado. As razões são as mesmas, uma série de choques inesperados no início deste ano, começando com fortes tempestades em janeiro e fevereiro, seguidas de um aumento acentuado dos preços da energia em março e abril, refere a Comissão. Os técnicos dizem que é um crescimento que diminui apenas marginalmente nominalmente de 1,9% em 2025 para 1,7% em 2026 e 1,8% em 2027. São previsões ligeiramente mais positivas, numa décima, do que as apresentadas pelo Conselho de Finanças Públicas. Mesmo assim, em Portugal, o crescimento mantém-se acima da média da zona euro. Bruxelas salienta que, no entanto, os preços elevados da energia deverão continuar a ter um impacto negativo, particularmente no segundo trimestre deste ano. O balanço de riscos continua negativo, ainda mais agravado pela incerteza relacionada com o fornecimento global de combustível para a aviação, dado que o vasto setor turístico de Portugal depende fortemente das viagens aéreas. No que se refere ao saldo orçamental projetado, Bruxelas admite que se vai transformar em déficit ao longo do horizonte de previsão. No plano enviado ao Executivo Comunitário, o Ministério de Miranda Sarmento admite um saldo nulo este ano, tal como o Banco de Portugal, mas a Comissão projeta já um déficit de 0,1% para 2026 e de 0,4% para o próximo ano. Em 2026, a queda esperada reflete o impacto das medidas de apoio governamental tomadas em resposta a uma série de tempestades ocorridas em janeiro e fevereiro. Este ano, o déficit previsto de 0,1% para Portugal é mesmo assim menor que os projetados para Itália, Alemanha, Espanha, França ou Bélgica.
0: Temos em direto o comentador de Economia da Antena 1, Pedro Sousa Carvalho. Que consequências, Pedro, podem surgir para Portugal a confirmar-se este cenário de regresso aos déficits?
6: Bom, eu diria que não há aqui uma grande surpresa nesta previsão da Comissão Europeia a nível de regresso aos déficits. É preciso ver que o mundo mudou desde a última vez que a Comissão Europeia pronunciou-se sobre a economia portuguesa, foi nas estimativas feitas no outono. Entretanto, o mundo mudou e, no caso de Portugal, o mundo até mudou duas vezes, ou seja, o mundo mudou por causa do comboio de tempestades de janeiro e também por causa do choque energético que se seguiu ao início da guerra no Irão, portanto, a partir de 28 de fevereiro.
0: E tudo isso, aliás, tem impacto neste déficit? Nas contas orçamentais? Nas contas públicas?
6: Exatamente, ou seja, isso é que justifica que a revisão em baixa do crescimento para Portugal tenha sido maior do que a zona euro. No caso de Portugal estamos a falar de 5 décimas e no caso da Europa estamos a falar de 3 décimas e, obviamente, tendo um crescimento económico mais baixo, isso naturalmente implica contas orçamentais menos equilibradas, porque naturalmente o Estado vai arrecadar menos receita. Mas eu diria que não é dramático, porque mesmo a Comissão Europeia projetando para Portugal um déficit orçamental de uma décima, continuamos a ser o quarto país na Europa com as contas públicas mais equilibradas. Portanto, não é nada que nos precise, ou seja, não é nada que nos vá tirar o sono. Naturalmente, os números não são positivos, mas não é nada dramático.
0: Análise em direto do comentador de Economia da Antena 1, Pedro Sousa Carvalho, relativamente a estas previsões de primavera divulgadas pela Comissão Europeia, que diz que, quanto à dívida pública portuguesa, a tendência de descida vai manter-se, mas a um ritmo mais lento. De Lisboa para Pombal, o Governo está reunido a esta hora, nesta cidade do Distrito de Leiria. O Conselho de Ministros decorre no edifício da Câmara Municipal de Pombal. É lá que está o repórter Joaquim Reis. Agora, em direto, já conseguiste apurar, Joaquim, algumas das medidas que vão ser aprovadas pelo Executivo e que devem ser anunciadas logo à tarde em Leiria pelo Primeiro-Ministro.
7: Medidas que se prendem com a questão do ensino, sobretudo com o ensino superior em Portugal. À chegada, não houve declarações. Dentro de alguns minutos, este Conselho de Ministros vai terminar, não haverá declarações. E só em Leiria, depois do almoço, no curso da cerimónia protocolar, é que Luís Montenegro irá apresentar as novidades. E prendem-se-las, desde logo, com a questão da atribuição de bolsas, onde haverá dois fatores que passarão a ser considerados na ponderação desta atribuição das bolsas. Desde logo, a situação do agregado familiar e ainda o custo de vida no local para onde o estudante vai frequentar o Instituto Superior ou a Universidade. O custo de vida local no âmbito da alimentação, no âmbito da habitação ou dos transportes. Ainda, quanto ao ensino superior, duas novidades. O Instituto Superior Politécnico de Leiria vai passar a ser a Universidade de Leiria e do Oeste. E o Instituto Politécnico do Porto passará a ser a Universidade Técnica do Porto. Luís Montenegro, depois de anunciar em Leiria nesta cerimónia protocolar do Politécnico, então responderá às questões dos jornalistas em breves declarações à imprensa.
0: Joaquim Reis, em direto de Pombal, onde decorre ainda esta reunião do Conselho de Ministros. Fechamos com a informação de que o Sindicato dos Técnicos de Emergência Pré-Hospitalar decidiu aderir à greve geral convocada pela CGTP para o dia 3 de junho. Esta decisão foi anunciada há pouco durante a vigília que o sindicato convocou em frente ao Ministério da Saúde em Lisboa, uma vigília para contestar as alterações que o Governo pretende implementar à Lei Orgânica do INEM.
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Antena 1, muito boa tarde. Nesta altura, meio-dia, 19 minutos, cá estamos. Começa então mais uma sessão das tardes da 1. Na abertura tivemos Count On Me, agora Bryan Adams com One Night Love Affair. Vamos então juntos até às 4 da tarde. Eu sou a Xana Abreu. E desejo-vos desde já uma excelente quinta-feira.

0: Assim chegamos ao meio-dia e 23 minutos. Vamos à síntese informativa com Celina Faria.
1: Miguel Albuquerque desvaloriza a decisão do Tribunal da Relação de Lisboa, que considera haver fortes indícios de corrupção, fraude fiscal agravada no processo judicial de Pedro Calado e dos dois empresários Avelino Farinha e Custódio Correia. O líder do governo recorda que as medidas de coação não foram agravadas.
2: O que está aqui é preciso ler a notícia, não é os títulos da notícia. O que a notícia diz, e é isso que é evidente, é que houve um recurso para o Supremo relativamente ao agravamento das medidas cautelares. O Supremo não deu provimento, manteve as medidas mínimas com o termo de identidade e residência. E a relação veio confirmar isso.
1: O antigo presidente da Câmara do Funchal regressou à atividade político-partidária, faz agora parte da Comissão Política do PSD. Miguel Albuquerque assume que não fica incomodado. O advogado de defesa do antigo presidente da Câmara do Funchal entende que a decisão do Tribunal da Relação continua a não dar razão ao Ministério Público, uma vez que não foram alteradas as medidas de coação aplicadas. Paulo Sá Cunha, ouvido pela Rádio Pública, afirma que a indiciação preliminar não tem qualquer razão de ser. A decisão reverte parcialmente a do juiz de instrução, que em fevereiro de 2024 tinha afastado os indícios agora assumidos. Contactado pela rádio, Pedro Calado disse não querer prestar qualquer declaração. No dia do empresário madeirense, o presidente da ACIF, António Jardim Fernandes, disse acreditar que o futuro da economia regional está em poder ser uma ponte entre os continentes. Já o líder do governo reafirmou que as linhas mestras são para continuar, redução fiscal e a aposta nas novas tecnologias. O Porto Santo e Grândola, no Alentejo, lideram este ano a lista das 73 praias zero poluição. No total, a região tem 7 praias distinguidas, como refere Francisco Ferreira, da Associação Zero.
3: Mais duas praias no concelho de Porto Santo, são as praias de Pedras Pretas e Penedo. A acrescentar a três que já estavam classificadas como praias de zero poluição no ano passado, Cabeça da Ponta, Calheta e Lagoa, e mantém-se a praia do Portinho, na Calheta. Temos uma nova praia, que é o Clube Naval de São Vicente, no Conselho de São Vicente.
1: Em relação ao ano passado, a região tem mais uma praia zero poluição. Duas deixaram de estar na lista, a da Boa Ventura, em Santa Cruz, e a do Porto do Seixal, no Porto Muniz. O diretor regional do Desporto admite em declarações à rádio que o Governo Regional está a estudar de que forma poderá apoiar o CAB na reabilitação do pavilhão. O espaço não tem condições para os jogos da Primeira Liga de Basquetebol. Como o clube não consegue comprovar que é proprietário do espaço, uma vez que os terrenos são da IHM, não pode aceder aos apoios públicos para a reabilitação de infraestruturas. David Gomes admite, no entanto, que estão a ser analisadas alternativas e lembra que na Madeira existem 3 pavilhões onde o CAB pode jogar na próxima época. Começa hoje e decorre até domingo outra Feira do Livro de Machico, com o nome do escritor Francisco Álvares de Nóbrega. Nos primeiros dias, a programação é direcionada para o público infanto ou juvenil. O evento decorre entre as 10 da manhã e as 8 da noite no Largo da Praça.

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Tivemos então a síntese informativa com Celina Faria, agora meio-dia, 29 minutos. Estamos com I Feel Love de Donna Summer. Dentro de instantes será meio-dia e meia e nessa altura teremos o Jornal de Desporto.

0: 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Títulos desta edição.
1: Depois de Salazar e Sadumbiá vai reforçar o Sporting, neste jornal ficamos a conhecer melhor o médio do Veneza. Rubén Amorim descarta o Benfica e Marco Silva ganha cada vez mais força. Presidente da Liga faz balanço positivo da temporada que agora acaba. Al Nassr de Jesus, Ronaldo e Félix pode ser hoje campeão saudita. Abel criticado no Palmeiras após derrota na Libertadores. Arrancam hoje as meias finais do campeonato de basquetebol e já está na estrada mais uma etapa da Volta à Itália em bicicleta.
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1: Depois de Rodrigo Salazar, o Sporting volta a investir forte no meio-campo e supera a barreira dos 20 milhões de euros para garantir o concurso do médio Issa Dumbiá, jovem jogador de 22 anos, que foi fundamental na subida do Veneza à Série A italiana, ao apontar 10 golos e somar 5 assistências. Um registro que não passou despercebido ao português Pedro Mendes, que foi adversário de Dumbiá ao longo desta temporada. Atualmente no Modena, Pedro Mendes traça o perfil do mais recente reforço do Sporting, com conhecimento de causa.
2: É um jogador que eu defrontei duas vezes este ano e numa equipa em que já garantiu o acesso à Série A. É um jogador muito forte e intenso, porque aqui a Série B, apesar de ser uma Série B, apesar de ser uma segunda liga, é muito intensa aqui e é preciso muita gamba, como dizem eles, muita perna, e ele tem.
1: E com todas estas características, será Issa Dumbiá uma boa aposta para um clube português e, nomeadamente, para o Sporting?
2: Eu conheço o futebol português, acho que encaixaria em qualquer equipa. Depois, claramente, teria que ganhar o seu lugar, mas acho que é um bom jogador, parece-me um jogador humilde, e portanto acho que seria uma boa aposta.
1: A chegada de Issa Dumbiá deixa o Sporting precavido para a eventual saída de Martin Hulmand no meio campo, já de si de pau parado após o adeus confirmado de Idemassa Morita. No miolo sobra, entre outros, Daniel Bragança, com quem Pedro Mendes conviveu na formação do Sporting e ainda guarda uma grande amizade.
2: O Daniel Bragança, eu sou um bocado suspeito, porque falar de Daniel Bragança é um bocado suspeito, porque eu sou muito amigo dele. Mas para além de um grande amigo, é um grande jogador, mas isso já se via nas camadas jovens do Sporting e mesmo na equipa principal, apesar destas duas lesões que ele teve que foram graves, e para um jogador é das piores lesões que se pode ter, mas esta época ele demonstrou que consegue também fazer golos, assistências, que ser uma peça muito importante na equipa do Sporting.
1: Bragança, que regressou em grande nesta temporada que agora termina, mas não está descartada também uma renovação de contrato, que a acontecer seria muito bem-vinda.
2: Que seria muito bom para ele, porque ele é sportinguista, portanto, ficar no clube de coração dele seria perfeito para ele. Portanto, acho que seria bom tanto para ele como para o Sporting, porque o Sporting ficaria bem servido.
1: Pedro Mendes está há 4 anos em Itália, foram 2 temporadas no Ascoli e mais 2 em Modena, e a certeza de que está feliz no futebol transalpino.
2: Estou bem aqui em Itália, estou bem aqui no futebol estrangeiro, mas porque também gosto desta liga, deste clube. Estou bem aqui, ainda tenho um contrato para o ano, com mais opção e tudo, portanto eu estou bem. Depois o futebol em Portugal nunca se sabe. Quem sabe um dia posso voltar, mas neste momento estou muito bem.
1: Pedro Mendes, entrevistado pelo jornalista Nuno Matos, diretamente de Itália, país de onde vai chegar o mais recente reforço do Sporting, o médio Issa Dumbiá. Na calha estão também Pedro Lima e ainda Silas Anderson, mais 2 nomes para comporem um meio-campo leonino. Tudo isto a acontecer poucos dias antes da equipa de Rui Borges jogar a final da Taça de Portugal. Recordo, o jogo está marcado para domingo às 5:15 da tarde, no Jamor, diante do Torriense. A arbitragem será de António Nobre, Antena 1, que avançou em primeira mão essa nomeação da equipa de arbitragem para a final da prova rainha do futebol português. Rubén Amorim descarta um regresso ao Benfica, pelo menos para já. A assessoria de comunicação do treinador emitiu ontem à noite um comunicado no qual se pode ler que Amorim quer continuar a trabalhar além fronteiras, desmentindo também que tenham existido reuniões com a direção do Benfica e que tudo aquilo que tem sido dito e escrito não é mais do que pura especulação. Entretanto, e no meio de todo este turbilhão, José Mourinho continua a ir todos os dias ao Seixal e Marco Silva é agora o nome mais forte para assumir o comando da equipa encarnada. Está tudo em aberto na corrida à última vaga para a Primeira Liga da próxima temporada. Torriense e Casa Pia não foram além de um empate sem golos na primeira mão do play-off que se jogou em Torres Vedras. Resultado extremamente injusto, na opinião do técnico da casa.
3: É a sensação que não só eu, mas o grupo de trabalho e também os adeptos. E reflexo disso é o número de oportunidades que tivemos na segunda parte e também na primeira parte, acho que se haver um vencedor hoje, acho que ficou claro para toda a gente que seríamos nós.
1: Luís Tralhão diz que o Torriense foi a melhor equipa em campo. Já Álvaro Pacheco olha para o jogo da segunda mão com a certeza de que o Casa Pia tem tudo para vencer em Rio Maior esta eliminatória.
4: Vai ser um jogo muito disputado, como foi aqui. Duas boas equipas, duas equipas que estão a viver e que sabem o peso daquilo que são os jogos do play-off. Eu acho que é importante nós, deste jogo, próximo jogo, melhorarmos aquilo que é principalmente a ansiedade e o controle emocional. Mas também eu acho que em nossa casa as coisas vão estar muito mais formalizadas e vamos estar mais à vontade e acredito que vamos ser capazes de manter na Primeira Liga, porque este clube merece, esta equipa merece, estes jogadores merecem.
1: Tudo para decidir entre Casa Pia e Torriense de hoje, uma semana em Rio Maior, nessa segunda mão do play-off que vai dar acesso à Primeira Liga da próxima temporada. A Assembleia Geral da Liga aprovou algumas mudanças ao regulamento de competições e entre elas está o número de suplentes que passam a estar no banco. Isso mesmo foi explicado pelo presidente da Liga Portugal, Reinaldo Teixeira.
5: Foi aprovado um aumento do número de suplentes, passou de 9 para 12, dos bancos suplementares. Foi aprovado também do banco, digamos, suplementar mais um elemento, passou de 5 para 6 e a credenciação foi, digamos, uniformizada como é na UEFA.
1: Aprovada também uma norma que impede que um clube possa mudar de estádio quando recebe um dos ditos grandes do futebol português. Ora, desta reunião saiu também a certeza de que as SADs dos clubes estão empenhadas em melhorar as competições nacionais.
5: A atitude de todas as SADs esportivas e seus representantes muito construtivo e de uma forma, como disse, muito cooperante, vê-se uma preocupação de contribuir de forma geral para um clima melhor, punição para quem no fundo se porta menos bem, e há que registar a verdade também, ou seja, que ao longo desta época nós falamos muito de violência e a verdade é que a violência do futebol profissional, as boas práticas dos adeptos, mais adeptos dos estádios, mais a Liga Meu Super, a segunda Liga bateu o recorde sempre e com menos ocorrências. Por isso, o balanço é positivo.
1: Por fim, Reinaldo Teixeira não valoriza o clima de hostilidade que por vezes vai pairando no futebol português.
5: Pode haver uma picardia ou outra pontual, faz parte destas brincadeiras. Agora, eu espero que nós todos tenhamos o respeito para esta modalidade. No fundo, é tão transversal à sociedade esportiva, às famílias, ao nosso povo no seu todo. Eu não conheço nenhuma outra atividade que seja tão transversal como é o futebol e quero acreditar que, no fundo, que são casos pontuais. Aliás, não quero acreditar. Casos pontuais ocorreram esta época, mas o balanço geral é positivo, muito positivo, e os dados provam bem.
1: Reinaldo Teixeira após a Assembleia Geral da Liga, que foi acompanhada de perto pelo jornalista Ricardo Pinheiro. A República Democrática do Congo, adversária de Portugal no Mundial 2026, cancelou os treinos da seleção, que estavam marcados para a capital Kinshasa, devido ao surto de ébola que está a afetar o país. A equipa orientada por Sébastien Desabre vai viajar agora para a Bélgica, onde irá prosseguir a preparação para a fase final do Campeonato do Mundo, nomeadamente com um jogo particular diante da Dinamarca. Menos atribulada será certamente a preparação de Portugal para esse campeonato do mundo. E Roberto Martínez, que passou ontem pela RTP, diz que pela frente está o maior desafio de uma vida.
6: Sem dúvida.
7: É o maior desafio da sua vida?
6: É, porque agora são 3 anos e já tivemos uma competição importante como o europeu, ganhamos ali as nações, então o balneário é forte. Acho eu que temos um bom equilíbrio, boa juventude e bom talento, mas depois temos um autocontrole e uma disciplina que vem como experiência. E para mim, tentar utilizar toda a experiência de quase 10 anos no futebol de seleções para poder ajudar os jogadores ao máximo, mas é um momento muito, muito especial.
1: Roberto Martínez nesta contagem decrescente para a fase final do Campeonato do Mundo. O Aston Villa venceu a Liga Europa e deixou o Sporting mais perto do acesso direto à Liga dos Campeões. Os Villans bateram o Friburgo por 3-0 em Istambul, naquela que foi a quinta conquista de Unai Emery nesta competição.
8: É muito importante a forma como toda a gente se agarrou fortemente a esta competição e tentámos fazer o nosso melhor. Jogámos esta prova de forma muito séria, muito focados, e os jogadores mostraram o que queriam. Porque eu disse-lhes que tínhamos de ter objetivos nesta prova e mostrar no campo que somos protagonistas. E eles fizeram-no.
1: E agora para o Sporting entrar diretamente na Champions, é preciso que o Aston Villa pontue na casa do Manchester City ao esperar que o Liverpool não vença na recessão ao Brentford. Jogos da última jornada da Premier League estão marcados para domingo às 4 da tarde. Depois de ter desperdiçado o primeiro Championship Point, o Al Nassr de Jorge Jesus tem hoje a segunda e última oportunidade para ser campeão saudita. Um triunfo frente ao Damak confirma o tão ambicionado e difícil título para o técnico português.
9: Tenho a noção que era o projeto mais difícil da minha carreira desportiva. Porquê? Porque conheci os outros adversários, porque ajudei o grande rival 2 anos a criar uma super equipa, mas o que é verdade é que a gente está a chegar a um jogo do final do campeonato e o nosso grande objetivo pode ser alcançado.
1: O Al Nassr Damak tem início às 7 da tarde, sendo que à mesma hora o Al Hilal, na esperança de uma escorregadela do grande rival, vai jogar no terreno do Al Faia, que é liderado por Pedro Emanuel. Do outro lado do Atlântico, o Palmeiras de Abel Ferreira foi derrotado em casa pelos paraguaios do Cerro Portenho. Resultado surpreendente, este desaire por 1-0, no encontro que o treinador português admite ter sido ainda mais complicado pela contestação dos adeptos.
10: Com a quantidade de assobios, com a quebra de ritmo constantemente, com o golo sofrido no primeiro minuto, nos deixamos levar por esses assobios, pela intranquilidade e nos afastamos muito da bola. Algumas ações técnicas e algumas ações também táticas não foram as melhores.
1: O Palmeiras vai entrar na última jornada da fase de grupos, ainda sem ter garantido a presença nos oitavos de final da Libertadores da América, ao contrário do que acontece com o Flamengo, do Leonardo Jardim, que ontem selou a qualificação para a próxima fase, depois de um triunfo diante dos argentinos do Estudiantes de La Plata por 1-0. O Mengão, que agora se vira para o campeonato e em concreto para o duelo de sábado, precisamente diante do Palmeiras, Leonardo Jardim já projetou esse encontro que é muito importante nas contas do primeiro lugar.
11: Com certeza que vamos querer vencer, respeitando sempre um adversário qualitativo, mas também impondo aquilo que são as nossas ideias e a nossa forma de jogar. Estamos na nossa casa, procuramos 3 pontos, sabemos que 3 pontos podem nos aproximar do concorrente direto, mesmo tendo um jogo a menos. E é esse o nosso objetivo.
1: A última madrugada trouxe também vitórias para os treinadores portugueses na Copa Sul-Americana. O Grêmio de Luís Castro bateu os chilenos do Palestino por 2-0.
12: Obrigado à torcida e parabéns também para os jogadores, a forma como se aplicaram. Depois de termos andado de fora 5 ou 6 dias e termos tido jogos duros para fazer e viagens duras para fazer, mas eles mesmo assim, com diferença de 2 dias, conseguiram, após 2 dias do jogo do Bahia, conseguiram entregar-se àquilo que era a missão deles e conseguirmos a vitória, que era o nosso objetivo, para ficarmos dependentes de nós próprios. Estamos apurados para o play-off, mas nós queremos seguir de forma direta.
1: Também o Botafogo de Franklin Carvalho levou melhor na visita à Bolívia, triunfo por 3-0 sobre o Independiente Petrolero. Ainda no futebol, uma notícia de última hora: Lucas Hornacek, guarda-redes do Sporting Clube Braga, é convocado para o Campeonato do Mundo para representar a Chequia. Guarda-redes que deu vistas ao longo de toda a temporada na equipa da cidade dos Arcebispos, tem agora este prémio para representar a seleção nacional do seu país nessa grande montra que é o Campeonato do Mundo. Já são conhecidos 3 dos 4 semifinalistas dos playoffs do Campeonato de Hóquei em Patins. Benfica, Sporting e Porto confirmaram todos o favoritismo e avançam para a próxima fase da competição. Leões e Dragões têm duelo marcado numa das semifinais. A outra vai ser jogada entre o Benfica e o vencedor do duelo entre o Braga e o do Hóquei Clube Braga e o Hóquei de Barcelos, que hoje se defrontam a partir das 9 da noite. Para já é o Barcelos que está na frente da eliminatória por 1-0, e se vencer hoje na capital minhota vai selar mesmo a qualificação. Mais adiantados estão os playoffs do campeonato de basquetebol. Para hoje agendado o arranque das meias finais com o jogo Benfica-Oliveirense a partir das 7 da tarde. A outra meia final, que será jogada entre o Porto e o Sporting, está marcada apenas para sábado às 9:30 da noite no pavilhão João Rocha. Ora, ainda no basquetebol, ficámos hoje a saber que Matosinhos vai receber o Euro Sub-18 masculino, tanto na Divisão A como na Divisão B, tudo isto a ser realizado já no próximo ano. Já está na estrada a 12ª etapa da Volta à Itália em bicicleta, a ligação de 175 km entre Impéria e Novi Ligure, com 2 contagens de terceira categoria. O português Afonso Eulálio continua na liderança da prova, com 27 segundos de vantagem sobre o dinamarquês e grande favorito à vitória final, que é Jonas Vingegaard. Entretanto, no ténis, Jaime Faria vai entrar em corte daqui a pouco. Ele que é o último resistente português na fase de qualificação para Roland Garros. O jogador de 22 anos defronta esta tarde o austríaco Lucas Neumeier na última ronda do qualifying e já sabe que em caso de vitória junta-se a Nuno Borges no quadro principal daquele que é o mais importante torneio de terra batida do mundo. E fechamos com o NBA e com a vitória dos Oklahoma City Thunder sobre os San Antonio Spurs por 122-113. Com este resultado, a final da Conferência Oeste está agora empatada a um jogo para cada lado, sendo que na Conferência Este os Knicks recebem hoje os Cavaliers em Nova York com vantagem de 1-0 após terem vencido a equipa de Cleveland no primeiro jogo da final.
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0: Tramão, o tema da madeirense Bia Cabós, aqui nas tardes da Antena 1 Madeira. E agora estamos a 10 minutos exatos da uma, é a hora certa que lhe apresentamos o Diário Regional, mas antes disso há sempre humor em Portugalex.
1: Depois do selecionador Roberto Martínez anunciar a lista de convocados para o Mundial de Futebol, é a vez do Portugalex revelar a sua.
2: E o primeiro convocado para fazer reportagens em direto volta a ser o nosso valor seguro, o jornalista Nuno Luz.
3: Dizer que estou muito honrado com o convite a poder contar com a melhor informação e as melhores piadas secas. E neste momento a grande dúvida é, será que os iranianos irão comparecer no Mundial? Perceberam? Carilho, irão.
2: Obrigado, Nuno. O segundo convocado é Isaltino Moraes para nos oferecer os almoços.
4: Os restaurantes de Oeiras já estão a preparar refeições para o Martínez e os jogadores levarem. Em Tupperwares, que lá nas Américas não há comida de jeito. Levam bataniscas, arroz de cabidela, ensopado de ninfas do Parque dos Poetas. 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Oh, coisinho, anda cá. 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Olha, que delícia. E que sabor.
2: E o terceiro convocado é José Sócrates, para meter recursos ao VAR.
5: Eu vou dar o meu melhor. Vou rejeitar todos os árbitros. Porque são feios, porque têm os calções sujos, ou porque foram ver o musical a gozar comigo. E vou prolongar os jogos até Portugal estar a ganhar. Hã? Nem que o Mundial dure até 2050, mas Portugal ganha. Hã? Porreiro, pá.
2: Por agora é isto. Continuaremos a fazer convocatórias nos próximos dias.
1: Várias pessoas passaram a noite em filas no Norte Shopping e no Colombo para conseguirem comprar um relógio de bolso chamado Royal Pop, que custa 400 euros e nem sequer tira bicas.
2: O Portugalex foi tentar perceber porquê.
3: É assim, eu vi uma fila e pus-me logo a marcar o lugar. Porque se há fila é porque é vão, estás a ver? A mim ninguém me passa a perna. Eu já dormi uma semana inteira à porta do hipermercado para conseguir comprar um chocolate do Dubai. E sou alérgico ao pistacho. Imagina se não fosse.
6: Olha, eu a princípio eu pensei que fosse papel higiênico que estava a esgotar por causa da guerra do Irão ou assim, não é? Depois, aí disseram-me que era um relógio de 400 euros e eu vendi logo um rim para conseguir comprar.
7: Olha, eu passei aqui a noite inteirinha e vou comer a tua lata durante 6 meses, mas valeu a pena. Tenho um relógio de bolso que toda a gente quer, sabe-se lá porquê.
8: Oi pessoal, tudo bem convosco? Eu sou a Joana Amaral Dias e espero que as lojas desses relógios aceitem pagamentos em dinheiro e não apenas em cartão. Eu tenho aqui 400 euros em moedas de 1 e 2 cêntimos. Se não aceitarem, arme barraca e chame a polícia, ok? Estamos aqui todos juntos e vamos hoje comprar o relógio da moda.
3: É pá, ninguém se mexe. O último relógio do estoque é para mim, hein? Senhor idoso, afasta-se,
8: leva
3: com uma
8: cadeira
3: na tromba.
8: Estou
3: a avisar,
8: hã? Oh, igual se mete a
9: coisa.
8: O relógio é meu! O relógio é meu!
3: Estou a avisar, hã? Arranque já aqui estes painéis novos das obras do clube e ele leva com uma tromba, hã?
7: Estou
3: a avisar! O relógio é meu! É, esteja calada, vá para a fila!
9: É, deixa as lojas.
7: Ai, meu Deus!

Michelle Branch com Carlos Santana aqui neste Game of Love. E agora vamos com música portuguesa até à viragem de hora. À hora certa apresentamos-lhe mais uma edição do Diário Regional. Depois, a Portugal em Direto.

0: O Porto Santo distingue-se no país com 5 praias, 0 poluição. No total, na região, são 7 as que integram a lista nacional. O advogado de Pedro Calado, em declarações à Rádio Pública, realça que o Tribunal de Relação continua a não dar razão ao Ministério Público. Miguel Albuquerque também realça que as medidas de coação não foram alteradas no processo sobre suspeitas de corrupção. O diretor regional do Desporto admite à Rádio Pública que estão a ser estudadas formas de apoiar o CAB para a recuperação do pavilhão.
1: Destaques a desenvolver na edição do Diário Regional desta quinta-feira, 21 de maio. O controle técnico é de Paulo Fernandes, a edição de Celina Faria.
0: Miguel Albuquerque desvaloriza a decisão do Tribunal da Relação de Lisboa, que considera haver fortes indícios de corrupção, fraude fiscal agravada no processo judicial de Pedro Calado e dos dois empresários Avelino Farinha e Custódio Correia. O líder do governo recorda que as medidas de coação não foram agravadas.
2: O que está aqui é preciso ler a notícia, não os títulos da notícia. O que a notícia diz, e é isso que é evidente, é que houve um recurso para o Supremo, relativamente ao agravamento das medidas cautelares. O Supremo não deu provimento, manteve as medidas mínimas com o termo de identidade e residência. E a relação veio confirmar isso.
0: O antigo presidente da Câmara do Funchal, Pedro Calado, regressou à atividade política ou partidária e faz agora parte da Comissão Política do PSD Madeira. Miguel Albuquerque assume que não fica incomodado.
2: Completamente à vontade. Ninguém num país democrático é condenado em função das notícias, nem de indícios. É condenado em função de uma sentença.
3: A relação diz que há prova probatória.
2: Portanto... Não, não há prova. A relação não diz que não há prova. Diz que há indícios. Indícios pode ser o que você quiser.
0: Reação do líder do Governo Regional da Madeira, já o advogado de defesa do antigo presidente da Câmara do Funchal, entende que a decisão do Tribunal da Relação de Lisboa continua a não dar razão ao Ministério Público, uma vez que não foram alteradas as medidas de coação aplicadas a Pedro Calado e aos outros dois arguídos. Paulo de Sá e Cunha, ouvido pela Rádio Pública, afirma que a indiciação preliminar não tem qualquer razão de ser e contesta o facto do inquérito ainda não ter terminado. Cláudia Ornelas.
4: A Antena 1, Paulo de Sá e Cunha, advogado de Pedro Calado, diz que a decisão do Tribunal da Relação não é uma decisão nova.
5: Houve uma primeira decisão do Tribunal da Relação que obrigou à entrega dos passaportes do Dr. Pedro Calado e do Dr. Arguído, Sr. Avelino Farinha. Essa decisão de entrega dos passaportes foi depois declarada nula pelo Supremo Tribunal de Justiça, porque entendeu o Supremo que na decisão da relação não se consideravam indiciados quaisquer crimes e, portanto, não podia haver uma medida de coação diferente do termo de identidade de residência.
4: E este acordo, onde diz Paulo de Sá e Cunha, continua a não dar razão ao Ministério Público, mantendo a medida de coação de termo de identidade e residência.
5: E o que agora a relação vem dizer é que há indícios da prática de crimes, que são os crimes apontados pelo Ministério Público. Bom, mas sem rigor nós estamos na presença do mesmo recurso. O que é importante dizer é que estas conclusões nesta fase do processo são sempre provisórias.
4: 2 anos e meio passados sobre as detenções, o próximo passo é aguardar pelo fim do inquérito.
5: No fim do inquérito certamente vai haver notícias, são acusados por isto e por aquilo e por aquilo outro, se isto acontecer, toda a acusação. Mas mesmo assim, tudo isto é provisório, quer dizer, a defesa relativamente aos factos só vai começar depois da acusação. E portanto, eu custa-me ver apresentar publicamente uma decisão que é uma decisão desfavorável ao Ministério Público, como se tivesse sido um grande triunfo do Ministério Público, porque isso não aconteceu. Ou seja, o recurso do Ministério Público foi julgado improcedente e continua julgado improcedente.
4: Paulo de Sá e Cunha reconhece que a situação traz um certo desgaste a Pedro Calado, que apesar disso se mostra tranquilo relativamente à decisão final.
5: A nosso ver, será uma decisão de defesa relativamente fácil e óbvia, e, portanto, a seu tempo nós demonstraremos que esta indiciação preliminar não tem nenhuma razão de ser.
4: Paulo de Sá e Cunha, advogado de Pedro Calado, a referir que esta decisão do Tribunal da Relação continua a não dar razão ao Ministério Público.
0: E contactado pela rádio, o antigo presidente da Câmara do Funchal disse não querer prestar qualquer declaração por considerar que só o advogado de defesa o deve fazer. O Tribunal da Relação de Lisboa concluiu que existem fortes indícios de prática de vários crimes de corrupção, recebimento indevido de vantagem e fraude fiscal qualificada no processo que envolve o antigo presidente da Câmara do Funchal e também os empresários Avelino Farinha e Custódio Correia. No dia do empresário madeirense, o presidente da ACIF, António Jardim Fernandes, disse acreditar que o futuro da economia regional está em poder ser uma ponte entre os continentes. Já o líder do governo reafirmou que as linhas mestras são para continuar a redução fiscal e também a aposta nas novas tecnologias. João Carramanho.
6: A gamificação, o mundo e as empresas em modo de jogo foi o tema deste ano da evocação do Dia do Empresário Madeirense. António Jardim Fernandes, o presidente da ACIF, olha para este tabuleiro económico mundial como um grande jogo digital onde ganha mais quem puder gerir parte das peças deste mesmo tabuleiro.
7: Participa também na construção das regras do futuro, na construção de novos mundos. E é talvez essa seja a grande mensagem deste encontro. No mundo em modo jogo, não basta apenas jogar bem, é preciso compreender o tabuleiro e as regras, antecipar mudanças, criar capacidades próprias, criar autonomia estratégica e ter a coragem de criar novas regras, novos jogos, novos mundos. E isso aplica-se às empresas, às regiões, aos países e também à Europa. E naturalmente aplica-se também à própria Madeira.
6: A economia tem crescido na Madeira, são já 59 meses de crescimento, apontou o Presidente do Governo. Esta certeza do investimento está garantida pela política e apenas com um lamento.
8: A política do Governo de diminuir 1% ao ano o IRC, nós estamos neste momento com 13,3, mas se concretizar a promessa e a legislatura, vamos ter aqui talvez 11% dentro de 2 anos, o que significa que vamos ter uma taxa inferior de IRC à Irlanda. Não vamos ter igual à Bulgária, que é 10%, esse era o nosso objetivo, mas vamos ter possivelmente 11%.
6: Miguel Albuquerque deixou, no entanto, um desafio. A tecnologia impulsiona a economia.
8: As economias só se desenvolvem hoje com a criação de mais-valias através da tecnologia. Foi isso que aconteceu nos Estados Unidos e que a Europa está atrasada. E neste momento, a diversificação da tecnologia e as empresas tecnológicas da Madeira já faturam 700 milhões de euros.
6: O Dia do Empresário é dedicado ao tema dos jogos no tabuleiro estratégico da economia regional, nacional e mundial.
0: Um evento em que participaram os empresários e também o Governo Regional. A taxa de juro implícita no crédito à habitação na região voltou a diminuir no mês passado, após a subida registada em março. Os dados são divulgados pelo Instituto Nacional de Estatística. Em comparação com abril de 2025, há uma redução significativa dos encargos associados ao crédito habitação. O Porto Santo e Grândola, no Alentejo, lideram este ano a lista das 73 praias zero poluição em Portugal. No total, a região tem 7 praias distinguidas, como refere Francisco Ferreira, da Associação Zero.
9: Mais 2 praias no concelho de Porto Santo, são as praias de Pedras Pretas e Penedo. A acrescentar a 3 que já estavam classificadas como praias zero poluição no ano passado, Cabeça da Ponta, Calheta e Lagoa. Mantém-se a praia do Portinho, na Calheta. Temos uma nova praia, que é o Clube Naval de São Vicente, no concelho de São Vicente. Porto Santo, à escala nacional, realmente destaca-se por ser, depois de Grândola, que tem 6 praias de zero poluição, Porto Santo, com 5 praias, é o segundo concelho com maior número de águas balneares nestas condições.
0: Em relação ao ano passado, a região tem mais 1 praia zero poluição, 2 deixaram de estar na lista, a da Boa Ventura em Santa Cruz e a do Porto do Seixal, no Porto Muniz. Uma praia zero poluição é aquela em que não houve qualquer contaminação microbiológica nas análises efetuadas às águas balneares ao longo das 3 últimas épocas balneares. Em todo o país são 73 as praias distinguidas este ano. O diretor regional do Desporto admite em declarações à rádio que o Governo Regional está a estudar de que forma vai poder apoiar o CAB na reabilitação do degradado pavilhão. O espaço não tem condições para os jogos da Primeira Liga de Basquetebol, mas como o clube não consegue comprovar que é proprietário do espaço, uma vez que os terrenos são de Investimentos Habitacionais da Madeira, não pode aceder aos apoios públicos para a reabilitação de infraestruturas. David Gomes admite que estão a ser analisadas alternativas.
10: Nós estamos conscientes das dificuldades que o CAP tem. Sem prejuízo disso, obviamente, o Governo está a estudar outras opções que possam efetivamente coincidir com uma solução para a consolidação dessa mesma obra. Neste momento não tenho conhecimento que haja alguma evolução relativamente a essa matéria, ou seja, dentro da Direção Regional de Desporto, outras soluções não passam para esta Direção Regional. E é perentório, e não é correto, estar a falar sobre aquilo que é a intervenção de terceiros, não é? Se houver condições para o efeito, eu não posso estar a pronunciar se há condições ou não para o efeito, quando se trata de uma avaliação que será feita pela Secretaria Regional de Equipamento e Infraestrutura.
0: David Gomes considera que para o CAB poder jogar no próprio pavilhão teria de haver uma intervenção a mais prioritária e também seria necessário um pedido junto da Federação de Basquetebol.
10: Alguma obra de beneficiação, tipo, diria assim, metaforicamente falando, num pince rápido, alguma coisa que efetivamente possa suprimir alguma lacuna que o CAP tenha e consolidar uma vez mais junto da Federação Portuguesa de Basquetebol a devida autorização para que o CAP possa, a título excepcional, mais uma época desportiva e até que as suas obras sejam consolidadas, continuar a jogar no seu pavilhão.
0: O diretor regional do Desporto lembra, no entanto, que na Madeira existem três pavilhões onde o CAB pode jogar: o do Caniço, o do Caniçal e também o da Escola Francisco Franco, no Funchal. Começa hoje e decorre até domingo outra Feira do Livro de Machico. Nos primeiros dias, a programação é mais direcionada para o público infanto ou juvenil. Mónica Vieira, chefe de divisão da Câmara, descreve o evento que pretende aproximar o público da literatura.
11: Contaremos com a presença das escolas, de contadores de histórias, escritores mais direcionados para esta faixa etária. No sábado e no domingo teremos uma programação mais direcionada para o público em geral. Contaremos com a presença da investigadora e historiadora Raquel Varela, que nos trará o livro do 25 de novembro até os dias de hoje. Contaremos também com o Bernardo Martins, que fará uma apresentação do livro alusivo ao 25 de abril e o Centro de Informação Popular de Machico, fazendo também uma alusão ao ciclo Revisitando a Obra do Padre José Martins Júnior. Depois contaremos também com o cabeça de cartaz, que é o Pedro Chagas, que virá também apresentar o seu livro O Hospital de Alfaces.
0: A feira tem o nome de Francisco Álvares de Nóbrega, um dos mais conceituados escritores de Machico, conhecido como Camões Pequeno. Uma peça de teatro vai mesmo abordar a vida e a obra do poeta e um percurso por Machico vai mostrar os lugares que terá frequentado. O evento decorre entre as 10 da manhã e as 8 da noite no Largo da Praça, em Machico.

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0: Portugal em Direto está a começar, é a edição para esta quinta-feira, dia 21 de maio. Ora, que temas estão hoje em destaque no programa? Vamos saber agora, Cláudia Costa.
1: A somar ao atraso das verbas para suportar os danos causados pelo comboio de tempestades, a Câmara da Golgã enfrenta outro problema. Não há empresas nem profissionais disponíveis para requalificar estradas e arranjar os muitos estragos causados pelas intempéries. A inovação não acontece apenas nas grandes cidades, também nasce e cresce nos territórios do interior. Uma tese de mestrado, distinguida pela CCDR Norte, mostra como os institutos politécnicos podem ser motores de desenvolvimento, aproximando conhecimento, empresas e comunidades. Adiante, conversamos com Raquel Maia Morgado, autora do trabalho premiado sobre o papel da inovação nas regiões periféricas portuguesas. No Dia Europeu da Rede Natura 2000, no Algarve, discutiu-se esta manhã o futuro da Serra de Monchique, um dos tesouros da região algarvia, que enfrenta muitos desafios com a chegada do verão. Vamos perceber que tipo de ações estão a ser pensadas para proteger aquele território.
0: Portugal em Direto tem edição da jornalista Cláudia Costa.
1: 20 sapadores florestais de Vieira do Minho estão paradas há cerca de um mês porque têm salários em atraso. São eles que gerem toda a área florestal do concelho. Os ordenados são pagos, são da responsabilidade da Associação para o Ordenamento da Serra da Cabreira, que acusa a Câmara de instrumentalizar os sapadores para um ajuste de contas político contra a Associação. A autarquia nega as acusações e quer agora integrar estes trabalhadores nos quadros do município. Isabel Cunha Marques.
2: Os sapadores florestais voltam a ter salários em atraso. O vice-presidente da Câmara de Vieira do Minho, Pedro Pires, alerta que já aconteceu no ano passado.
3: Aconteceu ao longo dos anos mais do que uma vez, já o ano passado, no final do ano, isto aconteceu por dificuldades da associação.
2: O município garante que tem vindo a apoiar a Associação para o Ordenamento da Serra da Cabreira monetariamente. Em 2025 atribuiu um subsídio com cerca de 400 mil euros para evitar que haja mais salários em atraso. A autarquia quer agora integrar os sapadores florestais nos quadros da Câmara.
3: O que fizemos este ano foi, como temos este procedimento a decorrer, fizemos nestes quatro primeiros meses do ano, transferimos 141.500 euros, ou seja, em quatro meses, a Câmara já pagou à APOSC quase metade do apoio anual que era habitual dar-se. Portanto, na nossa ótica, não existe nenhuma razão para que os sapadores tenham um salário em atraso.
2: E insiste.
3: Aquilo que nós estamos a tentar fazer é tornar o processo transparente e, ao termos os sapadores na Câmara, deixaremos de ter fundo estas dúvidas, porque não faz sentido, considerando as receitas, que os sapadores passem por esta situação, não é? Não é normal nem desejável.
2: Até pela proximidade do verão.
3: Um território como o nosso, com uma característica florestal muito, muito forte, efetivamente o trabalho dos sapadores é fundamental e nós queremos que esse trabalho seja feito sem problemas, porque estamos a falar de homens, uma máquina abusadora durante todo o dia a trabalhar.
2: Contactada pela Rádio Pública, a Associação não quis prestar esclarecimentos sobre os salários em atraso. Remeteu a resposta para um comunicado onde acusa a Câmara de Vieira do Minho de instrumentalizar os sapadores florestais para um ajuste de contas político contra esta entidade. A autarquia rejeita as acusações.
3: Aquilo que nós estamos a fazer é do interesse dos sapadores, do interesse público. Não há aqui nenhuma questão partidária. Aliás, esse comunicado tem uma série de inverdades que eu nem sequer vou discutir, porque senão vamos entrar aqui no campo da luta política ou partidária e não me parece que seja o tema adequado para o fazer.
2: O vice-presidente diz que a autarquia quer agora integrar estes profissionais nos quadros da Câmara. Espera, por isso, que a associação renuncie à equipa de sapadores.
1: A expectativa da Câmara de Vieira do Minho é que o processo esteja concluído até ao final deste mês, início de junho, mais tardar. O objetivo é evitar que os trabalhadores florestais voltem a ter salários em atraso, mas também antecipar a época mais crítica de incêndios. Atualmente, estes 20 sapadores são responsáveis por gerir toda a área florestal do concelho. Sem dinheiro e sem mão de obra, a Câmara da Golgã recebeu até agora pouco mais de meio milhão de euros para resolver os danos provocados pelo comboio de tempestades. Os danos estão avaliados em quase 3 milhões de euros. Pior, diz o autarca deste concelho do distrito de Santarém, é a falta de empresas e profissionais disponíveis para requalificarem o que as tempestades destruíram no Namaral.
4: Depois das tempestades e das cheias, o autarca da Golgã, António Camilo, depara-se agora com dois problemas. O primeiro tem que ver com o cálculo dos prejuízos.
5: Estimamos em cerca de 2 milhões e 800 mil euros, sensivelmente. Chegou-nos, agora não tenho aqui números certos, mas 520 mil euros.
4: Ou seja, diz o Presidente da Câmara da Gouveia, Distrito de Santarém, as verbas da Comissão de Coordenação e Desenvolvimento Regional de Lisboa e Vale do Tejo chegaram apenas a pouco mais de 20% dos investimentos necessários, mas o pior, diz o autarca, é a falta de mão de obra para realizar os trabalhos.
5: Então nós recorremos dos nossos próprios serviços, por vezes, que são insuficientes, mas a nível de adjudicações maiores e prestação de serviços com valores maiores e com mais intervenção, nós não temos empresas que o façam, porque as empresas estão todas absorvidas por outros trabalhos também nas outras autarquias. E não só, e até a nível de particulares também. E é complicado, por vezes, adjudicar o que é que seja.
4: E no terreno, diz Camilo, há muito que fazer, muitas estradas para requalificar.
5: Mas estamos à espera que o Governo nos dê mais dinheiro, até porque as intervenções, como sabes, algumas delas também não foi só por causa daquele comboio de tempestades, mas também foi por causa das cheias. Um dos setores que ficou muito danificado foram os caminhos municipais e as estradas, e que tem que ter uma intervenção de fundo.
4: António Camilo salienta que a Comissão de Coordenação e Desenvolvimento Regional de Lisboa e Vale do Tejo foi célere ao transferir 520 mil euros. Aguarda agora o resto das verbas para poder suportar os 2 milhões e 800 mil euros de prejuízos estimados.
1: E com essas verbas, espera a Câmara da Golgué conseguir então encontrar empresas disponíveis para realizar as obras necessárias. O Governo acaba de aprovar a criação de duas novas universidades, atualmente institutos politécnicos, nas zonas de Leiria e do Porto. A criação das duas instituições, a Universidade de Leiria e do Oeste, é assim que fica designada, e a Universidade Técnica do Porto, resulta da reconfiguração dos atuais institutos politécnicos de Leiria e do Porto, que passam assim a integrar o sistema universitário. Foi anunciado depois do Conselho de Ministros desta manhã. A mudança mereceu os pareceres favoráveis do Conselho Coordenador do Ensino Superior, do Instituto para o Ensino Superior e da Agência de Avaliação e Acreditação do Ensino Superior. Por outro lado, em abril, o Conselho Coordenador dos Institutos Superiores Politécnicos manifestou-se preocupado com a aprovação da criação das universidades antes da entrada em vigor do novo regime jurídico das instituições de ensino superior, aprovado na Assembleia da República há duas semanas, deu por isso parecer negativo. Amanhã, aqui no Portugal em Direto, entrevistamos o presidente do Instituto Politécnico de Leiria, Carlos Rabadão, que já disse considerar que a passagem do Instituto para a Universidade Pública é uma oportunidade estratégica para reforçar a competitividade do território. Um segundo porto para São Miguel é uma prioridade para o desenvolvimento da ilha. A reivindicação conjunta é feita pela Câmara do Comércio e Indústria de Ponta Delgada, pelo Conselho de Ilha e pela Associação de Municípios de São Miguel. As três entidades recomendam ao Governo Regional dos Açores rapidez para que o financiamento seja conseguido no próximo quadro financeiro da União Europeia. Ana Paula Santos.
6: Com as negociações do próximo quadro comunitário à porta, empresários, Conselho de Ilha e Associação de Municípios de São Miguel pedem ao Governo uma decisão e, depois disso, e o mais rápido possível, um projeto para a construção de um segundo porto na Ilha de São Miguel.
7: Um segundo porto que tenha vocação comercial, para libertar o atual porto de Ponta Delgada para vocações mais turísticas, tal como existe, por exemplo, na Ilha da Madeira, e podermos ter um porto com melhores condições, porque o porto que nós temos não tem nem de longe nem de perto as condições essenciais que necessitamos para os respectivos operadores. Se tivermos uma desgraça, como aconteceu nas flores com o furacão Lourenço, nós ficaríamos em muito maus lençóis na Ilha de São Miguel.
6: Nos Açores, tarda a decisão, alerta Walter Couto, presidente da Câmara do Comércio e Indústria de Ponta Delgada, enquanto na Madeira o problema do Porto Funchal está ultrapassado com verbas conseguidas pelo governo madeirense no PTRR.
7: Poderia também ser um projeto candidato ao PTRR, tal como também tem feito a Madeira, ou então já projetando isso para os fundos comunitários. Da parte da Câmara de Comércio e Indústria de Ponta Delgada, e de todos os nossos associados, temos sentido bastante a pressão neste sentido. O Sr. Presidente da Câmara Municipal de Ponta Delgada também tem feito bastante a pressão nesse sentido. Sei que a Associação dos Municípios da Ilha de São Miguel também está unânime nessa necessidade, que haja um estudo que possa delinear um futuro porto.
6: Não serve o desenvolvimento da ilha, tal como está o Porto de Ponta Delgada. É preciso construir um segundo para São Miguel. Esta é uma certeza partilhada pelas três instituições representativas da população da ilha, instituições que foram convidadas pela Associação de Séniores para o colóquio sobre prioridades e necessidade de investimento público em São Miguel.
1: Uma reivindicação conjunta feita pelas estas três entidades, um segundo porto para São Miguel é uma prioridade para o desenvolvimento da ilha. Foi uma subida em flecha nos últimos seis anos, aumentaram de 27 para 3.200 o número de painéis solares e fotovoltaicos na Madeira. A potência instalada também teve de subir a pique. Um crescimento que levou o Governo Regional da Madeira a atualizar a lei que vigorava há cinco anos. Sérgio Freitas Teixeira.
8: O Governo Regional da Madeira acredita que os números de painéis fotovoltaicos e solares instalados para autoconsumo podem subir ainda mais e é com esse objetivo que foram feitas várias alterações na lei do autoconsumo de energias renováveis. A ideia é adaptar a região à nova regulamentação europeia e nacional. Estevão Abreu, Diretor Regional de Energia, diz que a nova lei cria regras mais claras e estabelece também novos requisitos.
9: Ou flexibilizarmos em termos de dimensionamento, por exemplo, para baixa tensão passamos para 4 km, e para a média de tensão 40, dizemos que também as instalações e os consumidores da vertente norte pudessem ser também incluídos em comunidades de energia num autoconsumo coletivo, ou seja, pode-se produzir na vertente sul e consumir na vertente norte. Isso foi uma das características que a gente colocou nesta nova legislação. Outra foi a necessidade de uma inspeção por entidade acreditada, inspetora, na altura da certificação da própria autoconsumo, para garantir que o sistema está conforme e em segurança. E também a obrigatoriedade de ter um seguro. Eu já estava colocado na antiga legislação, mas nós desta vez clarificamos mais, para garantir que qualquer problema possa haver, é um seguro de responsabilidade civil.
8: A lei anterior vigorava desde 2021 e a nova legislação entrou agora em vigor. O Diretor Regional de Energia admite também que uma das ideias passa por responsabilizar mais as empresas que instalam os painéis.
9: Colocar regras mais claras e responsabilizar também as entidades instaladoras pela má execução às vezes das coisas. Ao termos a experiência já de 3.200 instalações, notamos que algumas correram menos bem e então temos que ter mecanismos também controlar, não ter vãos de escada a instalar estas e dar confiança às pessoas que estão a instalar, que quem está a instalar também sabe o que está a fazer.
8: Existem atualmente na Madeira cerca de 3.200 painéis fotovoltaicos e solares.
1: A ideia é adaptar agora a região à nova regulamentação europeia e nacional. Com a instalação à espera de melhores dias, com as instalações à espera de melhores dias, assim é que é, os bombeiros de Monforte, no distrito de Porto Alegre, lançaram uma campanha de angariação de fundos para renovar espaços e equipamentos envelhecidos. Há muito que as condições não são dignas, dos balneários à higiene e conforto térmico, há muito de facto para reparar. Por isso, deitaram mãos à obra, Arlinda Brandão, e avançam com esta campanha que vai também criar um espaço solidário no quartel de venda de produtos usados que possa promover a reutilização.
10: São várias as razões para os bombeiros de Monforte avançarem com esta campanha para pagarem obras e equipamentos no quartel.
11: Criar ali um ambiente mais digno para aqueles que nos defendem.
10: Maria Fonseca é a presidente da direção dos bombeiros de Monforte que precisam de mudar algumas condições em que se encontram no dia-a-dia.
11: Os equipamentos estão envelhecidos, os polipans ainda são antigos, que têm as bases já deterioradas, portanto que também acaba por ser pouco seguro para quem os usa. Portanto, há problemas de infiltração, há problemas nos esgotos, as torneiras e chuveiros também precisam ser substituídas. Precisamos de ter mais armários para fazer face também ao bom arrumo dos textos e daquilo que é necessário para as camaratas. Precisamos de substituir os colchões, de pintar também todas as secções do quartel.
10: Para esta requalificação estão a promover uma campanha de angariação de fundos e recorrem a quem os pode ajudar.
11: a comunidade em geral, empresas em particular, apelando aqui também ao caráter de responsabilidade social. Já tivemos a oportunidade de reunir com o Sr. Presidente da Câmara, com os senhores Presidentes de Junta de Freguesia.
10: Quem quiser apoiar esta causa tem várias formas de o fazer.
11: As pessoas podem ajudar diretamente indo ao quartel, fazendo a transferência para a conta que está disponível, portanto, na nossa página de Facebook e também na plataforma GoFund, transferência bancária.
10: Os bombeiros de Monforte pretendem também criar no quartel um espaço onde vai ser possível doar artigos como roupa, móveis, brinquedos, um espaço solidário de venda de produtos usados para promover a economia circular.
1: Uma campanha para pagar as obras no quartel dos bombeiros de Monforte que há muito precisam de requalificação. Em Óbidos está a nascer o primeiro Active Hub do país, um espaço dedicado ao desporto, à saúde e ao bem-estar, que vai permitir à população que, em casos excepcionais, como foi o dia do apagão ou das tempestades de inverno, os pais possam, por exemplo, ter um suporte disponível para deixar os filhos. Para já, é uma ideia que está a ser construída ainda sem um cálculo de investimento preciso, mas o autarca de Óbidos, Filipe Daniel, acredita que o Active Hub estará a funcionar em 2028.
12: É Active Ups, acaba por ter uma conotação, se calhar de uma forma mais intuitiva, para desportos e atividades físicas para uma comunidade mais jovem ou mais juvenil. Para nós é muito importante que este processo seja um processo participativo, para já de pessoas que entendem estas dinâmicas do exercício, desde a escalada ao skate, à bicicleta, mas também a outras dinâmicas de jogos ou desportos como o parkour ou até o próprio jogo de basquete 3x3, que consigam ter aqui dentro do espaço disponível, ou seja, nestes cerca de 1.200 metros cobertos, mas depois os cerca de 1.000 a 1.200 metros também descobertos para atividades, diria, mais ao ar livre, que se consiga criar aqui um ecossistema de utilização e de fruição que não existe, pelo menos que nós tenhamos conhecimento no nosso país.
1: O primeiro Active Hub do país está a ser criado em Óbidos, um espaço para a prática de desportos, de apoio ao estudo e de criatividade. Para assinalar o Dia Europeu da Rede Natura 2000, diversas entidades estiveram reunidas ao longo da manhã para debater o futuro da Serra do Monchique no Algarve. Organizada pela Associação Almargem, a iniciativa tem a conservação da natureza e a sustentabilidade como principais focos. A jornalista Tatiana Felício esteve na sessão que decorreu na Junta de Freguesia de Monchique para perceber os desafios que este tesouro algarvio enfrenta.
13: Ao longo de toda a manhã, população, especialistas, entidades públicas e também algumas associações estiveram reunidas para debater o futuro da Serra de Monchique. A sustentabilidade e a conservação da natureza, digamos que deram o mote a esta série de conversas, focadas essencialmente nos desafios que esta serra enfrenta. Para falar um pouco sobre eles, eu tenho comigo a Anabela Santos, em representação da Almargem. Anabela, a Serra de Monchique, podemos dizer que é um dos tesouros do Algarve, mas enfrenta muitos desafios, principalmente agora com a chegada do verão.
14: Sim, sem dúvida alguma, ainda por cima porque o concelho de Monchique é dos poucos no Algarve que não tem litoral, portanto é mesmo a serra que manda aqui neste território, mas há sempre este, eu não diria conflito, mas esta gestão que não é assim tão fácil às vezes, que é gerir o território, a parte florestal, a parte humana, e sempre que chega o verão é sempre um sufoco, porque há sempre, a Serra de Monchique está sempre com um risco muito elevado de voltar a acontecer um grande incêndio. Esperemos que de facto este ano não aconteça, mas é um dos alarmes que está sempre na cabeça.
13: Digamos que estas, chamemos conversas, porque no fundo são conversas entre diversas pessoas na sala, ao longo de toda a manhã, têm que objetivos? Pensar em ações que são necessárias fazer para garantir, como eu dizia há pouco, este futuro da Serra Algarvia?
14: Sim, eu diria, nós hoje estamos neste Dia Europeu da Rede Natura 2000. Monchique tem uma taxa enorme de Rede Natura 2000 no seu concelho, portanto mais de 80% do concelho é em Rede Natura 2000, e de facto é pensar de que forma é que se consegue conciliar a preservação da natureza, toda esta classificação, mas tendo em consideração que é preciso conciliar a parte humana, que as pessoas de alguma forma precisam de buscar retorno económico à floresta, retorno económico a esta natureza. De que forma é que a conservação e a gestão humana se consegue aqui balancear. De uma forma, fomos buscar alguns bons exemplos de gestão florestal de entidades e, por outro lado, vamos buscar bons exemplos de atividade humana, do que se tem feito de valorização do território e de alguns produtos. E a mesa redonda foi mesmo para isso, para pensarmos aqui de que forma é que se consegue mesmo conciliar, de que forma é que as pessoas não pensam que estarem em Rede Natura 2000 é mais um empecilho do que uma coisa boa que os possa orgulhar.
15: Muito bem, muito obrigada, Anabela Santos, aqui em representação da Almagem, a associação que organiza, no fundo, que organizou esta dinâmica que está inserida no Dia Europeu da Rede Natura 2000, aqui em Monchique.
16: O futuro da Serra de Monchique, um dos tesouros da região, em debate esta manhã. Ainda que de forma parcial, foi reposta a circulação na estrada Parente, tapada São Sobral, em Oliveira do Hospital. Esta via ficou intransitável, colapsou na sequência do mau tempo que se fez sentir na madrugada de 29 de abril. A autarquia fez saber em comunicado que os trabalhos foram efetuados por meios próprios da Câmara, de forma a minimizar os constrangimentos para as pessoas utilizadoras da via. A circulação foi então reposta de forma condicionada na estrada Parente, tapadas São Sobral. A autarquia aconselha ainda assim precaução e respeito pela sinalização.
17: De usar pedras, de usar também um pouco o som do esgoto, da água e amplificar isso de uma forma um bocadinho mais criativa, processar esse som, para dar uma experiência também sonora às pessoas.
18: Quanto ao texto e à encenação do espetáculo, a assinatura é de Mário Montenegro.
19: Vamos redescobrir a Ribeira da Madrigueira, mostrar como é que é uma ribeira e ela tem sido recuperada de alguma forma, como é que é uma ribeira no seu estado quase natural, digamos assim, mostrar também o impacto que a urbanização teve sobre a ribeira.
16: A inovação também se faz longe dos grandes centros urbanos e foi precisamente o papel dos institutos politécnicos na transferência de tecnologia e conhecimento para os territórios periféricos portugueses que valeu a Raquel Maia Morgado uma distinção da Comissão de Coordenação e Desenvolvimento Regional do Norte no concurso de teses de mestrado e doutoramento sobre Política Regional de Inovação e Estratégia de Especialização Inteligente. A dissertação premiada analisou de que forma os politécnicos podem contribuir para o desenvolvimento regional, aproximando ensino, empresas e inovação em zonas de baixa densidade populacional. Entre 14 candidaturas, o trabalho foi reconhecido como uma das melhores teses de mestrado. Muito boa tarde, Raquel Morgado. Muitos parabéns, antes de mais, por esta sua tese. O que é que levou a estudar o papel dos institutos politécnicos nas regiões periféricas portuguesas?
20: Antes de mais, muito obrigada pelo convite. É um privilégio estar aqui hoje, sobretudo sendo associada a este conhecimento tão recente. Antes de mais, só dar um enquadramento de que eu terminei meu mestrado há 4 anos, de mestrado em Economia e Gestão de Inovação, e portanto a minha tese tem precisamente esse tempo e foi finalizada em 2022. Por isso é muito gratificante perceber o quão atual.
16: Mas o prémio é recente, não é? O prémio
20: exatamente.
16: É agora.
20: Daí eu fazer aqui a ponte para o quão gratificante é ser reconhecido este tema, estando tão atual ainda nos dias de hoje e poder vir a ser utilizado em termos de inputs para, neste caso, o CCDR Norte.
16: O porquê das e neste caso para os territórios, sobretudo periféricos, que no fundo foi essa CCDR a sua Norte. Base de estudo e de trabalho.
20: Exatamente.
16: O que é que levou a estudar o papel dos institutos politécnicos nas regiões periféricas?
20: Em primeiro lugar, porque estudar os institutos politécnicos? Isso. Porque há um vazio muito recorrente na literatura em relação àquilo que é o papel efetivo destes institutos para o desenvolvimento regional. Ainda há um aviazamento muito grande e um estigma quando fazemos a comparação universidades versus institutos, e as conclusões do estudo de facto mostram que há impacto efetivo nas regiões.
16: Há mais impacto? Os politécnicos têm mais impacto nos territórios do que as universidades?
20: Acabam por ter um impacto maior no sentido em que estas regiões periféricas são economicamente menos desenvolvidas e por isso tudo o que são mecanismos de transferência de tecnologia e inovação que ocorram na região vão ter um efeito multiplicador e vão mobilizar aqui atores que são importantes para de facto ganhar escala em termos de inovação nestas regiões.
16: E quando fala em transferência de tecnologia e inovação, de que forma é que isso se traduz na vida real das empresas e dos territórios?
20: Olha, na prática, isto que transferência de tecnologia e inovação significa quando o conhecimento sai da academia e entra na economia real, ou seja, quando nós aproveitamos os resultados científicos e traduzimos em novos produtos, serviços e processos.
0: Que no fundo é isso que também interessa do conhecimento académico e científico. Exato. É que de alguma forma ele tem uma tradução nos territórios, não é?
20: Exatamente. Na sociedade. É poder haver esta interação entre estes institutos e as empresas, através de vários mecanismos. Podemos estar aqui a falar de contratos de prestação de serviços, alugueres de infraestruturas e de equipamentos, estudos de consultoria, mesmo projetos de investigação e desenvolvimento em colaboração com as empresas, ou até mesmo aqueles programas de doutoramento e de estágios muito conhecidos que as empresas atuam com os politécnicos.
0: Raquel, e os institutos politécnicos estão hoje a conseguir responder às necessidades das regiões do interior e de baixa densidade?
20: Acho que há sempre um caminho a fazer, mas acho que já estão muito bem posicionados, e aquilo que o estudo mostrou é que há um impacto não só para as regiões em que estes politécnicos se inserem, mas também muitos deles conseguem contribuir para outras regiões e até mesmo a nível internacional. Por isso sim,
0: Pois, mas agora vou-lhe perguntar exemplos, não é? Concretos. Que exemplos concretos encontrou de inovação ou desenvolvimento regional impulsionado precisamente pelos institutos politécnicos?
20: Acho que parte muito desta interação com as empresas, da tal geração de novos produtos, de processos e de serviços que é possível com esta interação com os politécnicos. O saber da academia, esse lado de investigação e a interação direta com as empresas.
0: Que obstáculos é que continuam a existir na ligação entre o ensino superior, as empresas e o poder local? Esta trilogia muitas vezes anda um pouco separada, de costas voltadas. Quais foram os principais obstáculos que no seu estudo detectou, Raquel?
20: Sim, acima de tudo, muitas vezes as motivações de ambas as partes os benefícios, o retorno que efetivamente vai ser gerado para as empresas, ainda é muito difícil compreenderem os benefícios económicos que vão ter para o lado deles, e do lado dos institutos, falamos aqui mais em termos de investigação científica e que retorno é que isso poderá ter. Contudo, viu-se que já está a fazer esse caminho das empresas e os politécnicos perceberem a importância de estarem mais unidos e que o impacto é muito maior de trabalharem desta forma
0: em
20: coletiva.
0: Em conjunto do que separado. Quantos institutos politécnicos é que estudou?
20: 13 politécnicos.
0: No país?
20: Exatamente. Estamos a
0: todos
20: falar...
0: Todos em regiões do interior.
20: Exatamente. Mais de 50% dos politécnicos em Portugal estão localizados nessas regiões periféricas.
0: De uma forma geral, esses territórios estariam pior sem esses institutos politécnicos?
20: Sem dúvida alguma.
0: Em que, por exemplo? O que é que lhe vem logo à cabeça daquilo que viu e presenciou, não é?
20: Na parte do apoio da investigação e daquilo que sustenta o que é necessário para se transformar e suportar a inovação em resultados concretos.
0: E o Norte, neste caso, a sua tese foi premiada pela Comissão de Coordenação e Desenvolvimento Regional do Norte, e o interior do país, estão a conseguir fixar talento qualificado ou continua a haver fuga de jovens?
20: Inevitavelmente continua a haver fuga de jovens.
0: E acha que isso vai ser inevitável para sempre?
20: Vai depender sempre das medidas que se consegue implementar em termos de atratividade destas regiões, porque a verdade é que, sendo regiões periféricas, menos desenvolvidas, mais distantes dos grandes centros de decisão, não são tão atrativas para os estudantes. E, portanto, é muito importante que existam políticas à medida de cada região, de não ser one size fits all, políticas igual para tudo, mas que entender as especificidades das regiões e das entidades que lá estão.
0: E que políticas, Raquel, que políticas públicas é que considera prioritárias para reforçar precisamente a inovação fora dos grandes centros urbanos?
20: Estamos a falar aqui sobretudo de políticas ao nível da inovação e de mobilização de fundos, nomeadamente quando falamos das RIS3, que foi dos alvos de estudo do...
0: Das quê?
20: Das RIS3, que são estratégias de especialização inteligente regionais, e que as várias CCDRs pelas várias regiões do T2 são responsáveis, neste caso CCDR Norte responsável pela RIS3 do Norte, mobilizam fundos europeus para investimento em áreas prioritárias das regiões. Uhum. E por isso é muito importante que esses investimentos sejam, essas áreas estejam bem identificadas, perceber para onde é que deve ir o dinheiro e porquê, e atender às especificidades das entidades que vão colocar em prática as várias iniciativas e de facto conseguir promover inovação e gerar benefícios.
0: Gostava de ver novos. Os institutos politécnicos, e depois de ter estudado 13, não foi dois nem três, foram 13, a ter uma maior capacidade de decisão decisão, de opinião em muitos assuntos que dizem respeito aos territórios e mesmo quando saem determinadas diretrizes e políticas, poderem ter uma palavra mais presente.
20: Claro que sim, acho que é muito importante saber.
0: Mas essa... não é isso que acontece?
20: Em parte, portanto, quando falamos de hélice de inovação, estas estratégias, e até que mencionei da RIS 3, têm a atuação de vários atores do ecossistema de inovação, portanto, as universidades, institutos politécnicos, que no seu bolo formam as instituições de ensino superior, e também, portanto, o governo e outras entidades do ecossistema científico e tecnológico. Portanto, hoje em dia já acontece sim, agora acredito que seja preciso intensificar esse papel.
0: Vai ser um caminho longo ainda.
20: Sobretudo porque quando falamos em politécnicos, lá está aquele investimento.
0: Há um estigma.
20: Sim.
0: Ainda continua a haver o estigma.
20: Continua a haver, desde que eu fiz a tese em 2022.
0: Já agora onde é que tirou o curso?
20: Eu tirei o curso na Universidade de Aveiro, a licenciatura, e depois o mestrado na FEP, na
0: Mas
20: Faculdade
0: de nunca teve nenhum preconceito com os institutos politécnicos, ou tinha e deixou de ter depois de os estudar?
20: Admito que tinha, quando passei pelo processo de me candidatar para a universidade e depois de facto fazer o estudo, deixei de ter por perceber o real impacto que eles têm naquelas regiões e até mesmo além fronteiras.
0: Não se trata aqui de perceber se têm melhor ensino superior ou não do que uma universidade, mas sim o impacto. Exato. Que eles têm e o impacto que um Instituto Politécnico tem numa região periférica é maior do que teria uma universidade?
20: Eu creio
0: até porque
20: que
0: não estão nas regiões periféricas, não é? Raquel, esta distinção da CCDR Norte pode ajudar a dar mais visibilidade à importância da investigação aplicada nos territórios periféricos?
20: Sim, sem dúvida alguma.
0: Qual vai ser o próximo passo deste seu trabalho? Recebeu, trabalhou durante quanto tempo este estudo?
20: Durante um ano mais ou menos.
0: Já apresentou a tese em 2022, foi agora, recebeu agora este prémio. Qual vai ser o seu próximo passo? Vai ficar com isto por aqui ou depois desta projeção e destes resultados que dizem tanto aos territórios, vai levar isto a algum lado, vai dar mais passos, vai seguir para um doutoramento, o que é que vai fazer?
20: A verdade é que quando estava a fazer o mestrado já estava a trabalhar em regime full-time na Edna Sun Young, na UI, onde me encontro ainda atualmente, e portanto é um tema que me é muito querido e o qual tenho trabalhado na área de consultoria também, estas temáticas de inovação e também estratégias de especialização inteligente. Por isso é algo que certamente irei continuar a trabalhar em projetos futuros que nos estamos agora a lançar ao nível desta temática.
0: E está disposta a levar esta sua tese a outras entidades, até do âmbito político?
20: Sim, sem dúvida alguma que isso faria bastante sentido.
0: O quê? Está-se a lembrar de alguma?
20: Assim de repente não tenho assim nenhuma em mente, mas sem dúvida alguma que faz sentido alavancar isto e explorar outras vias.
0: E que mensagem agora para finalizarmos a nossa conversa, Raquel, gostaria de deixar aos jovens investigadores que estudam desenvolvimento regional e inovação?
20: Para não colocarem de parte o efetivo impacto que estes institutos podem ter nas suas regiões, portanto apostarem nas várias funções que estes institutos têm, não só as funções mais tradicionais do ensino e da pesquisa, mas também da parte de comercialização e desta interação que podem ter com as empresas.
0: Acredita que cada vez mais alunos formados por estes institutos em regiões periféricas vão ficar nos territórios?
20: Ainda não consigo dar-lhe uma resposta 100% positiva.
0: Mas os sinais que tem no terreno não vão nesse sentido. Continuam a sair dos territórios.
20: Exato. Portanto,
0: os territórios ainda não são atrativos, não é? Para manter lá as pessoas, apesar de todos reconhecerem, e um estudo recente comprovou que 80% dos jovens rurais, ou que viviam em territórios rurais, nasceram, cresceram, queriam ficar no território, mas para isso precisam de condições, não é? Precisam de trabalho digno, bem pago, casa, qualidade de vida têm. Ainda há muito a mudar aqui, Raquel.
20: Sim, ainda há muito a mudar. Há que investir nas áreas certas entre essas regiões para que elas cresçam e atraiam mais empresas, não só PMEs, portanto, grandes empresas não estão localizadas nestas Sim. regiões, portanto,
0: micro, pequenas
20: mais,
0: e médias empresas, não é?
20: Exatamente. Portanto, conseguir dinamizar mais aqui o tecido empresarial e tornar mais atrativo para todos.
0: Muito bem.
20: Para os estudantes.
0: Raquel Maia Morgado, foi mesmo um prazer conversar consigo sobre este seu trabalho, agora premiado. Boa tarde, parabéns e muito obrigada.
20: Até muito obrigada.
16: Em Benavente, no distrito de Santarém, a conhecida Torre do Relógio, no topo do edifício dos Passos do Conselho, está a cair de podre. A ferrugem e a falta de manutenção levaram a que a estrutura metálica chegasse a este estado. Os alertas têm mais de um ano, mas desta vez a autarquia de Benavente diz que vai mesmo avançar com as obras de reparação. Paulo Vera.
3: E a promessa já tem um ano, mas as obras nem vê-las. As queixas chegam à Câmara de Benavente pela voz do munícipe Gaspar Lourenço, que procura saber o verdadeiro estado da Torre do Relógio, um monumento com história no concelho.
21: Eu acho que todos os senhores vereadores que entram neste edifício veem o estado em que está a Torre do Relógio. A Torre do Relógio está a apodrecer. A Torre do Relógio tem patologias de ferrugem que são muito difíceis de, hoje em dia, de comatar. O que é estranho é deixarmos chegar àquele estado, a Torre do Relógio. Eu gostaria de saber se por acaso chove lá dentro. Os sinos estão todos a apodrecer com a porcaria dos pomos. Existem montes de cordas penduradas. Estão antenas que eu acho que até já estão desativadas. O que eu pergunto é, quando é que nós respeitamos o nosso património e tomamos conta dele?
3: A Torre do Relógio está no topo do edifício da autarquia. Todos têm conhecimento do estado de degradação desta estrutura metálica, mas até à data nada foi feito. Sem se comprometer com datas, o vice-presidente da Câmara Municipal de Benavente, Paulo Abreu, reconheceu que o problema está identificado há muito tempo e que as obras vão mesmo para a frente.
22: Em relação aqui à Torre do Relógio, a cobertura também é uma situação que já estava identificada há muito tempo, trouxemos em reunião de Câmara anterior e que vamos avançar para a sua reparação, tanto da cobertura como do relógio. Também vamos avançar com essa intervenção. Referindo aqui ao quadro que me falava aqui do restauro, pronto, teremos que aqui avaliar e agradeço a informação. Vemos aqui também o que é que poderemos fazer.
3: O relógio no cimo da torre está sem luz à noite, são visíveis os estragos devido à ferrugem e um ano depois da primeira queixa, a autarquia de Benavente promete agora avançar com as obras de recuperação, mas ainda sem qualquer data.
16: A torre do relógio no edifício da Câmara é um dos símbolos de Benavente, a degradação é visível há mais de um ano, a autarquia garante que agora vai avançar com obras de recuperação. Peça para Rios é um espetáculo da Companhia de Teatro Marionete, apresentado ao ar livre numa ribeira em Coimbra. Estreou no fim de semana passado, volta a estar em cena nos próximos dois sábados, 23 e 30 de maio. A nova criação resulta da parceria com um projeto europeu que estuda a relação da saúde humana com a qualidade dos ecossistemas ribeirinhos. A reportagem é da jornalista Carolina Ferreira.
18: Com a Ribeira da Madrigueira, na cidade de Coimbra, transformada em palco, três atores vestem a pele de investigadores no espetáculo Peça para Rios.
23: Mas contando-nos à medida que formos avançando, ok?
18: Na ficha técnica, Marcelo dos Reis assume a música e a sonoplastia.
24: O trabalho sonoro que foi criado foi um bocadinho mais ligar aqui, não tanto do ponto de vista musical, mas sim de um ponto de vista mais orgânico, não é? Tipo, para o próprio som, neste trajeto das pessoas que fazem desde o início até ao final, acabarem por ter uma experiência um pouco sonora. Desde usar pedras, usar também um pouco o som do esgoto, da água e amplificar isso de uma forma um bocadinho mais criativa, processar esse som, para dar uma experiência também sonora às pessoas.
18: Quanto ao texto e à encenação do espetáculo, a assinatura é de Mário Montenegro.
19: Vamos redescobrir a Ribeira da Madrigueira, mostrar como é que é uma ribeira e ela tem sido recuperada de alguma forma, como é que é uma ribeira no seu estado quase natural, digamos assim, mostrar também o impacto que a urbanização teve sobre a Ribeira, que a Ribeira é a determinada altura, em boa parte, é canalizada, e de alguma forma chamar a atenção para a importância destes ecossistemas para a vida das pessoas.
18: A linha artística da companhia Marionete procura potenciar cruzamentos entre teatro e ciência. A nova criação resulta da parceria com um projeto europeu que estuda a relação da saúde humana com a qualidade dos ecossistemas ribeirinhos.
19: A Peça para Rios foi um espetáculo pensado especificamente para ser feito em ribeiras e em ribeiras urbanas. Este espetáculo enquadra-se num projeto europeu, que é o One Aqua Health, que é um projeto liderado aqui por uma equipa da Universidade de Coimbra, do MARE, da Universidade de Coimbra, e o espetáculo de teatro, de alguma forma, passa um pouco para a comunidade, passa um pouco dos resultados do projeto e chama a atenção das pessoas para as ribeiras urbanas que frequentemente estão tapadas, são ignoradas, em parte também devido ao grande crescimento urbano das cidades.
23: Uma paisagem poluída, insuportável.
2: isto que vocês querem.
18: A peça é apresentada aos sábados, depois da estreia a 16, regressa a 23 e 30 de maio, com sessões às 3 e às 5 da tarde. Um espetáculo de entrada livre.
0: E eu recordo as datas, peça para Rios, estreou no passado fim de semana, volta a estar em cena nos próximos dois sábados, dia 23 e 30 de maio. Quase quatro meses depois das tempestades, os espaços culturais de Leiria começam a retomar a vida normal. O município espera abrir todos os museus e espaços culturais até ao dia 6 de junho, após a conclusão dos trabalhos de recuperação que foi preciso fazer. Hoje reabre o BAG, a Galeria Banco das Artes, com a exposição O Quê? De um escultor dos Países Baixos que vive em Portugal. O repórter Horácio Antunes foi conhecer a exposição.
4: O trabalho foi intenso e o empenho total entre equipas técnicas, profissionais e parceiros, o envolvimento para reabrir as portas ao emblema.

0: Dentro do espaço e podermos reabrir as portas é sem dúvida um momento maravilhoso.
1: O regresso é feito com uma exposição de arte contemporânea que Maria Magalhães aguarda com muita expectativa.
0: O Jeff é sem dúvida um artista que nos ajuda a perceber que há coisas terríveis a acontecer em todo lado, mas que também há um bocadinho de esperança.
1: A exposição é de Jeff Van Veralt, artista neerlandês radicado nas Caldas da Rainha, que apresenta trabalhos em metal, madeira, vidro e outros materiais orgânicos, intitulada de O Quê?, que propõe uma reflexão crítica sobre o mundo atual.
2: Eu tento fazer o meu melhor e mostrar as coisas à minha maneira. Algumas pessoas irão entender, outras pessoas não. Pode ser raiva ou pode ser alegria. Era o que eu esperava. Mas no momento, o mundo não é um lugar agradável. Todos os dias eu leio o jornal, o que está a acontecer nos Estados Unidos, no Médio Oriente, é bastante terrível. Mas só algumas pessoas entendem a arte.
1: O histórico edifício do antigo Banco de Portugal em Leiria não reabre na totalidade. Só em setembro, o piso superior e a caixa forte deverão receber novas atividades e exposições.
3: A exposição é inaugurada às 6 da tarde no BAG, Banco das Artes Galeria, em Leiria. Amanhã reabre também o Castelo de Leiria, também afetado pelas tempestades. O Portugal em Direto vai lá estar. O grupo de dança Raízes Medievais da Associação Enraiz Arte está em Malta para representar Portugal, juntamente com grupos de Itália e do país anfitrião. A ideia é celebrar a história e o património comum europeu. O grupo de paredes é maioritariamente composto por jovens bailarinas, é o único representante nacional em Malta. A diretora artística e coreógrafa Cátia Soares não esconde o orgulho em representar o país, diz que estão preparados para encarar o desafio.
4: É uma honra acrescida de uma responsabilidade. Seremos os únicos portugueses neste projeto. Temos a nossa cultura e as nossas histórias e vivências para partilharmos com eles, porque isto no fundo é um Erasmus. Quando recebemos o convite para começar a trabalhar coreografias medievais, foi aceito com bom grado, que elas ficaram muito contentes e aceitaram o desafio e gostaram muito de participar. Portanto, vai ser uma experiência única e enriquecedora.
3: O grupo Raízes Medievais de Paredes apresenta-se hoje em Malta, em setembro em Itália, em feiras medievais locais, para partilhar um repertório que invoca a tradição e a cultura portuguesas. Chegamos ao fim de mais uma volta pelo país. Voltamos amanhã a ligar o território de uma ponta à outra, o norte e o sul, o litoral e o interior, o continente e as ilhas. Contamos com a sua escuta desse lado, na rádio, em direto ou então com o recurso à internet. Não há forma de nos escapar. Até amanhã. Fique bem.
5: Boa tarde. Cláudio Costa no Portugal em direto desta quinta-feira.
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1: Continuamos ligados a menos de um minuto das duas da tarde. Queria só dizer-lhe que o tempo quente vai continuar e amanhã com temperaturas a subir de novo e máximas que podem chegar aos 38 graus. Ouviu bem, 38 em Évora, 36 em Beja, 35 previstos para Santarém e também para Setúbal. Máxima de 34 graus para Lisboa, Porto Alegre e Castelo Branco. Se está em Bragança ou Vila Real, pode contar amanhã com 33 graus. Estão previstos 32 para Braga, Viseu e Leiria, 30 para Coimbra, 29 para Faro, 28 para o Porto, 27 para a Guarda, 26 para Aveiro.
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1: Boa tarde, são 2 horas no continente e na Madeira, 1 da tarde nos Açores. Está na hora de conhecermos as notícias que estão a marcar esta quinta-feira, Frederico Moreno.
2: O Ministério Público determinou a abertura de uma investigação ao caso das duas crianças francesas que foram abandonadas em Alcácer do Sal. As suspeitas de crime estão a ser investigadas pela PJ. Ricardo Salgado não tem autonomia para viver na cadeia, o que indica uma perícia forense que vai servir de base à decisão do tribunal. O antigo banqueiro não é sequer capaz de compreender os motivos para ter sido condenado à pena de prisão. O governo de Itália defende a adoção de sanções.

0: contra o ministro israelita Ben-Gvir. O pedido formal já foi apresentado à União Europeia.
1: Notícias às 2 da tarde. A edição é do jornalista Frederico Moreno.
0: A Polícia Judiciária está a investigar o abandono de 2 crianças de nacionalidade francesa em Alcácer do Sal. Os menores de 4 e 5 anos foram encontrados sozinhos a caminhar junto à Estrada Nacional 253. A PJ revela que o caso na Terça e Simões está a ser investigado para serem recolhidas provas perante suspeitas de crime que recaem na mãe das crianças.
2: A Polícia Judiciária e o Ministério Público investigam o caso. A PJ está a fazer diligências por haver suspeita de rapto internacional. Sobre os menores e a mãe, já recaiu um pedido de paradeiro emitido pelas autoridades francesas depois do pai ter participado do seu desaparecimento da residência em França. A PJ está a desenvolver diligências para localizar a mãe e para recolher provas que demonstrem ilícitos criminais. O Conselho Superior da Magistratura pormenoriza que as crianças não foram entregues à Embaixada de França, apenas foram pedidas informações. A medida aplicada pelo Tribunal foi a de acolhimento familiar.
0: O Ministério Público delegou na PJ a investigação a este caso que tem dado que falar desde ontem, o abandono de 2 crianças francesas numa estrada nacional em Alcácer do Sal. Foram condenadas em tribunal 4 antigas funcionárias de uma creche de rapto de peixe nos Açores. As 4 mulheres eram acusadas de 44 crimes de maus-tratos a crianças. A repórter Sandra Pimenta, da Antena 1 Açores, acompanhou a leitura da sentença com o Tribunal de Ponta Delgada a dar como provados os factos da acusação.
3: O Tribunal de Ponta Delgada condenou esta manhã a 6 anos de prisão efetiva uma ex-funcionária da creche da Casa do Povo de Rapto de Peixe, condenada por 9 crimes de maus-tratos a crianças. Já as restantes 3 arguidas, também acusadas dos mesmos crimes, ficaram sujeitas apenas suspensas entre os 2 e os 5 anos. O Tribunal deu assim como provados 20 dos 44 crimes que pediu ao Ministério Público contra 17 crianças em idade pré-escolar, fatos ocorridos em 2024 e 2025. Sentenças que não agradaram aos pais das crianças, que à saída do tribunal mostraram toda a sua indignação.
4: Não ficamos satisfeitos porque a justiça tinha que ser feita para todos, porque todos foram criminosos. Aquilo era cadeia para todos. A nossa justiça falha mais uma vez, isso é uma vergonha.
5: Não preciso de dinheiro nenhum. A justiça não é feita com dinheiro. Era dentro de todas elas. Não admite. Crianças inocentes, a minha filha autista sofreu nas mãos daquelas 4. A mim tem palavras, são animais. Nem os animais se merecem ser tratados dessa maneira. Estamos revoltados.
3: Indignação dos pais que, por decisão do tribunal, vão receber das arguidas indenizações por danos não patrimoniais em montantes que variam entre os 1.000 e os 3.000 euros por criança. Já a indenização pedida pela Casa do Povo de Rapto de Peixe foi considerada infundada, decisão que o atual presidente da direção admite ser a mais justa.
6: Concordo, porque em bom rigor a Casa do Povo, anteriores dirigentes, acabaram por ser coniventes com tudo aquilo que se passou ali dentro.
3: Conhecidas as sentenças, os advogados, tanto da defesa como da acusação, ponderam ainda apresentar recurso. Já o Ministério Público assumiu que vai recorrer no caso das penas suspensas.
0: Revolta dos pais perante esta sentença do Tribunal de Ponta Delgada nos crimes de maus-tratos cometidos na creche Centro de Apoio à Criança da Casa do Povo de Rapto de Peixe. A Iniciativa Liberal questiona a Ministra do Trabalho sobre notícias de maus-tratos e abusos sexuais em creches. O partido quer saber quantas ações de fiscalização foram realizadas pelo Instituto de Segurança Social a creches e infantários, quer no ano de 2024, quer no ano 2025, com que frequência e quais os resultados dessas ações de fiscalização. A Iniciativa Liberal pergunta ainda à Ministra que tutela este setor, quais são as medidas que estão a ser tomadas para garantir a prevenção de maus-tratos e de abusos sexuais nas creches. Por causa da doença de Alzheimer, Ricardo Salgado é incapaz de compreender as razões para cumprir pena de prisão. Foi o que determinou uma perícia forense pedida pelo Tribunal e que pode ser determinante para a aplicação de pena nos processos que resultaram dos casos EDP e Operação Marquês. O relatório do Instituto de Medicina Legal refere que o antigo presidente do BES, de 81 anos, não tem autonomia, Alexandra Sofia Costa, para viver a atrás das grades.
1: Não consegue desenhar um relógio com a hora, nem os números, nem os ponteiros. Não consegue dizer nem o dia, nem o mês, nem o ano em que está. Questionado sobre o processo judicial, responde: processo não sei. Os peritos descrevem vários episódios de desorientação de Ricardo Salgado. O relatório do Instituto de Medicina Legal diz que o ex-banqueiro apresenta alterações significativas ao nível da orientação, da atenção e da memória e conclui que o antigo banqueiro está incapaz de ser preso face à doença de Alzheimer de que padece e que limita a compreensão plena da realidade. Diz que o regime dos estabelecimentos prisionais seria prejudicial, com risco acrescido de desorganização, agravamento funcional, quedas e incapacidade de adesão à terapêutica e rotinas do quotidiano.
0: Ricardo Salgado está incapaz de compreender a pena de prisão, é a conclusão do mais recente relatório de uma perícia forense pedida pelo Tribunal Central de Instrução Criminal de Lisboa no âmbito do caso EDP para avaliar a eventual suspensão da pena de prisão aplicada ao antigo banqueiro. O presidente do Conselho de Administração da TAP admite estar preocupado com o verão no aeroporto de Lisboa devido às filas no controle de fronteiras. Entrevistado pelo Semanário Expresso, Carlos Oliveira refere que o novo sistema de entradas é um tema europeu, mas se calhar em Lisboa começou a sentir-se mais cedo do que noutros aeroportos. Tem de ser encontrada uma solução, é o que diz o presidente do Conselho de Administração da TAP, que defende um equilíbrio entre segurança e operação dos aeroportos. O governo da Itália defende a adoção de sanções contra o ministro israelita Ben Gvir. O pedido formal à União Europeia já foi apresentado, segundo anunciou hoje o vice-primeiro-ministro e chefe da diplomacia de Roma, António Tajani. O assunto deverá ser discutido na próxima reunião dos ministros europeus dos negócios estrangeiros. O ministro Ben Gvir publicou um vídeo a mostrar ativistas da flotilha para Gaza algemados, vendados e ajoelhados sob a vigilância das autoridades israelitas. O ativista português Miguel Duarte, que já anteriormente integrou uma frota humanitária para Gaza, conversou com a jornalista Cláudia Martins sobre o sucedido. Ele tem esperança de que este acontecimento tenha o efeito de vir a beneficiar o povo palestiniano com o fim das várias alianças entre europeus e israelitas.
1: A condenação de Israel em uníssono pela comunidade internacional face ao tratamento dado às pessoas que formavam a flotilha humanitária deixam o ativista Miguel Duarte esperançoso.
7: Tenho alguma esperança que sim, que haja de facto alguma mudança e pronto, na verdade, se esta flotilha em particular tiver servido para isso, então perfeito. Porque, na verdade, o que é verdadeiramente preciso em termos de ajudar o povo palestiniano é precisamente acabar os acordos diplomáticos e comerciais com Israel.
1: A União Europeia, enquanto maior parceira comercial de Israel, deve dar o exemplo, indica Miguel Duarte, que não deixa de sublinhar a hipocrisia da situação.
7: Agora, porque há um vídeo do ministro Ben Gvir a maltratar alguns membros da flotilha, os Estados Europeus ficaram a mostrarem-se indignados, não é? Porque aquilo que aconteceu naquele vídeo não só aconteceu a todas as pessoas que alguma vez participaram em iniciativas deste género. Recordo até a flotilha de 2010 em que 10 membros das tripulações foram mortos a tiro pelo Estado de Israel. Portanto, não só isso, como os tratamentos muitíssimo, infinitamente piores que as pessoas palestinianas sofrem todos os dias nos mesmos sítios às mãos do Estado de Israel. Portanto, é de uma hipocrisia sem nome.
1: O que o ativista espera agora é que os olhos que estão de novo voltados para a Palestina não se desviem.
7: O que o povo palestiniano precisa é de muito mais do que flotilhas. O que nós precisamos é que a violência sobre o povo palestiniano acabe, que a ocupação acabe, que o apartheid acabe, para que as pessoas da Palestina não precisem de ajuda humanitária. Basicamente é esse o objetivo, não é? Esse é o objetivo último.
1: E por isso, o apelo do ativista Miguel Duarte, que os governos europeus que ontem se insurgiram, cumpram a ameaça de rasgarem os acordos comerciais com os israelitas e retirem o apoio político a Benjamin Netanyahu.
0: Testemunho de Miguel Duarte, ativista português que também já participou no passado numa flotilha para Gaza. Para amanhã de manhã está prevista a chegada a Portugal dos dois ativistas portugueses que tinham sido detidos por Israel quando integravam uma frota humanitária para Gaza. A Comissão Europeia estima que Portugal vá regressar aos déficits orçamentais quer este ano, quer no próximo. As previsões de primavera de Bruxelas apontam para um saldo negativo das contas públicas. públicas de 0,1% em 2026 e 0,4% em 2027. A passagem de um excedente para cenário de déficit é resultado do impacto dos apoios após as tempestades e também redução de impostos. De resto, a Comissão faz uma revisão em baixa do crescimento da economia para toda a zona euro devido ao conflito no Médio Oriente. O Comissário Europeu da Economia, Valdis Dombrovskis, deu hoje conta dos principais efeitos da crise energética na economia europeia.
8: A economia da União Europeia deve continuar a expandir-se, mas a um ritmo mais lento. A inflação na energia já está a aumentar e as pressões sobre os preços deverão transbordar para outras áreas. Um crescimento económico mais lento e o aumento das despesas estão a fazer crescer os déficits. Há um grau excepcionalmente elevado de incerteza a envolver a evolução do conflito no Médio Oriente. O desenvolvimento dos preços da energia nesta previsão aponta para uma normalização relativamente rápida, embora parcial, das condições de fornecimento. No entanto, as nossas projeções de base são complementadas por uma avaliação de cenário que admite uma perturbação mais grave e duradoura do fornecimento de energia.
0: Comissário Europeu Valdis Dombrovskis, com os efeitos na economia europeia da crise energética desencadeada pela guerra no Médio Oriente. Os portugueses estão cada vez mais a fazer compras online, é o que revela hoje um relatório do Banco de Portugal. No ano passado, as compras através da internet cresceram quase 20%. Os pagamentos eletrónicos vieram para ficar, Madalena Salema, e são um meio considerado seguro, com um número reduzido de fraudes.
9: Em 2025 foram efetuados 5,2 mil milhões de pagamentos, totalizando 3 vezes o PIB nacional. Os dados do Banco de Portugal mostram um sistema de pagamentos robusto e eficiente. 99,9% dos pagamentos são eletrónicos. O uso de cheques é marginal e respeita, por exemplo, a compra de casa. As compras online continuam a crescer, tal como as transferências imediatas, que ganharam um papel relevante. Cresceram 1.624%. Foi o instrumento de pagamento que mais cresceu o ano passado, colocando Portugal muito acima da média. O relatório do Banco de Portugal mostra que a fraude é reduzida nos pagamentos eletrónicos. Apenas 4 operações fraudulentas por cada milhão. O burlão também mudou a forma de atuação. As fraudes do tipo Olá Pai, Olá Mãe recuaram. Agora o acesso indevido às contas é feito através de links ou de falsas páginas na internet. Este tipo representa 84% das fraudes.
0: As fraudes financeiras estão fora de controle nas plataformas digitais como a Meta, o TikTok ou a Google. É esse o entendimento das organizações europeias de consumidores, como a portuguesa DECO. Estas organizações decidiram avançar com uma queixa contra a falta de ação destes gigantes da internet. Uma das queixas foi apresentada na Comissão Europeia. A DECO apresentou também uma queixa junto da Anacom, a entidade reguladora das telecomunicações. O jurista Luís Pisco, da DECO, diz que foram registados quase 900 anúncios suspeitos entre dezembro do ano passado e março deste ano. Apenas uma parte foi retirada da internet.
10: Apenas 27% desses anúncios foram removidos efetivamente por parte das plataformas, enquanto 52%, por exemplo, foram simplesmente ignorados ou rejeitados. O que nós constatamos aqui, de facto, é que as medidas que legalmente as plataformas estão obrigadas a implementar para proteger os consumidores, praticamente não existem, e exatamente aí o fundamento da nossa queixa, quer junto da Comissão Europeia, quer junto, no caso português, será a Anacom, exatamente no sentido de pedir a estas entidades que façam cumprir o Regulamento de Serviços Digitais e exigir, de facto, a investigação às medidas que não estão a ser implementadas por parte das plataformas e, se necessário, aplicar as coimas respectivas.
0: A DECO aponta responsabilidades às grandes plataformas digitais perante o alastrar de burlas de crédito fácil feitas por entidades falsas.
1: Frederico Moreno, edição das 14h, num simultâneo com a RTP Antena 1 Madeira e RTP Mundo. 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

2:23, mais uma hora de emissão aqui nas tardes da UN. Nesta quinta, 21 de maio, na abertura tivemos Lovin' and Groovin'. Agora o som nacional de Ana Bacalhau. Ouvimos então o tema Imperial é Fino. E agora a festa da música com Gabriel o Pensador.

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0: com um projeto então para hoje.
1: Ganhou uma etapa da Taça da Europa.
2: É título de Tina Turner.
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0: E agora estamos a 10 minutos das 3, vamos às propostas culturais na rubrica Encontros com Marta Cília.
1: Até 30 de maio, o Museu Etnográfico da Madeira recebe a exposição coletiva da Semana das Expressões, numa parceria com a Escola Básica e Secundária Padre Manuel Álvares. Pode ver os trabalhos de alunos da escola da Ribeira Brava e Campanário, executados ao longo do ano letivo 2025-2026. Orientação dos docentes dos grupos disciplinares de Educação Visual e Tecnológica do 2º ciclo e Artes Visuais do 3º ciclo e secundário. O Convento de Santa Clara abre portas no dia 23 de maio, a partir das 20h30, para assinalar a Noite Europeia dos Museus. Haverá um momento musical pela Associação Orquestra Clássica da Madeira, seguido de uma visita ao Convento de Santa Clara do Fonchal, guiada por Francisco Clote Sousa, que dará a conhecer aos visitantes as várias camadas de história e arquitetura que compõem o edifício. Inscrição prévia através de mensagem por correio eletrónico para daraver.drc@gmail.com. O Universo de Memória João Carlos Abreu associa-se à Noite Europeia dos Museus com um programa especial de visitas encenadas gratuitas, no sábado, entre as 19 e as 23 horas. O percurso museológico integra momentos de interpretação histórica e intervenções performativas. As encenações serão interpretadas por alunos da disciplina de Criação, Interpretação e Movimento da Escola de Dança do Fonchal. A participação é gratuita, sujeita à disponibilidade de vagas em cada visita. Começa hoje a 14ª Feira do Livro de Machico. No Largo da Praça acontecerão os lançamentos e apresentações de livros, horas do conto, peças de teatro. Hoje destaco o lançamento do livro Os Ecossítios de Machico, um projeto Ecos Machico. Será às 17 horas. Às 18h15, apresentação da coleção Música Tradicional Madeirense, edição da Associação Musical e Cultural Charabanda. E às 19 horas, concerto A Cantar-se Contam Histórias pelo Grupo Charabanda. Outros destaques da Feira do Livro de Machico. Amanhã, às 18h30, é apresentada a obra Tombo da Igreja de Nossa Senhora da Conceição de Machico, séculos XV a XVII. Estudos históricos e edição anotada. No sábado, às 17h30, a apresentação do livro Mulheres com História, textos de Andreia Batista, um projeto de Casuada. Domingo, às 16h30, lançamento do caderno Lendas de Machico, concertino para Braguinha e piano por Roberto Muniz. A programação completa da Feira do Livro de Machico está disponível nas redes sociais do município de Machico. Na Igreja Matriz de Machico acontece o concerto de celebração do 55º aniversário do Coro de Câmara da Madeira e solenização de Eucaristia no sábado às 11 horas. No dia 23 de maio, no Largo da Fonte, no Parque Leite Monteiro, Freguesia do Monte, realiza-se o evento de recriação histórica Monte do Imperador. Esta iniciativa evoca a passagem do Imperador Carlos I da Áustria pela Madeira e o período em que viveu exilado no Monte, onde viria também a falecer. Participam nesta iniciativa grupos e associações culturais em quadros vivos, desfile etnográfico, dança, atuações musicais e de folclore.

Agora estamos a 1:30 das 3 da tarde, musicalmente na companhia de David Bowie com o clássico Absolute Beginners. À hora certa, portanto, às 3, teremos uma atualização das notícias do país e do mundo num simultâneo com a RTP Antena 1 Nacional. E depois voltamos para mais uma hora de emissão nestas tardes da 1, sessão de quinta, 21 de maio. E porque hoje é quinta, há também a grande reportagem para ouvir às 3h20, um trabalho assinado por Patrícia Casaca.

0: 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Boa tarde, são 3 horas no continente e na Madeira, 2 da tarde nos Açores. Vamos conhecer as notícias que estão a marcar esta quinta-feira, Frederico Moreno.
1: Braços partidos, atos de tortura e humilhação, é o relato feito na primeira pessoa por ativistas da Frota Humanitária para Gaza, já começaram a regressar aos respectivos países de origem, depois de terem sido detidos pelas autoridades de Israel. Foi aberta uma investigação criminal ao abandono de duas crianças francesas em Alcácer do Sal. A PJ está a recolher provas, neste caso, que está também a ser acompanhado de perto pelo governo de Paris. A TAP está preocupada com os atrasos no controle de passageiros no aeroporto de Lisboa, é o que admite o presidente do Conselho de Administração da Companhia Aérea.
0: Notícias às 3, a edição é do jornalista Frederico Moreno.
1: O Ministério Israelita dos Negócios Estrangeiros acaba de garantir que todos os ativistas da flotilha para Gaza já foram deportados. Em comunicado, o Ministério garante que não vai permitir o fim do bloqueio naval a Gaza. A bordo da flotilha estava também uma cidadã israelita. Ela está ainda detida e vai ser presente a tribunal.

0: Itália já chegou o primeiro voo de repatriamento de ativistas da flotilha para Gaza. Depois de terem estado sob detenção em Israel, estes ativistas denunciam agora que foram vítimas de espancamento. À imprensa internacional, os relatos são de tortura, braços partidos e várias pessoas, Cláudia Martins, a necessitar de internamento hospitalar.
1: São pelo menos 13 as pessoas que necessitaram de hospitalização e que entretanto já tiveram alta, e pelo menos 20 as que apresentam fraturas nos braços, pernas e costelas, com consequente dificuldade em respirar. Os advogados dos primeiros ativistas a pisar em território europeu denunciam ainda, e de acordo com o jornal El País, espancamentos brutais, humilhações e até abusos sexuais. Os primeiros a regressar a casa, um deputado e um jornalista italianos, denunciaram estes abusos, algo que também foi confirmado pelo Centro Jurídico Adalá, que assumiu a defesa dos ativistas até à deportação. À chegada ao aeroporto de Roma, o jornalista Alessandro Mantovani, do jornal italiano Il Fatto Quotidiano, diz, aliás, que os gritos das pessoas eram audíveis, apesar de estarem do lado de fora, no porto de embarque. O relato do jornalista sublinha que o comportamento das forças israelitas, tanto na abordagem em alto mar, como no tratamento ao desembarcarem em Israel, foi mais violento do que em outubro do ano passado, quando a anterior frota humanitária com destino a Gaza foi capturada. Para além das agressões sofridas durante o desembarque no porto israelita de Ashdod, os membros da frota denunciaram o uso de pistolas taser, que provocam descargas elétricas paralisantes, e balas de borracha.
0: Já chegaram a Roma os primeiros membros da frota humanitária para Gaza, interceptada por Israel. Os dois portugueses que integravam este grupo viajam hoje de Israel para a Turquia. Mais tarde vão seguir de avião de Istambul para o aeroporto Francisco Sá Carneiro, onde devem chegar amanhã de manhã. O ativista Miguel Duarte, que anteriormente integrou uma flotilha para Gaza, garante que não é a primeira vez que Israel humilha e agride membros de missões humanitárias.
2: Agora, porque há um vídeo do ministro Ben-Gvir a maltratar alguns membros da flotilha, os Estados Europeus ficaram a mostrarem-se indignados, não é? Porque aquilo que aconteceu naquele vídeo não só aconteceu a todas as pessoas que alguma vez participaram em iniciativas deste género. Recordo até a flotilha de 2010, em que 10 membros das tripulações foram mortos a tiro pelo Estado de Israel. Portanto, não só isso, como os tratamentos muitíssimo, infinitamente piores que as pessoas palestinianas sofrem todos os dias nos mesmos sítios às mãos do Estado de Israel. Portanto, é de uma hipocrisia sem nome.
0: O ativista Miguel Duarte, ouvido pela Antena 1 no dia em que o governo italiano defendeu a adoção de sanções contra o ministro israelita Ben-Gvir. O pedido formal já foi apresentado à União Europeia. A Polícia Judiciária está a investigar o abandono de duas crianças de nacionalidade francesa em Alcácer do Sal. Os menores, de 4 e 5 anos, foram encontrados sozinhos a caminhar junto à Estrada Nacional 253. A PJ revela que o caso está a ser investigado na Terça e Simões para serem recolhidas provas perante as suspeitas de crime que recaem na mãe das crianças.
3: A Polícia Judiciária e o Ministério Público investigam o caso. A PJ está a fazer diligências por haver suspeita de rapto internacional. Sobre os menores e a mãe, já recaiu um pedido de paradeiro emitido pelas autoridades francesas depois do pai ter participado do seu desaparecimento da residência em França. A PJ está a desenvolver diligências para localizar a mãe e para recolher provas que demonstrem ilícitos criminais. O Conselho Superior da Magistratura pormenoriza que as crianças não foram entregues à Embaixada de França, apenas foram pedidas informações. A medida aplicada pelo Tribunal foi a de acolhimento familiar.
0: O Ministério Público delegou na PJ a investigação a este caso e, há instantes, fonte do Ministério Francês dos Negócios Estrangeiros adiantou que está a acompanhar a situação com muita atenção. O Governo de Paris garante que as crianças estão sãs e salvas e confirma que foi aberto um inquérito ao abandono destes menores. Foram condenadas em tribunal 4 antigas funcionárias de uma creche de rapto-peixe na ilha de São Miguel. As 4 mulheres são acusadas de 44 crimes de maus-tratos a crianças. A repórter Sandra Pimenta, da Antena 1 Açores, acompanhou a leitura da sentença no Tribunal de Ponta Delgada.
4: O Tribunal de Ponta Delgada condenou esta manhã a 6 anos de prisão efetiva uma ex-funcionária da creche da Casa do Povo de Rapto Peixe, condenada por 9 crimes de maus-tratos a crianças. Já as restantes 3 arguídas, também acusadas dos mesmos crimes, ficaram sujeitas apenas suspensas entre os 2 e os 5 anos. O Tribunal deu assim como provados 20 dos 44 crimes que pediu ao Ministério Público contra 17 crianças em idade pré-escolar, factos ocorridos em 2024 e 2025. Sentenças que não agradaram aos pais das crianças, que à saída do tribunal mostraram toda a sua indignação.
5: Não ficamos satisfeitos porque a justiça tinha que ser feita para todos foram criminosos. Aquilo era cadeia para todos. A nossa justiça falhou mais uma vez, isso é uma vergonha.
6: Não preciso de dinheiro nenhum. A justiça não é feita com dinheiro. Era dentro de todas elas. Não admite crianças inocentes. A minha filha autista sofreu nas mãos daquelas quatro. A mim tem palavras, são animais. Nem os animais se merecem ser tratados dessa maneira. Estamos revoltados.
4: Indignação dos pais que, por decisão do tribunal, vão receber das arguídas indenizações por danos não patrimoniais em montantes que variam entre os 1.000 e os 3.000 euros por criança. Já a indenização pedida pela Casa do Povo de Rabo de Peixe foi considerada infundada, decisão que o atual presidente da direção admite ser a mais justa.
7: Concordo, porque em bom rigor, a Casa do Povo, anteriores dirigentes, acabaram por ser coniventes com tudo aquilo que se passou ali dentro.
4: Conhecidas as sentenças, os advogados, tanto da defesa como da acusação, ponderam ainda apresentar recurso. Já o Ministério Público assumiu que vai recorrer no caso das penas suspensas.
0: Crimes cometidos na creche Centro de Apoio à Criança da Casa do Povo de Rabo de Peixe, no concelho da Ribeira Grande, Ilha de São Miguel. O presidente do Conselho de Administração da TAP admite estar preocupado com o verão no aeroporto de Lisboa por causa das filas no controle de fronteiras. Em entrevista ao Expresso, Carlos Oliveira refere que o novo sistema de entradas é um tema europeu, mas se calhar em Lisboa começou a sentir-se mais cedo do que noutros aeroportos e defende uma solução. O presidente do Conselho de Administração da TAP defende que deve haver um equilíbrio entre segurança e operação nos aeroportos. Os portugueses estão cada vez mais a fazer compras online, é o que revela hoje um relatório do Banco de Portugal. No ano passado, as compras através da internet cresceram quase 20%. Os pagamentos eletrónicos, Madalena Salema, vieram para ficar.
8: Em 2025 foram efetuados 5,2 mil milhões de pagamentos, totalizando 3 vezes o PIB nacional. Os dados do Banco de Portugal mostram um sistema de pagamentos robusto e eficiente. 99,9% dos pagamentos são eletrónicos. O uso de cheques é marginal e respeita, por exemplo, a compra de casa. As compras online continuam a crescer, tal como as transferências imediatas, que ganharam um papel relevante. Cresceram 1.624%. Foi o instrumento de pagamento que mais cresceu o ano passado, colocando Portugal muito acima da média. O relatório do Banco de Portugal mostra que a fraude é reduzida nos pagamentos eletrónicos. Apenas 4 operações fraudulentas por cada milhão. O burlão também mudou a forma de atuação. As fraudes do tipo Olá Pai, Olá Mãe recuaram. Agora o acesso indevido às contas é feito através de links ou de falsas páginas na internet. Este tipo representa 84% das fraudes.
0: O Banco de Portugal, com o retrato dos pagamentos feitos no país durante o ano passado. O grupo automóvel Stellantis anuncia um corte de 20% na produção de veículos nas fábricas europeias. Até 2030 vão ser fabricados menos 800 mil veículos de marcas como a Fiat, a Citroën, a Opel ou a Peugeot. Na sequência do anúncio de hoje, as ações da Stellantis caíram mais de 6% e a negociação nas bolsas acabou mesmo por ficar suspensa.
9: Frederico Moreno com a edição das 3 num simultâneo com a RTP Antena 1 Açores e RTP Mundo. Recordo que a informação está também em permanência em noticias.rtp.pt.

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Agora o relógio já assinala às 3 horas e 18 minutos. Abrimos com o tema Inevitabile. Agora uma versão ao vivo de Policy of Truth dos Depeche Mode. E logo depois vamos então à grande reportagem de quinta-feira, um trabalho de Patrícia Casaca, chama-se No Fim da Estrada.

0: 3 horas 20 minutos é a hora certa então para termos aqui a grande reportagem de Patrícia Casaca no fim da estrada.
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2: Os passarinhos cantam, as galinhas cantam, as pessoas não estão nada habituadas. Este fresquinho que está cá.
3: Está sempre.
2: Não sabem o que é isto, mas isto é. Isto preserva!
4: O riso mistura-se com o som dos pássaros, numa certeza de quem encontrou o seu paraíso. Estamos sentados na zona de churrasqueira de uma casa rodeada de floresta. Durante muito tempo, lugares como este foram vistos como sítios de passagem, nunca de escolha. Mas há quem esteja agora a fazer o caminho inverso, quem troque a cidade pela montanha, o trânsito pelo silêncio. Nesta ilha pequena e com cada vez mais movimento, ainda são muitos os locais onde a estrada termina e o sossego começa.
2: Este é o sítio antigamente conhecido como o Jogo da Bola. Isto é a zona dos Moleiros, mas os antigos de cada zona, que eles estão-se falando, era conhecido pelo Jogo da Bola, porque antigamente isto era um chão muito grande e as pessoas juntavam-se para jogar a bola.
3: Aqui em cima.
4: Cláudia e Albino Serrão viveram durante 20 anos num apartamento no Caniço. Ainda ali trabalham, continuam ligados à cidade do Funchal, onde nasceram e cresceram e onde os filhos estudam. Mas há 3 anos decidiram mudar completamente de vida.
5: Numa altura gostávamos assim de passar o fim de semana fora de casa, digamos assim, na nossa ilha, mas fora de casa. E chegamos até alugar vários palheiros de fim de semana. E decidimos que queríamos ter uma coisa nossa. Então andamos à procura de terrenos que tivesse um palheiro para poder reconstruir. E encontramos isto aqui. Na altura que reconstruímos e temos aqui o palheiro durante alguns anos. Durante uns
2: 15?
5: Não, compramos o terreno talvez há 15 anos. Mas o palheiro talvez ficou pronto, ficou em palheiro durante uns 10 anos. E depois decidimos que
2: na pandemia
5: foi muito complicado, porque as pessoas no início, a gente ia à varanda, as pessoas já criticavam da gente ir à varanda.
2: Os meninos não podiam brincar na rua. Foi 24 horas em paredes.
5: E passamos muito tempo cá também.
2: Decidimos fechar o apartamento.
5: Ficamos apartamento, viemos para aqui, passamos muito tempo cá e gostamos muito disto. E então, olha, surgiu a ideia de mudarmos para cá. E pronto.
2: E foi possível.
5: E falámos com o nosso arquiteto e ele disse que sim, não havia problema e tentamos de fazer casa.
4: A ideia inicial era simples, um refúgio de fim de semana em São Vicente, mas o palheiro, agora reconstruído, acabou por transformar-se em morada permanente. Quando perguntamos se não sentem a falta do rebuliço das cidades, a resposta surge sem hesitações.
2: Não. Isto aqui.
5: Nada. E de sentar mesmo nada. Do vizinho a bater à porta às 2 da manhã.
2: Não.
5: Do vizinho que apita.
2: A puxar o autoclismo de. Sem respeito uns pelos outros.
6: Viviam num bloco de apartamentos.
2: Num bloco de apartamentos. Quando procuramos uma casa, no Funchal não há. No Funchal, Caniço, a Zona Sul.
5: Ah, sim, é muito caro.
2: É muito caro.
5: É extremamente caro. Cada vez mais.
4: Os preços atualmente praticados nas zonas mais urbanas, a sul, afastaram este casal, mas não foi algo que os tivesse aborrecido muito. Agora, Cláudia diz mesmo que vivem como se estivessem sempre de fim de semana. Da casa para cima é reserva natural. Ali acabam as zonas agrícolas e habitacionais. Perto da casa de Cláudia e Albino existem outras habitações, mas são quase todas de alojamento local.
7: Olá, boa tarde. Como é que te chamas?
8: Sou o Afonso.
7: Que idade é que tens?
8: Eu tenho 18.
7: Como é que foi a mudança? Tu aceitaste bem? Como é que te correu?
8: Aceitei bem. Foi uma mudança aqui meio complicada, de quem vinha do sul para aqui, para o norte. Foi uma mudança muito complicada assim no início. Mas depois foi uma grande diferença de temperaturas e ambientes. Enquanto estávamos lá no sul, tinha um ambiente mais desejado, aqui tem um ambiente mais rural. aqui um ambiente muito mais calmo. Eu gosto bastante assim, um ambiente assim muito mais acolhedor, por assim dizer.
7: É um bocadinho diferente da malta da tua idade, que gosta das coisas mais animadas.
8: Certo, mas muito, muito mais diferente. Mas eu já tentei convencer muitos colegas meus a tentar experimentar a parte norte da ilha. São muito, muito reservados à parte norte. Bem, acham que isto é o pessoal é muito, muito, muito antigo, por assim dizer.
7: Acham que isto é o fim do mundo.
8: Exatamente.
4: No início estranharam o isolamento, mas cedo deram a volta. A irmã aproveita a natureza e a facilidade de ligação à internet. Afonso confessa que agora prefere a sua bicicleta e o silêncio.
8: Eu passo o dia, chego aqui a casa, vou de vez em quando tratar dos bichos, ver as galinhas, ver os animais, estar a aproveitar assim o espaço ao ar livre. Se estiver sozinho, ainda vou agarrar na bicicleta e vou andar aí na montanha. Aproveitar assim o ambiente, que é um ambiente mais de natureza. Aproveitar aqui o espaço.
4: Os pais demoram cerca de meia hora a chegar ao destino, no Caniço, o que parece algo um pouco difícil de imaginar, visto que partem do meio da montanha. Mas mesmo deixando os filhos no Funchal, na escola, e seguindo viagem para o trabalho, demoram menos tempo do que antes. Passados 3 anos, o que sentem com estas mudanças?
2: Mais calmos.
5: Sim. Paz.
2: Paz. E não andas estressados, vamos chegar atrasado aqui, a Chloe, não sei quanto assim. Não há. Nós passamos o túnel da encomiada, chegamos aqui, e é como o relógio estivesse abrandado.

0: Olá, boa tarde. Já cheira a sopa.
1: O cheiro de sopa caseira entranha-se nas narinas. Estamos num dos lados do Val da Ribeira Brava, bem no alto, onde a estrada termina junto ao Miradouro do Espigão. Até chegar à casa de Maria II, ainda é preciso subir alguns degraus. Tem quase 80 anos. No entanto, a idade não a impede de continuar a trabalhar na terra, de onde saem muitos dos produtos que chegam à mesa. O que pesa mais são as distâncias. Os terrenos ficam longe de casa e quase tudo continua a ser carregado às costas.
2: Mas isto é ruim, isto é de tudo às costas. E então vou vivendo assim.
0: Tem muitos terrenos.
2: Pois, eu tenho muito assim deles. Mas eu não posso, na idade que tenho, já não posso.
0: Mas são muito longe daqui os seus terrenos?
2: Tem longe, tem mais perto, olha. Mais perto ainda tem nada aqui, senão a casa.
0: E anda a cartar as coisas, então?
2: Tem que ser.
1: Mas esta não é uma realidade nova para Maria. Quando a casa onde vive foi construída, os materiais chegaram ali carregados desde o sítio de São Paulo, ainda longe do Espigão.
2: Ah, senhora, esta casinha foi cartada de São Paulo, sabe onde é São Paulo? Então foi cartada lá.
0: Tudo
2: cartada. A cabeça e os jumes às costas, pronto. Isto vai à minha légua e pronto, era o nosso caminho. E também para lá era uma vereda.
1: Muito antes disso, Maria II ajudou também a carregar o material para a construção da escola primária, situada a cerca de 300 metros acima da casa onde vive. O edifício perdido no alto da montanha tinha 12 anos quando a escola abriu portas, mas nunca lhe coube aprender a ler e a escrever. Maria vai contando as veredas outrora percorridas, uma vida dura, mas que nunca a fez sair dali.
2: Nasci aqui. Quer dizer, nasci aqui ao lado dentro, ali numa casinha velha que está ali, mas eu vim para cá, casei, fiz a casa aqui tu.
0: E nunca saiu daqui?
2: Nunca.
0: Nunca quis? Gostas de estar cá?
2: Nunca fui.
1: Durante muitos anos não existiu qualquer estrada, apenas veredas íngremes. Quem também as percorreu foi Lourdes, a filha de 52 anos de idade. Há cerca de 35 anos fazia diariamente quase 3 km a pé para poder chegar ao trabalho.
3: Pois então, entretanto, arranjei trabalho. Trabalhei no lar, dei hoje na Ribeira Brava. Na altura não tinha transporte, tinha que descer à vereda. Descia e subia. Era muito assim o duro, mas pronto.
1: Lourdes recorda uma infância difícil em que as rotinas da terra não a deixavam estudar e descansar depois da escola.
3: Quando ia para a escola, na altura era meio tempo de escola e o outro meio tempo devia de ficar em casa a estudar e pronto, estar em casa, descansar o resto da tarde. Não, ia para a fazenda com a minha mãe e com os meus avós. Tinha que ser, foi uma vida madrasta, mas pronto, já passou.
1: O pai partiu para a Venezuela quando Lourdes tinha apenas 6 anos e nunca mais voltou. A certa altura, teve a oportunidade de também ela emigrar, mas acabou por ficar. Na voz, ainda lhe sobra a mágoa.
3: Na altura, o meu pai estava lá, mas como ele esteve afastado muito tempo de nós, eu não me senti à vontade de ir para lá. Então eu disse à minha mãe, vá, levei meus irmãos e fico cá. E ela diz, não, ou vai tudo ou não vai nenhum. Mas eu não tive aquele interesse.
1: Entretanto, Lourdes arranjou trabalho no lar, na Ribeira Brava, de onde foi depois transferida para o Centro de Saúde da Serra d'Água. Hoje, com carro, demora cerca de 30 minutos a chegar ao trabalho, em dias de mais trânsito. Sente o isolamento, mas, ao mesmo tempo, consegue apreciar o sossego.
3: Sim, mas pronto, mas também as condições, o ordenado também não ajuda muito e também não... Não fico à vontade de deixar a minha mãe sozinha.
0: E não se sente isolada aqui?
3: Às vezes. Mas pronto. Mas ao mesmo tempo, é um sossego.
0: Boa tarde. Pode-se entrar, hein?
1: No Corral das Freiras, a chuva cai miudinha sobre a montanha. Estamos no primeiro sítio, abaixo do Pico Ruivo.
4: É o meu trono. Eu digo que isto é o meu trono.
1: Silvina Gonçalves, 62 anos, refere-se desta forma à casa que, do alto da montanha, tem uma imponente vista sobre o vale. É a última casa no topo da localidade. Do terreiro avistam-se as gingeiras em flor, ou não estivéssemos no curral. Vive no Pico Furão desde que casou, há 54 anos. Diz que é madeira profunda, mas não o diz com tristeza. Gosta do sossego.
4: Ah, sim, sem dúvida. Porque mais, sei lá, mais rural do que isto, não. E também não conheço os outros sítios, mas é um sítio assim mais isolado, sossegado, meu Deus. A gente tem certa hora, à tardinha, por exemplo, só se ouve o barulho da caminhonete lá embaixo, os pássaros. E aqui, neste isolamento, que a pessoa sente que a madeira realmente profunda é isto.
5: E a senhora vive em paz?
4: Está... Ah, graças a Deus, sem dúvida. Está, vive em paz neste recantozinho que Nosso Senhor me concedeu.
1: Antes de casar, vivia num sítio ali bem próximo, mais enfiado na montanha. Era adolescente quando uma grande derrocada levou tudo. As pessoas foram saindo até que o local foi, em anos mais recentes, evacuado de forma permanente. No sítio do Pico Furão vivem atualmente 15 pessoas, em casas todas para baixo da estrada, a que se pode aceder apenas através de uma vereda. Enquanto nos conta a história da zona, vai contabilizando os que estão e os que já partiram.
4: Aquela casinha ali, aquele bairrozinho que se vê aqui, com a mais branquinha por cima e as outras por baixo, aquele ali vivia umas 30 pessoas, há 50 anos atrás. Hoje acho que só vem lá o rapaz ainda ficar, que ele vive lá embaixo, na parte de baixo da freguesia. Vive, não tem a namorada lá, mas ainda vem para ali ficar. Pronto, a casa de cima só tem uma pessoa a habitar, porque o resto já todos partiram. A outra está abandonada. Em cima, a última de cima, aquele, tinha uns 15 pessoas a que lá viver. Hoje são 3 e já de uma certa idade. E é assim, está a ficar tudo isolado.
1: Silvina recorda um tempo em que era tudo acartado às costas, desde o centro do curral. Apesar das dificuldades de outros tempos, olha para aquele lugar como um privilégio, sobretudo desde que a estrada está mesmo à beira.
4: A estrada veio nos tirar esse isolamento a que estávamos confinados. Graças a Deus, com a estrada, com os meios de comunicação que temos, a gente não se sente tanto esse isolamento, de maneira nenhuma. Aliás, isto é uma bênção e é um sossego. Para mim é.
1: O marido de Silvina, o Cristiano do Pico Furão, como é conhecido, não tem dúvidas. É ali que quer estar.
6: Eu quero silêncio.
5: E como é que é viver aqui? Não se sente um pouco isolado?
6: Não. E nós estou aqui, sinto-me bem aqui. Eu vou ao centro quando quero, falo com os meus amigos, depois estou aqui.
5: Com frequência sai de casa? Sai todos os dias?
6: Não. Eu sou, se precisar mesmo de sair, quando não sei.
1: Ainda teve a oportunidade de viver no Funchal, mas não quis saber. A vida do casal e de um dos filhos gira à volta do cultivo da batata doce, da semilha, da vinha. Produzem também kiwis, já famosos e muito procurados, sobretudo nos meses de novembro e dezembro, e ainda têm as suas abelhas. O transporte dos produtos é feito com a ajuda de um monta-cargas elétrico. A ribeira ouve-se ali perto, vinda de um local chamado Caldeira do Romal. Também bem próximo fica o caminho que leva até às Torrinhas, zona muito procurada por caminhantes. De vez em quando, os turistas param para pedir direções. Ali, a montanha continua a ditar o ritmo dos dias. No fim da estrada, há quem tenha encontrado exatamente o lugar onde quer ficar.

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1: No fim da estrada, a reportagem de Patrícia Cassaca, aqui na sua RTP Antena 1 Madeira. E agora, 3 horas 38 minutos. Vamos aos novos baianos com a...

É já bem antigo este tema de Eddie Grant, Give Me Hope, Joanna. E agora estamos em 4 minutos das 4 da tarde. A essa hora vamos então atualizar mais uma vez as notícias regionais. Entretanto, fica também aqui a previsão do estado do tempo para amanhã, sexta-feira, dia 22, em todo o arquipélago, céu pouco nublado, o vento será fraco, a mudança.

Estamos então a fechar esta emissão das Tardes da 1. Vamos agora para as notícias regionais. Ainda a indicação das temperaturas em Santa Cruz, nesta altura, 21 graus e meio, no Funchal 22 e no Porto Santo 21 graus.

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2: Já está extinto um incêndio num alojamento local no centro do Funchal. Ninguém ficou ferido. Por agora são desconhecidas as causas das chamas. A solução para a zona onde frequentemente caem pedras no Seixal não passa por um fácil túnel, mas sim pela instalação de uma rede de absorção de energia. A intervenção de hoje dos bucheiros está a causar demoras no trânsito. O Porto Santo distingue-se no país com 5 praias, 0 poluição. No total na região, são 7 as que integram a lista.
1: Títulos em desenvolvimento na edição do Diário Regional desta quinta-feira, 21 de maio. O controle técnico é de Miguel França. A edição de Celina Faria.
2: Foi extinto em menos de meia hora um incêndio no último andar de um prédio na Rua da Queimada de Cima, um espaço de alojamento local. Ninguém ficou ferido, mas por precaução foram retiradas as pessoas que estavam no resto do edifício. Simão Santos, adjunto de comando dos sapadores do Funchal, fez um balanço do trabalho dos operacionais e ainda diz ser desconhecida a causa do incêndio.
3: Nós não temos a responsabilidade de fazer aqui que é a averiguação técnica das causas dos incêndios. E neste caso em particular, na fase em que chegamos, as chamas estavam completamente declaradas e aquilo que ficou de danos no interior da habitação é impossível nesta fase tentar sequer indicar aquilo que possa ter sido a probabilidade de causa do incêndio.
4: Só no terceiro piso do prédio, mas alastrou-se para o restante prédio ou circunscreveu-se ao sítio onde teve origem?
3: Vou responder aos dois.

0: Em simultâneo, não temos vítimas no interior, nem temos nenhum morador dentro do prédio todo. Em relação àquilo que foi a propagação das chamas, ficaram só pelo terceiro andar do prédio.
1: No combate às chamas estiveram 34 operacionais com 4 viaturas, numa delas uma autoescada. O alerta foi dado pouco depois das 2 da tarde. A PSP já entrou em contacto com o proprietário do AEL, que se deve deslocar ao local. No interior, no segundo andar, foram identificados alguns passaportes. No terceiro piso, na zona do incêndio, apenas foram encontradas umas sapatilhas, mas não havia no espaço de alojamento local clientes no momento em que deflagrou o incêndio. A solução para os deslizamentos de pedras no talude junto ao troço da Via Expresso, no Seixal, onde na semana passada um agente da Polícia de Segurança Pública foi atingido, pode passar pela instalação de uma rede de absorção de energia. A indicação foi deixada por Pedro Rodrigues, secretário regional das infraestruturas, que acompanhou os trabalhos da equipa de rocheiros na limpeza da escarpa, uma visita que assistiu o jornalista David Sousa.
2: De meia em meia hora, os rocheiros interrompiam os trabalhos para permitir a circulação do trânsito na Via Expresso. No local, o secretário regional das infraestruturas, Pedro Rodrigues, descartou a possibilidade da construção de um túnel falso.
3: Não nos parece ser a melhor solução, pelo que estamos a ver, para o que seja necessário, neste caso, o túnel falso, mas não vou adiantar, porque efetivamente tem que ser ainda melhor estudado.
4: A rede de proteção à escarpa?
3: Poderá ser uma não proteção à escarpa. As escarpas são cerca de 250 metros de altura, mas cá em baixo poderá ser uma daquelas redes de absorção de energia, como temos noutras zonas aqui na Madeira, e neste troço também, temos algumas, poderá ser uma solução, ou uma solução mista, é isto que estamos a ver.
2: Brevemente será iniciado um novo túnel antes do local onde ocorreu a queda de pedras.
3: Não é propriamente nesta zona, é neste troço antes do túnel João Delgado, e vamos avançar com a obra, pensamos nós muito em breve, estamos a ultimar esse procedimento. Nesta zona estamos a analisar, vim aqui com o Laboratório Regional de Engenharia Civil também para vermos soluções para esta zona.
2: O governante destacou o trabalho dos rocheiros. Só este ano já foram realizadas 50 intervenções e estão previstas mais obras para a Costa Norte.
3: Também é um túnel com cerca de 200 metros, um falso túnel com cerca de 200 metros, uma escarpa ali na zona do Caboclo, em São Roque do Faial. Portanto, tem mais uma intervenção. Temos também na plataforma eletrónica, abrimos propostas e temos propostas de 4 taludes também em Santana. Portanto, continuamos a trabalhar, é uma atuação sistemática e permanente.
2: Pedro Rodrigues, secretário regional das infraestruturas.
1: O governante esteve então a testemunhar o trabalho dos três rocheiros na zona do Seixal. Esta intervenção está a condicionar o trânsito entre o Seixal e o Porto Muniz durante o dia de hoje, com longas filas de trânsito. Miguel Albuquerque desvaloriza a decisão do Tribunal da Relação de Lisboa, que considera haver fortes indícios de corrupção, fraude fiscal agravada no processo judicial de Pedro Calado e dos dois empresários, Avelino Farinha e Custódio Corrêa. O líder do governo argumenta que as medidas de coação não foram agravadas.
5: O que está aqui, é preciso ler a notícia, não é os títulos da notícia. O que a notícia diz, e é isso que é evidente, é que houve um recurso para o Supremo relativamente ao agravamento das medidas cautelares. O Supremo não deu provimento, manteve as medidas mínimas com o termo de identidade e residência. E a relação veio confirmar isso.
1: O antigo presidente da Câmara do Funchal, Pedro Calado, regressou à atividade político-partidária e faz agora parte da Comissão Política do PSD Madeira. Miguel Albuquerque assume que não fica incomodado. O advogado de defesa do antigo presidente da Câmara do Funchal entende que a decisão do Tribunal da Relação continua a não dar razão ao Ministério Público, uma vez que não foram alteradas as medidas de coação aplicadas a Pedro Calado e aos outros dois arguídos. Paulo de Sá e Cunha, ouvido pela Rádio Pública, contesta o facto do inquérito ainda não ter terminado, argumentos ouvidos pela jornalista Cláudia Ornelas.
6: A Antena 1, Paulo de Sá e Cunha, advogado de Pedro Calado, diz que a decisão do Tribunal da Relação não é uma decisão nova.
7: Houve uma primeira decisão do Tribunal da Relação que obrigou à entrega dos passaportes do Dr. Pedro Calado e do Dr. Arguido, Sr. Avelino Farinha. Essa decisão da entrega dos passaportes foi depois declarada nula pelo Supremo Tribunal de Justiça, porque entendeu o Supremo que na decisão da relação não se consideravam indiciados quaisquer crimes e, portanto, não podia haver uma medida de coação diferente do termo de identidade de residência.
6: E este acórdão, diz Paulo de Sá e Cunha, continua a não dar razão ao Ministério Público, mantendo a medida de coação de termo de identidade e residência.
7: E o que agora a relação vem dizer é que há indícios da prática de crimes, que são os crimes apontados pelo Ministério Público. Bom, mas em rigor nós estamos na presença do mesmo recurso. O que é importante dizer é que estas conclusões nesta fase do processo são sempre provisórias.
6: 2 anos e meio passados sobre as detenções, o próximo passo é aguardar pelo fim do inquérito.
7: No fim do inquérito certamente vai haver notícias, são acusados por isto e por aquilo e por aquilo outro, se isto acontecer, toda a acusação. Mas mesmo assim, tudo isto é provisório, quer dizer, a defesa relativamente aos factos só vai começar depois da acusação. E portanto, eu custa-me ver apresentar publicamente uma decisão, que é uma decisão desfavorável ao Ministério Público, como se tivesse sido um grande triunfo do Ministério Público, porque isso não aconteceu. Ou seja, o recurso do Ministério Público foi julgado improcedente e continua julgado improcedente.
6: Paulo de Sá e Cunha reconhece que a situação traz um certo desgaste a Pedro Calado, que apesar disso se mostra tranquilo relativamente à decisão final.
7: A nosso ver, será uma decisão de defesa relativamente fácil e óbvia, e, portanto, a seu tempo nós demonstraremos que esta indiciação preliminar não tem nenhuma razão de ser.
6: Paulo de Sá e Cunha, advogado Pedro Calado, a referir que esta decisão do Tribunal da Relação continua a não dar razão ao Ministério Público.
1: E contactado pela rádio, o antigo presidente da Câmara do Funchal disse não querer prestar qualquer declaração por considerar que só o advogado de defesa o deve fazer. O Tribunal da Relação de Lisboa concluiu que existem fortes indícios da prática de crimes de corrupção, recebimento indevido de vantagem e fraude fiscal qualificada no processo que envolve o ex-presidente da Câmara do Funchal e os empresários Avelino Farinha e Custódio Correia. No dia do empresário madeirense, o presidente da Associação Comercial e Industrial do Funchal, António Jardim Fernandes, disse acreditar que o futuro da economia regional está em ser uma ponte entre continentes. Já o líder do governo reafirmou a aposta na redução fiscal e nas novas tecnologias, João Carramanho.
8: A gamificação. O mundo e as empresas em modo de jogo foi o tema deste ano da evocação do Dia do Empresário Madeirense. António Jardim Fernandes, o presidente da ACIF, olha para este tabuleiro económico mundial como um grande jogo digital onde ganha mais quem puder gerir parte das peças deste mesmo tabuleiro.
9: Participa também na construção das regras do futuro, na construção de novos mundos. E é talvez essa seja a grande mensagem deste encontro. No mundo em modo jogo não basta apenas jogar bem, é preciso compreender o tabuleiro e as regras, antecipar mudanças, criar capacidades próprias, criar autonomia estratégica e ter a coragem de criar novas regras, novos jogos, novos mundos. E isso aplica-se às empresas, às regiões, aos países e também à Europa. E naturalmente aplica-se também à própria Madeira.
8: A economia tem crescido na Madeira, são já 59 meses de crescimento, apontou o Presidente do Governo. Esta certeza do investimento está garantida pela política e apenas com um lamento.
10: A política do Governo diminuir 1% ao ano o IRC, nós estamos neste momento com 13,3, mas se concretizar a promessa e a legislatura, vamos ter aqui talvez 11% dentro de 2 anos, o que significa que vamos ter uma taxa inferior de IRC à Irlanda. Não vamos ter igual à Bulgária, que é 10%, esse era o nosso objetivo, mas vamos ter possivelmente 11%.
8: Miguel Albuquerque deixou, no entanto, um desafio. A tecnologia impulsiona a economia.
10: As economias só se desenvolvem hoje com a criação de mais-valias através da tecnologia. Foi isso que aconteceu nos Estados Unidos e que a Europa está atrasada. E neste momento, a diversificação da tecnologia e as empresas tecnológicas da Madeira já faturam 700 milhões de euros.
8: O Dia do Empresário é dedicado ao tema dos jogos no tabuleiro estratégico da economia regional, nacional e mundial.
1: Uma data que foi assinalada numa cerimónia em que participaram empresários e também o líder do governo. O Porto Santo e Grândola, no Alentejo, lideram este ano a lista das 73 praias zero poluição no país. No total, a região tem 7 praias distinguidas, mais uma do que no ano passado. Francisco Ferreira, da Associação Zero, refere os locais distinguidos.
11: Mais 2 praias no concelho de Porto Santo, são as praias de Pedras Pretas e Penedo. Há que acrescentar a 3 que já estavam classificadas como praias de zero poluição no ano passado, Cabeça da Ponta, Calheta e Lagoa. Mantém-se a praia do Portinho, na Calheta. Temos uma nova praia, que é o Clube Naval de São Vicente, no Conselho de São Vicente. Porto Santo, à escala nacional, realmente destaca-se por ser, depois de Grândola, que tem 6 praias, 0 poluição, Porto Santo, com 5 praias, é o segundo concelho com maior número de águas balneares nestas condições.
1: Em relação ao ano passado, 2 praias deixaram de estar na lista, a da Boa Ventura, em Santa Cruz, e a do Porto do Seixal, no Porto Muniz. Em todo o país, são 73 as praias distinguidas. Hoje celebra-se o Dia da Diversidade Cultural. Sancho Gomes, o diretor regional das Comunidades e Cooperação Externa, alerta para os discursos de ódio nos discursos políticos e também no espaço mediático.
12: Quando partidos populistas fazem das migrações os seus principais adversários, estimulando sentimentos que até não são naturais na nossa sociedade, entendemos que é importante também promover esta reflexão, trazendo factos, não debatendo sobre mentiras, sobre mitos, mas debatendo sobre factos concretos, sobre a realidade.
1: O assunto foi abordado numa conferência em que participou também a presidente da Venecom, a Associação da Comunidade de Imigrantes Venezuelanos na Madeira. Ana Cristina Monteiro assegura que algumas pessoas já voltaram para a Venezuela depois da captura do presidente Nicolás Maduro.
13: Também já sabemos de alguma comunidade venezuelana que está a regressar para a Venezuela. Não é um número importante, é um número residual, mas é próprio deste processo migratório. Há pessoas que também não se habituam a estar num lugar, sentem saudades da sua terra e sentiram que este ano poderia existir alguma alteração, alguma mudança, e algumas pessoas já começaram a regressar.
1: Um testemunho registado na conferência que foi promovida pela Direção Regional das Comunidades e Cooperação Externa, integrada nas comemorações do Dia Mundial de Diversidade Cultural para o Diálogo e o Desenvolvimento. O Diretor Regional do Desporto admite em declarações à rádio que o Governo Regional está a estudar de que forma pode apoiar o CAB na reabilitação do pavilhão. O espaço muito degradado não tem condições para os jogos da Primeira Liga de Basquetebol, e como o clube não consegue comprovar que é proprietário do espaço, uma vez que os terrenos são de Investimentos Habitacionais da Madeira, não pode aceder aos apoios públicos para a reabilitação de infraestruturas. David Gomes admite que estão a ser analisadas alternativas.
14: Nós estamos conscientes das dificuldades que o CAP tem. Sem prejuízo disso, obviamente, o Governo está a estudar outras opções que possam efetivamente coincidir com uma solução para a consolidação dessa mesma obra. Neste momento não tenho conhecimento que haja alguma evolução relativamente a essa matéria, ou seja, dentro da Direção Regional de Desporto, outras soluções não passam para esta Direção Regional. Se houver condições para o efeito, eu não posso estar a pronunciar se há condições ou não para o efeito, quando se trata de uma avaliação que será feita pela Secretaria Regional de Equipamento e Infraestrutura.
1: O Diretor Regional do Desporto lembra, no entanto, que na Madeira existem 3 pavilhões onde o CAB pode jogar na próxima temporada, na Primeira Liga, o do Caniço, o do Caniçal e também o da Escola Francisco Franco.

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1: 16 minutos, agora depois das 4 da tarde. Muito boa tarde, bem-vindos a mais 4 horas de emissão. Estamos juntos até às 8 no regresso à casa desta quinta-feira.
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1: Quanto a temperaturas, 20 graus aqui para a cidade do Funchal, estão 21 no Porto Santo. Começamos com o Mr. JK e os seus Jamiroquai. Bem-vindos.

0: Chegamos às 4h20 aqui no som da RTP Antena 1 Madeira com o britânico JK e os seus Jamiroquai, Summer Girl. E o som de boas-vindas nestas 4 horas de emissão. Estamos então na sessão de quinta-feira, 21 de maio, do Regresso a Casa. Como habitualmente, por volta desta hora, temos João Canada com os 50 anos de músicas.
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2: Room. 50 anos de músicas com João Canada na RTP Antena 1 Madeira. Estamos de regresso para mais uma viagem sonora pelos últimos 50 anos. Se você viveu os anos 90, provavelmente conhece esta música, mas esta canção não é para si. Esta música é para o seu filho ou para a sua filha. Porque tem algo curioso sobre crescer ouvindo determinadas canções. Às vezes, nós passamos anos e anos cantando uma letra sem perceber o que ela nos quer dizer. Esta música dos Depeche Mode fala-nos de uma coisa muito simples. Diz-nos que palavras podem destruir coisas, coisas que eram perfeitas. Nos anos 90, quando ouvíamos este tema, pensávamos em relacionamentos, em brigas, discussões. Pensávamos em coisas que eram mais do coração. Mas no mundo de hoje, nunca se falou tanto, nunca tanta gente teve opinião sobre tudo, sobre tantos assuntos, mas as pessoas têm opinião sobre tudo. Todas as pessoas comentam, todas as pessoas reagem, todos respondem e, às vezes, ninguém realmente nos escuta. De certa forma, esta música dos Depeche Mode foi escrita para o mundo de hoje. Um mundo onde muitas conversas se tornaram disputa, onde palavras se tornaram em ataques e onde o silêncio se tornou em algo raro. Talvez por isso, algumas músicas envelheçam tão bem, porque elas não falavam apenas sobre o momento em que foram escritas, gravadas. Elas falavam sobre o comportamento do ser humano. E isso nunca muda assim tanto. Por isso, faça o seguinte. Mande esta música para o seu filho ou para a sua filha. Peça para ouvir com atenção. Porque às vezes, uma música com mais de 30 anos consegue explicar o mundo de hoje muito melhor do que qualquer discussão na internet.

0: Enjoy the Silence foi o 24º single da banda britânica Depeche Mode e foi lançado a 16 de janeiro de 1990 pela Mute Records. A música foi escrita por Martin Gore e foi o segundo single do álbum Violator. Foi disco de ouro nos Estados Unidos e na Alemanha, tendo ainda vencido o Brit Award de 1991 na categoria de melhor single britânico. Com letra de Martin Gore, produção de Flute, transformação para in-pop britânico por Alan Wilder, esta era uma balada inicialmente lenta e minimalista. Tornou-se num hino pop eletrónico. Enjoy the Silence atingiu o top 10 em diversos países, tendo chegado a número 8 da Billboard Hot 100. Enjoy the Silence, um clássico de 1990, elevado aos píncaros pela poesia de Edu Pares e pela incrível devoção dos fãs dos Depeche Mode, narração de João Canada. E por hoje, por aqui ficamos, com esta bela música dos Depeche Mode, com 36 anos de existência. 50 anos de músicas.
1: Ficamos com a edição desta semana de 50 anos de músicas e, como referiu João Canada, com um hino da pop de todos os tempos, Enjoy the Silence com os Depeche Mode. Grande canção aqui na rádio. Vamos passar pelas 4:30 da tarde nesta quinta-feira com os Smashing Pumpkins. Recordamos um tema de 1995.

uma das grandes canções de um disco marcante dos irlandeses U2, início da década de 90. O disco chama-se Achtung Baby. Lá dentro este Who's Gonna Ride Your Wild Horses. O som que recordamos a caminho das 5 aqui na tarde da rádio. Antes ainda 1995, outro disco emblemático. No caso da banda de Chicago, Smashing Pumpkins, o disco chama-se Melancholy and Infinite Sadness Tonight Tonight, foi o que escutamos. Agora, dentro de fronteiras, Carlão e companhia da Weasel, dialetos da ternura.

tem sido um dos nomes que temos trazido aqui ao som da rádio, Maia Plant, com este calor. Escutamos-la depois de Zarco com Lata em outro dos temas que temos apresentado, 1, 2, 3. E no início da Weasel, Dialetos de Ternura. Avançamos para já fora de fronteiras. Morshiba, da Si, tema de 98.

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0: 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Boa tarde, são 5 horas no continente e na Madeira, 4 nos Açores. A esta hora estão 16 graus em Ponta Delgada, 25 nos termómetros do Porto e também de Coimbra, 29 em Faro e 30 em Lisboa. No topo da atualidade, é esta hora, Nuno Rodrigues.
1: As declarações de António José Seguro merecem repúdio e condenação às humilhações públicas de seres humanos. É este o comentário do Presidente da República a propósito da forma como Israel tratou nos últimos dias os ativistas da flotilha para Gaza. A culpa não é do sistema europeu. A Comissão Europeia nega que as filas nos aeroportos nacionais estejam relacionadas com o novo mecanismo de controlo das fronteiras. A TAP está preocupada e com o verão à porta avisa que é preciso encontrar soluções. A cada dia uma prestação ainda mais surpreendente. Afonso Eulálio mantém a camisola rosa na volta à Itália em bicicleta e hoje até ganhou alguns segundos ao principal candidato à vitória na prova.
0: São as notícias às 5 da tarde com Nuno Rodrigues.
1: São de repúdio e condenação os comentários do Presidente da República à forma como Israel tem tratado os ativistas da flotilha para Gaza, detidos pelas forças israelitas, depois do vídeo divulgado ontem pelo Ministro da Segurança Nacional, que mostra dezenas de pessoas amarradas e de joelhos, com a testa no chão. António José Seguro lamentou esta tarde as humilhações públicas de seres humanos.
2: Ontem mesmo visionámos humilhações públicas de seres humanos e tratamentos indignos que merecem total repúdio e condenação. Países que foram berço de direitos humanos avançam por caminhos que contradizem a obra que edificaram, que ignoram os seus valores fundacionais, que se deixam contagiar por tentações populistas, discriminatórias e persecutórias da dignidade humana. Em casos extremos, violam as regras de modo assumido, sem qualquer pudor, ridicularizando as organizações internacionais que zelam pela sua aplicação e das quais foram eles próprios fundadores.
1: António José Seguro, Presidente da República, há pouco na sessão de encerramento de uma conferência em Lisboa, onde também deixou um sentimento de felicidade com a notícia de que os dois ativistas portugueses que estavam na flotilha estão de regresso já a Portugal, devem chegar ao país nas próximas horas. Foi isso que confirmou também já esta tarde o Ministro dos Negócios Estrangeiros.

0: Passageiros, os dois portugueses que integravam a flotilha, foram detidos na segunda-feira pelas autoridades israelitas. Eles estão bem de saúde. E essa é a informação deixada pelo ministro Paulo Rangel.
1: No aeroporto, o cônsul português conseguiu falar com, quer com a médica, quer com o médico, portanto com ambos, um de cada vez. Eles estão bem, embora obviamente bastante marcados pela situação vivida nos últimos dias, em particular ontem, mas que estão de saúde bem, e depois amanhã chegarão de manhã a Portugal, como já tinha sido anunciado pelo Ministério dos Estrangeiros.
0: Paulo Rangel a confirmar que os dois ativistas, ambos médicos, já estão em Istambul, na Turquia, de onde devem seguir amanhã rumo a Portugal. Entretanto, o Ministério Israelita dos Negócios Estrangeiros garantiu que todos os ativistas da flotilha para Gaza foram já deportados. O Ministério garante que não vai permitir o fim do bloqueio naval a Gaza. A medida já estava prometida, a transformação dos Institutos Politécnicos de Lisboa e do Porto em universidades foi hoje aprovada em Conselho de Ministros. Estas instituições podem agora aprofundar a investigação e expandir a oferta educativa. Luís Montenegro, o Primeiro-Ministro, acredita que no caso de Leiria a medida vai contribuir também para o desenvolvimento da região.
2: A nossa expectativa é que aquilo que são hoje os traços distintivos identitários desta instituição possam ser salvaguardados, naturalmente, neste novo contexto. Uma grande ligação entre o ensino público, o ensino de natureza tecnológica e a repercussão nos projetos de vida dos estudantes, através da empregabilidade nas empresas da região, levando para elas o conhecimento adquirido. Que não se perca esta, que é uma característica que tem sido fundamental para o desenvolvimento desta região e que a nossa convicção será agora ainda maior do ponto de vista do potencial que traz para a dinâmica social e económica.
0: Luís Montenegro, o Primeiro-Ministro, no final de um Conselho de Ministros descentralizado que aconteceu em Pombal, foi também lá que o Governo aprovou um reforço de 53% do financiamento da ação social no ensino superior. O Governo estima que o valor médio das bolsas chegue aos 2.600 euros anuais com as novas regras hoje aprovadas. A inteligência artificial deve passar a fazer parte dos currículos nas escolas desde o primeiro ciclo. É essa a proposta do Conselho Nacional de Educação, publicada hoje em Diário da República. Este órgão de consulta, que emite pareceres e recomendações sobre o sistema educativo português, reconhece o potencial da inteligência artificial na aprendizagem dos alunos, também na redução da carga administrativa das escolas, mas pede regras claras. Cláudia Godinho.
3: Dentro da sala de aula, o Conselho Nacional de Educação sugere introduzir a inteligência artificial aos estudantes desde os primeiros ciclos, de forma progressiva e adequada ao desenvolvimento. Esta introdução à inteligência artificial pode ajudar em várias valências, como a escrita e a leitura, mas fico alerta que estes instrumentos não devem substituir o esforço intelectual e são apenas um complemento. Para introduzir esta aprendizagem sobre a inteligência artificial nas escolas, devem ser criadas diretrizes pedagógicas claras sobre o contexto em que se devem utilizar as ferramentas. Há ainda orientações para os professores. O Conselho Nacional de Educação defende que na formação dos professores devem ser obrigatórios módulos sobre literacia e inteligência artificial e deve haver um investimento em programas de desenvolvimento profissional contínuo. E para acompanhar a evolução tecnológica nas escolas, o Conselho Nacional de Educação sugere um plano para evitar que os equipamentos nas escolas se tornem obsoletos. A inteligência artificial deve ser ainda adotada para apoiar tarefas administrativas nas escolas.
0: São essas as recomendações do Conselho Nacional da Educação. No ano passado, o Governo criou um grupo de trabalho dedicado ao digital e à inteligência artificial na educação para estudar e apresentar propostas sobre o papel das tecnologias digitais no sistema de ensino em Portugal. Numa altura em que o novo sistema europeu de controlo nos aeroportos tem estado debaixo de fogo, a Comissão Europeia garante agora que, no caso português, as filas de espera nos aeroportos para quem chega de fora do espaço europeu não estão relacionadas com este mecanismo que passou a controlar as entradas e saídas. Uma fonte oficial do Executivo Comunitário comunitário, adiante esta tarde à Agência Lusa, Ana Isabel Costa, que muitas vezes os atrasos não têm qualquer relação com o novo sistema e que é precisamente esse o caso de Portugal.
4: A justificação da Comissão Europeia é que o sistema eletrónico está a funcionar sem problemas noutros países europeus. A fonte oficial da Comissão Europeia, que falou à Agência Lusa, diz mesmo que na maioria dos Estados-membros o processamento dos registros de primeira vez demora em média pouco mais de um minuto. A Comissão diz que cabe, por isso, aos Estados-membros assegurar o correto funcionamento deste novo sistema de entradas e saídas no espaço Schengen. A Comissão mantém contacto com todos os Estados-membros e promete apoio a Portugal. Este novo sistema europeu de controle de fronteiras entrou em funcionamento no nosso país em dezembro último, ao mesmo tempo que nos outros países que compõem o espaço Schengen. Pouco tempo depois, a Comissão Europeia realizou uma inspeção surpresa às fronteiras aéreas e marítimas em Portugal e detectou logo graves deficiências neste controle de fronteiras, particularmente no aeroporto Humberto Delgado, onde até hoje as filas de passageiros para passar a fronteira chegam a durar várias horas.
0: A Comissão Europeia nega que as filas nos aeroportos de Portugal estejam relacionadas com o novo mecanismo de controlo das fronteiras. Ainda no fim de semana, alguns aeroportos registaram tempos de espera de algumas horas. A PSP justificou os atrasos com razões técnicas e informáticas, também com elevado número de passageiros de fora do espaço Schengen. O Primeiro-Ministro já admitiu suspender a recolha de dados biométricos e, no caso de Lisboa, o autarca Carlos Moedas defendeu esta semana a necessidade de avançar já com essa suspensão para evitar um cenário de caos nas próximas semanas. Também o presidente do Conselho de Administração da TAP admite estar preocupado com os meses de verão no aeroporto da capital. Em entrevista ao Expresso, Carlos Oliveira diz que o novo sistema de entradas é um tema europeu e que Lisboa começou a sentir mais cedo estes problemas. Ele pede soluções e defende que deve haver um equilíbrio entre a segurança e a operação nos aeroportos nacionais. Contactado também esta tarde pela Antena 1, o Ministério da Administração Interna remete esclarecimentos para um comunicado que já divulgou no início desta semana. No documento explica que as filas no aeroporto de Lisboa resultam de um conjunto de fatores, falhas pontuais dos sistemas informáticos, obras em curso e elevado volume de passageiros concentrados num curto período de tempo. A Air France e a Airbus foram condenadas por homicídio negligente no caso do acidente aéreo entre o Rio de Janeiro e Paris, em 2009. O avião despenhou-se no Oceano Atlântico poucas horas depois da descolagem. Morreram mais de 200 pessoas. Na origem deste acidente esteve o congelamento de alguns sensores do avião. A Air France e a Airbus tinham sido absolvidas em primeira instância, mas hoje, Rosário Salgueiro, a justiça francesa reverteu a decisão.
5: A Airbus e a Air France são culpadas pela morte de 228 pessoas que iam a bordo do avião que caiu em 2009. Faziam a viagem Rio de Janeiro-Paris. O Supremo Tribunal Francês condenou as duas companhias aéreas a uma multa de 225 mil euros, a pena máxima, além de ordenar o pagamento de todas as custas judiciais. Esta sentença encerra um processo judicial marcado por mais de 15 anos de investigações, perícias técnicas e procedimentos contraditórios. As duas companhias aéreas foram absolvidas em primeira instância em 2023.
0: Entretanto, a Airbus já anunciou que vai recorrer da condenação conhecida esta tarde. A Guarda Nacional Republicana já conseguiu localizar a mãe e o companheiro das crianças que foram abandonadas nos últimos dias na região de Alcácer do Sal. As duas crianças menores de 4 e 5 anos foram encontradas sozinhas a caminhar junto à Estrada Nacional 253. A Polícia Judiciária está a investigar este caso para serem recolhidas provas perante as suspeitas de crime que envolvem a mãe destas crianças. A Guarda Nacional Republicana confirmou já esta tarde que a mãe e o companheiro foram localizados na região de Tomar. Estavam sentados à mesa numa esplanada de um café. Afonso Eulálio vai continuar de rosa na volta à Itália em bicicleta. O português continua a surpreender. Hoje chegou integrado no pelotão, mas aumentou as diferenças para os perseguidores na geral, depois de somar alguns segundos no sprint bonificado. Afonso Eulálio tem agora 33 segundos de vantagem para o grande favorito à vitória, o dinamarquês Jonas Vingegaard. Este será, por certo, Carina, um dos temas em destaque no Jornal de Desporto daqui a pouco, depois das 5h30.
6: E será mesmo, já confirmei com o Fernando Eurico. Edição das 5 com o Nuno Rodrigues, também em simultâneo com a RTP Antena 1 Madeira e com a RTP Mundo, em permanência online em noticias.rtp.pt.
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9: Boa tarde, passam 14 minutos das 5, muito bem-vindos a mais uma hora na rádio. Regresso à casa desta quinta-feira, dia 21 de maio.
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9: Tenho uma boa viagem aqui na companhia da RTP Antena 1 Madeira, para já na abertura com GNR. Vamos aos anos 90 recordar este Sangue Oculto com a participação do espanhol Javier Andreu. Boa tarde.

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1: Uma oportunidade para aumentar a coleção de plantas.
0: Eu sou o Luís Reis, tenha bom dia.
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Tem ainda dos anos 80 este Um Lugar ao Sol, a banda de Miguel Ângelo Delfins. Som que recordamos na tarde desta quinta-feira, depois de GNR, que vem nos anos 90 com Javier Andreu, vocalista dos La Frontera, na colaboração do disco Rock in Rio Douro, de onde escutamos Sangue Oculto, foi precisamente o que escutamos. Quanto à previsão do tempo que fará amanhã, sexta-feira, conta, segundo o IPMA, com céu em geral pouco nublado, vento fraco a moderado de norte, soprando por vezes forte nas terras altas da Ilha da Madeira a partir da tarde. Máximas esperadas de 24 graus para o Funchal e 22 para o Porto Santo. Daqui a pouco, às 5h30, temos a síntese da atualidade e do desporto, simultâneo com a RTP Antena 1 Lisboa. Para já, Talk Talk, It's My Life.

Estamos às 5h30 da tarde aqui no Regresso a Casa desta quinta-feira com os Pretenders, a banda de Chrissy Hynde, Don't Get Me Wrong. O som que vai correndo na rádio. Escutamos também Talk Talk, It's My Life. Dentro de segundos, a síntese da atualidade e também do desporto.

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1: António José Seguro lamenta aquilo que chama de humilhações públicas de seres humanos. Comentário do Presidente da República à forma como Israel tratou os ativistas da flotilha que seguiam para a faixa de Gaza detidos pelas forças de Israel. Isto depois do vídeo divulgado ontem pelo Ministro da Segurança Nacional que mostra dezenas de pessoas amarradas e ajoelhadas. Os dois portugueses que integravam esta flotilha e foram detidos na segunda-feira pelas autoridades israelitas estão bem de saúde, mas bastante marcados pela situação. É pelo menos essa indicação dada à agência Lusa pelo Ministro dos Negócios Estrangeiros português. O Presidente da República, António José Seguro, saudou também o regresso dos dois médicos portugueses que integravam a flotilha e foram detidos por Israel. Nada a ver com o sistema europeu. Bruxelas vem agora dizer que os problemas no novo sistema de controlo nos aeroportos portugueses para quem vem fora do espaço Schengen nada tem a ver com o sistema europeu. Uma fonte oficial do Executivo Comunitário adianta esta tarde à agência Lusa que os atrasos não têm qualquer relação com este novo sistema e que só acontecem precisamente em Portugal. A Comissão Europeia nega que as filas nos aeroportos de Portugal estejam relacionados com este novo sistema de controlo de fronteiras. A culpa é do contexto internacional e também do comboio de tempestades que assolaram o país no início deste ano. Esta justificação dada pelo Primeiro-Ministro Luís Montenegro sobre as previsões da União Europeia que não apontam nada de bom para as previsões para o crescimento económico português. A GNR deteve hoje em Fátima um homem de 55 anos e a mulher de 41, suspeitos de violência doméstica e abandono das duas crianças francesas encontradas sozinhas em Alcácer do Sal. É uma indicação dada pela própria GNR. Em comunicado, a Guarda Nacional Republicana anuncia que os dois suspeitos foram localizados e detidos em Fátima, no concelho de Orém, distrito de Santarém, por militares do posto daquela cidade, naquilo que descrevem como consequência do trabalho de pesquisa e pró-atividade policial desenvolvido.
0: Fazemos o sprint até ao desporto, até porque estamos todos a torcer por ele. Afonso Eulálio aumenta a vantagem na liderança na volta à Itália. Fernando Eurico.
2: É o ciclista belga Alec Segaert, da Bahrain Victorias, venceu hoje isolado a 12ª etapa em que o companheiro de equipa, o português Afonso Eulálio, reforçou a liderança da geral ao bonificar no sprint intermédio. Segaert atacou quando faltavam pouco mais de 3 mil metros dos 175 quilómetros entre Impéria e Nova Ligure para conquistar a primeira vitória em grandes voltas à frente do compatriota Tom Aert e do uruguaio Guilherme Silva. Afonso Eulálio chegou integrado no pelotão, mas aumentou as diferenças para os perseguidores na geral, depois de somar 6 segundos no sprint bonificado, tendo agora o dinamarquês Jonas Vingegaard a 33 segundos de distância. O neerlandês Timan Arensman está a fechar o pódio com 2 minutos e 3 segundos de diferença. Amanhã, 13ª etapa, vai ligar Alessandria a Verbania, no total de 189 quilómetros. Manuel Neuer, do Bayern de Munique, está de regresso para a seleção alemã de futebol para disputar o Mundial. Quase 2 anos depois de se ter retirado da Mannschaft, Neuer, ainda titular do Bayern, tinha deixado a seleção após o Europeu de 2024, mas o selecionador Julian Nagelsmann convenceu a voltar. O guarda-redes integra a lista hoje divulgada de 26 escolhidos para o Mundial, num campeonato em que a Alemanha integra o Grupo E com Equador, Costa do Marfim e ainda o estreante Curaçao. A Federação Inglesa de Futebol vai investigar o alegado caso de espionagem do Southampton, escândalo que levou à exclusão da equipa do Sul de Inglaterra da final do play-off de acesso à Premier League. Uma comissão independente da Liga Inglesa decidiu excluir os Saints, que reconheceram ter espiado e filmado um treino do Middlesbrough, adversário que derrotaram nas meias-finais do play-off de subida à Premier League. Agora vão investigar, declarou um porta-voz da Football Association, vão investigar e e não fazem mais comentários enquanto não examinarem todas as provas. Jaime Faria está no quadro principal de Roland Garros. Há momentos bateu na última ronda de qualificação o austríaco Lucas Niemeyer por 2-0, parciais de 6-3 e 11-8 no tie-break. Nuno Borges, número 50 ATP, com lugar no quadro principal, já tem adversário escolhido. É o argentino Tomás Echeverri, número 25 da hierarquia mundial. Na primeira ronda, trata-se de um adversário de boa memória para o português, já que Nuno Borges, aliás, venceu na temporada passada no ATP 500 de Barcelona. O Maiato defende muitos pontos no Grand Slam francês. Na época passada assinou a melhor participação, chegou à terceira eliminatória em que perdeu frente ao australiano Alexei Popirin.
0: É o essencial do desporto a esta hora na RTP Antena 1 e também na RTP Mundo, sempre online em desporto.rtp.pt, edição de Fernando Eurico.

estamos na trajetória das 18, final de tarde desta quinta-feira, aqui com o norueguês Erlendal, uma das partes da Kings of Convenience, em nome próprio, acompanhado por La Comitiva, neste For the Time Being, o som que trouxemos à rádio. Ainda Zarco e também Latte, 1, 2, 3, é o som que escutaremos até os encontros com a Marta Cília.

0: Até 30 de maio, o Museu Etnográfico da Madeira recebe a exposição coletiva da Semana das Expressões, numa parceria com a Escola Básica e Secundária Padre Manuel Álvares. Pode ver os trabalhos de alunos da escola da Ribeira Brava e Campanário, executados ao longo do ano letivo 2025-2026. Orientação dos docentes dos grupos disciplinares de Educação Visual e Tecnológica do 2º ciclo e Artes Visuais do 3º ciclo e secundário. O Convento de Santa Clara abre portas no dia 23 de maio, a partir das 20h30, para assinalar a Noite Europeia dos Museus. Haverá um momento musical pela Associação Orquestra Clássica da Madeira, seguido de uma visita ao Convento de Santa Clara do Fonchal, guiada por Francisco Clote Sousa, que dará a conhecer aos visitantes as várias camadas de história e arquitetura que compõem o edifício. Inscrição prévia através de mensagem por correio eletrónico para daraver.drc@gmail.com. O Universo de Memória João Carlos Abreu associa-se à Noite Europeia dos Museus com um programa especial de visitas encenadas gratuitas, no sábado, entre as 19 e as 23 horas. O percurso museológico integra momentos de interpretação histórica e intervenções performativas. As encenações serão interpretadas por alunos da disciplina de Criação, Interpretação e Movimento da Escola de Dança do Fonchal. A participação é gratuita, sujeita à disponibilidade de vagas em cada visita. Começa hoje a 14ª Feira do Livro de Machico. No Largo da Praça acontecerão os lançamentos e apresentações de livros, horas do conto, peças de teatro. Hoje destaco o lançamento do livro Os Ecossítios de Machico, um projeto Ecos Machico. Será às 17 horas. Às 18h15, apresentação da coleção Música Tradicional Madeirense, edição da Associação Musical e Cultural Charabanda. E às 19 horas, concerto A Cantar Se Contam Histórias, pelo Grupo Charabanda. Outros destaques da Feira do Livro de Machico. Amanhã, às 18h30, é apresentada a obra Tombo da Igreja de Nossa Senhora da Conceição de Machico, séculos XV a XVII. Estudos históricos e edição anotada. No sábado, às 17h30, a apresentação do livro Mulheres com História, textos de Andreia Batista, um projeto de Casuada. Domingo, às 16h30, lançamento do caderno Lendas de Machico, concertino para braguinha e piano por Roberto Muniz. A programação completa da Feira do Livro de Machico está disponível nas redes sociais do município de Machico. Na Igreja Matriz de Machico acontece o concerto de celebração do 55º aniversário do Coro de Câmara da Madeira e solenização de Eucaristia no sábado às 11 horas. No dia 23 de maio, no Largo da Fonte, no Parque Leite Monteiro, Freguesia do Monte, realiza-se o evento de recriação histórica Monte do Imperador. Esta iniciativa evoca a passagem do Imperador Carlos I da Áustria pela Madeira e o período em que viveu exilado no Monte, onde viria também a falecer. Participam nesta iniciativa grupos e associações culturais em quadros vivos, desfile etnográfico, dança, atuações musicais e de folclore.
1: As propostas culturais na rádio, na voz da Marta Cília, edição desta quinta-feira, então dos encontros. Estamos a 12 minutos das 6. Três canções ainda até a hora certa. Começa Belo Veloso, ainda Rosa Passos e Baiana System.
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1: Uma boa viagem, deixe ficar aqui com a sua rádio.

Estamos a 40 segundos das 6 da tarde, final de mais uma hora, aqui com Baiana System, António Carlos e Jocafi. No início desta volta ainda, toda a sexta-feira, Belo Veloso e Rosa Passos é Luxo Só. Foi outra das canções que escutamos. Vamos então para as notícias às 6, voltamos para ficar até às 8, no regresso a casa desta quinta-feira.

0: 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E já são 6 horas no continente e na Madeira, 5 nos Açores. Voltando às temperaturas, em Ponta Delgada, a esta hora ainda com 16 graus, 25 no Porto e também em Coimbra, 29 em Faro e 30 nos termómetros de Lisboa. A esta hora, nova ronda pela informação com Nuno Rodrigues. Quais são os principais títulos?
1: Merecem repúdio e condenação as humilhações públicas de seres humanos. É assim que o Presidente da República comenta a forma como Israel tem tratado os ativistas da flotilha para Gaza. Não há motivos para alarme. O primeiro-ministro desvaloriza as previsões de Bruxelas, que revê em baixa o crescimento da economia portuguesa. Já foram localizados e detidos a mãe e o padrasto das duas crianças abandonadas em Alcácer do Sal. As duas crianças francesas, que foram encontradas sozinhas, tiveram, entretanto, já hoje alta hospitalar e foram entregues a uma família de acolhimento.
0: Nuno Rodrigues, nesta edição das 6 da tarde.
1: Já com os dois ativistas portugueses de regresso a Portugal, nas próximas horas, o Presidente da República condenou esta tarde a forma como Israel tratou os detidos da flotilha para Gaza. Depois do vídeo partilhado ontem pelo ministro israelita da Segurança Nacional, que mostra dezenas de pessoas amarradas, de joelhos e com a cabeça no chão, António José Seguro lamenta a humilhação pública de seres humanos.
2: Ontem mesmo visionámos humilhações públicas de seres humanos e tratamentos indignos que merecem total repúdio e condenação. Países que foram berço de direitos humanos avançam por caminhos que contradizem a obra que edificaram, que ignoram os seus valores fundacionais, que se deixam contagiar por tentações populistas, discriminatórias e persecutórias da dignidade humana. Em casos extremos, violam as regras de modo assumido, sem qualquer pudor, ridicularizando as organizações internacionais que zelam pela sua aplicação e das quais foram eles próprios fundadores.
1: No encerramento de uma conferência esta tarde em Lisboa e já depois de ter recebido ontem as famílias em Belém, o Presidente da República mostrou-se satisfeito com o regresso a Portugal dos dois ativistas portugueses detidos no início da semana. Paulo Rangel, o Ministro dos Negócios Estrangeiros, em declarações esta tarde à Agência Lusa, adianta que os dois médicos estão bem de saúde, segundo as informações que recebeu.
3: No aeroporto, o cônsul português conseguiu falar quer com a médica, quer com o médico, portanto com ambos, um de cada vez. Eles estão bem, embora obviamente bastante marcados pela situação vivida nos últimos dias, em particular ontem, mas que estão de saúde bem, e depois amanhã chegarão de manhã a Portugal, como já tinha sido anunciado pelos negócios estrangeiros.
1: Paulo Rangel, em declarações esta tarde, os dois portugueses que integravam a flotilha e que foram detidos na segunda-feira pelas autoridades israelitas já viajaram para a Turquia e devem chegar amanhã a Portugal. Não há motivos para alarme, é desta

0: forma que o primeiro-ministro comenta as previsões de Bruxelas. A Comissão Europeia reviu em baixa as estimativas de crescimento da economia portuguesa para 1,7% este ano e 1,8% no próximo. São consequências das tempestades e também do conflito no Irão. Luís Montenegro não vê ainda assim motivos para dramatizar.
1: Embora o governo não tenha nenhuma obsessão com a situação financeira superavitária do país, não estamos felizmente obrigados por nenhuma razão a ter um desempenho que resulte num superávit orçamental no final do ano. Nós temos uma economia, nós temos uma sociedade, nós temos uma estrutura de poder público, local, regional e nacional suficientemente fortes e fortalecidos para, mesmo neste contexto de dificuldade, podermos contrariar esta previsão. Portanto, às portuguesas e aos portugueses, a partir daqui digo que não há razão para dramatizar a situação, pelo contrário, há razão para estarmos conscientes, para termos sentido de responsabilidade e prudência, mas ao mesmo tempo muita confiança.
0: Primeiro-Ministro, em declarações esta tarde em Leiria, na inauguração de um hospital privado na cidade e já depois da reunião do Conselho de Ministros, que hoje esteve sentado à mesa em Pombal, uma reunião do Conselho de Ministros descentralizada. No encontro foi aprovada a transformação dos Institutos Politécnicos de Lisboa e do Porto em universidades. É um tema que vamos desenvolver mais adiante no programa da tarde de hoje. A inteligência artificial deve passar a fazer parte dos currículos nas escolas desde o primeiro ciclo. A proposta do Conselho Nacional de Educação foi hoje publicada em Diário da República. Este órgão de consulta, que dá recomendações sobre o sistema educativo português, reconhece o potencial da inteligência artificial na aprendizagem dos alunos e também na redução da carga administrativa das escolas. Ainda assim, este organismo pede regras claras. Domingos Fernandes, o presidente do Conselho Nacional de Educação, entrevistado esta tarde pela Antena 1, lembra que é preciso ter cuidado, mas não é possível evitar a chegada das novas tecnologias aos estabelecimentos de ensino.
2: Inteligência artificial não se pode parar com as mãos, como às vezes algumas pessoas querem parar o vento com as mãos. Não? Ela está aí, quer dizer, ignorá-la não vale a pena. E, portanto, aquilo que há a fazer é, desde a mais tenra idade, nós familiarizarmos as crianças com a inteligência artificial, naturalmente tendo em conta o seu grau de desenvolvimento, a sua idade.
0: A chegada da inteligência artificial às escolas implica mudanças também na formação dos professores.
2: Nós há muito tempo, independentemente da inteligência artificial, que precisamos de uma formação de professores que esteja num patamar mais elevado de qualidade, não é? Um patamar mais elevado de qualidade para que os professores possam enfrentar as dificuldades que hoje existem nos sistemas educativos. É que não é só questão da inteligência artificial. Eu falo, por exemplo, nas novas demografias. Nós hoje temos 180 e tal, alunos de 180 e tal nacionalidades diferentes no país. Temos turmas com 17 nacionalidades diferentes. Esta é uma questão que não pode ser lidada convenientemente se os professores não tiverem uma preparação em pedagogias de tipo novo.
0: Formação de professores é um dos desafios, com a inteligência artificial a caminho também das escolas. É essa recomendação do Conselho Nacional da Educação. Este organismo defende, no entanto, que devem ser adotadas regras claras sobre os contextos em que o uso da inteligência artificial é adequado. Numa altura em que o novo sistema europeu de controlo nos aeroportos tem estado debaixo de fogo, a Comissão Europeia garante que, no caso português, as filas de espera para quem chega de fora do espaço europeu não estão relacionadas com este mecanismo que passou a controlar as entradas e saídas nos Estados-membros. Uma fonte oficial do Executivo Comunitário adianta esta tarde à agência Lusa, Ana Isabel Costa, que muitas vezes os atrasos não têm qualquer relação com o novo sistema e que é precisamente esse o caso de Portugal.
3: A justificação da Comissão Europeia é que o sistema eletrónico está a funcionar sem problemas noutros países europeus. A fonte oficial da Comissão Europeia, que falou à agência Lusa, diz mesmo que na maioria dos Estados-membros o processamento dos registros de primeira vez demora em média pouco mais de um minuto. A Comissão diz que cabe, por isso, aos Estados-membros assegurar o correto funcionamento deste novo sistema de entradas e saídas no espaço Schengen. A Comissão mantém contacto com todos os Estados-membros e promete apoio a Portugal. Este novo sistema europeu de controle de fronteiras entrou em funcionamento no nosso país em dezembro último, ao mesmo tempo que nos outros países compõem o espaço Schengen. Pouco tempo depois, a Comissão Europeia realizou uma inspeção surpresa às fronteiras aéreas e marítimas em Portugal e detectou logo graves deficiências neste controle de fronteiras, particularmente no aeroporto Humberto Delgado, onde até hoje as filas de passageiros para passar a fronteira chegam a durar várias horas.
0: A Comissão Europeia nega que as filas nos aeroportos nacionais estejam relacionadas com o novo mecanismo de controlo das fronteiras, episódios que voltaram a repetir-se no último fim de semana e que levaram o Primeiro-Ministro a admitir suspender a recolha de dados biométricos no caso de Lisboa. O autarca Carlos Moedas defendeu mesmo a necessidade de avançar já com essa suspensão para evitar um cenário de caos nas próximas semanas. Também o Presidente do Conselho de Administração da TAP admite em entrevista ao Expresso estar preocupado com os meses de verão no aeroporto da capital. Já foram localizados e detidos a mãe e o padrasto das duas crianças abandonadas em Alcácer do Sal. Estavam na esplanada de um café e foi lá que foram detidos esta tarde em Fátima, como confirma o porta-voz da GNR, João Gaspar.
4: A Guarda Nacional Republicana localizou e deteve hoje, por volta das 3:30 da tarde, um homem de 55 anos e uma mulher de 41 anos, ambos suspeitos da prática dos crimes de violência doméstica e de exposição e abandono. Crimes estes que estão relacionados com uma ocorrência que envolveram 15 duas crianças menores, que foram encontradas sozinhas junto à via pública no concelho de Alcácer do Sal. Os militares do posto territorial de Fátima localizaram e tiveram suspeitos nesta mesma cidade, em consequência do trabalho de pesquisa e também da proatividade policial que foi desenvolvida. Encontrou-se neste momento no posto territorial de Fátima. A investigação encontra-se a cargo do Núcleo de Investigação e Apoio a Vítimas Específicas de Santiago do Cacém e serão agora então, o expediente será então remetido para o Tribunal Judicial de Grândola, onde depois então serão presentes.
0: Já foram detidos a mãe e o padrasto das duas crianças encontradas sozinhas a caminhar junto a uma estrada nacional em Alcácer do Sal. O Ministério Público adianta, entretanto, que as duas crianças francesas tiveram alta hospitalar e já foram entregues a uma família de acolhimento. A Polícia Judiciária está a investigar este caso. O Ministro da Administração Interna, Luís Neves, diz que estão em causa vários crimes de violência e abandono que estão a ser investigados nesta altura, em que o importante é destacar que as crianças estão bem.
5: Os crimes que estarão em causa serão violência doméstica e exposição ao abandono, e esses crimes são investigados pela Polícia de Segurança Pública ou pela GNR, de acordo com a área territorial onde os crimes tenham ocorrido. Tanto quanto eu julgo saber, os crimes de violência doméstica, os crimes de violência doméstica e de exposição ao abandono são competência das forças de segurança. Portanto, sobre esse assunto, o que interessa é que as crianças estão bem, que os presumíveis autores destes crimes muito feios, crimes sobre crianças absolutamente vulneráveis, estão identificadas, estão sob a alçada da justiça, isso é que é o importante.
0: Luís Neves, antigo Diretor Nacional da Polícia Judiciária, agora Ministro da Administração Interna, e o caso das crianças encontradas sozinhas em Alcácer do Sal. A Ministra da Justiça, Rita Júdice, diz que, apesar de tudo, as coisas até correram pelo melhor neste caso e que importa agora prestar atenção às crianças francesas.
6: Bom, é um caso que, felizmente, neste caso foi rápido, é um caso dramático, nos chocou a todos, logo eu. A verdade é que as autoridades funcionaram, tudo correu da melhor forma possível, de maneira a comunicar rapidamente com os tribunais franceses. A Direção-Geral da Administração da Justiça esteve em contacto sempre com o Tribunal, fez tudo o que tinha a fazer para o efeito. As entidades também estiveram no terreno à procura do pai, do padrasto e da mãe. Estão identificados, foram encontrados, segundo vi nas notícias. Por isso espero que agora o processo possa correr da forma mais rápida possível, de maneira a minimizar o trauma que estas crianças vão ter sofrido.
0: Rita Júdice, a Ministra da Justiça, em declarações há pouco em Leiria. O secretário de Estado norte-americano, Marco Rubio, anunciou também há pouco que Cuba aceitou a oferta dos Estados Unidos de ajuda humanitária no valor de 100 milhões de dólares. Essa oferta tinha sido feita pela administração norte-americana a troco de uma mudança no regime cubano. E nestas declarações, Marco Rubio avisou que não tinha a certeza de que Washington aceitasse as condições impostas por Havana para aceitar esse apoio. Marco Rubio lembra também que o presidente Trump tem sempre a opção de proteger a segurança dos Estados Unidos, apesar de dar prioridade a um acordo diplomático.
7: A nossa preferência em Cuba e em qualquer parte do mundo é uma solução diplomática e negociada, mas o presidente tem sempre a opção de apoiar e proteger os interesses nacionais e a segurança nacional dos Estados Unidos.
0: Os avisos do secretário de Estado norte-americano, Marco Rubio, e Donald Trump não têm descartado uma intervenção militar em Cuba.
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13: Estamos na terceira de 4 horas do regresso à casa desta quinta-feira.
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13: 15 minutos depois das 18, temperaturas ainda a rondarem os 20 graus no Funchal e no Porto Santo. Começa David Fonseca, Nada a Perder. Boa tarde.

0: Um asteroide do tamanho de um autocarro passou esta semana muito perto da Terra, que é, como quem diz, a 91.500 quilómetros. A Tânia Laranjo esteve a postos.
1: Bom, eu estou aqui a tentar levar com o asteroide no focinho em direto para a CMTV e se vierem ETs pendurados nele, vou ser a primeira a fazer a entrevista. Senhor ET, o que vai fazer à Terra? Trabalho ou lazer? Se queria ver neve na Serra da Estrela, esqueça, agora não neva. E quando voltar a nevar, eles fecham a serra. Bom, voltaremos a este direto quando eu levar com o asteroide no focinho. Alô, estudo.
2: E abrimos hoje as nossas linhas para debater um tema que esteve em destaque esta semana, o comunicado da Ordem dos Veterinários, a dizer para estes não atenderem pessoas que se identificam como animais.
0: Perguntamos aos nossos ouvintes se alguma vez se identificaram com o animal, além do bezerro que acolheu o Paulo Núncio. E o primeiro ouvinte a ligar é o Bobby, que nos fala de Rio de Moro. Ora viva, Bobby.
3: Bom dia a todo o auditório. Eu identifico-me como um cão e o meu sonho é ir ao casting para a próxima temporada do Inspetor Max. Acho que vou dar um ótimo inspetor, porque além de ladrar, posso dizer logo o nome dos culpados, o que poupa imenso dinheiro à produção.
0: Ok, obrigado pela participação e as melhoras. Ligamos agora à líder do PAN, Inês de Sousa Real. Ora viva.
4: Olá, nós achamos que os veterinários devem atender todos os que se identifiquem como animais, sejam patudos ou peixinhos de aquário. Eu conheço uma senhora de Alcochete a que se identifica como garça e sofre de ansiedade desde que se começou a falar em construir lá um novo aeroporto. E por causa do stress, as penas começaram a cair-lhe e já não tem nenhuma. Anda a ser tratada num veterinário.
0: E faz muito bem. Muito obrigado por partilhar connosco essa história tão bonita. Temos agora em linha o líder do Chega, que nos fala do Parque das Nações, Lisboa. Muito bom dia.
5: Bom dia a todos. Eu só gostava de dizer que isso é um esquema que os imigrantes usam para terem acesso à saúde. Ai, não há médicos. Vamos ao veterinário municipal. Eu sei de um casal de Bangladesh que diz que se identifica como um casal de chihuahuas, hein? E vive no canil de Monsanto, em Lisboa, com queima e ração à borla. Isto é uma vergonha.
0: Já cá faltava. Bom, as nossas linhas encerram hoje aqui. Para a próxima vamos perguntar se acha que os carpinteiros devem atender pessoas que se identificam como móveis.
2: E em semana de convocatória para o Mundial, a nossa ficha técnica será lida por Roberto Martínez.
6: Pois bueno, a convocatória para a seleção Portugalex. A lista contém 4 nomes, mas uno. Patrícia Castañeda, Manuel Marque, António Machado, Tomás Anaori e César Martins. Muchas gracias y felicidades a todos,
7: Sí.
8: A edição do Portugalex desta quinta-feira. São 6h26, daqui a 4 minutos teremos o Diário Regional, mais uma edição. Até lá, Rita Redshoes. 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

0: O incêndio esta tarde na Rua da Queimada de Cima acabou por ser extinto pelos bombeiros. Não há vítimas a registar. No Seixal, os rocheiros estiveram a limpar a escarpa, onde já aconteceram duas derrocadas. O secretário das Infraestruturas diz que possivelmente a solução poderá passar por uma rede de contenção.
1: São os títulos às 6h30, edição de Filipe Ramos, com a operação de Miguel França.
0: Um incêndio deflagrou esta tarde no edifício na Rua da Queimada de Cima, um alojamento local. Foi cerca das 2 da tarde. O incêndio está extinto, foi controlado pelos bombeiros. O comandante adjunto Simão Santos explica que neste momento não é possível apurar a causa desse mesmo incêndio.
2: Nós não temos a responsabilidade de fazer aquilo que é a averiguação técnica das causas dos incêndios. E neste caso em particular, na fase em que chegamos, as chamas estavam completamente declaradas e aquilo que ficou de danos no interior da habitação é impossível nesta fase tentar sequer indicar aquilo que possa ter sido a probabilidade de causa do incêndio.
3: Só no terceiro piso do prédio, mas alastrou-se para o restante prédio ou circunscreveu-se ao sítio onde teve origem?
2: Vou responder aos dois em simultâneo. Não temos vítimas no interior, nem temos nenhum morador dentro do prédio todo. Em relação àquilo que foi a propagação das chamas, ficaram só pelo terceiro andar do prédio.
0: O alerta foi dado pouco depois das 2 da tarde. No combate às chamas estiveram 34 operacionais. A solução para os deslizamentos de pedras no talude junto ao troço da Via Expresso, no Seixal, onde na semana passada um agente da PSP foi atingido, pode passar pela instalação de uma rede de absorção de energia. A indicação foi deixada pelo secretário das Infraestruturas, que esteve hoje a acompanhar os trabalhos de uma equipa de rocheiros que está a limpar a escarpa. Uma visita a que assistiu o jornalista David Sousa.
4: De meia em meia hora, os rocheiros interrompiam os trabalhos para permitir a circulação do trânsito na Via Expresso. No local, o secretário regional das Infraestruturas, Pedro Rodrigues, descartou a possibilidade da construção de um túnel falso.
5: Não nos parece que seja a melhor solução, pelo que estamos a ver, para ou que seja necessário, neste caso, o túnel falso, mas não vou adiantar, porque efetivamente tem que ser ainda melhor estudado.
6: A rede de proteção à escarpa?
5: Poderá ser uma não proteção à escarpa. As escarpas são cerca de 250 metros de altura, mas cá em baixo poderá ser uma daquelas redes de absorção de energia, como temos noutras zonas aqui na Madeira, e neste troço também, temos algumas. Poderá ser uma solução, ou uma solução mista, é isto que estamos a ver.
4: Brevemente será iniciado um novo túnel antes do local onde ocorreu a queda de pedras.
5: Não é propriamente nesta zona, é neste que trouxe antes do túnel João Delgado e vamos avançar com a obra, pensamos nós muito em breve, estamos a ultimar esse procedimento. Nesta zona estamos a analisar, vim aqui com o Laboratório Regional de Engenharia Civil também para vermos soluções para esta zona.
4: O governante destacou o trabalho dos rocheiros. Só este ano já foram realizadas 50 intervenções e estão previstas mais obras para a Costa Norte.
5: Também é um túnel com cerca de 200 metros, um falso túnel com cerca de 200 metros de uma escarpa ali na zona do Caboclo, em São Roque do Faial. Portanto, tem mais uma intervenção. Temos também na plataforma eletrónica, abrimos propostas e temos propostas de 4 taludes também em Santana. Portanto, continuamos a trabalhar, é uma atuação sistemática e permanente.
4: Pedro Rodrigues, secretário regional das Infraestruturas.
0: Hoje assinala-se o Dia do Empresário. Diversas situações estão previstas para assinalar este dia. O tema tem sido a gamificação. Os jogos eletrónicos estão neste momento a significar cerca de 100 milhões de euros de negócio em Portugal. É sobre este tema que se falou também numa conferência esta manhã, ligada a este Dia do Empresário, acompanhada pelo João Caramanho.
7: A gamificação. O mundo e as empresas em modo de jogo foi o tema deste ano da evocação do Dia do Empresário Madeirense. António Jardim Fernandes, o presidente da ACIF, olha para este tabuleiro económico mundial como um grande jogo digital onde ganha mais quem puder gerir parte das peças deste mesmo tabuleiro.
8: Participa também na construção das regras do futuro, na construção de novos mundos. E é talvez essa seja a grande mensagem deste encontro. No mundo em modo jogo não basta apenas jogar bem, é preciso compreender o tabuleiro e as regras, antecipar mudanças, criar capacidades próprias, criar autonomia estratégica e ter a coragem de criar novas regras, novos jogos, novos mundos. E isso aplica-se às empresas, às regiões, aos países e também à Europa. E naturalmente aplica-se também à própria Madeira.
7: A economia tem crescido na Madeira, são já 59 meses de crescimento, apontou o Presidente do Governo. Esta certeza do investimento está garantida pela política e apenas com um lamento.
9: A política do Governo de diminuir 1% ao ano o IRC, nós estamos neste momento com 13,3, mas se concretizar a promessa e a legislatura, vamos ter aqui talvez 11% dentro de 2 anos, o que significa que vamos ter uma taxa inferior de IRC à Irlanda. Não vamos ter igual à Bulgária, que é 10%, esse era o nosso objetivo, mas vamos ter possivelmente 11%.
7: Miguel Albuquerque deixou, no entanto, um desafio. A tecnologia impulsiona a economia.
9: As economias só se desenvolvem hoje com a criação de mais-valias através da tecnologia. Foi isso que aconteceu nos Estados Unidos e que a Europa está atrasada. E neste momento, a diversificação da tecnologia e as empresas tecnológicas da Madeira já faturam 700 milhões de euros.
7: O Dia do Empresário é dedicado ao tema dos jogos no tabuleiro estratégico da economia regional, nacional e mundial.
0: A Câmara do Funchal vai abrir concurso para mais bombeiros chapadores. A medida foi aprovada na reunião semanal do município. Também aprovada a contratação de mais assistentes técnicos, como revela Jorge Carvalho, presidente.
10: Foi aprovado o recrutamento de mais 23 assistentes técnicos que vêm juntar-se aos 120 que já integraram neste ano os quadros da Câmara Municipal, bem como a aprovação também para a abertura de concurso para 8 bombeiros chapadores, dando também ou reforçando também o quadro dos bombeiros do município.
0: Foi aprovado por unanimidade um parecer favorável à faixa corta-fogo que o Governo Regional vai criar nas zonas altas de Santo António e São Roque. O vereador do PS, Rui Caetano, contesta o facto do assunto ter subido à reunião sem a formação atempada.
11: Não estava na agenda de trabalhos, é metido na reunião, enfim, nós aprovamos como evidente, tendo em conta a urgência, mas mais uma vez mostra a falta de planificação, a falta de interesse em tentar ter as coisas muito bem fundamentadas para que possamos naturalmente analisar o documento e dar o nosso parecer fundamentado, como é natural. Portanto, mostra que não há aqui esta preocupação de planeamento e de proteção da nossa cidade.
0: Os vereadores do JPP viram a maioria PSD-CDS chumbar uma proposta para a criação de um portal da transparência. António Trindade explica.
12: Era um portal que tinha por objetivo as pessoas saberem em que lugar na habitação estão, conhecerem os concursos públicos, conhecerem a aplicação dos fundos e do andamento das obras, dos concursos e das empreitadas e as próprias empresas também receberem notificações para se candidatar aos concursos públicos da Câmara. Efetivamente, esta proposta foi novamente rejeitada. É a 10ª proposta do JPP na Câmara Municipal do Funchal que é rejeitada.
0: O vereador independente Jorge Freitas aproveitou a reunião para fazer um alerta.
13: Está a haver uma infiltração em duas adulfas entre a Rua da Alegria e na Conde Carvalhal, que é persistente, ainda que o indicador de percas de água, fugas de água, tenha diminuído de 69% para 61%, é um esforço desta Câmara, continuam-se a registar imensas percas e chamamos a atenção para esse facto.
0: O também vereador independente Luís Filipe Santos sugeriu melhorias na praia de São Tiago, no Funchal.
14: Que é uma praia que tem o solário danificado, tem, portanto, alguns degraus no pavimento que precisam de ser corrigidos e precisa de um ecoponto. E nós chamamos a atenção porque nós vivemos numa ilha e a população não pode ser privada de ir ao mar, nem tem que ter de pagar para ir ao mar.
0: Temas da reunião da Câmara do Funchal de hoje. Hoje celebra-se também o Dia da Diversidade Cultural. Sancho Gomes, o diretor das Comunidades e Cooperação Externa, alerta para discursos de ódio e mensagens políticas no espaço mediático.
15: Quando partidos populistas fazem das migrações os seus principais adversários, estimulando sentimentos que até não são naturais na nossa sociedade, entendemos que é importante também promover esta reflexão, trazendo factos, não debatendo sobre mentiras, sobre mitos, mas debatendo sobre factos concretos, sobre a realidade.
0: O assunto foi abordado numa conferência em que participou também a presidente da Venecom, a Associação da Comunidade de Imigrantes Venezuelanos na Madeira. Ana Cristina Monteiro assegura que algumas pessoas já voltaram para a Venezuela depois da captura do presidente Nicolás Maduro.
16: Também já sabemos de alguma comunidade venezuelana que está a regressar para a Venezuela. Não é um número importante, é um número residual, mas é próprio deste processo migratório, a pessoas que também não se habituam a estar num lugar, sentem saudades da sua terra e sentiram que este ano poderia existir alguma alteração, alguma mudança, e algumas pessoas já começaram a regressar.
0: A conferência foi promovida pela Direção Regional das Comunidades no âmbito do Dia Mundial da Diversidade Cultural. O PS propõe um aumento de 50% no valor dos empréstimos às famílias para a recuperação de imóveis degradados. Célia Pessegueiro, a presidente do PS Madeira, explicou que a proposta socialista prevê um aumento no valor máximo a emprestar às famílias, uma majoração de 20 mil para 30 mil euros, e há outros casos excepcionais.
17: Passar de 20 mil para 30 mil. Há também uma majoração em casos que possam ser considerados excepcionais, uma habitação que foi alvo de um incêndio ou de uma intempérie. E dentro daquilo que são as condições da família, de poder ser o valor ser majorado de 50 para 75 mil, como está previsto no diploma, já é um valor mais elevado, mas ser também aumentado nesta alteração que estamos agora a propor, com o objetivo de permitir que aqueles que têm, na verdade, habitação no seu nome, e que não conseguem aceder a outros programas, e assim se resolver mais algumas situações.
0: O PS Madeira vai apresentar a proposta na Assembleia Legislativa como um projeto de decreto legislativo regional. O grupo parlamentar do PSD iniciou em Câmara de Lobos as jornadas parlamentares locais, uma iniciativa que pretende reforçar a proximidade ao tecido económico. O deputado Sérgio Oliveira destacou o dinamismo empresarial que existe no concelho e as consequências que isso tem.
18: Vai trazendo também a distribuição de riqueza, quer do investimento, dos próprios empresários, quer também na própria qualificação e valorização dos salários dos funcionários e dos colaboradores. E isso acho que deve ser valorizado, como também deve ser valorizado os empresários, neste caso particular de Câmara de Lobos, mas também, ao fim e ao cabo, os empresários da região, porque pela coragem, pela resiliência de continuarem a investir, continuarem a acreditar no mercado e continuarem ao mercado a acreditar na economia.
0: Uma ação política do PSD em Câmara de Lobos. A Iniciativa Liberal não concorda com a suspensão do programa Estudante Insular. O deputado Gonçalo Maia Camelo lembra que este é o único mecanismo possível para que os jovens não tenham de adiantar valores ao Estado.
19: Entendemos que não há nenhuma justificação para esta eventual suspensão. Tivemos a analisar os regimes legais, quer o atual, quer o que vai entrar em vigor, e não há nenhuma razão que impeça que o programa Estudante Insular continue a funcionar. O que há, efetivamente, é falta de vontade e há falta de articulação entre os dois governos, entre o Governo Regional e o Governo da República. E, portanto, o que nós pedimos é que acabem com estas disputas, deixem de tratar os madeirenses como armas de arremesso político entre o Governo da República e o Governo Regional. Basta de brincar com a nossa mobilidade. E, portanto, despachem-se a implementar a lei nova que vai entrar em vigor. Não criem problemas àquilo que está bem, ao pouco que está bem, que é precisamente o programa Estudante Insular, e tratem os madeirenses com respeito.
0: O deputado da Iniciativa Liberal numa declaração política esta tarde. Cristiano Ronaldo está à procura do primeiro título saudita. O Al Nassr de Ronaldo entra em campo a partir das 7, frente ao Damak FC. Precisa de fazer um resultado igual ou melhor que o Al Hilal, que também joga à mesma hora. A equipa do craque madeirense tem hoje esta última oportunidade de garantir o título da Liga Saudita de Futebol, após ter deixado escapar esta oportunidade na semana passada, a 12 segundos do apito final, frente ao Al Hilal. Céu geral pouco nublado, vento fraco moderado de norte.

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final de tarde desta quinta-feira com For Hero Le Flam, o som que vai correndo na direção da Xana. Antes escutamos ainda São Pedro com Dança Lenta e também Joana Espadinha, Será o que Será. Foi a canção que escutámos. Para o final, uma grande canção dos Morphine, banda já extinta, banda norte-americana, liderada pelo também já desaparecido Mark Sandman. In Spite of Me, Morphine, para o final desta

0: 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Sete horas no continente e na Madeira, 6 nos Açores. De volta à atualidade com o Nuno Rodrigues, quais são os principais títulos a esta hora?
1: A Ministra da Justiça diz que está chocada com o caso das crianças francesas abandonadas em Alcácer do Sal. A mãe e o padrasto foram detidos esta tarde em Fátima. Merecem repúdio e condenação as humilhações públicas de seres humanos. É assim que o Presidente da República comenta a forma como Israel tratou os ativistas da flotilha para Gaza. Não há motivos para alarme. O Primeiro-Ministro desvaloriza as previsões de Bruxelas, que revê em baixa o crescimento da economia portuguesa.
0: Estão 16 graus em Ponta Delgada, 24 no Porto e também em Coimbra, 27 em Faro e 28 em Lisboa. Edição das 7 no programa da tarde com Nuno Rodrigues.
1: A Ministra da Justiça elogia a forma como as autoridades estão a responder ao caso das crianças francesas que foram abandonadas em Alcácer do Sal. Rita Judice destaca o trabalho de todas as entidades envolvidas perante um caso que está a chocar o país.
2: Bom, é um caso que, felizmente, neste caso foi rápido, foi um caso dramático, nos chocou a todos, logo eu. A verdade é que as autoridades funcionaram, tudo correu da melhor forma possível, de maneira a comunicar rapidamente com os tribunais franceses. A Direção-Geral da Administração da Justiça esteve em contacto sempre com o Tribunal, fez tudo o que tinha a fazer para o efeito. As entidades também estiveram no terreno à procura do pai, da padrasta e da mãe. Estão identificados, foram encontrados, segundo vi nas notícias. Por isso espero que agora o processo possa correr da forma mais rápida possível, de maneira a minimizar o trauma que estas crianças vão ter sofrido.
1: Ministra da Justiça esclarece ainda algumas questões jurídicas relacionadas com este processo.
2: Nós, a parte da Justiça, quem compete determinar o retorno das crianças, não é o Ministério da Justiça, são os tribunais, mas o que temos feito é que temos estado em contacto, através da Direção-Geral da Administração da Justiça, com a entidade central, tem estado em contacto com os tribunais franceses, articulando e facultando toda a informação que é necessária e obtendo a informação que os tribunais solicitaram para poder e para permitir este encontro rápido que foi feito. Por isso agora aguardamos com os trâmites normais de uma possível de retorno, porque tanto quanto percebi, embora não tenha muita informação concreta, mas tanto quando percebi, há já um pedido de retorno das crianças, portanto será tratado da forma natural que estes processos têm. Ficamos satisfeitos por termos conseguido rapidamente encontrar ou deslindar este problema.
1: Ministra da Justiça, em declarações esta tarde em Leiria, já depois da GNR ter anunciado a detenção da mãe e do padrasto das duas crianças encontradas sozinhas a caminhar junto a uma estrada em Alcácer do Sal, o homem de 55 anos e a mulher de 41 foram localizados na esplanada de um café em Fátima, como explica o porta-voz da GNR, João Gaspar.
3: A Guarda Nacional Republicana localizou e deteve hoje, por volta das 3h30 da tarde, um homem de 55 anos e uma mulher de 41 anos, ambos suspeitos da prática dos crimes de violência doméstica e de exposição e abandono. Crimes estes que estão relacionados com a ocorrência que envolveram aqui as duas crianças menores, que foram encontradas sozinhas junto à via pública no concelho de Alcácer do Sal. Os militares do posto territorial de Fátima localizaram e tiveram suspeitos nesta mesma cidade, em consequência do trabalho de pesquisa e também da proatividade policial que foi desenvolvida. Encontrou-se neste momento no posto territorial de Fátima. A investigação encontra-se a cargo do Núcleo de Investigação e Apoio a Vítimas Específicas de Santiago do Cacém e serão agora então, o expediente será então remetido para o Tribunal Judicial de Grândola, onde depois então serão presentes.
1: Também a Polícia Judiciária está a investigar o abandono das duas crianças

0: de nacionalidade francesa em Alcácer do Sal. O antigo diretor nacional da PJ, agora ministro da Administração Interna, Luís Neves, explica que estão em causa suspeitas da prática de vários crimes.
1: Os crimes que estão em causa serão violência doméstica, exposição ao abandono, e esses crimes são investigados pela Polícia de Segurança Pública ou pela GNR, de acordo com a área territorial onde os crimes tenham ocorrido. Eu, tanto quanto eu julgo saber, os crimes de violência doméstica...
2: A própria judiciária confirmou.
1: Os crimes de violência doméstica, de exposição ao abandono, são competência das forças de segurança. Portanto, sobre esse assunto, o que interessa é que as crianças estão bem, que os presumíveis autores destes crimes, muito feios, crimes sobre crianças absolutamente vulneráveis, estão identificadas, estão sob a alçada da justiça, isso é que é o importante.
0: Com a Polícia Judiciária a investigar também suspeitas de rapto internacional, esclareceu o Ministro da Administração Interna esta tarde em declarações na Figueira da Foz. O Ministério Público também já fez saber que as duas crianças tiveram alta já do hospital e foram entregues a uma família de acolhimento. Já com os dois ativistas portugueses de regresso a Portugal, nas próximas horas, o Presidente da República condenou esta tarde a forma como Israel tratou os detidos da flotilha para Gaza. Depois do vídeo partilhado ontem pelo ministro israelita da Segurança Nacional, que mostra dezenas de pessoas amarradas, de joelhos e com a cabeça no chão, António José Seguro lamenta a humilhação pública de seres humanos.
3: Ontem mesmo visionámos humilhações públicas de seres humanos e tratamentos indignos que merecem total repúdio e condenação. Países que foram berço de direitos humanos avançam por caminhos que contradizem a obra que edificaram, que ignoram os seus valores fundacionais, que se deixam contagiar por tentações populistas, discriminatórias e persecutórias da dignidade humana. Em casos extremos, violam as regras de modo assumido, sem qualquer pudor, ridicularizando as organizações internacionais que zelam pela sua aplicação e das quais foram eles próprios fundadores.
0: No encerramento de uma conferência esta tarde em Lisboa, e já depois de ter recebido ontem as famílias em Belém, o Presidente mostrou-se satisfeito com o regresso a Portugal dos dois ativistas portugueses detidos no início da semana. Paulo Rangel, o Ministro dos Negócios Estrangeiros, adianta que, pelo que sabe, os dois médicos estão bem de saúde.
4: No aeroporto, o cônsul português conseguiu falar com... quer com a médica, quer com o médico, portanto com ambos, um de cada vez. Eles estão bem, embora obviamente bastante marcados pela situação vivida nos últimos dias, em particular ontem, mas que estão de saúde bem, e depois amanhã chegarão de manhã a Portugal, como já tinha sido anunciado pelo Ministério dos Negócios Estrangeiros.
0: Paulo Rangel, em declarações esta tarde à agência Lusa, os dois portugueses que integravam a flotilha e que foram detidos na segunda-feira pelas autoridades israelitas já viajaram para a Turquia e devem chegar amanhã a Portugal. Não há motivos para alarme, é desta forma que o primeiro-ministro comenta as previsões de Bruxelas. A Comissão Europeia reviu em baixa as estimativas de crescimento da economia portuguesa para 1,7% este ano e 1,8% no próximo. São consequências dos efeitos das tempestades e também do conflito no Irão. Luís Montenegro não vê ainda assim motivos para dramatizar.
5: Embora o governo não tenha nenhuma obsessão com a situação financeira superavitária do país, não estamos felizmente obrigados por nenhuma razão a ter um desempenho que resulte num superávit orçamental no final do ano. Nós temos uma economia, nós temos uma sociedade, nós temos uma estrutura de poder público, local, regional e nacional, suficientemente fortes e fortalecidos para, mesmo neste contexto de dificuldade, podermos contrariar esta previsão. Portanto, às portuguesas e aos portugueses, a partir daqui, digo que não há razão para dramatizar a situação, pelo contrário, há razão para estarmos conscientes, para termos sentido de responsabilidade e prudência, mas, ao mesmo tempo, muita confiança.
0: Primeiro-Ministro, esta tarde em Leiria, à margem da inauguração de um hospital privado e já depois da reunião do Conselho de Ministros em Pombal, que aprovou a transformação dos Institutos Politécnicos de Lisboa e do Porto em universidades. Estas instituições podem agora aprofundar a investigação e expandir a oferta educativa. A inteligência artificial deve passar a fazer parte dos currículos nas escolas desde o primeiro ciclo. É essa a proposta do Conselho Nacional de Educação, publicada hoje em Diário da República. Este órgão de consulta, que emite pareceres e recomendações sobre o sistema educativo português, reconhece o potencial destas ferramentas na aprendizagem dos alunos e também na redução da carga administrativa das escolas, mas pede regras claras. Domingos Fernandes, o presidente do Conselho Nacional da Educação, entrevistado esta tarde pela Antena 1, sublinha que é impossível evitar a chegada da inteligência artificial às escolas do país.
2: Inteligência artificial não se pode parar com as mãos, como às vezes algumas pessoas querem parar o vento com as mãos. Não? Ela está aí, quer dizer, ignorá-la não vale a pena. E, portanto, aquilo que há a fazer é, desde a mais tenra idade, nós familiarizarmos as crianças com a inteligência artificial, naturalmente tendo em conta o seu grau de desenvolvimento, a sua idade.
0: A chegada da inteligência artificial às escolas é inevitável, diz o Conselho Nacional da Educação, e entre os desafios que estão pela frente está a formação dos professores.
2: Nós há muito tempo, independentemente da inteligência artificial, que precisamos de uma formação de professores que esteja num patamar mais elevado de qualidade, não é? Um patamar mais elevado de qualidade para que os professores possam enfrentar as dificuldades que hoje existem nos sistemas educativos. É que não é só questão da inteligência artificial, eu falo, por exemplo, nas novas demografias. Nós hoje temos 180 e tal, alunos de 180 e tal nacionalidades diferentes no país. Temos turmas com 17 nacionalidades diferentes. Esta é uma questão que não pode ser lidada convenientemente se os professores não tiverem uma preparação em pedagogias de tipo novo.
0: A formação dos professores é essencial nesta altura em que a inteligência artificial chegará mais cedo ou mais tarde às escolas de Portugal e de todo o mundo. Declarações do Presidente do Conselho Nacional da Educação, entrevistado esta tarde pela Antena 1.
6: Para já, ainda sem inteligência artificial na rádio, o programa da tarde regressa
0: agora,
6: amanhã.
0: Até amanhã.
6: Até amanhã. Edição das 7 na Antena 1 com Nuno Rodrigues, em simultâneo com a RTP Antena 1 Madeira e também com a RTP Mundo. A informação está em permanência em notícias.rtp.pt.

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0: avançamos para o final de tarde desta quinta-feira com esta grande versão de um original de Massive Attack, Unfinished Sympathy, pelos belgas Uberphonic. No início desta hora, mano a mano, uma espécie de pacto, foi a canção que escutamos. 7h20, vamos à rubrica Na Ponta da Língua.
1: Sandra, uma coisa simples, rápida e que eu acho que vai ajudar muita gente. Uma mensagem de telemóvel é um SMS ou é uma SMS? Ah, já te enviei um SMS. Ou já te enviei uma SMS.
2: Oh, Filomena, estava aqui a pensar no seguinte. Há sempre uma grande luta, entre aspas, é uma metáfora, entre a tradição normativa e o uso linguístico, a força do uso. Significa que, originalmente, o serviço das mensagens é masculino. O SMS, o serviço, vem do inglês Short Message Service.
1: É um serviço de mensagens curtas.
2: Tal e qual. E a mensagem, isto é o original. O serviço é o SMS. E a mensagem, propriamente dita, feminino. A mensagem, a SMS, enviei-te uma SMS para gravarmos no Estúdio 5.
1: Ou seja... O que estás a dizer é que as duas são válidas.
2: O que acontece é que, água mole em pedra dura, uma vez que há falantes que atribuem à mensagem o género masculino, o SMS, e há falantes que atribuem à mensagem o género feminino, a SMS, os dicionários já consagram ambos os géneros.
1: Pois.
2: Chamam-se palavras de género como personagem, como aconteceu com personagem. Personagem era uma palavra feminina, mas há muita gente que diz o personagem. Há muitos, alguns dicionários de referência indicam género vacilante. Ambos são possíveis. Uhum. É o que acontece com mensagem. Portanto, podemos dizer a SMS ou o SMS. Para a mensagem, género vacilante.
1: Muito
2: género
1: bem.
2: Flexível. O serviço é que é sempre masculino. O serviço...
1: Sim, mas quando nós usamos estas
2: claro,
1: três letrinhas SMS,
2: claro.
1: Referimos à mensagem.
2: É, agora, se alguém disser, mas eu quero saber a forma mesmo original, é feminino, a SMS. A mensagem, the message, a mensagem.
1: Pois, muito bem. Portanto, a mensagem, ou um SMS, ou uma SMS... Olha, basicamente é como me der mais jeito, não é? As duas são válidas.
2: O uso venceu aqui, não há hipótese.
1: Pronto.
2: O uso é assim, a língua é viva.
1: Como é que tu dizes?
2: Eu, por acaso, eu que dou comigo ao Filomena, eu dou comigo, umas vezes digo uma SMS, outras vezes digo um. Lá está, género vacilante.
1: Pronto, podemos usar as duas. Essa é a vantagem. Obrigada, Sandra Duarte Tavares, na Ponta da Língua. Sempre aqui a esta hora, sempre disponível também na RTP Play.
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0: contratação de mais assistentes técnicos, como revela o presidente Jorge Carvalho.
1: Foi aprovado o recrutamento de mais 23 assistentes técnicos, que vêm juntar-se aos 120 que já integraram neste ano os quadros da Câmara Municipal, bem como a aprovação também para a abertura de concurso para 8 bombeiros chapadores, dando também ou reforçando também o quadro dos bombeiros do município.
0: Por unanimidade foi aprovado um parecer favorável a uma faixa corta-fogo que o Governo Regional vai criar nas zonas altas de Santo António e São Roque. O vereador do PS, Rui Caetano, contestou o facto do assunto ter subido à reunião sem informação atempada.
2: Não estava na agenda de trabalhos, é metido na reunião, enfim, nós aprovamos como evidente, tendo em conta a urgência, mas mais uma vez mostra a falta de planificação, a falta de interesse em tentar ter as coisas muito bem fundamentadas para que possamos naturalmente analisar o documento e dar o nosso parecer fundamentado, como é natural. Portanto, mostra que não há aqui esta preocupação de planeamento e de proteção da nossa cidade.
0: Os vereadores do JPP viram a maioria do PSD chumbar uma proposta para a criação de um portal da transparência, explicado por António Trindade.
3: Era um portal que tinha por objetivo as pessoas saberem em que lugar na habitação estão, conhecerem os concursos públicos, conhecerem a aplicação dos fundos e do andamento das obras, dos concursos e das empreitadas, e as próprias empresas também receberem notificações para se candidatar aos concursos públicos da Câmara. Efetivamente, esta proposta foi novamente rejeitada. É a 10ª proposta do JPP na Câmara Municipal do Funchal que é rejeitada.
0: O vereador independente Jorge Freitas aproveitou a reunião para deixar um alerta.
4: Está a haver uma infiltração em duas adulfas entre a Rua da Alegria e na Conde Carvalhal, que é persistente, ainda que o indicador de percas de água, fugas de água, tenha diminuído de 69% para 61%, é um esforço desta Câmara, continuam-se a registar imensas percas e chamamos a atenção para esse facto.
0: O vereador independente Luís Filipe Santos sugeriu, no final da reunião, melhorias na praia de São Tiago.
5: Que é uma praia que tem o solário danificado, tem, portanto, alguns degraus no pavimento que precisam de ser corrigidos e precisa de um ecoponto. E nós chamamos a atenção porque nós vivemos numa ilha e a população não pode ser privada de ir ao mar, nem tem que ter de pagar para ir ao mar.
0: Assuntos da reunião da Câmara do Funchal. Esta tarde foi extinto em menos de meia hora um incêndio no último andar de um prédio na Rua da Queimada de Cima, um espaço de alojamento local. Ninguém ficou ferido, mas por precaução foram retiradas as pessoas que estavam no resto do edifício. Simão Santos, o adjunto de comando dos Chapadores do Funchal, fez um balanço ao trabalho dos operacionais e adiantou que é desconhecida para já a causa do incêndio.
6: Nós não temos a responsabilidade de fazer aquilo que é a averiguação técnica das causas dos incêndios. E neste caso em particular, na fase em que chegamos, as chamas estavam completamente declaradas e aquilo que ficou de danos no interior da habitação é impossível, nesta fase, tentar sequer indicar aquilo que possa ter sido a probabilidade de causa do incêndio.
7: Só no terceiro piso do prédio, mas alastrou-se para o restante prédio ou circunscreveu-se ao sítio onde teve origem?
6: Vou responder aos dois em simultâneo. Não temos vítimas no interior, nem temos nenhum morador dentro do prédio todo. Em relação àquilo que foi a propagação das chamas, ficaram só pelo terceiro andar do prédio.
0: No combate às chamas estiveram 34 operacionais dos bombeiros. O alerta foi dado pouco depois das 2 da tarde. Em cerca de meia hora, o incêndio foi extinto. Hoje assinala-se o Dia de Diversidade Cultural. Sancho Gomes, o diretor regional das comunidades, alerta para discursos de ódio nas mensagens políticas e também no espaço mediático.
8: Quando partidos populistas fazem das migrações os seus principais adversários, estimulando sentimentos que até não são naturais na nossa sociedade, entendemos que é importante também promover esta reflexão, trazendo factos, não debatendo sobre mentiras, sobre mitos, mas debatendo sobre factos concretos, sobre a realidade.
0: O assunto foi abordado numa conferência em que participou também a presidente da Venecom, a Associação da Comunidade de Imigrantes Venezuelanos, na Madeira. Ana Cristina Monteiro assegurou que algumas pessoas já estão a voltar para a Venezuela depois da saída de Nicolás Maduro.
9: Também já sabemos de alguma comunidade venezuelana que está a regressar para a Venezuela. Não é um número importante, é um número residual, mas é próprio deste processo.

0: migratório, a pessoa que também não se habituam a estar num lugar, sentem saudades da sua terra e sentiram que este ano poderia existir alguma alteração, alguma mudança e algumas pessoas já começaram a regressar.
1: Testemunhos da conferência promovida pela Direção Regional das Comunidades no âmbito do Dia Mundial da Diversidade Cultural. O PS propõe um aumento da majoração em 50% no valor dos empréstimos anuais às famílias para a recuperação de imóveis degradados. Célia Pessegueiro, a presidente do PS Madeira, explicou que a proposta prevê um aumento no valor máximo para emprestar às famílias, passando de 20 para 30 mil euros e também outros casos de exceção.
2: Passar de 20 mil para 30 mil. Há também uma majoração em casos que possam ser considerados excepcionais, uma habitação que foi alvo de um incêndio ou de uma intempérie e dentro daquilo que são as condições da família poder ser, o valor ser majorado de 50 para 75 mil, como está previsto no diploma, já é um valor mais elevado, mas ser também aumentado nesta alteração que estamos agora a propor, com o objetivo de permitir que aqueles que têm, na verdade, habitação no seu nome e que não conseguem aceder a outros programas, e assim se resolver mais algumas situações.
1: O PS Madeira vai apresentar a proposta na Assembleia Legislativa como projeto de decreto legislativo regional. O grupo parlamentar do PSD Madeira iniciou no Conselho de Câmara de Lobos as jornadas parlamentares locais. A iniciativa pretende reforçar a proximidade com o tecido económico. O deputado Sérgio Oliveira destacou o dinamismo empresarial que existe no Conselho e as consequências que isso tem.
3: Vai trazendo também a distribuição de riqueza, quer do investimento, dos próprios empresários, quer também na própria qualificação e valorização dos salários dos funcionários e dos colaboradores. E isso acho que deve ser valorizado, como também deve ser valorizado os empresários, neste caso particular de Câmara de Lobos, mas também, ao fim e ao cabo, os empresários da região, porque pela coragem, pela resiliência de continuarem a investir, continuarem a acreditar no mercado e continuarem a acreditar na economia.
1: Uma ação política do PSD em Câmara de Lobos. A Iniciativa Liberal não concorda com a suspensão do programa Estudante Insular. O deputado Gonçalo Meia Camelo lembra que este é o único mecanismo possível para que os jovens não tenham de adiantar valores ao Estado.
4: Entendemos que não há nenhuma justificação para esta eventual suspensão. Tivemos a analisar os regimes legais, quer o atual, quer o que vai entrar em vigor, e não há nenhuma razão que impeça que o programa Estudante Insular continue a funcionar. O que há, efetivamente, é falta de vontade e há falta de articulação entre os dois governos, entre o Governo Regional e o Governo da República, e portanto o que nós pedimos é que acabem com estas disputas, deixem de tratar os madeirenses como armas de arremesso político entre o Governo da República e o Governo Regional. Basta de brincar com a nossa mobilidade e portanto despachem-se a implementar a lei nova que vai entrar em vigor, não criem problemas àquilo que está bem, ao pouco que está bem, que é precisamente o programa Estudante Insular, e tratem os madeirenses com respeito.
1: Uma ação política da Iniciativa Liberal. Cristiano Ronaldo procura hoje o primeiro título saudita. O Al Nassr entrou em campo às 7 da tarde, frente ao Damak. O Al Nassr precisa de fazer um resultado igual ou melhor que o Al Hilal, que também joga à mesma hora. Neste momento, a equipa de Ronaldo vence por 1-0. Céu geralmente pouco nublado, vento fraco a moderado, de norte.

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0: 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Ficamos com a última edição do Diário Regional às 7h30. Passamos para as 8 e para o final de 4 horas de emissão. Regresso a casa desta quinta-feira, 21 de maio. Temos ainda grandes canções até às 8. Jorge Cruz, primeiro, com este Caminho de Casa.

Azevedo e os Clã, praticamente no final da sessão de quinta-feira do Regresso a Casa. Vamos esta noite. Antes escutamos ainda Jorge Cruz, Caminho de Casa, Afonso Rodrigues, Um Amor Qualquer e Best Youth com Primavera. Para o final, um dos nomes que vai querer ouvir. Até às 8. A noite passada, Sérgio Godinho. As despedidas do Miguel França, do Filipe Ramos e também do Ricardo Candelária, que estiveram consigo desde as 4. Até amanhã.

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1: Oito horas no continente e na Madeira, 7 nos Açores. Voltamos à atualidade na Antena 1. Quais são os principais títulos a esta hora?
2: O Ministro da Administração Interna fala de possíveis crimes de violência doméstica e de abandono. A Ministra da Justiça aplaude o comportamento das autoridades de segurança perante um caso que diz estar a chocar o país. Já foram detidos a mãe e o padrasto das duas crianças que foram encontradas sozinhas a caminhar numa estrada em Alcácer do Sal. António José Seguro não hesita em falar de humilhações públicas de seres humanos quando olha para o vídeo que o Governo de Israel divulgou ontem. Os dois portugueses que também foram detidos já foram libertados e estão bem. Com aplausos, a Associação Nacional de Diretores de Agrupamentos de Escolas Públicas recebe bem o facto da inteligência artificial passar a fazer parte do currículo nas escolas do primeiro ciclo.
1: Voltando aos termómetros, estão 16 graus em Ponta Delgada nesta altura, 25 no Porto e em Coimbra, 29 em Faro e 30 em Lisboa. 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
2: A Ministra da Justiça também fala de um caso que está a chocar o país. É um caso de duas crianças francesas que alegadamente terão sido abandonadas em Alcácer do Sal. Para já, Rita Judice dá os parabéns a todas as entidades de segurança que estiveram envolvidas neste caso.
3: Bom, é um caso que, felizmente, neste caso foi rápido, foi um caso dramático, que nos chocou a todos, logo eu. A verdade é que as autoridades funcionaram, tudo correu da melhor forma possível, de maneira a comunicar rapidamente com os tribunais franceses. A Direção-Geral da Administração da Justiça esteve em contacto sempre com o Tribunal, fez tudo o que tinha a fazer para o efeito. As entidades também estiveram no terreno à procura do pai, do padrasto e da mãe. Estão identificados, foram encontrados, segundo vi nas notícias. Por isso espero que agora o processo possa correr da forma mais rápida possível, de maneira a minimizar o trauma que estas crianças vão ter sofrido.
2: Palavras da Ministra da Justiça esta tarde em Leiria, já depois da GNR ter anunciado a detenção da mãe e do padrasto das duas crianças encontradas sozinhas a caminhar junto a uma estrada em Alcácer do Sal. O homem de 55 anos, a mulher de 41, foram localizados na esplanada de um café em Fátima, como explica a seguir João Gaspar, porta-voz da Guarda Nacional Republicana.
4: A Guarda Nacional Republicana localizou e deteve hoje, por volta das 3:30 da tarde, um homem de 55 anos e uma mulher de 41 anos, ambos suspeitos da prática dos crimes de violência doméstica e de exposição e abandono. Crimes estes que estão relacionados com a ocorrência que envolveram aqui as duas crianças menores, que foram encontradas sozinhas junto à via pública no concelho de Alcácer do Sal. Os militares do posto territorial de Fátima localizaram e tiveram suspeitos nesta mesma cidade, em consequência do trabalho de pesquisa e também da proatividade policial que foi desenvolvida. Encontrou-se neste momento no posto territorial de Fátima. A investigação encontra-se a cargo do Núcleo de Investigação e Apoio a Vítimas Específicas de Santiago do Cacém e serão agora então, o expediente será então remetido para o Tribunal Judicial de Grândola, onde depois então serão presentes.
2: A PJ também está a investigar este caso. Luís Neves, o Ministro da Administração Interna, sublinha que estamos perante possíveis crimes de violência doméstica e abandono.
5: Os crimes que estarão em causa serão violência doméstica, exposição ao abandono, e esses crimes são investigados pela Polícia de Segurança Pública ou pela GNR, de acordo com a área territorial onde os crimes tenham ocorrido. Tanto quanto eu julgo saber, os crimes de violência doméstica, os crimes de violência doméstica, de exposição ao abandono, são competência das forças de segurança. Portanto, sobre esse assunto, o que interessa é que as crianças estão bem, que os presumíveis autores destes crimes, muito feios, crimes sobre crianças absolutamente vulneráveis, estão identificadas, estão sob a alçada da justiça, isso é que é o importante.
2: As duas crianças francesas encontradas sozinhas perto de Alcácer do Sal, no distrito de Setúbal, tiveram hoje alta hospitalar, já foram entregues a uma família de acolhimento. É pelo menos esse o anúncio feito durante a tarde de hoje pelo Ministério Público. António José Seguro lamenta aquilo que chama de humilhações públicas de seres humanos. Comentário do Presidente da República, a forma como Israel tratou os ativistas da flotilha que seguia para a faixa de Gaza, que foram entretanto detidos pelas forças de Israel. Isto depois do vídeo divulgado ontem pelo Ministro da Segurança Nacional, que mostra dezenas de pessoas amarradas e ajoelhadas, e com dois portugueses detidos que entretanto já foram libertados.
6: Ontem mesmo visionámos humilhações públicas de seres humanos e tratamentos indignos que merecem total repúdio e condenação. Países que foram berço de direitos humanos avançam por caminhos que contradizem a obra que edificaram, que ignoram os seus valores fundacionais, que se deixam contagiar por tentações populistas, discriminatórias e persecutórias da dignidade humana. Em casos extremos, violam as regras de modo assumido, sem qualquer pudor, ridicularizando as organizações internacionais que zelam pela sua aplicação e das quais foram eles próprios fundadores.
2: Entretanto, Paulo Rangel, o ministro dos Negócios Estrangeiros, também já disse que os dois médicos que foram detidos e libertados estão bem de saúde.
7: No aeroporto, o cónsul português conseguiu falar quer com a médica, quer com o médico, portanto com ambos, um de cada vez, eles estão bem. Embora obviamente bastante marcados pela situação vivida nos últimos dias, em particular ontem, mas que estão de saúde bem, e depois amanhã chegarão de manhã a Portugal, como já tinha sido anunciado pelo Ministério dos Negócios Estrangeiros.
2: Paulo Rangel, ministro dos Negócios Estrangeiros, em declarações à agência Lusa, os dois portugueses que integravam a flotilha e que foram detidos na segunda-feira pelas autoridades de Israel já viajaram para a Turquia e devem chegar amanhã a Portugal. Nada de dramas nem de caso para alarme. Tranquilo, o primeiro-ministro reage às previsões hoje conhecidas para o crescimento económico de Portugal. A Comissão Europeia reviu em baixo as estimativas de crescimento da economia portuguesa para 1,7 este ano e 1,8 no próximo, nomeadamente devido aos efeitos das tempestades e também do conflito no Irão. Sem dramas, diz Luís Montenegro.
8: Embora o governo não tenha nenhuma obsessão com a situação financeira superavitária do país, não estamos felizmente obrigados por nenhuma razão a ter um desempenho que resulte num superávit orçamental no final do ano. Nós temos uma economia, nós temos uma sociedade, nós temos uma estrutura de poder público, local, regional e nacional, suficientemente fortes e fortalecidos para, mesmo neste contexto de dificuldade, podermos contrariar esta previsão. Portanto, às portuguesas e aos portugueses, a partir daqui, digo que não há razão para dramatizar a situação, pelo contrário, há razão para estarmos conscientes, para termos sentido de responsabilidade e prudência, mas ao mesmo tempo muita confiança.
2: Luís Montenegro tem, aliás, justificações para apresentar, para que explicar este cenário descrito pelas novas previsões da Comissão Europeia.
8: Que para Portugal perspectivam um ligeiro agravamento da situação económica e financeira, isto é, uma taxa de crescimento económico um pouco aquém, muito pouco de resto, daquilo que era a previsão inicial, e a eventualidade de podermos fechar o ano fruto precisamente destes dois grandes eventos ou circunstâncias, as tempestades e a incerteza internacional, com um desempenho das nossas finanças, eventualmente com um ligeiro déficit, no caso dessa previsão, de 0,1%.
2: Luís Montenegro, esta tarde, em Leiria. A inteligência artificial vai passar para fazer parte dos currículos nas escolas desde o primeiro ciclo. A proposta do Conselho Nacional de Educação, publicada hoje em Diário da República. Este órgão de consulta, que emite pareceres e recomendações sobre o sistema educativo, reconhece o potencial da inteligência artificial na aprendizagem dos alunos e também a redução da carga administrativa nas escolas, mas pede regras claras.
9: Dentro da sala de aula, o Conselho Nacional de Educação sugere introduzir a inteligência artificial aos estudantes desde os primeiros ciclos, de forma progressiva e adequada ao desenvolvimento. Esta introdução à inteligência artificial pode ajudar em várias valências, como a escrita e a leitura, mas fico alerta que estes instrumentos não devem substituir o esforço intelectual e são apenas um complemento. Para introduzir esta aprendizagem sobre a inteligência artificial nas escolas, devem ser criadas diretrizes pedagógicas claras sobre o contexto em que que se devem utilizar as ferramentas. Há ainda orientações para os professores. O Conselho Nacional de Educação defende que na formação dos professores devem ser obrigatórios módulos sobre literacia e inteligência artificial e deve haver um investimento em programas de desenvolvimento profissional contínuo. E para acompanhar a evolução tecnológica nas escolas, o Conselho Nacional de Educação sugere um plano para evitar que os equipamentos nas escolas se tornem obsoletos. A inteligência artificial deve ser ainda adotada para apoiar tarefas administrativas nas escolas.
2: Filipe Lima, da Associação Nacional de Diretores de Agrupamentos de Escolas Públicas, aplaude esta medida.
10: Era inevitável esse parecer do Conselho Nacional de Educação com o qual nós concordamos totalmente. Agora, é preciso também começar pelas bases. E as escolas ainda têm material digital, nomeadamente computadores que estão obsoletos. Eu penso que a inteligência artificial tem que trazer para as escolas, de facto, computadores de material digital de alta qualidade, que muitas vezes não acontece, quer nessa qualidade, quer até em relação ao número de computadores que temos nas escolas a distritos, aos professores e aos nossos alunos.
2: Filipe Lima também diz que isto é um desafio para os professores.
10: É preciso não esquecer que, na verdade, a formação inicial dos atuais professores, de facto, não continha uma área da literacia digital ao nível da inteligência artificial, mas estes professores que atualmente estão no sistema precisam urgentemente de formação nesta área que para nós ainda é uma novidade. Com certeza que os cursos que formam professores obrigatoriamente têm que ter disciplinas ou módulos em que a inteligência artificial seja de facto a temática principal.
2: Os desafios para os professores, segundo Filinto Lima, o diretor da Associação Nacional de Diretores de Agrupamentos de Escolas Públicas.
11: Está fechada esta edição com o Alexandre David. 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Passam 11 minutos das 20. Olá, Paulo Galvão.
12: Olá, Jorge Afonso.
11: Trânsito, principais dificuldades a esta hora.
12: Estamos parados para sair de Lisboa pela ponte 25 de Abril, praticamente em 7 rios. Os acessos estão ainda muito preenchidos de norte para sul. Não há nenhuma ocorrência, é apenas movimento, uma vez que a ponte Vasco da Gama esteve parada uma grande parte da tarde com um acidente que já foi resolvido, mas agora volta a parar porque estão a ser feitos os trabalhos nessa zona do acidente e há filas novamente de norte para sul em direção a Alcochete. A segunda circular está apenas lenta de Telheiras para o aeroporto. Para atravessar o Campo Grande, temos mais a sul na A2, no sentido Lisboa-Algarve, um acidente junto à área de serviço de Alcácer do Sal. É um capotamento a pedir atenção à velocidade nesta zona. Temos também um incêndio já resolvido num pesado na Estrada Nacional 10, na zona das Taipadas. O trânsito vai continuar a fazer-se de forma alternada nesta ligação de Pegões ao Infantado. A cidade do Porto já não tem problemas. É tudo. Boa viagem para todos. Um abraço para ti. Até amanhã.
11: Até amanhã. Preparem mesa em nome de Maria Sá e Melo. Bom serão connosco.
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0: Carlos Vez, bem-vindo.
1: Obrigado.
0: À mesa para dois. Antes de mais, preciso saber onde é que estamos a jantar. Isto é tudo à tua escolha, até agosto. Onde é que estamos a jantar e o que é que estamos a comer?
1: Olha, podemos estar no Solar dos Presuntos, por exemplo.
0: Muito bem, nunca fui.
1: Estar a comer... O que é que se come bem no Solar dos Presuntos? Come-se bem tudo. Por exemplo, eu gosto muito de um arroz de marisco.
0: Boa. Foi o meu jantar ontem.
1: Foi? Boa.
0: Foi. Mas caseiríssimo.
1: Jantas hoje outra vez.
0: Acredito que sim. E mais?
1: Um bom vinho tinto.
0: Ok, parece-me bastante bem.
1: Sim. Um bom vinho tinto, sim.
0: Uma mousse de chocolate.
1: Uma mousse de chocolate caseira.
0: Boa. Pode ser, parece-me muito bem.
1: É, tá bom.
0: Então, Paulo, agora que chegaram as entradas, que são a meu gosto, portanto pode ser pão, azeitonas e presunto. Eu sou muito básica. A mim pode ser, está perfeito para entradas. Mas eu quero saber que música é que vamos ouvir.
1: Olha, eu tenho um gosto musical muito peculiar. Não vou pedir aqui na rádio. Eu gosto muito de música sertaneja brasileira.
0: Okay. Mas porquê?
1: Não sei, eu gosto.
0: Porquê é que não traz a música?
1: Eu faço muitas palestras no Brasil, por exemplo.
0: Sim.
1: E o meu gosto musical é muito aquela música de sofrência. Mas não quero, olha, eu escolhi muito
0: Marília Mendonça. Era o que tu trarias.
1: Não, mas eu gostava de ouvir, por exemplo, Luís Capaldi.
0: Então vamos começar com essa música.

0: explica-me lá porque é que trouxeste esta canção.
1: Eu gosto muito desta canção porque recorda-me, não me recorda nada, não me afeta a mim a nível pessoal, mas às vezes é um bocadinho darmos valor àquilo que perdemos ou a alguém que perdemos depois disso acontecer e não valorizarmos aquela pessoa ou aquilo que temos enquanto tens. Então acho que é um bocadinho, essa música me marca um bocadinho por isso, percebermos que quando temos alguém temos que estar de verdade com essa pessoa, valorizá-la.
0: Só valorizamos o sol quando está a chover.
1: E só valorizamos, exatamente. E só quando não temos é que percebemos aquilo que perdemos.
0: Tu nasceste em Coimbra, portanto, sim, relativamente longe de Lisboa, longe dentro daquilo que é o universo Portugal, que é bem pequeno. Tens 45 anos?
1: Sim, 44.
0: 44 anos, fazes 45 anos este ano. Tu, com 9 anos, segundo li, já atuavas, portanto, já representavas.
1: Eu, com 6 anos, tive a minha primeira personagem em teatro, que foi um fiasco tremendo.
0: Então,
1: fiz Menino Jesus numa peça, sim, da escola, e não há pior momento na vida de um ator que é estar uma hora no espetáculo de teatro sem falar, sem diálogos, sem deixas. Mas depois também vi o meu amigo Rui a fazer de burro com uma cara de... Tu não imaginas, e eu pensei, não, isto é fixe.
0: Eu estou bastante melhor nesta personagem.
1: Por acaso lembro-me perfeitamente desse espetáculo de teatro. Depois, com 9 anos, também na escola, comecei, entrei no grupo de teatro escolar. E não foi a representação, não foi algo que nasceu comigo, como muitas vezes se diz, mas foi uma paixão que foi aparecendo.
0: E como é que apareceu? Foste convidado? Sentiste que te tinhas de integrar na escola também nesse sentido? Porque muitas vezes as pessoas juntam-se, quer seja a um desporto ou a outro tipo de atividade, um hobby, o que seja, também para se juntarem, para fazerem mais amigos, para se juntarem com outras pessoas. Sentiste que foi um bocadinho isso também?
1: Não, o teatro não. Eu sempre fui um contador de histórias nato, e então, sim, eu decorava as publicidades na televisão e fazia teatrinhos em casa. E a primeira vez que pisei um palco deu-me uma sensação que eu aqui posso ser aquilo que eu quero, sabes?
0: Uhum.
1: E se calhar um bocadinho das minhas limitações ali eram dissipadas, e talvez foi um bocadinho por aí. Porque eu sou um homem dos 7 ofícios, eu faço muito desporto, sempre fiz ao longo da minha infância, adolescência e vida adulta. E o teatro passou um bocadinho por aí, eu conseguir ser algo que eu imaginava,
0: sim,
1: ou que imaginasse.
0: Há pessoas que dizem que muitas vezes a representação permite que elas cheguem a outros universos onde nunca chegariam se não representassem.
1: Talvez.
0: Mas eu não tenho sentido, e corrijo-me se eu estiver enganada, que tenhas alguma vez querido negar aquilo que tu, que
1: não,
0: tu és,
1: nunca.
0: E
1: não, isso não.
0: E
1: eu até podia ter mais receio de me expor perante um público com a minha condição física, e isso para mim não me fazia confusão nenhuma.
0: Fez?
1: Não, eu gosto muito de mim como sou, e isso não é egocentrismo, é amor,
0: sim,
1: próprio.
0: E ganhaste isso? Ou isso
1: desde
0: já
1: pequenino,
0: nasceu
1: desde
0: contigo?
1: Pequenino, que eu tinha sempre a noção que era diferente, não havia aquela ilusão,
0: sim,
1: que és um menino igual aos outros, mas que essa diferença não era sinónimo de inferioridade.
0: Sim.
1: E isso é muito importante, ou foi muito importante a minha família incutir-me isso desde pequenino.
0: E tiveram um grande peso nisso, com certeza.
1: Eu lembro-me que era pequenino e ia a festas de anos e tentava pôr o braço no bolso a esconder, e a minha mãe chegava e dava-me uma palmada,
0: sim,
1: no braço para eu me expor. E a minha mãe levava-me para a praia todo nu. É uma vergonha, até aos 10 anos é uma vergonha, ao menos umas cuecas. E a minha mãe levava-me para a praia todo nu, quando o mais fácil era esconder-me, percebes? E a minha mãe fazia exatamente isso para me lançar aos lobos, como se diz, em rodeios.
0: Se calhar faz muita diferença isso.
1: E essa exposição tão abrupta calejou-me muito, sabes? Eu gostava da pressão do público, daquele friozinho na barriga, daquele... E agora, se eu me enganar, percebes? E gostava de sentir que o público viajava connosco, que estava comigo. Por isso não foi nada de retrair, foi mais a demonstrar.
0: Tu começaste logo muito cedo, mas depois fizeste uma série de outras coisas. Depois foste estudar jornalismo.
1: Fui estudar jornalismo porque na altura foi um bocadinho uma pressão da família de eu ir para a faculdade, porque eu queria estudar representação. Ali na zona não havia, eu ainda tinha aquele receio de vir embora para Lisboa, não? Ainda me fazia um bocadinho de confusão. Fazia teatro ali, no núcleo do Teatro Amador, não? Tudo ali. Depois foi um bocadinho imposto ir para a faculdade. Eu tive ali duas hipóteses, jornalismo ou direito. O que é que era mais parecido com comunicação ou com o facto de ser ator? Era jornalismo. Depois desisti do curso. Percebi que não era aquilo que eu queria. Eu sempre gostei de ter um plano A, B, C e não me focar só numa coisa. Também para não me tirarem o tapete. Eu já tinha conseguido, e o teatro tem lugar para todos. A realidade é essa. o teatro tem lugar para todos, mas naquela altura nunca tinha visto ninguém quadriamputado, por exemplo, como eu, a fazer de ficção. Era impensável. Ainda hoje é, prevalece muitas vezes o aspecto exterior e o talento é ali um bocadinho subjetivo. Às vezes eu sou um bocado crítico nisto. E então eu disse, e se fosse eu a primeira pessoa? Então...
0: Sentiste logo que querias fazer diferente?
1: E não só para abrir uma porta para mim, mas para quem, para quem tinha essa dúvida. Tu tens pessoas com condições físicas diferentes, com muito talento em diversas áreas. Eu disse, não, eu não posso viver a vida toda no isso, não é?
0: Mas esse caminho muitas vezes não está aberto ainda.
1: Não.
0: Por mais que se fale das diferenças e tudo mais, que as diferenças se devem dissipar quando o talento é que deve sobressair, a verdade é que mesmo hoje em dia não se foge muito daquele padrão no que diz respeito à representação no nosso país.
1: Não se foge nada.
0: Em que é que se falhou aqui? Não foste tu, claramente,
1: não,
0: porque
1: não.
0: Tu fizeste o teu percurso e continuas a
1: falta
0: atuar.
1: De coragem, principalmente, de quem escreve, de quem decide, de quem está à frente.
0: Mais do que quem se propõe a um papel?
1: Claro, sim, obviamente. É acima de tudo falta de coragem. Porque naquela altura, quando eu fui fazer a primeira novela, em 2008, 2009, podia acabar o mundo, tu não tinhas ninguém com uma deficiência tão grande a fazer ficção nacional. Tiveste uma miúda com trissomia 21, de uma novela brasileira, sim, sim. Que agora fizeram um remake. Era a única...
0: Páginas da vida, não é?
1: A única... Tinha sido até ali a exceção à regra. Ali houve a coragem do diretor de canal, naquela altura, Nuno Santos, que estava à frente da SIC, e o Daniel Oliveira como direção de programas, e o Virgílio Castelo. Não foi um papel dado, eu estava a fazer uma reportagem para a SIC, que depois deu o título ao meu primeiro livro, que era Uma Vida Normal. E a jornalista encontrou o diretor e disse, olha, eu estou a fazer uma reportagem com um rapaz que tem muito talento, ele faz teatro. E mostraram-lhe umas imagens minhas e ele chamou-me. E eu fui a casting, fiz vários castings, não foi um papel dado.
0: Sim, sim.
1: Eu disse logo que não queria isso. E eles também não me propuseram, olha, vamos, coitadinho.
0: Entraste.
1: E eles disseram-me logo, tu aqui tens duas hipóteses, nós corremos o risco. Ou a tua personagem é rejeitada, ou... é adorada pelo público. E a realidade é que eu ganhei o prémio de ator revelação dessa novela. O público foi o júri mais puro que tu podias ter. Fui muito bem aceito. E depois tive dois anos ou três que não trabalhei mais. Porque deixas de ser novidade.
0: Sim.
1: Percebes? Já apareceste, deixas de ser novidade. E isso acontece muito.
0: E sentes que isso é que te faz também a ti teres de te renovar naquilo que vais fazendo? A ti,
1: claro,
0: e a outros,
1: sim,
0: atores.
1: Sim, claro, porque eu posso não ter mãos e fazer um advogado. Eu posso não ter mãos e ser um professor.
0: Porque a verdade é que existem professores sem mãos.
1: Agora,
0: e existem.
1: Tem que haver coragem de quem está à frente, de quem decida, de quem escreva. Por exemplo, eu fiz Rabo de Peixe. Que apareceu sim, porque a personagem tinha uma condição. Não era a minha, era outra condição.
0: E achas que o problema é o foco ser sempre essa condição?
1: Olha, aqui em Rabo de Peixe eu acho que não foi. Sabes porquê? Porque eles fizeram castings com outras pessoas com condição e escolheram-me a mim porque eu tenho talento. Foi o que eles me disseram. Nós não, que a personagem até tinha paralisia cerebral, eu não tenho. E é como o Marco Paiva, o meu encenador deste espetáculo, diz: tu não tens que trabalhar ou não tens que dar trabalho porque tu não tens mãos e agora é bonito darmos trabalho. Tu tens que trabalhar porque tens talento. Ou seja, na representação, ou seja, em diversas áreas. E é isso que eu também passo às pessoas que têm uma condição como eu.
0: Mas sentiste que às vezes te abriram portas, que a tua condição te abriu portas?
1: A nível da representação fechou mais do que abriu. Abriu
0: talvez
1: algumas
0: que
1: portas.
0: Talvez tenha aberto portas exemplo, no que diz respeito às
1: palestras, por
0: palestras,
1: exemplo. Isso abriu-me, claro que sim. Isso tem o foco da minha condição. Agora, a nível de representação, não abriu.
0: Ainda há muito preconceito. Ainda falta fazer muito. Porque por mais que nós sintamos que normalizar a diferença é a melhor forma de envolvermos pessoas que efetivamente têm condições físicas e mentais e tudo mais, depois na prática não se
1: materializa.
0: Não é?
1: O que é que eu gostava que deixasse de acontecer? As pessoas agora vão mover ao tamanho das coisas, no variedades. Que deixasse de ser uau o facto de eu andar de gatas no chão a correr. Sim. E que pudesse ser uau a forma como eu represento. Ou que deixasse de ser fantástico aquela miúda nas páginas da vida que tem trissomia 21 e sabe decorar um texto. Eu tenho que ser olhado como um ator,
0: não é?
1: Ela tem que ser olhada como uma atriz. Quem tem condição, eu agora venho de um espetáculo onde um baterista de uma banda também tinha uma condição, é um músico, ponto.
0: Como é que se muda isso?
1: Às vezes perguntam-me qual é que é a maior barreira arquitetónica para mim, se é subir um degrau ou... A maior barreira arquitetónica ainda é a mente humana. Porque eu, se não conseguir subir um degrau, peço-te ajuda. Não é um sinal de fraqueza pedir ajuda, claro. É um sinal de caráter. Agora, eu não posso pedir que tu olhes para mim da forma como eu gostaria. Isso tem que ser uma decisão tua. Nós, minorias, temos que deixar de ser olhados como tal. Temos que ser... tem que ser normalizado.
0: E achas que só se normaliza expondo?
1: Expondo.
0: Sim.
1: Mostrando.
0: E a televisão é um palco para isso, porque
1: claro.
0: Tu começaste no teatro, mas segundo li, tu dizes no teu site, inclusivamente, que só quando foste para a televisão é que sentiste que era real.
1: Queres que eu te conte uma história muito real? A reportagem da Sofia Arede foi vista por 3 milhões teve uma dimensão tremenda, num universo de 10 milhões de habitantes.
0: Uma vida normal que depois levou ao livro também.
1: Foi vista por muita gente. No sábado eu fui à praia e as pessoas olhavam para mim com um sentimento de pena. E a reportagem foi para o ar no sábado à noite. E no domingo eu fui à praia e o sentimento era completamente diferente. Completamente diferente. As pessoas olhavam para mim, ah, é aquele rapaz que é assim, mas consegue fazer tudo. Então a televisão, a rádio tem esta... É um abrir de um portão, não é uma porta. E acho que se fosse um habitué, porque as pessoas agora, por exemplo, olham para mim, vou às bombas, as pessoas já olham para mim com uma normalidade, como se fosse um protótipo perfeito de alguém imperfeito. As pessoas já não olham para mim com pena ou com o coitadinho. Ei, este rapaz é aquele rapaz que escreve, que conduz, que come. Percebes? E olham para, se calhar, para outras pessoas como eu, com esse sentimento, mas para mim, como houve ali uma exposição grande, parece que já não é...
0: Só expondo é que se normaliza.
1: Claro, claro. Cada novela, cada série, tivesse alguém de cadeira de rodas, alguém com deficiência cognitiva, o que fosse.
0: E não sentes que também...
1: Géneros.
0: Sim.
1: Tudo.
0: E também há as pessoas do outro lado que dizem, olha, agora só puseram aqui uma pessoa de cadeira de rodas porque tinham quase de cumprir cotas. Ainda há um bocadinho essa perspectiva, não é?
1: Opa, porque se essa pessoa também não estivesse a fazer um papel focado só naquilo, percebes? Se fosse alguém... Como é que eu tenho de explicar?
0: O que
1: um papel ativo.
0: É que
1: eu fiz um papel de uma novela depois que era instrutor de remo.
0: Sim.
1: Nada tinha a ver.
0: Não era focado,
1: não era focado na,
0: claro,
1: na minha condição.
0: E é isso que é preciso. Porque provavelmente há atores que são escolhidos com base na sua condição física, a personagem vai de acordo com isso, não é? Claro. Portanto, está-se a enfatizar ali uma coisa que é suposto ser normal.
1: Claro, claro. Por exemplo, isso em Rabo de Peixe não aconteceu. Eu conduzia um carro de rallies cheio de droga, com eles de um lado para o outro, que era tudo contra a natura, alguém sem mãos.
0: E tu negar-te-ias de forma a impor-se essa tua visão, ou já te negaste a algum papel por causa disso?
1: Negar-me não. Porque depois consegui que se mudasse. Agora, houve um projeto ou outro em que tentaram ridicularizar a fazer a piada fácil com a condição física, e isso eu não me senti confortável. Ou o freak show.
0: Sim.
1: E isso eu não me senti confortável, não foi rejeitado. Eu disse, ou se mudamos, ou mudamos, ou então eu não queria embarcar por este
0: caminho. Eu acredito o desconforto do outro lado, não é? Porque, no fundo, caíram neles. Honestamente, eu sinto que muitas vezes as pessoas que fazem piadas com isso, ou piadas com a sua condição, eu até percebo que seja uma forma de aliviar.
1: Eu faço
0: a
1: muitas
0: coisa. Mas ao mesmo tempo tu não ridicularizas, não é?
1: Não, é diferente.
0: Tu fazes piadas porque tu próprio, porque é a tua vida, porque todos nós fazemos piadas connosco, não é?
1: Eu conto uma piada, mas desde miúdo, talvez que se calhar na minha infância eu usaria o sentido do humor um bocadinho como proteção. Porque temos que ser realistas.
0: É
1: hoje em dia no bullying, se tu te souberes rir de ti próprio, deixa ter piada, gozar contigo, e já não gozas. Os bullers já não vão gozar contigo.
0: Sim, se tu te antecipares à piada.
1: Antecipares. Então eu fazia piadas muito giras. Eu lembro-me, e essa senhora ainda, agora já faleceu, mas ainda há pouco tempo, quando era viva, falava nisso. Que ela um dia disse-me, Paulo, tem paciência, mas eu falava muito quando era miúdo. Queres falar? Pões o dedo no ar. Para ela já era tão natural.
0: Sim.
1: E eu disse, ponho o quê? Percebes? E não é ridicularizar, é um ponho o quê?
0: Sim.
1: Opa, e aquilo foi...
0: Claro.
1: Por exemplo, eu estou a falar de Rabo de Peixe porque foi muito isto. Havia uma personagem, a minha personagem, num primeiro diálogo estava escrita, o Rodrigo Tomás, o meu colega, ou o José Condessa, já não...

0: oradores que temos aqui sem pernas e sem mãos rebaixam-se para nos elevar. E tu é ao contrário, o teu discurso, tu pões-te lá em cima e nós é que temos que chegar ao pé de ti. E isso é totalmente diferente. Tu valorizas-te independentemente das circunstâncias. E os outros oradores aqui, ah, isso não tenho pernas e consigo, tu tens de conseguir. Não é isso. Eu consigo e tu consegues, porque somos, temos todas as mesmas ferramentas. Quando é mais fácil o discurso da vitimização para tu te sobrepores.
1: E tu sentes que, agora que também essa tua veia de ator se passou um bocadinho mais para esta veia de palestrante e de orador motivacional, o que é que te levou a quereres dar o teu exemplo aos outros? És resiliente, tiveste dificuldades, te foram fechadas muitas portas com base na tua condição física, mas em que é que tu sentiste que podias ser um exemplo para as outras pessoas?
0: Olha, se tu assististe ou quando assististe a uma palestra minha, tu vais perceber. Numa parte da minha palestra deixa de ter muito a ver comigo.
1: Uhum.
0: Eu conto-te uma história de heróis. Heróis reais que tu também tens. A minha mãe, o meu avô, as pessoas que me rodeiam. E aquilo que eu dou às pessoas na minha palestra são ferramentas que muitas vezes nós temos e que não valorizamos. O amor. Dizemos tão poucas vezes amo-te quando saímos de casa e fechamos a porta de manhã. A determinação que está implícita em toda a gente. Está bem que a minha condição física está ali muito importante, está visível, está em cima da mesa, e eu conto um bocadinho da minha superação às próteses, mas depois deixa de estar muito ligada comigo.
1: Uhum.
0: E tu reveste-te em algum dos episódios da minha história, porque também és mãe, já tiveste que lutar contra algum problema de saúde, porque também tiveste um avô ou uma avó que te amou.
1: Ou seja, vai muito além daquilo que tu superaste com base...
0: Vai tudo além daquilo que eu... Aquilo é só o início da história. Sim. Eu nasci assim, mas depois a primeira frase... Eu nasci com 8 meses, ninguém sabia que eu ia nascer assim, não havia ecografias. E a reação da minha mãe teve-me com 16 anos. A reação da minha mãe quando os médicos, ela adormecia de anestesia, eles entravam comigo no quarto e voltavam a sair. O médico que me fez o parto teve 2 horas a chorar na sala de partos, porque foi cesariana, ninguém sabia. Imagina, ele tenta puxar-te pelos pés e tu não tens. O medo deles era o abandono. Ela agora vai rejeitar o filho. A minha mãe com 16 anos, quando eles lhe abriram o cobertor, a minha mãe disse-lhes que podia ser pior. Deixa de ter a ver comigo.
1: Sim.
0: A partir dali deixa de ter a ver comigo. E aquela frase, eu uso-a quase todos os dias quando acordo de manhã à frente do meu espelho, sabes? Também tenho momentos muito maus.
1: Claro.
0: Então é isso que eu passo nas palestras. Podia ser pior.
1: Tens 2 filhos.
0: Gustavo e Matilde.
1: Já crescidos, não é? Já
0: tem 11, o Gustavo e a Matilde têm 8.
1: Quando é que eles ganharam noção da responsabilidade que era terem um pai que lhes ensinava diariamente que ser diferente não tem de ser inferior?
0: Olha, eu não lhes ensinei declaradamente, ou não tive uma conversa.
1: Sim.
0: Sobre o meu filho tem uma frase que eu te vou contar que te responde claramente. E foi há 2 anos, para aí estávamos os dois na cama, eu estava a adormecer ali e ele disse-me: pai, se tu agora chegasses a casa com mãos, tornavas-te um verdadeiro deficiente. Opa, eles nunca me viram de outra maneira. Eles, claro que eu tive alguns truques de proteção. Quando eles mudavam de escola, eu fazia questão de ser eu a levá-los à escola, de conversar com os amigos deles. Os amigos deles agora vêm às grades falar comigo, também para os proteger um bocadinho a eles.
1: Eu acredito que esse tenha sido um dos teus maiores receios.
0: Sim.
1: Não a dificuldade que tens em algumas atividades.
0: É engraçado que eles assimilam bem a mensagem. Sabes porquê? O meu filho, agora eu dei-lhe um telemóvel para ele levar para a escola, e outro dia ele estava a discutir com um colega que o pai tinha músculos e o dele não. Então ele tirou uma foto ao minha em tronco nu, ou mandou uma foto ao minha, e o miúdo comentou:
1: lá estás tu a ser exposto como na praia sem cuecas.
0: E o miúdo comentou: então, e as mãos? E apagou logo. O meu filho viu. E o meu filho disse: olha, não devias brincar com isso. E ele: desculpa. Percebes? Aí eu percebi que eles perceberam aquela coisa de atacar,
1: sim,
0: mas depois caiu na real e disse: é pá, não devia ter feito isto. E apagou. Percebi aí que a mensagem
1: de...
0: que eu lhes passei a eles também ficou. Mensagem, não, eu não disse: olha, não gozem com o Gustavo. Não, eu expus-me.
1: Uhum.
0: À frente.
1: Para...
0: O Mourinho faz isso no futebol, sabes?
1: Está aqui com... Inclusive, o Mourinho escreveu o prefácio.
0: O Mourinho faz isso no futebol. Quando foi agora ao estádio do Dragão, ele é que entrou antes da equipa para absorver os assobios e as ofensas.
1: Sentes
0: para depois
1: que é
0: ele...
1: o dar o corpo às balas?
0: Claro, claro.
1: E isso faz, tendo filhos mais do que nunca, não é?
0: Claro, Margarida.
1: E sentes isso também na tua vida, não é? Acabas por... está aqui, sou eu sou assim. E agora o que vier daqui para a frente tem de ser com base noutra coisa que não a minha condição.
0: Claro, claro. A condição está lá, foi falada, está em livro, está em imagens. A minha primeira personagem, eu lembro-me que na primeira novela o diretor do canal ligou para a produtora e disse: abram-lhe os planos. Ele está sempre sentado. Abram-lhe os planos, percebes? E eu disse-lhes, a eles: explorem-me. E depois isso aconteceu.
1: Vamos para o Azevedo agora, mais uma canção que tu escolheste, e eu quero que sejas honesto nesta, porque já percebi que a outra foi só assim uma canção.
0: Ah, pá, pronto, honesta, vou ser honesto, mas não vai ser sertanejo, está bem? Põe o Dave the Rain Dance, que eu essa gosto.

0: Vamos aqui um bocadinho a esta tua veia de orador e palestrante. Já falámos um bocadinho dela, já a explorámos um bocadinho. Não sentes que está na moda ser palestrante?
1: Eu sinto que está na moda os coaches, que eu ainda não percebi bem o que é um coach. Acho que é um low profile de um psicólogo. Mas sim, está um bocadinho na moda. Mas é muito perigoso tu falares de sentimentos ou falares de tu tens que conseguir, tu tens que fazer, quando não tens ou uma história de vida que te permita isso, ou quando não tens conhecimentos médicos para fazeres isso. Eu não sou um palestrante, eu faço-te um storytelling, eu conto-te uma história. Okay. Eu vou-te contar uma história.
0: E sentes que é com base nesta história que depois as pessoas lá ganham as suas ferramentas para...
1: A história tem, é como o, meu, como o tamanho das coisas. É uma história com mensagens implícitas que tu traduzes à tua maneira. A frase que melhor resume o storytelling que eu te faço é que o difícil não significa impossível. Agora, eu nunca te digo se eu consegui, tu tens que conseguir. Isso eu nunca te digo. Conto-te que como é que eu superei os meus obstáculos, como é que quem me construiu me ajudou a superar os meus obstáculos e a nunca viveres no isso, a saíres da tua zona de conforto, faço-te muito isso, mas com uma história real. Agora eu não te digo métodos para tu fazeres. Eu digo que não há fórmulas mágicas nem truques para o sucesso. Está dentro da tua capacidade de entenderes aquilo que tu queres ou de perceberes quais
0: e
1: são os teus
0: chegar
1: limites.
0: Lá ou não.
1: Eu digo-te muitas vezes no meu storytelling que o pior inimigo de ti próprio és tu, mas o teu maior aliado também. Agora a escolha é aí.
0: Tu, aqueles momentos de que há pouco falavas, de às vezes te sentes mais em baixo e sentes aquela coisa do podia ser pior também para te elevares. Também estão implícitos muitas vezes nas tuas palestras. Ou seja, não é só tu. Se eu conseguir ser melhor, tu também consegues. Se eu conseguir te superar, tu também consegues. Também existem momentos em que sinto que não estou bem, sinto que podia ter nascido de outra forma.
1: A fase da adolescência foi uma fase muito difícil da minha vida. E eu conto na minha história que pensei em pôr termo à minha própria vida várias vezes. A história que eu te conto na palestra não é um mar de rosas. Não é uma história romantizada. Tens momentos muito baixos, muito downs. Tens momentos em que eu pensei em desistir muitas vezes, em que eu pensava que nunca ninguém ia gostar de mim, que nunca tinha uma namorada, que não tinha mãos para dar a ninguém, porque eu via os meus amigos a passearem de mãos dadas à volta da escola e isso a mim fazia muita confusão porque eu não o podia fazer. Então tens momentos na minha história. Para te resumir, uma forma, eu faço muito às vezes a indústria farmacêutica e outro dia um médico disse-me que assistir a uma palestra minha faz lembrar quando ele olha para um ecrã de um eletrocardiograma. Tu mandas-nos para cima, trazes-nos para baixo. A minha história é uma montanha russa de emoções. Nenhuma história de superação ou nenhuma história de vida é um mar de rosas só. Isso é um mito.
0: E tu fazes palestras, como bem dizes, a empresas, a farmacêuticas neste caso, como também fazes em escolas. O que é que difere tanto uma palestra da outra? Porque se tu numa escola, se calhar vais com um discurso muito mais de porque queres ajudar de alguma forma a combater o bullying ou o preconceito, depois a tua...
1: Eu tenho vários tipos de palestras diferentes.
0: Ok, e como é que te preparas para elas?
1: Eu faço também muito...
0: Porque não são todas storytelling, não é?
1: Muito palestras desportivas, onde há mais episódios sobre a minha vida no desporto e do meu pai.
0: Já lá vamos ao desporto, porque eu também gosto
1: de... E é diferente. O discurso corporativo é um discurso mais trabalhado e eu consigo adequar a realidade ou fazer o paradigma ou a passagem entre a realidade de cada empresa com alguns momentos que eu te conto da história. Dá para fazer essa comparação.
0: Uhum. Ou seja, exploras um bocadinho o negócio da empresa.
1: Sim, isso muitas vezes é feito. Outras empresas, não, peça-me, faz só a tua história porque é isso que nós queremos, não queremos falar de trabalho. Nas escolas há muito essa questão do gostares de ti como és, da aceitação.
0: E acredito que seja muito mais difícil ires às escolas do que a empresa.
1: É assim, eu fico sempre muito mais assustado, mas corre muito bem.
0: Mas
1: eu fico agora mil alunos na guarda em que me disseram, temos aqui uma escola profissional que tem 200 alunos que são muito destabilizadores e eram eles que estavam a tirar fotos comigo no fim. Eu às vezes quando tenho que falar para crianças mais pequeninas, eu tiro as próteses a meio, ou do choque quando são adolescentes, ou dos risos, mas depois eles embarcam comigo naquela história.
0: E quase se esquecem.
1: E não há telemóveis, e não há... Eu lembro-me que uma vez fui a uma escola, e eu fazia palestras há pouco tempo, tinha muito pouca experiência, e eles andavam a correr em cima dos bancos, o diretor a tentar acalmá-los e ninguém conseguia, todos de caps na cabeça de fones. E eu comecei a tirar as próteses sem falar, e eles começaram a olhar para mim, pensar o que é que vai acontecer aqui. Tiraram os fones, tiraram os caps e não me largaram mais até ao fim. É sempre muito gratificante as palestras
0: com
1: escolas, mas o momento mais marcante e que me deu mais responsabilidade e mais medo foi o ano passado, quando eu estava no aeroporto e abri o meu Facebook e às vezes quando não somos amigos as mensagens vão para spam. E eu estava a ir para Angola também fazer palestras e abri uma mensagem de um jovem que tinha 22 anos ou 23, não me recordo, em que ele dizia: olha Paulo, eu não o conhecia, mas há uma semana atrás saí de casa com o intuito de me suicidar na linha do comboio que passa atrás da minha casa. E quando eu sabia que o comboio ia passar, parei e peguei no telefone para mandar uma mensagem de despedida à minha mãe. Desbloqueei o telefone, estava numa página qualquer do Facebook e passou um vídeo seu, e eu vi o primeiro vídeo, o segundo, o terceiro, e o comboio passou.
0: Epá,
1: isso marcou-me muito.
0: Sim, sentes que fizeste efetivamente a diferença.
1: E é isso que me dá muita vontade de fazer isso o resto da vida inteira. E não foi só vídeos de palestras, ele viu-me a brincar com os meus filhos no meu dia-a-dia, percebes? Foi o perceberes que ele ficou ali e se calhar pensou: poça, eu também tenho tudo, está ali ao lado e eu tenho preguiça de ir a pegar naquelas. Sabes que a sorte dá muito trabalho, não está ao nosso lado no sofá. E às vezes nós esperamos que ela nos caia no colo e provoca muitas dores.
0: Olha, tu falavas há pouco do futebol e de como o futebol teve influência na tua vida. Tu desde cedo que gostaste logo de futebol? Tentaste entrar ali?
1: O meu pai foi jogador de futebol.
0: Isso faz logo diferença, não é?
1: Logo, eu vivi e cresci no mundo do futebol. Eu luto muito contra os nãos, sabes, contra as impossibilidades da vida. E lembro-me que uma vez abri a gaveta do quarto do meu pai, os meus pais ainda estavam juntos, e descobri umas chuteiras de bebé escondidas no canto da gaveta. E percebi que o meu pai tinha fechado o sonho na gaveta de eu ser jogador de futebol como ele, e aquilo marcou-me. E eu disse-lhe: eu tenho que conseguir entrar no sonho do meu pai, nem que seja pela porta das traseiras. Nunca confrontei. Pai, e a forma como eu consegui entrar no sonho do meu pai foi ensinar a jogar futebol.
0: Sim.
1: Então fui tirar, foi um capricho, né? Fui tirar o curso de treinador de futebol. Eu sou muito ambicioso, tento sempre chegar mais longe, seja na representação ou no futebol. E arriscar e tentar, muitas vezes.
0: Estagiaste no Real Madrid?
1: Tive a sorte de estagiar no Real Madrid com o Mr. Mourinho em 2010-2011, mas estagiei noutros clubes, na Académica, no Belenenses, mas ali foi uma experiência incrível.
0: E de que forma é que ele te marcou assim tanto? Foi ele que escreveu o prefácio do teu segundo livro?
1: Foi, ele primeiro, na altura que eu cheguei lá, eu disse-lhe que gostava de ir para Madrid ao volante do meu carro, mas se calhar para mim era impossível. Ele mandou-me embora, comprou-me o bilhete e disse: vais-te embora, só vens para aqui quando vieres no teu carro. De outra forma não vens, és um falhaço. Então fui buscar o meu carro, foi a viagem mais longa da minha vida. Agora vou a Madrid regularmente. Mas obrigou-me logo a superar aquela barreira.
0: Mas isso é real?
1: É real, obrigou-me logo a superar aquela barreira. E foi ele que me permitiu levar mais a sério esta questão das palestras, quando me deixou falar para o plantel. Segundos, minutos, não me recordo.
0: Mas ainda foi um longo período entre
1: foi
0: isso.
1: Um mês, não chegou um mês, 28 dias. Mas na altura, a primeira vez que eu falei com o plantel, ele chamou-me e disse: mas já percebi o teu lugar, tu podes andar aqui na relva connosco, mas o teu lugar tem que ser dentro da cabeça das pessoas, porque aquilo que tu lhes disseste, façam das vossas pernas as minhas pernas, que corram com o peso do meu sonho às costas, que é o que o teu sonho era ser como eles e não podes. Isso é muito forte, porque eles têm tudo. Eu às vezes dizia, eu tenho ali, tu se disseste que és um deficiente, eu digo: deficientes são aqueles 26 que eu tenho dentro do balneário, que têm tudo e estão sempre a queixar de tudo. E tu de repente desconstruíste-os, desmontaste-os, disseste: e eu também queria ser como vocês, e agora? Se calhar vão lá para dentro e às vezes não correm uma bola porque não vos apetece. E ele disse: podias levar isto mais longe. Eu, há uns anos, eu fui a um programa de televisão e ele mandou uma mensagem a dizer: onde o Paulo está nas palestras a mim não me surpreende, porque eu percebi que ele tinha o dom de entrar na cabeça das pessoas. Mas foi ele o grande impulsionador de levar isto mais a sério.
0: E sentes que isso foi um game changer na tua vida?
1: Claro que sim.
0: Sentes
1: claro.
0: Um novo propósito?
1: Claro, eu vivo disto. É isto que me sustenta a mim e aos meus filhos. A paixão da representação ainda não dá para viveres. Então isto construiu o meu lar. Mas às vezes não és tu que escolhes o sonho, é o sonho que te escolhe a ti. E eu pensava: não, não é isto que eu quero. Mas quando me sentei naquela mesa e quando comecei a perceber os abraços das pessoas e a mensagem que aquele jovem me mandou, eu percebo que quero fazer isto durante muitos anos.
0: E não é só contares a tua história, não é? A tua história naturalmente vai-se renovando de dia para dia, não é? Porque estás a vivê-la, é a tua
1: claro.
0: Vida. Mas tens de te preparar, não é? Isto dá trabalho, não é assim tão...
1: Dá trabalho, claro que sim.
0: Apesar de haver algum preconceito hoje em dia, parece-me... aquela pergunta que eu te fazia, que foi uma provocação de... Não está um bocadinho na moda ser orador motivacional? Como é que tu te tentas diferenciar?
1: Pá, tu podes ser orador motivacional, tu podes... querer ser orador motivacional, tu podes. Agora, se tu não tiveres uma história forte, se não a souberes contar, se não tiveres um propósito.
0: Ou seja, o teu ponto de partida é logo um bocadinho diferente, não é? Porque tu, no fundo, já tiveste, permite-me dizer isto, a sorte de vir com uma adversidade que te permitiu.
1: É diferente, claro.
0: É diferente.
1: Mas depois tu também tens que saber contar a história.
0: Sim.
1: Eu já vi histórias muito fortes em que tu não a sabes contar. E o facto de ser ator ajuda-te, porque tu sabes fazer pausas, sabes respirar, sabes levar. É muito importante que tu percebas o público e sabes para onde levas o público. Depois a minha história tem uma coisa muito, muito peculiar ou diferente das outras. Tu pensas que uma palestra de motivação tu vais só chorar. Tu riste muito, né? Porque eu sou uma pessoa muito bem resolvida e muito divertido. Então quando tu estás quase naquele limite, eu desconstruo-te com uma piada, porque é assim que eu sou. Então é o que te caracteriza é levares um murro no estômago saudável. Porque tu riste muito e tu estás a ouvir uma história como se tu tivesses ido a um espetáculo de teatro. Não estás de pé a bater palmas, ou agora gritamos, ou agora saltamos, percebes?
0: Sim.
1: Não é. Não é uma palestra, ou não é
0: uma aula
1: ou um workshop. É como se tu fosses ao teatro ouvir uma história, uhum. Só que aquela é real e tu consegues tirar ferramentas para o teu dia-a-dia.
0: Entristece-te teres de te virar um bocadinho para este lado de palestrante e não poderes viver apenas da representação?
1: Não me entristece nada. Eu uma vez recusei uma novela porque não me deixavam conciliar com as palestras. Agora não me entristece nada. Eu gosto muito de fazer isto. Se eu conseguir conciliar as minhas palestras com a vida de ator, concilio. Agora trocar não.
0: Não trocavas não. Neste momento. E diz-me uma coisa, o teu filho é ator? Ou já começou a representar também?
1: O filho fez um
0: vem
1: filme.
0: De ti a inspiração?
1: Não
0: ou
1: sei, olha, eu fiz o Balas e Bolinhos 4.
0: Não podemos dizer que ele é ator, mas que já
1: e
0: já
1: na
0: se
1: altura
0: iniciou.
1: Eles estavam a pedir casting para um miúdo com 8 anos ou 9, com ar reguila, e o meu filho faltavam-lhe 2 dentes à frente, porque ele partiu os dentes, ele tem uma prótese, atenção. E a mãe fez o casting, porque era um bocado subjetivo, ele estava como ator, não podia, e eles escolheram-no, mas sem saber que ele era meu filho. Só souberam depois. E foi a primeira experiência dele. Não sei se a minha filha já passou pelo balé, pela ginástica acrobática. A minha filha gosta muito de palco. Mas eles são muito envergonhados. Eles são os dois muito envergonhados. Não sei se ele tem aquela vertente de ator. Ele também não falava, ele só fazia um gesto obsceno. Mas ele saiu-se muito bem.
0: O que é que ainda falta fazer, ou quais são assim os teus planos futuros?
1: Ai, eu já fiz tantas coisas, sei lá. Primeiro quero trabalhar, porque isso é crucial. Continuar esta ligação com a Terra Amarela, com a produtora, com quem trabalho já há alguns anos, e já temos projetos para 2028, para o ano também. Gostava muito de voltar à televisão, gostava muito. Os meus filhos nunca me viram numa novela e gostavam muito. Viram-me agora na série de Rabo de Peixe, mas gostava muito de voltar a fazer ficção. Agora há aquela questão, daquela desculpa que me dão, que com 45 anos já há muitos atores com esta idade. Aquela questão da idade, que eu sei que não é bem assim, mas gostava muito de voltar a fazer ficção, sim.
0: Muito bem. Paulo, muito obrigada por esta conversa. E vamos fechar com a canção que tu escolheste.
1: Ok, obrigado.
0: Obrigada, Paulo.
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0: 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Vinte e uma horas, vento nos Açores.
1: Mãe e padrasto das duas crianças francesas abandonadas numa estrada em Alcácer do Sal foram detidos em Fátima, um caso em que se atuou com rapidez, sublinhou já a Ministra da Justiça. As famílias dos ativistas portugueses detidos por Israel já tiveram contacto com os dois, Beatriz e Gonçalo, estão bem. Chegam na próxima manhã ao aeroporto do Porto. Daqui a pouco escutamos a vencedora da primeira edição de um prémio sobre liberdade, igualdade e fraternidade.
0: Edição a esta hora com Cláudia Almeida.
1: Um caso dramático, mas com resposta rápida. A Ministra da Justiça, Rita Judice, pronunciou-se esta tarde sobre o caso dos dois irmãos franceses que foram alegadamente abandonados numa estrada em Alcácer do Sal.
2: Bom, é um caso que, felizmente, neste caso foi rápido, é um caso dramático, que nos chocou a todos, julgo eu. A verdade é que as autoridades funcionaram, tudo correu da melhor forma possível, de maneira a comunicar rapidamente com os tribunais franceses. A Direção-Geral da Administração da Justiça esteve em contacto sempre com o Tribunal, fez tudo o que tinha a fazer para o efeito. As entidades também estiveram no terreno à procura do pai, da padrasta e da mãe. Estão identificados, foram encontrados, segundo vi nas notícias. Por isso espero que agora o processo possa correr da forma mais rápida possível, de maneira a minimizar o trauma que estas crianças vão ter sofrido.
1: O padrasto e a mãe foram detidos em Fátima. O homem tem 55 anos, a mulher 41. Foram abordados na esplanada de um café, explica João Gaspar, porta-voz da Guarda Nacional Republicana.
3: A Guarda Nacional Republicana localizou e deteve hoje, por volta das 15h30, um homem de 55 anos e uma mulher de 41 anos, ambos suspeitos da prática dos crimes de violência doméstica e de exposição e abandono. Crimes estes que estão relacionados com a ocorrência que envolveram aqui as duas crianças menores. Os militares do posto territorial de Fátima localizaram e tiveram suspeitos nesta mesma cidade, em consequência do trabalho de pesquisa e também da proatividade policial que foi desenvolvida. Encontrou-se neste momento no posto territorial de Fátima. A investigação encontra-se a cargo do Núcleo de Investigação e Apoio a Vítimas Específicas de Santiago do Cacém. O expediente será então remetido para o Tribunal Judicial de Grândola, onde depois então serão presentes.
1: A Polícia Judiciária também está a investigar o caso. O Ministro da Administração Interna, Luís Neves, sublinha os crimes em causa.
4: Os crimes que estarão em causa serão violência doméstica, exposição ao abandono, e esses crimes são investigados pela Polícia de Segurança Pública ou pela GNR, de acordo com a área territorial onde os crimes tenham ocorrido. Portanto, sobre esse assunto, o que interessa é que as crianças estão bem, que os presumíveis autores destes crimes, muito feios, crimes sobre crianças absolutamente vulneráveis, estão identificadas, estão sob a alçada da justiça, isso é que é o importante.
1: As duas crianças francesas tiveram hoje alta hospitalar, já estão sob o cuidado de uma família de acolhimento, confirmou o Ministério Público. As famílias dos ativistas portugueses detidos por Israel já tiveram contacto com os dois, Beatriz e Gonçalo, estão bem, chegam na próxima manhã, relataram 3 dias de muita violência às mãos das autoridades israelitas, mas não fazem parte do grupo de pessoas que precisou de ajuda médica urgente. A irmã de Beatriz, Francisca Bartilotti,

0: Confirma à Antena 1 que já ouviu a voz da irmã.
1: Já conseguimos falar com a Beatriz, ela diz que está bem, que foram 3 dias horríveis, em que houve muita violência, muitas pessoas com lesões, também conseguimos ver nos vídeos que estão a sair, que há realmente muitas pessoas engessadas, com braços ao peito, etc. Mas ela está bem e já chega amanhã.
0: O Presidente da República lamenta o que descreve como humilhações públicas de seres humanos. António José Seguro pronunciou-se hoje sobre as imagens que o ministro israelita Ben-Gvir divulgou ontem nas redes sociais, com os ativistas da flotilha já detidos, ajoelhados e com as mãos amarradas nas costas.
2: Ontem mesmo visionámos humilhações públicas de seres humanos e tratamentos indignos que merecem total repúdio e condenação. Países que foram berço de direitos humanos avançam por caminhos que contradizem a obra que edificaram, que ignoram os seus valores fundacionais, que se deixam contagiar por tentações populistas, discriminatórias e persecutórias da dignidade humana. Em casos extremos, violam as regras de modo assumido, sem qualquer pudor, ridicularizando as organizações internacionais que zelam pela sua aplicação e das quais foram eles próprios fundadores.
0: Declarações do Presidente da República já depois de os dois portugueses detidos estarem em liberdade. António José Seguro falava na sessão de encerramento de uma conferência em Lisboa sobre os direitos humanos. José Luís Carneiro insiste nas críticas à proposta de reforma laboral do Governo. O PS mantém o chumbo no Parlamento. A novidade é que os socialistas vão avançar em breve com uma proposta sobre a competitividade da economia, a valorização dos salários e a qualificação dos trabalhadores, referiu o secretário-geral do PS ao final da tarde.
3: Procurarei dar o meu contributo para relançar o diálogo social, apresentando durante a próxima semana uma proposta relativa às condições para a competitividade da economia portuguesa e, simultaneamente, para a valorização dos salários e para a formação e a requalificação dos trabalhadores.
0: José Luís Carneiro já iniciou reuniões com parceiros sociais, amanhã reúne com a CGTP. Nesta conferência de imprensa, na sede do PS em Lisboa, o líder socialista reagiu ainda às declarações da Ministra do Trabalho, que, em entrevista à Antena 1, acusou António José Seguro de dar respaldo à UGT para não chegar a acordo na concertação social. José Luís Carneiro fala em declarações infelizes.
3: Declarações que consideramos profundamente infelizes. Admito que tenham sido palavras imponderadas. E, portanto, tendo sido palavras imponderadas, temos de as esquecer, mas que foram profundamente infelizes, disso não há dúvida.
0: José Luís Carneiro em conferência de imprensa esta tarde na sede nacional do PS. O lamento do Conselho Superior dos Tribunais Administrativos e Fiscais por não ter sido ouvido no processo para a nova lei orgânica do Tribunal de Contas. Este órgão sublinha que se ouviram todas as entidades, menos aquela que vai ficar mais sobrecarregada com as alterações, com mais processos para resolver. A juíza secretária deste Conselho Superior, Eliana de Almeida Pinto, mostra-se incrédula pela ausência de diálogo. Refere que os efeitos vão sentir-se desde logo com uma das medidas mais polémicas da lei.
4: A partir do momento em que não se faz a fiscalização prévia e se remete a questão de legalidade para um momento a posteriori, tem um impacto direto nos tribunais que julgam os processos de contratação pública.
0: Que são os tribunais administrativos e fiscais.
4: Exatamente. Depois, com um novo regime de responsabilidade financeira, se houver lesão no interesse público e o Ministério Público quiserem tentar ações para se dirimir essas questões, é nos tribunais administrativos que isso vai cair. E daí termos ficado extremamente surpreendidos com o facto de não termos sido escutados. Transfere uma parte significativa da litigância para tribunais que neste momento não estão a ter essa conflitualidade. Isso significa que estes tribunais então têm que ser dotados de mais meios. Há uma previsibilidade significativa de aumento de processo sobre os tribunais administrativos e fiscais.
0: A avançar como está a proposta de lei, os tribunais administrativos e fiscais acreditam que vai haver ainda mais atrasos nos processos, num setor que já lida com a falta de meios. Refere também ao jornalista João Coraceiro, a juíza desembargadora Eliana de Almeida Pinto.
4: A alteração da lei da nacionalidade que impactou diretamente num volume processual absurdo nos tribunais desta jurisdição a propósito dos requerentes de asilo, visto de residência e por aí fora. Esta é mais uma. A diferença é que na altura fomos ouvidos e avisámos. Desta vez não fomos. O que se segue compete ao Poder Legislativo decidir. Da Casa da Democracia, agora, quanto mais processos remeterem para os tribunais administrativos e fiscais, sem o competente aumento de meios, não vai correr bem. É o povo que vai acabar por sofrer as consequências porque vai ter decisões em prazos muito superiores aos que são expectáveis.
0: Pediram-se pareceres ao Conselho Superior de Magistratura, ao Conselho Superior do Ministério Público, também ao Mecanismo Nacional Anticorrupção e às Associações Nacionais de Municípios e Freguesias. Os tribunais administrativos e fiscais ficaram de fora. Iris Ferreira, autora de Jardins de Abril, é vencedora da primeira edição do Prémio Liberdade, Igualdade, Fraternidade, professor Dr. Germano de Sousa. A jornalista Camila Vidal conversou com a vencedora.
5: Um prémio destinado a alunos do secundário que convida a refletir sobre os valores da democracia. Iris Ferreira ficou em primeiro lugar com o conto Jardins de Abril, inspirado no avô.
6: Tem bastantes memórias e aventuras desta época, mas ultimamente eu tenho reparado que muitas vezes ele precisa assim de um empurrãozinho para começar a contar estas histórias. E então a história que eu criei foi mais da minha imaginação, mas tendo em base a minha relação com o meu avô. Inventei assim um diário que a neta tinha encontrado, como se fosse assim uma alavanca para a história.
5: Iris, aluna do 12º ano na Escola Rainha Dona Leonor, em Lisboa, não revelou ainda ao avô que venceu o prémio.
6: Vou-lhe ler o conto pela primeira vez e depois acho que vai ser um momento assim mais especial. Sim, mais ou menos uma forma de agradecer por ter passado esta mensagem ao longo dos anos.
5: Além da homenagem ao avô, Jardins de Abril é um apelo aos jovens.
6: À nossa geração, para começar a usar bem esta liberdade que nos foi dada e também a continuar a cuidar dela.
5: O presidente da Associação Clube Lusitânia, Mário Rodrigues Pontes, também aponta aos jovens.
7: Fazer com que eles tivessem um contacto e se preocupassem e pensassem que estes valores não caíram do céu.
5: O prémio tem o nome de Germano de Sousa, fundador do Clube Lusitânia.
0: E a cerimónia de entrega dos prémios e menções honrosas decorre no sábado na sede da Ordem dos Médicos em Lisboa.
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Olá, bem-vindos a Uma Noite em Forma de Assim. Em destaque nesta hora, Pai Nosso, Os Últimos Dias de Salazar, filme de José Filipe Costa, com estreia nos cinemas a 28 de maio. Já vamos conversar. Pedro Tadeu distribui panfletos por volta das 10 para as 11 e hoje propõe Duarte Silva e Fenianices. É verdade, depois das notícias das 23, vamos para Coimbra assistir à Serenata Monumental. Por aqui, o que se vê, o que se ouve.

0: adeus português, ou melhor, um outro adeus português, de Samuel Lúria. Pai Nosso.
1: Pode começar. Pode começar, por favor.
2: Sr. Professor, tive um AVC, mas progressivamente está a regressar aqui e agora.
3: Esqueçam o que se deixou lá fora. Dentro desta casa, o seu doutor continua a ser o seu presidente.
4: O povo é facilmente educável. Governar é proteger as pessoas delas próprias. Proíbe-te morreres antes de mim.
3: O meu lugar é aqui. Sei o seu nome, sei onde mora. Quando o senhor presidente estiver melhor, vai ter o castigo que merece. Juro.
5: Velha invejosa. Sabia,
4: não. Às vezes sinto-me muito bem. E é nessas alturas que eu vejo como os outros me veem.
3: Por que é que não pensa deixar o seu cargo?
2: Tenho cuidado. Qualquer dia começam a escutá-lo assim.
4: A tua carne somos nós. Querido senhor presidente.
3: Venha a nós o vosso reino. Seja feita a vossa vontade.
4: Feita a vossa vontade.
3: Assim na terra como...
4: Como se...
0: Olá, José Filipe Costa. Boa noite.
6: Boa noite.
0: Bem-vindo.
6: Obrigado.
0: Pois é, acabámos de ouvir, senhor realizador, o trailer de Pai Nosso, Os Últimos Dias de Salazar. Parabéns.
6: Obrigado.
0: Mas é que um belo filme que nos convoca para uma série de reflexões, e já lá vamos. E, na verdade, José Filipe Costa... Imagino que os últimos dias de Oliveira Salazar foram mesmo assim, entre a verdade e a mentira, entre a realidade e o delírio, mantendo sempre Salazar em qualquer uma destas faces ou destes mundos, sempre o seu ponto de vista.
6: Ele próprio continuar com... Sim, pois é, esta personagem, o Salazar, porque nós... tratamos por personagens estas, porque eles acabam por ser um pouco construídos por nós, pela equipa técnica, pela equipa artística, pelos atores, mas há vários paradoxos, e um deles é ele dizer sempre que não quer o poder, que o poder pode passar de mãos, quando o poder já não está nas mãos deles, porque está, como está Marcelo Caetano, no governo, e portanto ele acaba por dizer isso, mas ao mesmo tempo não crer isso. Ou não. Ou seja, é um paradoxo muito grande ele estar a dizer uma coisa e de facto o que sempre se percebeu, eu percebi, e este filme foi criado sobretudo a partir dos diários do médico de Salazar, o Eduardo Coelho. E portanto é uma ficcionalização, mas eu li muito isto, li, reli, eu e os argumentistas, uh-huh, dois brasileiros, que é muito interessante isso, eles serem brasileiros e olharem para esta realidade.
0: Às vezes é preciso termos essa distância também.
6: Sim, não? Sim, mas também é engraçado que há pontos em que a nossa história se cruza com a deles, e sobretudo a parte da ditadura,
0: claro.
6: O próprio Marcelo Caetano foi para o Brasil, depois do 25 de Abril. Mas, portanto, o Salazar vive este teatro que lhe fazem, não é? Dizendo-lhe que ele ainda é presidente, quando Marcelo Caetano é, de facto, quem está no governo. E não é assim tão pouco tempo como as pessoas pensam, não é? Porque as pessoas normalmente pensam que a vida de Salazar acabou com a queda na cadeira. E não é. Não é assim. Aliás, é uma situação de saúde complexa, porque ele cai da cadeira, faz o hematoma, depois é operado e na sequência dessa operação,
0: aliás,
6: faz o AVC.
0: O médico só sabe disso 3 dias depois da queda.
6: Sim.
0: Pelo menos é o que consta.
6: Sim, uhum. Sim, ele tentou esconder, etc, etc. Mas o mais importante, aquilo que eu acho que depois o diminuiu bastante, foi o AVC, não é? Uhum. E até perguntei ao fisioterapeuta da minha mãe, não a minha minha mãe, graças a Deus, não teve um AVC, mas faz fisioterapia, e eu perguntei-lhe como é que, o que é que acontece numa pessoa que tem um AVC. E a memória dele era muito flutuante, lucidez.
0: Pois lá está, entre o delírio e a realidade.
6: É.
0: Porque ele tem momentos de lucidez.
6: Sim.
0: Porque de resto é o que acontece com muitas pessoas que
6: estão nesse estado. Sim, sim, sim. E depois, portanto, ele. Eu não sei até que ponto é que, em algum momento, e portanto, isto prolongou-se por bastante tempo. Portanto, não é só a queda da cadeira, como eu estava a dizer, aquilo vai até 70. Isto acontece em 68 e vai até 70. E, portanto, não era suposto ele voltar para São Bento.
0: Claro.
6: Quem devia estar em São Bento era Marcelo Caetano. Mas ele vai para ali como... Isto eu acho que é muito portuguesinho, que é... ninguém diz que não, ninguém diz que sim, a governanta... Então, em Santa Combadão é muito pequeno e lá vão.
0: É uma espécie de um temor reverencial também, não é?
6: Esse temor reverencial, eu acho que é muito importante que nós sintamos onde é que ele vem, não é? Uhum. Porque eu acho que esta história, o facto de não ser conhecida, põe-nos a perder. Porque é importante que seja conhecida, que se perceba como é que ele acabou. E que, para mim, é um sintoma daquele, do Estado Novo e do próprio salazarismo. Ou seja, aquela bolha que ali se cria, aquele pequeno, entre aspas, fascismo dentro daquela bolha, para mim, representa muito do que é um certo Portugal. Que ele e as elites e o aparelho repressor...
0: E os medinhos.
6: É o medinho, eu acho. Eu uso muitas vezes, ou usamos, o medinho. Que é uma coisa que eu acho que nós ainda temos.
0: Ainda temos.
6: Temos. Medinho, passividade, uma certa passividade, uma certa mudorra, um certo mofo também, que eu acho que havia naquela casa. E é preciso dizer que os interiores, portanto, de São Bento, não foram filmados em São Bento, que está muito modificado. Mas a diretora de arte, a Cláudia Lopes, nós fomos para um edifício, um palacete, um casarão, que era uma espécie de tela em branco, e ela recriou tudo aí. E... nós escolhemos o verde. Escolhemos, quer dizer, eu, em conversa com a Cláudia, com o diretor de fotografia, o branco para os diretores de fotografia não é assim uma coisa que eles gostem muito de conviver, nem eu, quer dizer, depende muito, não é? Mas pensamos muito sobre isso, como é que seria aquela casa, a Cláudia Lopes.
0: O ambiente.
6: E é muito interessante. Porque eu acho que o cinema não é só contar uma história, é também fazer-nos experienciar ou ajudar-nos a experienciar determinados ambientes, determinadas atmosferas, experimentar um estado. Nem que seja por momentos, não é? Naquele momento em que estamos, ou no cinema, ou agora já não. Parece que já não vamos tanto ao cinema, à sala de cinema, não é? E é engraçado que o som, por exemplo, já que estamos na rádio, eu trabalhei muitíssimo, muito mais do que em todos os outros filmes, o som.
0: Aliás, tu fizeste rádio.
6: Eu fiz rádio. Fiz rádio. E há uma, agora tínhamos. Eu disse.
0: Disseste-me há pouco, antes de começarmos o programa.
6: Começámos que eu fiz rádio pirata na Várzea de Sintra. E havia uma. Às vezes ouvia-se uma capoeira, porque havia uma capoeira perto da rádio.
0: Ah-ha.
6: E portanto existia uma grande.
0: Tinham sempre capoeira. Um ar de campo.
6: Sim. E existia de facto uma capoeira em São Bento. Eu li, portanto, o Fernando da Costa no Máscaras de Salazar diz que há tantas. Fala-se num número de 500 galinhas, não é? Nós não tivemos orçamento para tanta galinha, até porque podemos usar o som. Podemos
0: e sobrepor. E nota-se o som dos pássaros. Há como que uma intenção, por um lado, de um ambiente campestre, de quinta, mas também, por outro lado, acentuar um pouco essa ruralidade que habitava dentro do próprio Salazar, não é?
6: Sim.
0: dizer.
6: Não, e, mas isso vem de nós lermos muito ele dizer, por exemplo, naquele livro Férias com Salazar, de Christine Garnier, eu sou um camponês.
0: Exatamente.
6: E depois há uma outra, há vários registros em que ele está sempre a levar as coisas para aí, e muitos daqueles que ele sente-se bem entre as vinhas, etc, etc, etc. E eu acabo sempre por, muitos ouvintes provavelmente não conhecem, mas há um póster, um cartaz do Salazarismo, que são as lições de Salazar, se não estou em erro, que mostra um homem com uma enxada a entrar em casa, e está lá a esposa à espera dele, está os filhos, e está uma janela e tem um castelo com a bandeira portuguesa. E, portanto, é muito rural, ou seja, a ideia de um Portugal rural, uma aldeia, Portugal como uma aldeia.
0: Aliás, aparecem de vez em quando umas ovelhas, um rebanho de ovelhas.
6: Sim.
0: Que lá está, que acentua esse ambiente de campo.
6: Sim.
0: Mas ao mesmo tempo leva-nos a pensar também que Salazar olhava para o povo português como as suas ovelhinhas, ele o pastor, não é? Ele é que indicava, e todas elas obedeciam ao pastor,
6: sim,
0: não é?
6: Sim, sim, sim.
0: Todas elas o seguiam.
6: Sim,
0: não é?
6: Sim, sim.
0: Há aqui uma dupla mensagem.
6: Sim, sim, sim.
0: Assim como o Peru. O Peru, que costuma ser o símbolo do poder, não é?
6: Claro. É verdade, é verdade. Houve também muitas bolsas de resistência, e temos rememorado isso quando, agora com a passagem dos 50 anos do 25 de Abril, etc, etc. Muitas histórias de resistência a isso, em muitos entre os camponeses, entre os operários, mas de facto, às vezes eu penso assim, que povo foi este que sustentou isto, não é? Até falava com uma colega minha, uma amiga que é historiadora, a Elisa Lopes da Silva, e eu estava, quando estava a escrever isto, disse, porque como é que nós, durante tanto tempo, e nós fazemos isso, não é? De alguma maneira, nós decidimos dar o poder que nos pertence a nós a um determinado representante, não é? Decidimos, e o que eu acho que é próprio do fascismo e do Estado Novo é dizer, vocês não a política, o Salazar dizia isso, que a política era uma coisa podre, que era uma coisa má, e portanto, mas a política ficava com eles e com as elites. E aos outros, nós não tínhamos qualquer palavra a dizer sobre como é que nos organizamos.
0: Não existiam dúvidas.
6: Pois era.
0: Eles partiam sempre da resposta já feita.
6: Era. Não, pois ele dizia, não duvidemos de não sei o quê, não duvidemos. Ele começava muitas vezes as frases.
0: Aqui é quase uma questão de
6: negativa.
0: Fé. Aqui é quase uma questão de fé, uma questão dogmática, não é?
6: Sim, sim, sim.
0: O povo não pode ter dúvidas. A resposta já ele a tem.
6: Já ele a tem, não é? Ele diz, e é este diálogo que se ouve no trailer e que está no filme, que é, nós protegemos as pessoas dela própria. É de um paternalismo e de um totalitarismo imenso, não é? É ele achar que sabe mais do que as pessoas, sabe mais do que elas próprias sobre elas.
0: Exatamente.
6: E que dirige os destinos delas. E se for preciso, mata-as, tortura-as, censura-as. E isso nós temos que ter em conta. E eu acho que esta história e esta bolha que foi São Bento durante aquele período é para nós pensarmos, o que é que foi isto? Nos aconteceu.
0: E na verdade Salazar morre duas vezes. Morre no dia em que cai da cadeira.
6: Pois.
0: E morre no dia em que é enterrado em Santa Combadão. Porque de facto, enquanto presidente do Conselho, deixou de ter essas funções, não é? Terminou ali a função dele durante o quê? 40 anos, não é? 40 anos.
6: Pois.
0: Terminaram ali as funções dele e depois na morte física.
6: Pois.
0: Mesmo, não é?
6: Não, mas no filme mostra que ele julga que não terminaram as funções, não é? Que é tudo teatrada. É uma teatro, é um teatro, é uma ilusão que se cria. Vem
0: como se diz, uma das farsas mais absurdas da nossa história.
6: E do mundo. Não, é uma história que até é pouco conhecida entre nós, muito pouco conhecida entre nós, para o peso que tem. Eu acho que ela devia de ser contada, ou devia fazer parte, quando se fala
0: dos manuais de história.
6: Sim, aconteceu isto. porque eu acho que é muito representativo daquilo que disseste sobre o medinho, sobre...
0: Depois a mentira.
6: Mentira.
0: Tantas vezes dita que acaba por se tornar real, não é?
6: Pois,
0: transforma-se numa vontade, não é?
6: Sim, sim,
0: uma
6: mas
0: vontade
6: absoluta. O que me puxa muitas vezes no cinema é quando vejo que há uma situação qualquer em que há muitos dilemas, que as personagens têm muitos dilemas e vivem paradoxos, não é? E estas têm, não é? Porque Maria de Jesus, por um lado católica, não é? Tem que obedecer aos mandamentos e um deles é não mentirás, e ela está sempre a mentir.
0: Sempre a mentir.
6: Sempre a mentir. E como dizes, não é? Uma mentira contada muitas vezes, torna-se verdade, vai ampliando. E uma das perguntas que eu ia fazendo e que nós íamos fazendo enquanto estávamos a fazer o filme, não é? E às vezes quase que não falávamos, não é? Eu estava a pensar na montagem ou na montagem de som, na montagem de imagem, na montagem de som. Quer dizer, há um entendimento às vezes entre nós que é: estas pessoas que estão a viver isto, o que é que elas sentem, não é? Como é que vivem estes dilemas e o quanto essa mentira corrói as pessoas?
0: E eu pensei muito nas meninas, na Aparecida, sim, na Teresinha,
6: sim,
0: na Socorro.
6: Sim.
0: Vítimas.
6: Muitas passaram por São Bento, não
0: sim,
6: é?
0: Sim.
6: E a governanta ali era um pequeno era um Salazar, não é? Uhum. No feminino para
0: era um Salazarzinho.
6: Era um Salazarzinho. Às vezes.
0: Como diz o Fernando da Costa.
6: Sim, sim, sim. Sim, mas há. O Fernando da Costa, quando eu falei com ele, que foi de uma generosidade imensa, falou-me desses episódios de violência física, não é? Sobre as criadas, não é?

0: Eu não fui lá assim por acaso. Por isso há que ler o diário do médico.
1: Do médico.
0: Há muitas pistas, e não só. Por exemplo, há episódios de depressão. É interessante que o psiquiatra José Gameiro escreveu um artigo nos anos 80 em que ele faz uma espécie de diagnóstico a posteriori, a partir destes, de várias fontes, e, digamos, diagnostica uma depressão em Salazar. E isso é até claro que quando ouvi falar disto fui logo ler o artigo, não é? Foi publicado na revista Vértice, e portanto há ali vários episódios. Por exemplo, há uma entrada do diário em que o médico diz, isso eu não pus no filme, que é: um rapaz hoje descaiu-se e contou a verdade.
1: Pois.
0: Salazar ficou muito abatido. Há que pensar que eu vi alguns relatos que ele às vezes tinha medo de desmaiar. Ele não viajou para as chamadas províncias ultramarinas, não é? Ele não viajou.
1: Aliás, contrariamente a muitos ditadores que gostavam de estar no meio do povo, fazer grandes manifestações, qual timoneiro a dirigir o seu povo, Salazar não. Salazar era um homem muito metido em casa.
0: Muito metido em casa.
1: Viajava pouco.
0: Viajava pouco, e ele próprio dizia que já era infernal fazer um discurso para muito, mais do que 6 pessoas. Não sei se era esse o número que ele referia. Mas, ao mesmo tempo, e isso é que eu acho, ele consegue manter este país com a rédea curta, não é? Com o tal aparelho repressivo, com uma censura e com uma guerra colonial que nos põe numa estratosfera, porque é completamente anacrónica.
1: O senhor da célebre frase:
0: orgulhosamente
1: sós. É? Agora, eu imagino que para um cineasta há aqui tanta matéria.
0: Pois.
1: Deve ser um desafio maravilhoso trabalhar estas personagens, esta história, pois, esta farsa, não é?
0: Sim, sim, sim.
1: Foi isso também que te motivou?
0: É, as matizes.
1: Filipe Costa.
0: Sim, foi isso. Os tais dilemas, as pessoas viverem num sofrimento silenciado, viverem as aparências da mentira, não é? Fazerem de conta que. E pronto, há que ter em conta que o médico, o próprio médico do Salazar,
1: Eduardo Coelho.
0: O Eduardo Coelho, logo.
1: Onde é que estão esses diários?
0: Estão publicados. Uhum. Estão publicados. É só. Chama-se Salazar, o Fim e a Morte. Uhum. Se não estou em erro. Eu li tantas vezes isso, li para trás e para a frente, e depois às vezes há coisas essenciais que uma pessoa esquece. Mas logo ali, logo nos primeiros tempos, os boletins de saúde que o Eduardo Coelho quer tanto fazer sair, porque é sobre as melhoras de Salazar, não saem, são censurados.
1: Pois.
0: E depois o próprio médico é posto sob escuta. Ou seja, o fascismo a comer-se a si próprio. A criatura. Como é que eu ia dizer? O criador que criou aquele monstro,
1: Paulo Frankenstein,
0: vira-se
1: contra o monstro, vira-se contra o seu criador.
0: É.
1: Aliás, o próprio Salazar no filme diz à Dona Maria: cuidado, se calhar ainda te vão pôr também nas escotas aqueles dois que estão ali ao fundo.
0: Pois é.
1: Havia qualquer coisa sempre, pairava sempre no ar. Sim. Uma certa desconfiança.
0: Sim, essa
1: uma certa desconfiança.
0: São as pessoas que viveram muito esse tempo, não é? Eu lembro-me da minha mãe dizer: havia um que era um informador da PIDE. E fala-se em.
1: Nunca se sabia quem era o vizinho do lado.
0: Pois, fala-se em cerca de 20 mil informantes, é muito.
1: Pois é, foi.
0: É muito. É incrível pensar um país que tinha 20 mil informantes, que é em cada esquina, de repente.
1: Daí o medinho português.
0: Daí o medinho português ainda hoje.
1: Uhum. Curiosamente, José Filipe Costa, segundo sai no dia da queda, 3 de agosto de 1968, Salazar tinha uma consulta marcada com um calista. E Alberto, uma imagem. Dos pés de Salazar, quando as enfermeiras estão a preparar o corpo.
0: Sim.
1: E vocês mostram que há uma simbologia aí. Mostram os pés de Salazar com os joanetes. É muito mau estado. Eu lembro.

0: Lembro-me logo da palavra, daquela classificação que lhe foi dada a Salazar o Botas.
1: Sim, uhum. Sim. Eu também não conhecia isso. Quando comecei a falar do filme com o montador, com o João Brás, com quem eu normalmente trabalho, com muito gosto e com muita vontade, porque o que é muito interessante no cinema, eu acho, é essas interações. Quando se encontram as pessoas com quem nós podemos imaginar e podemos comunicar, imagino. E ele é que começou, então o Botas, eu não sabia.
0: Pois.
1: O Botas, depois pensei, é melhor eu fazer uma pesquisa, investigar.
0: Tem uma fotografia em que ele está encostado numa árvore, com a perna cruzada, e se vê a sola da bota,
1: sim.
0: Um buraquinho lá.
1: Sim.
0: Que ele era uma pessoa muito poupada, quer se carregar, era uma pessoa muito poupada.
1: E a Maria de Jesus também, há relatos dela sempre. Vinham as roupas de uma instituição de caridade, ela fazia uma seleção para ver o que é que podia ficar para as criadas. Isto tudo, os ovos eram vendidos para o Hotel Avis, não é? Onde estava o Carlos Gulbenkian, que provavelmente comeu ovinhos
0: lá, vindos da capoeira do Sr. Presidente do Conselho.
1: Mas tudo isto é de uma grande... Às vezes é difícil nós olharmos para isto e percebermos como isto ainda hoje nos assombra, eu acho.
0: Sim.
1: E está-nos a assombrar de uma maneira que eu não imaginava, porque eu tive esta ideia em 2018.
0: Uhum. E como é que tiveste essa ideia?
1: É porque eu li...
0: Como é que surgiu?
1: Porque eu li algures que havia o diário publicado.
0: Uhum.
1: E foi isso. É o diário. É o diário que é, tanto que a primeira...
0: O filme parte do diário, mas depois eu sei que ganhou asas.
1: É, uhum. Mas mesmo quando...
0: Vocês libertaram-se depois do diário.
1: Sim, mas mesmo quando... Eu contava agora a ouvir o trailer, estas frases, fui tirando daqui e dacolá, e muitas delas são factuais. E pensas, porquê é que não pensa abandonar o seu cargo? Diz a Maria de Jesus. Isto está no diário.
0: Uhum.
1: Ou seja, eu tive uma entrevista muito interessante com a Bárbara Reis do Público, em que ela quase que me fez dizer onde é que foi buscar isto? E isto? E aquilo? Então eu fui às minhas notas, que são bastantes, e o que me irrita é, eu ponho normalmente, isso é uma... vem da academia, não é? Pôr o número de página e o título do livro, que é para não me esquecer. Às vezes eu esqueço-me de pôr o número da página ou a referência e fico...
0: E depois é uma chatice.
1: É uma chatice, tenho que andar lá à procura onde é que é. Porque realmente, agora estava a ouvir o trailer, aqui com os fones e não sei, que estava imerso e estava... Esta frase é daqui, esta frase é da lá, aquela frase é dali. Ou seja, isto não é para dizer que há uma fidelidade histórica. Eu acho é que há uma fidelidade... à experiência que nós vivemos.
0: Mas há aqui uma mistura entre realidade e ficção.
1: Sim. Mas há uma fidelidade, digamos, à construção. Nós alimentamos muito. E isso vai sendo durante muito tempo, não é? 2018.
0: Ah, então não.
1: Portanto, vai, depois é a montagem, que demora um tempo. E eu leio mais uma coisa. E há uma pessoa que me pergunta outra coisa. E há os próprios
0: contributos. O filme teve tempo para ganhar o tom certo.
1: Eu penso que sim.
0: Mas eu também sei que o trabalho feito José Filipe Costa com os atores foi no sentido de não copiar as figuras da vida real.
1: Foi. Muito isso. Eu olhei muitos, pois estive a ver vários filmes que eles chamam, que em inglês se diz biopics. E o Churchill, Jackie Kennedy, vi vários. A Thatcher, feita pela Meryl Streep. E aquilo não me convence. Ou seja, porque eles estão... É um modelo anglo-saxónico. Fazem muita força para encaixar aquelas pessoas naquele lado físico e psicológico. E não dá. Por exemplo, a Catarina Avelar, como atriz, mesmo como pessoa, tem um lado quase aristocrático, se conhecermos a Catarina Avelar, que eu acho que ela transformou muito bem para ser aquela personagem que se calhar eu não...
0: E o Jorge Mota a fazer Salazar também esteve maravilhosamente.
1: Pois, o Jorge Mota tem que fazer aquilo tudo parado.
0: Agora, eu acho é que vocês se divertiram muito também a fazer este filme, porque se não na altura das gravações, depois de as ver, porque, por exemplo, o Jorge Mota, aqueles sibilantes, a maneira como ele fala, quase em tom diácono.
1: Mas é engraçado que...
0: Eu imagino que ele, ao ver as imagens e ao ouvir-se, deve ter sido uma risada, imagino.
1: Não, mas nós tentamos, ali com o Jorge falamos muito sobre isso. Será que ele vai buscar a voz? Não pode. Porque senão iria ser uma caricatura. Ou seja, porque o Jorge Mota tem uma belíssima a voz dele e não sei o quê. E às vezes estávamos ali a trabalhar e não dá. Não é? Não dá. Então ela às vezes vai buscar e nós falamos sobre isso. Ó Jorge, se calhar às vezes vai lá e depois
0: e volta.
1: E com a Catarina a falar não foi necessário, porque ela parece que fica possuída. Não, é sério, fica possuída por uma coisa que ela criou ao ler o texto. E é assim, com a Catarina Alvar existe uma coisa muito interessante, que é, ela está...
0: Catarina Alvar, que faz de Maria de Jesus.
1: Maria de Jesus, que eu admiro imenso, porque eu vi a Catarina Alvar desde pequeno na televisão, porque ela não fez muito cinema e estava sempre a dizer, como é que é possível?
0: E não aproveitar esta...
1: Foi a primeira escolha, logo, Catarina Alvar, só pensava, Catarina Alvar. E... O Jorge Mota, eu conheci através de uma amiga, a Sofia Saldanha, que fazia documentários áudio e que já não está entre nós, mas fazia rádio também em Braga, com António Durães.
0: Ah, rádio.
1: Ok. Sim, sim, ela fez documentários para aqui, para a Antena 2.
0: Uhum.
1: E áudio. E ela é que me apresentou o Jorge Mota e o António Durães. E foi nesse momento que o António Durães chegou a fazer uma voz que depois nós decidimos que não ficaria. Mas o Jorge Mota, eu olhei, ele podia ser o Salazar com mais uns aninhos em cima. E depois voltei, isto, não sei se foi em 2018, se foi. Sim, e depois voltei e pensei, andei ainda a procurar outros atores, mas é muito difícil numa idade destas e aquilo puxa pelo ator.
0: Muito mesmo.
1: Como é que ele vai fazer aquilo?
0: E mesmo até fisicamente é parecido. Tem ali sim umas parecências. Insinua.
1: É uma boa palavra. É uma boa palavra, insinuar. Era isso que nós estávamos à procura. De vez em quando há assim uma espécie na própria memória do espectador.
0: Sim, sim. Sim,
1: parece
0: sim
1: que vi isto. Mas ao mesmo tempo não é, porque o Salazar que naqueles momentos estava muito diminuído.
0: Muito diminuído.
1: Quase esquelético. Existem na RTP Arquivo, aliás.
0: Sim, sim, sim.
1: Um belíssimo serviço de arquivo público.
0: Que está à disposição de toda a gente.
1: Não, aquilo podemos lá passar
0: podemos lá passar várias horas. Eu acho que nós, portugueses, víamos passar por lá muitas vezes. Porque se calhar percebíamos muito do que está para trás e do que está a acontecer agora.
1: Fazia muita falta, em vez de irmos para as redes sociais e ver o RTP aqui.
0: Exato.
1: Os documentários que foram feitos.
0: RTP ensina.
1: Sim,
0: por exemplo.
1: RTP ensina também.
0: Sim, também há.
1: Que belíssima coisa que nós temos. Isso é esta RTP, esta RDP e o RTP Arquivo. Eu acho que fazia muita falta agora.
0: E entretanto, pois, também o elenco está maravilhoso. Mas depois as meninas, a Vera Barreto, a Carolina Amaral, a Cleia Almeida, que fazem das meninas, as criadas, coitadinhas, que estão ali ao serviço, tanto da Dona Maria como de Salazar, elas representam muito bem qual era a condição da criada naquele tempo.
1: Falamos sobre isso.
0: Incrível.
1: Não tivemos muito tempo de preparação, eu tive mais com o Jorge do que com... Mas logo nos castings eu percebi-me disso. É engraçado que elas já tinham as três trabalhado juntas. Eu fiz um casting a vários e fiquei com muita pena, porque havia... Há muito bons atores, eu acho. Contrariamente a ou pelo menos há uns tempos atrás, eu digo sempre aos meus alunos, agora isto não é a mesma coisa.
0: Eu acho que sempre foi. Agora, eu penso é que os guiões hoje em dia são muito bons, estão cada vez melhor. E a maneira como se filma, a concepção do realizador também avançou muito.
1: É muito interessante, porque há muito cinema. Agora foi o projeto global. vários filmes
0: têm passado todos
1: a sair,
0: aqui,
1: né?
0: Pelo programa.
1: Sim. Então teve cá o Ivo Ferreira,
0: sim,
1: foi isso?
0: Ok.
1: Muito bem. E a questão é que nós temos, os filmes têm adquirido uma
0: também faz uma bela rábula no projeto
1: global. Sim, sim, tem adquirido uma coerência, uma solidez.
0: E com, uma, e com dinâmica, é... com ação e com tensão, não
1: sim,
0: é?
1: Sim, sim.
0: Que prende o espectador.
1: Sim, mas não, mas temos vários tipos de cinema e documentário também. Sim, temos coisas muito interessantes. E eu acho que o espectador português ainda está dentro daquela redoma do cinema português, que vem muito dos anos 70, acho eu.
0: Sim, sim, sim.
1: E que vem
0: sim, porque nas décadas 30 e 40, eu estou a lembrar-me do Leão da Estrela, do Pátio das Cantigas, filmes que ainda hoje eu vejo, mas quer dizer que tiveram sucessos enormes. Até há pouco tempo foram uns remakes, não é?
1: Sim, pois, esses filmes até são muito representativos dessa ruralidade. É muito engraçado, porque são filmes que acabam, mesmo quando se passam na cidade, parece que aquilo é uma pequena aldeia.
0: Ora,
1: né?
0: Mas, não. E não é só isso. São filmes onde nós, portugueses, nos revemos.
1: Uhum.
0: Revemos naquela história, podemos fazer parte daquela vizinhança.
1: Há alguns.
0: Parece que já vivemos aquilo ou que já tivemos uma situação parecida.
1: Eles, tem a ver com algum sotaque,
0: sim.
1: Alguma. Mas é um bocadinho folclorizado. Às vezes eu sinto que aquilo é quase um rastro.
0: Agora recuei muitos anos. Até aos anos 30, 40 do século
1: XX. Sim,
0: sim,
1: sim.
0: Até
1: sim. Eu já tive várias. Ou seja, é engraçado, com esses filmes. Já tive várias relações diferentes.
0: Uhum.
1: E eu acho isto interessante. Com o mesmo filme, durante a nossa...
0: Mas estás a ver o que provoca?
1: Sim, provoca estas conversas.
0: Estas conversas e não nos esquecemos. Agora, o filme Pai Nosso, Os Últimos Dias de Salazar, estreou no Festival de Roterdão.
1: Sim.
0: Uhum. A Catarina Avelar já recebeu a melhor interpretação do Festival de Caminhos do Cinema Português.
1: É, isso foi muito bom.
0: Fantástico.
1: Foi ótimo ver a Catarina a receber esse prémio. Também foi melhor ficção, melhor caracterização. Eu gosto muito da melhor caracterização também, por causa do belíssimo trabalho que foi feito. Mas a Catarina Avelar é especial. Porquê? Porque nós tivemos uma conversa antes, não com a Catarina Avelar, mas eu não sei se posso revelar isto, mas
0: esta hora ninguém
1: nos ouve.
0: Ninguém ouve.
1: As pessoas já estão a descansar porque amanhã levantam-se cedo.
0: Não, isto vai arrumar a cozinha.
1: Sim, não. Mas é engraçado que houve uma dúvida sobre se deveríamos ou não levar o filme ao festival, porque depois poderia tirar espectadores das salas. Que é agora em 28 de maio. E estávamos com umas dúvidas e não sei o que. Eu disse: vamos levar, porque a Catarina Avelar vai ter prémio. Eu disse um bocadinho a brincar para o distribuidor, que é nós. Uhum. E diz um bocadinho a brincar. E depois, pumba. E eu disse à pessoa que colocou essa hipótese de não mostrar o disse: tens que me pagar um cozido à portuguesa. E ele não sabia ainda porquê. Ele: não sei porque é que me estás a dizer isto. Mas foi por uma boa razão.
0: É o Portugal na panela.
1: Sim,
0: sim, Portugal na panela. O filme estreia a 28 de maio nos cinemas. Estás expectante, José?
1: Eu acredito que um filme tem várias vidas e também se constrói nisto, não é? Falar sobre ele, ouvir o trailer, depois eu ouvir as pessoas, porque eu tenho que ouvir as pessoas, um espectador. Por exemplo, tivemos uma experiência na inauguração das salas do cinema português, da sala do cinema português, da NOS, no Centro Comercial das Amoreiras. Houve um espectador que me disse: eu não gostei do filme.
0: Uhum.
1: Porque acho que Salazar não é aquilo, ou não é só aquilo, já não me lembro por que palavras, e não tenho memória absoluta, mas lembro-me do argumento do espectador, era porque Salazar livrou-nos da Segunda Guerra Mundial. E é interessante que ele diz isso, porque eu, numa cena, porque eu livro-vos da Segunda Guerra Mundial. E esse é um argumento, e é um argumento que a minha mãe sempre ouviu. E a minha mãe passou-me isso, que eu lembro-me: sabes que determinado vizinho ainda fala nisso. Mas o meu pai esteve na altura, esteve nas lajes.
0: Na base das lajes.
1: Sim. E o meu avô era analfabeto, era trabalhador agrícola, era felizmente não tinha um problema muito grave naquelas aldeias, e como eu percebi que depois, quando fiz outros filmes, o Prazer Camaradas, o Linha Vermelha em Santarém, também era a mesma coisa. Sim. O alcoolismo.
0: Os traumas de guerra.
1: Os traumas de guerra. É uma coisa impressionante, é uma coisa que não se fala, mas que logo a seguir ao 25 de Abril, isso, a Torre Bela, não é? Eles tinham esta ideia de receber os mais vulneráveis. E alguns desses vulneráveis, que estão ainda no filme da Torre Bela, eu depois conheci-os. Não acabaram muito bem, acabaram também sem apoio, e um deles, eu lembro-me claramente, de um traumatizado de guerra.
0: Ah, sem dúvida, sim, tantos. E sem apoios nenhuns.
1: Sim.
0: José Filipe Costa, isto o tempo Pericas Escondidas, estamos quase nas 10 da noite. Agora, este filme faz-nos refletir, isto para terminarmos este nosso encontro, faz-nos refletir sobre um tempo, sobre um tempo da nossa história, mas que nós podemos transportar para os dias de hoje.
1: Sim.
0: A farsa.
1: Sim.
0: A mentira.
1: Sim.
0: A manipulação.
1: Sim.
0: Ainda que com outros, com outras formas.
1: Mas muito, atenção, eu acho muito, mas é que, grave.
0: As coisas
1: não temos que ter medo.
0: Pois.
1: Porque eu acho que o que está a acontecer com a extrema-direita e a direita na Europa, em Portugal, é lançar o caos. Por exemplo, aqui eu tenho visto os debates aqui e noutras estações, eles não permitem estas pessoas não permitem o debate. Eu não tenho problema nenhum em dizer isto, porque, quer dizer, é uma questão de análise.
0: Uhum.
1: E depois os realizadores, eu olho muito também para a maneira como isto é feito. Eles jogam muito com isso. E eles não é... São deputados que nos supostamente representam, que representam concidadãos, e eu tenho que respeitar esses concidadãos também, e tenho que entrar em diálogo com eles.
0: Uhum.
1: Não nos podemos, como dizia a Cleada Almeida numa destas entrevistas, estamos muito abespinhados. Não podemos. Temos que estabelecer aqui relações, porque o que a extrema-direita faz é lançar o ruído, mas não é só aqui. Estava a ler um texto do Guardian em que o colunista dizia precisamente isso. O Nigel Farage, muito responsável por aquilo que aconteceu, o Brexit, que é uma realidade que não parece que não foi muito positiva para o Reino Unido, para a Inglaterra, e ninguém o responsabiliza por isso. Porquê? Porque ele está sempre a trazer ruído para o debate, está sempre a interromper. E os realizadores aqui dos debates, quando a pessoa da extrema-direita, o deputado, que está sempre a interromper, é um padrão, nós vemos, temos olhos e ouvidos, está sempre a interromper, a câmara vai lá. E não devia de ser.
0: É a visão do cineasta. Mas
1: claro.
0: De facto, hoje vivemos muito o jogo de aparências.
1: Sim.
0: É um facto.
1: Muito.
0: E se calhar, tal como antigamente Salazar entendia, o povo é facilmente educável.
1: Essa frase.
0: Humilde e disponível.
1: Sim. Isso é tirado lá do ideal. Não estou em erro, da Christine Garnier.
0: José Filipe Costa, foi um prazer.
1: Um prazer, eu que agradeço.
0: Boa estreia momento. E tens aqui um belíssimo trabalho.
1: Vamos.
0: Pai Nosso, os últimos dias de Salazar, estreia nas salas de cinema a 28 de maio. Obrigado por teres vindo. Ainda fica por aqui a Sofia Hoffman com Nitin Sawhney.

0: 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Horas 21 nos Açores.
1: O pai das duas crianças francesas abandonadas já está a caminho de Portugal. A mãe e o padrasto foram detidos em Fátima, um caso em que Sétio atuou com rapidez, sublinhou já a ministra da Justiça. Porquê as filas nos aeroportos portugueses para quem chega de fora do espaço Schengen? Daqui a pouco escutamos os argumentos do sindicato dos oficiais da polícia. As famílias dos ativistas portugueses detidos por Israel já tiveram contacto com os dois, Beatriz e Gonçalo. Estão bem, chegam na próxima manhã ao aeroporto, na cidade do Porto.
0: A Cláudia Almeida na edição a esta hora.
1: Um caso dramático, mas com resposta rápida. A ministra da Justiça, Rita Judice, pronunciou-se esta tarde sobre o caso dos dois irmãos franceses, alegadamente abandonados, numa estrada em Alcácer do Sal.
2: Bom, é um caso que, felizmente, neste caso foi rápido, foi um caso dramático, que nos chocou a todos, logo eu. A verdade é que as autoridades funcionaram, tudo correu da melhor forma possível, de maneira a comunicar rapidamente com os tribunais franceses. A Direção-Geral da Administração da Justiça esteve em contacto sempre com o Tribunal, fez tudo o que tinha a fazer para o efeito. As entidades também estiveram no terreno à procura do pai, do padrasto e da mãe. Estão identificados, foram encontrados, segundo vi nas notícias. Por isso espero que agora o processo possa correr da forma mais rápida possível, de maneira a minimizar o trauma que estas crianças vão ter sofrido.
1: O padrasto e a mãe já foram detidos em Fátima. O homem tem 55 anos, a mulher 41. Foram abordados na esplanada de um café, explicou já João Gaspar, porta-voz da Guarda Nacional Republicana.
3: A Guarda Nacional Republicana localizou e deteve hoje, por volta das 3:30 da tarde, um homem de 55 anos e uma mulher de 41 anos, ambos suspeitos da prática dos crimes de violência doméstica e de exposição e abandono. Crimes estes que estão relacionados com a ocorrência que envolveram aqui as duas crianças menores. Os militares do posto territorial de Fátima localizaram e tiveram suspeitos nesta mesma cidade, em consequência do trabalho de pesquisa e também da proatividade policial que foi desenvolvida. Encontrou-se neste momento no posto territorial de Fátima. A investigação encontra-se a cargo do Núcleo de Investigação e Apoio a Vítimas Específicas de Santiago do Cacém. O expediente será então remetido para o Tribunal Judicial de Grândola, onde depois então serão presentes.
1: Também o Ministro da Administração Interna se pronunciou sobre este caso, Luís Neves, sublinha os crimes que estão em causa.
4: Os crimes que estão em causa serão violência doméstica, exposição ao abandono, e esses crimes são investigados pela Polícia de Segurança Pública ou pela GNR, de acordo com a área territorial onde os crimes tenham ocorrido. Portanto, sobre esse assunto, o que interessa é que as crianças estão bem, que os presumíveis autores destes crimes muito feios, crimes sobre crianças absolutamente vulneráveis, estão identificadas, estão sob a alçada da justiça. Isso é que é o importante.
1: As duas crianças francesas já tiveram alta hospitalar e o Ministério Público também já confirmou que estão sob o cuidado de uma família de acolhimento e o pai das duas crianças já está a caminho de Portugal. Soubemos hoje, a Comissão Europeia garante que as filas de espera nos aeroportos portugueses para quem chega de fora do espaço europeu não se devem ao novo sistema de controle que Bruxelas instituiu. Uma fonte oficial do Executivo Comunitário adianta isso mesmo à Agência Lusa, Ana Isabel Costa.
5: A justificação da Comissão Europeia é que o sistema eletrónico está a funcionar sem problemas noutros países europeus. A fonte oficial da Comissão Europeia, que falou à Agência Lusa, diz mesmo que na maioria dos Estados-membros o processamento dos registros de primeira vez demora em média pouco mais de um minuto. A Comissão diz que cabe, por isso, aos Estados-membros assegurar o correto funcionamento deste novo sistema de entradas e saídas no espaço Schengen. A Comissão mantém contacto com todos os Estados-membros e promete apoio a Portugal. Este novo sistema europeu de controle de fronteiras entrou em funcionamento no nosso país em dezembro último, ao mesmo tempo que nos outros países que compõem o espaço Schengen. Pouco tempo depois, a Comissão Europeia realizou uma inspeção surpresa às fronteiras aéreas e marítimas em Portugal e detectou logo graves deficiências neste controle de fronteiras, particularmente no aeroporto Humberto Delgado, onde até hoje as filas de passageiros para passar a fronteira chegam a durar várias horas.
1: Os oficiais da polícia apontam o dedo à falta de gestão nestas estruturas. Não se reage, portanto, nas alturas de pressão nos aeroportos de Lisboa, Porto ou Faro. Bruno Pereira, presidente do Sindicato dos Oficiais da Polícia, culpa sobretudo a falta de espaço e de condições, mas também reconhece à Antena 1 que o sistema pode ter alguns impactos.
6: Sem dúvidas que esse sistema não esteja a influenciar a moratória na fronteira. Leva tempo eu fazer um controle biométrico. Isto é uma novidade. Ainda aquilo que não alterou, nós temos exatamente a mesma estrutura aeroportuária e o mesmo espaço na fronteira que tínhamos há 10 anos, ou há 15. Se a fronteira não aumenta e não alarga, temos mais tempo nas filas. Pior, quando nós concentramos a maior parte dos voos longos, sobretudo período da manhã, período da tarde, a criar mais ligações com aviões de maior capacidade. Se eu não conseguir ter um espaço com mais boxes para mais postos de trabalho, naturalmente o que vai acontecer é o quê? Caos.
1: Bruno Pereira lembra ainda a ampliação no aeroporto de Lisboa para sublinhar que não basta o reforço de mais de 300 polícias para os aeroportos em julho se as obras continuarem. O Sindicato dos Oficiais da Polícia antecipa, por isso, um verão difícil.
6: Há ausência tremenda de apoio da ANA e da AIMA dentro daquilo que é a gestão da fronteira. Por mim, nós precisamos dizer mais polícias, mais polícias, mais polícias. Polícias não resolverão o problema per si. Falta um ponto essencial, que é a ampliação da fronteira. Agora que se está a aproximar o verão, não tínhamos a mínima dúvida. Se as obras não forem concluídas rapidamente e se o dito reforço policial não vier e não houver uma boa gestão de filas, então continuamos a ter filas que poderão ser em alguns períodos do dia de 3 e de 4 horas. Poderá ser mitigado com o reforço policial, mas será uma função altamente desgastante. Nós vamos colocar polícias contra a vontade e desmotivados, não vamos ter um controlo efetivo na fronteira. Vamos ter a aparência de controlo. Para nós, polícia, e para todos nós, portugueses, e para todos nós, europeus, não é isso que queremos.
1: Ora, o Governo anunciou o reforço de polícias municipais e também os comandos do Porto e de Lisboa. Bruno Pereira não percebe onde vai o Executivo buscar tantos polícias. As famílias dos ativistas portugueses detidos por Israel já tiveram contacto com os dois. Beatriz e Gonçalo estão bem, chegam na próxima manhã a Portugal. Relataram 3 dias de muita violência às mãos das autoridades israelitas, mas não fazem parte do grupo de pessoas que precisou de ajuda médica urgente. A irmã de Beatriz, Francisca Bartilotti, confirma à Antena 1 que já ouviu a voz da irmã.
7: Já conseguimos falar com a Beatriz, ela diz que está bem, que foram 3 dias horríveis em que houve muita violência, muitas pessoas com lesões. Também conseguimos ver nos vídeos que estão a sair que há realmente muitas pessoas engessadas, com braços ao peito, etc. Mas ela está bem e já chega amanhã.
1: E o Presidente da República hoje lamentou o que descreve como humilhações públicas de seres humanos. António José Seguro pronunciou-se sobre as imagens que o Ministro Ben-Gvir divulgou ontem nas redes sociais com os ativistas da flotilha já detidos, ajoelhados e com as mãos amarradas atrás das costas.
8: Ontem mesmo visionámos humilhações públicas de seres humanos e tratamentos indignos que merecem total repúdio e condenação. Países que foram berço de direitos humanos avançam por caminhos que contradizem a obra que edificaram, que ignoram os seus valores fundacionais, que se deixam contagiar por tentações populistas, discriminatórias e persecutórias da dignidade humana. Em casos extremos, violam as regras de modo assumido, sem qualquer pudor, ridicularizando as organizações internacionais que zelam pela sua aplicação e das quais foram eles próprios fundadores.
1: Declaração do Presidente da República já depois de os dois portugueses estarem em liberdade. António José Seguro falava na sessão de encerramento de uma conferência em Lisboa sobre os direitos humanos. Os presidentes da Federação Portuguesa de Futebol e da Liga Portuguesa de Futebol Profissional já felicitaram o treinador Jorge Jesus e os jogadores Cristiano Ronaldo e João Félix pelo título saudita conquistado pelo Al Nassr. Pedro Proença deu os parabéns ao técnico e aos internacionais lusos, mas também aos restantes portugueses que integram a estrutura do Al Nassr, que hoje se sagrou campeão depois de vencer o Damak por 4-1 com um bis de Cristiano Ronaldo. E agora falamos de Iris Ferreira, autora de Jardins de Abril. É a vencedora da primeira edição do Prémio Liberdade, Igualdade, Fraternidade. A jornalista Camila Vidal foi ouvir a vencedora.
9: Um prémio destinado a alunos do secundário que convida a refletir sobre os valores da democracia. Iris Ferreira ficou em primeiro lugar com o conto Jardins de Abril, inspirado no avô.
10: Tenho bastantes memórias e aventuras desta época, mas ultimamente eu tenho reparado que muitas vezes ele precisa assim de um empurrãozinho para começar a contar estas histórias. E então A história que eu criei foi mais da minha imaginação, mas tendo em base a minha relação com o meu avô. Inventei assim um diário que a neta tinha encontrado, como se fosse assim uma alavanca para a história.
9: Iris, aluna do 12º ano na Escola Rainha Dona Leonor, em Lisboa, não revelou ainda ao avô que venceu o prémio.
10: Vou-lhe ler o conto pela primeira vez e depois acho que vai ser um momento assim mais especial. Sim, mais ou menos uma forma de agradecer por ter passado esta mensagem ao longo dos anos.
9: Além da homenagem ao avô, Jardins de Abril é um apelo aos jovens.
10: À nossa geração, para começar a usar bem esta liberdade que nos foi dada e também a continuar a cuidar dela.
9: O presidente da Associação Clube Lusitânia, Mário Rodrigues Pontes, também aponta aos jovens.
11: Fazer com que eles tivessem um contacto e se preocupassem e pensassem que estes valores não caíram do céu.
9: O prémio tem o nome de Germano de Sousa, fundador do Clube Lusitânia.
1: O primeiro lugar ganhou 600 euros, o segundo 300. A cerimónia de entrega dos prémios e menções honrosas decorre no sábado, na sede da Ordem dos Médicos em Lisboa.
0: Foi a edição às 10 da noite com Cláudia Almeida. 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

uma noite em forma de assim. Segunda hora, a receber vozes que sempre vêm aqui olhar de outro modo uma noite e cantá-la também. Por volta das 10 para as 11, há panfletos de Duarte Silva e Fania Nisses. E não esqueça que depois das notícias das 23, vamos para Coimbra assistir à Serenata Monumental. O que se vê é o que se ouve. Em dueto, Chiara Civello e Chico.

0: Trocaram músicas nesta altura: Brandon Sanders, Jason LaPierre e Eva Lenoir.
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0: 11 minutos e há panfletos. Vamos com o Phil Perry.

0: Com o californiano Gary Tyler, ficamos no ponto de encontro. Aceite este panfleto.
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2: Duarte Silva e Fenianices. A história do Clube dos Fenianos Portuenses começou a 25 de março de 1904, após uma ruptura no Clube Recreativo Portuense. Um grupo de 24 dissidentes, liderado por Vicente de Macedo, quis criar uma associação de intervenção cívica e de valorização da cidade invicta. O lema Pelo Porto exprimia essa ambição, ligada à oposição à monarquia, ao clericalismo e ao centralismo de Lisboa. Já expliquei que, no contexto portuense de 1904, o nome Feniano não parece ter relação direta com os Fenians irlandeses. A inspiração terá vindo antes do Brasil, onde 35 anos antes fora fundado o Clube dos Fenianos do Rio de Janeiro, uma das organizações que transformaram o Carnaval Carioca, objetivo que os portuenses também quiseram perseguir. O primeiro grande Carnaval dos Fenianos portuenses realizou-se em 1905, procurando substituir o entrudo tradicional, visto como desorganizado e violento. Os fenianos diziam-se inspirados nos carnavais de Nice e Viareggio e quiseram impor um modelo de festa centralizada, artística e disciplinada, separando os participantes ativos, membros da elite burguesa, dos espectadores passivos, a generalidade da população. Essa tentativa de civilizar a festa implicou reprimir práticas tradicionais. Editais policiais proibiam pós, besnagas e ovos de cheiro. Em troca, o clube distribuía produtos industrializados como confetes, serpentinas e lança-perfumes. O centro do corso eram os carros alegóricos, construídos por cenógrafos e artesãos, com mecanismos que animavam bonecos gigantes usados para satirizar figuras políticas. Tudo muito semelhante a muitos corsos atuais. A dimensão económica era também essencial. O corso incluía carros de reclame, pagos por estabelecimentos comerciais, e os percursos eram definidos segundo as contribuições dos comerciantes. A marca do clube, a marca Feniana, passou ainda a surgir em vinhos, bolachas, lenços, bengalas, gravatas e outros produtos, criando a moda do fenianismo. O carnaval feniano reforçava a divisão de classes. A elite desfilava nos carros de distinção, sem máscara, de fraque e chapéu alto, enquanto o povo ficava nos passeios. As festas abriam com o grito feniano, hino que apelava ao progresso e à autonomia da cidade sob a divisa Pelo Porto, como ouvimos no episódio anterior de panfletos. A experiência durou pouco. Em cerca de 5 anos, o projeto perdeu fogo pelo seu caráter artificial, elitista e demasiado comercial. Ao contrário do modelo brasileiro, a versão portuense limitava a participação popular. A tentativa de substituir o entrudo espontâneo por uma festa organizada foi, de resto, apenas parcial. As práticas anárquicas continuaram em paralelo. Em 1912, o clube, que ainda existe, com múltiplas atividades e larga história, alterou os estatutos, esqueceu o carnaval e passou a privilegiar a intervenção cívica. Ainda assim, os fenianos ficaram na moda portuense. Como documenta Sandra Brito em O Carnaval e o Mundo Burguês, os jornais portuenses do princípio do século XX anunciavam bolachas fenianas, lenços, bengalas, gravatas, vinho feniano, partituras de polcas e valsas fenianas e até porcelanas da Vista Alegre, alusivas ao carnaval feniano. Vivia-se uma espécie de fenianismo na cidade. Tudo parecia, de facto, ser feniano, escreve a autora. É neste contexto que surge Fenianices, cançoneta gravada em 1906 pelo ator e cantor Duarte Silva. O título parece relacionar-se com uns monólogos cómicos de Pedro Bandeira, publicados no Porto nesse ano. A letra descreve, com humor, uma família obcecada pelo fenianismo. Todos cantam o seu hino, o refrão Pelo Porto, e fazem as tarefas diárias à feniana. A canção mostra como a identidade do clube ultrapassou a elite republicana fundadora e entrou na cultura popular e comercial do Porto.
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3: O programa de hoje teve cuidados técnicos de Fábio Ribeiro e Tiago Vaz, a produção de Cristina Condinho e Bárbara Almeida. Depois das notícias, venha connosco ouvir a Serenata Monumental de Coimbra.

0: 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Boa noite, são 11 horas, 10 nos Açores.
1: O padrasto e a mãe das duas crianças francesas abandonadas em Alcácer do Sal vão ser presentes a tribunal amanhã em Setúbal. Também amanhã ao Porto chegam os dois portugueses detidos por Israel e que hoje já seguiram para a Turquia antes de embarcarem para Portugal. E mais de 6 meses depois do plano de paz para Gaza ser instituído, no balanço de 3 organizações não governamentais, a situação na faixa de Gaza continua catastrófica.
0: A Cláudia Almeida na edição a esta hora.
1: Esta sexta-feira, no Tribunal de Setúbal, o padrasto e a mãe das duas crianças francesas abandonadas em Alcácer do Sal vão estar perante um juiz no Tribunal de Setúbal. O padrasto e a mãe foram detidos em Fátima na última tarde. O homem tem 55 anos, a mulher 41, foram abordados na esplanada de um café. Os dois meninos franceses tiveram hoje alta hospitalar em Setúbal. O Ministério Público já confirmou que agora estão sob o cuidado de uma família de acolhimento e o pai dos menores já está a caminho de Portugal. O caso das duas crianças francesas abandonadas em Alcácer do Sal, que está a dominar as atenções mediáticas, não é um abandono infantil típico, diz à Antena 1 Ruth Agulhas numa conversa com a jornalista Camila Vidal. A psicóloga fala em algo premeditado.
2: Não resultou de impulso, foi calculado, explica a psicóloga, contraria uma ideia enraizada sobre instinto maternal.
3: De facto, há mães que não têm empatia pelos seus filhos, há mães que não criaram uma relação afetiva com os seus filhos, há mães que não se preocupam com o bem-estar dos seus filhos. Mostra também o facto das crianças terem sido colocadas com este jogo de faz de conta, com a mochila, terem passado tantas horas, não é? E as pessoas, alegadamente aqui, que são suspeitas de terem sido encontradas descontraídamente num café, isto são tudo indicadores de premeditação, não de uma coisa impulsiva, não de algo que é fruto de uma descompensação psicótica, fruto de uma situação, enfim, que não foi ponderada e que depois há algum arrependimento e se volta para trás, não.
2: As crianças terão chamado pelo pai quando foram encontradas. Ruth Agulhas diz o que pode significar.
3: Quando a criança em aflição chama por alguém, normalmente esse alguém é a figura que é sentida como protetora e como securizante.
2: As duas crianças, em idade pré-escolar, foram abandonadas e vendadas. Achavam que era uma brincadeira.
3: Tenho até dificuldade a imaginar o que é que estas crianças terão pensado e sentido quando tiraram a venda e viram que estavam sozinhas, num sítio desconhecido, num sítio adverso.
2: Mesmo com crianças tão pequenas, há um fator importante.
3: É protetor estarem juntas, isso de facto é importante. Este vínculo entre os irmãos e de como em situações adversas os irmãos se protegem uns aos outros.
2: Quanto à cobertura do caso, é importante proteger a identidade dos menores, mas será muito difícil impedir que saibam o que lhes aconteceu.
3: Vão ter acesso à internet, provavelmente vão ter alguma noção do que possa ter acontecido, ou podem ter alguma memória, ou ouvem alguém falar e rapidamente, com 2 cliques, encontram todas as notícias sobre aquilo que se passou.
2: A psicóloga diz que é preciso um equilíbrio entre a exposição das crianças e a necessidade de falar no caso, para que a sociedade não fique indiferente.
1: E são raros os casos de abandono de crianças pela mãe. A psicóloga Ruth Agulhas, como ouvimos, a salientar ainda assim a importância do vínculo entre os dois irmãos. A Comissão Europeia garante que as filas de espera nos aeroportos portugueses, não, para quem chega de fora do espaço europeu, não se devem ao novo sistema de controlo que Bruxelas instituiu. Os sindicatos da polícia concordam. No dia em que Bruxelas rejeita que esses longos tempos de espera sejam por causa do sistema em vigor, tanto no aeroporto de Lisboa como Porto como de Faro, os polícias apontam, João Coraceiro, falhas na gestão dos aeroportos que podem comprometer o verão.
4: Oficiais e profissionais da polícia, unânimes sobre o que leva às filas nos aeroportos. Tudo é ineficaz na estrutura, diz o presidente do SINOP, Bruno Pereira.
5: Nós temos exatamente a mesma estrutura aeroportuária e o mesmo espaço na fronteira que tínhamos há 10 anos, ou há 15. Se a fronteira não aumenta e não alarga, temos mais tempo nas filas.
4: A isto junta-se a falta de apoio da Aeroportos em agilizar procedimentos, alerta o Sindicato dos Oficiais da Polícia. Paulo Santos, da ASP, subscreve e vai mais além.
6: Também da Aeroportos e da tentativa de colocar a política comercial acima dos interesses da segurança e da fiscalização.
4: E o reforço de polícias anunciado pelo Governo para julho não basta. É preciso concluir as obras de ampliação do aeroporto Humberto Delgado.
6: E existam mais boxes, porque de que vale ter mais efetivos policiais se não houver boxes suficientes para eles trabalharem?
4: Pergunta quase retórica de Paulo Santos, o presidente da Associação dos Profissionais da Polícia, e agora o alerta de Bruno Pereira, do SNOP.
5: Agora que está a aproximar o verão, não tínhamos a mínima dúvida. Se as obras não forem concluídas rapidamente e não houver uma boa gestão de filas, então continuamos a ter filas que poderão ser em alguns períodos do dia de 3 e de 4 horas.
4: Os dois sindicatos não percebem também onde vai o Governo buscar tantos polícias.
6: O Governo tem apostado numa tentativa de multiplicar polícias que não existem e que não vão existir.
5: 360 é mais do que metade do novo curso de formação de agentes que vai sair.
4: E mesmo que existam agentes, Bruno Pereira lembra, nos aeroportos o trabalho é desgastante.
5: Nós vamos colocar polícias desmotivados, não vamos ter um controlo efetivo na fronteira. Vamos ter a aparência de controlo.
4: O verão tem tudo para concentrar longas filas de espera nos aeroportos. Há desejo que assim não seja, mas depois vem a descrença dos dois sindicatos.
1: A estrutura é ineficaz, por isso, por mais sistema que se implemente, se o espaço para fiscalização não é ampliado, fica tudo na mesma, ou seja, a espera de horas para quem entra em Portugal de fora do espaço europeu. O problema é, sobretudo, da falta de condições e de espaço para agilizar o controlo de fronteiras, dizem os sindicatos da polícia. As famílias dos ativistas portugueses detidos por Israel já tiveram contacto com os dois. Beatriz e Gonçalo estão bem e chegam na próxima manhã ao aeroporto do Porto. Relataram 3 dias de muita violência às mãos das autoridades israelitas, mas não fazem parte do grupo de pessoas que precisou de ajuda médica urgente. A irmã de Beatriz, Francisca Bartilotti, confirma à Antena 1 isso mesmo que já ouviu a voz da irmã.
7: Já conseguimos falar com a Beatriz. Ela diz que está bem, que foram 3 dias horríveis em que houve muita violência, muitas pessoas com lesões. Também conseguimos ver nos vídeos que estão a sair que há realmente muitas pessoas engessadas, com braços ao peito, etc. Mas ela está bem e já chega amanhã.
1: E a resolução da ONU que ratifica o plano de paz para Gaza já tem mais de 6 meses e a situação humanitária continua a ser catastrófica na faixa de Gaza. Lamentaram hoje 3 organizações não governamentais internacionais. Em conferência de imprensa em Nova Iorque, representantes da Oxfam, da Save the Children e da Refugiados Internacional referiram que Israel continua a barrar a entrada de bens essenciais, como por exemplo tubos essenciais para se reparar as redes de água, bem como abrigos ou material médico em quantidade suficiente. Crianças continuam a procurar ajuda médica com malnutrição severa. Israel não permite a entrada de quantidades adequadas de alimentos saudáveis e pelo 3º ano consecutivo são nesta altura 600 mil as crianças sem acesso à escola. O apelo destas 3 ONGs, em particular para os Estados Unidos, é no sentido de conseguirem obrigar o governo israelita a cumprir parte do acordo que lhe compete para o resto do plano de paz ser de facto viável. No futebol, o treinador português Jorge Jesus esta noite assegurou o 1º lugar do Al Nassr no Campeonato Saudita e já confirmou que vai deixar o clube no final desta temporada.
8: É o último jogo que eu vou fazer, que eu fiz no Al Nassr.
9: Mas você já sabe para onde vai depois?
8: Vou para Portugal, vou passar férias 2, 3 dias, 4 dias a Portugal e depois penso ir ao Brasil, penso ir ao Rio.
9: Então a gente pode ver Jorge Jesus no Brasil, quem sabe?
8: Sim, mas não a treinar. Vou ao Brasil só a passar férias.
1: Jorge Jesus, em declarações ao canal brasileiro GOAT, quanto à vitória do clube árabe, onde joga Cristiano Ronaldo e também João Félix, os presidentes da Federação Portuguesa de Futebol e da Liga Portuguesa de Futebol Profissional já felicitaram o treinador e os jogadores. O Al Nassr sagrou-se campeão depois de vencer o Damak por 4-1 com um bis de Cristiano Ronaldo.
0: Foi a edição às 11 da noite com Cláudia Almeida. 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
0: O prometido é devido. Vamos para Coimbra.
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0: Olá, Pedro Ribeiro. Boa noite. Estamos contigo e com a equipa que te acompanha para a Serenata Monumental.
17: Ó Coimbra do Mondego, já se dizia. E dos amores que eu lá tive, quem te não viu anda cego, quem te não amar não vive. Estamos à porta da casa onde Zeca Afonso viveu em Coimbra. Serenata Monumental, para muitos estudantes, é o adeus a Coimbra, à sua eterna universidade, ao Mondego, ao Choupal, aos cantos e recantos de uma cidade secular. À minha frente está a Sevelha, estilo românico, e milhares de estudantes de capa e batina carregados de saudades. Para já vamos sentir o ambiente com os repórteres da Antena 1, RTP Antena 1, no Largo da Sevelha. Não esquecendo, claro, as expectativas dos estudantes para a serenata de hoje. Começo com Diana Craveiro, que está junto às escadas da Sevelha.
18: Estou junto às escadas com muitos dos finalistas que estão aqui à espera já há muito tempo. Um desses estudantes é o Miguel Mota, ele é finalista em filosofia. Miguel, há quanto tempo é que está aqui à espera?
19: Ora, eu estou aqui há 5 anos, vai fazer agora, vou estar aqui na minha 5ª Serenata Monumental, portanto há 5 anos que estou cá em Coimbra.
18: E para a fila para aqui, para conseguir este lugar, desde que horas?
19: Ora, a maior parte do pessoal que aqui está na fila está sensivelmente desde o meio-dia, portanto é quem quer estar mesmo aqui. Portanto temos sextanistas, temos o pessoal do 6º ano médico e o resto é tudo 5º ano, tudo o resto é de 5º ano, finalistas.
18: E vale a pena esta espera?
19: Claro que sim, vale sempre a pena. Isto na verdade é algo inefável, portanto é muita espera para viver aqui nas escadas, aqui na Serenata Monumental, com os nossos pares, aquilo que há muito ansiamos, que é este sentimento, é inefável, lá está, não há maneira de explicar.
18: Quais é que são as expectativas para esta serenata?
19: Esta serenata será singular por termos vozes femininas, acho que vejo com muito bons olhos essa estreia, quero ver como é que soam, sobretudo, mas não há expectativa possível para uma coisa que não se consegue medir, portanto espero que seja inesquecível, naturalmente, e que toda a gente aproveite, não haja incidentes, que toda a gente se sinta bem e que ninguém desmaie, sobretudo, claro.
18: Obrigada, é o Miguel Mota, e ao lado está a Beatriz Souto, que é finalista de Medicina. Beatriz, foi difícil conseguir este lugar?
20: Eu achava que ia ser muito mais difícil, até porque o curso de Medicina normalmente é um curso que leva muita tradição a sério, principalmente relativa à Serenata e a muitos eventos, mas eu cheguei por volta do meio-dia e meio e ainda consegui ser dos 10 primeiros a ter a vaga. No entanto, pronto, como outras faculdades não tinham alunos suficientes, há muitos colegas que, se formos a ver, a escadaria é quase toda amarela, que é o curso da Medicina.
18: E vocês vão estar mesmo perto de quem vai cantar esta noite, mas ficam de costas. É estranho participar na Serenata assim?
20: Engraçado que há pouco tive essa conversa com uma colega que não íamos ver por si a Serenata, mas por outro lado, se pensarmos, vamos ser a Serenata, porque fazemos parte daquilo que é a tradição. Portanto, acho que é uma perspectiva diferente e é a última serenata que vai ter um sabor diferente.
18: Obrigada, Beatriz Souto, uma das finalistas que está aqui nas escadas da Sevelha. São muitos os finalistas que costumam ficar aqui e são dezenas que ficam sentados aqui nos degraus a acompanhar a serenata durante toda a noite.
17: É, esta é uma emissão da RTP Antena 1 em simultâneo com a RTP Antena 1 Açores, RTP Antena 1 Madeira e também a RTP Mundo. Vamos de imediato para junto do João André Oliveira, porque está junto de Carlos Missel, que é o homem que organiza os espetáculos da Queima das Fitas pelo 6º ano consecutivo e, salvo erro, o último ano.
3: Ainda não, Pedro, ainda não. Uma pequena mudança de planos, porque estou com o Dux Veteranorum da Academia de Coimbra, Matias Correia, que entretanto vai ter que subir às escadas e, portanto, tive que aproveitar esta oportunidade
17: para falar com ele. Fizeste muito bem.
3: Matias, diz-me, é claro, um momento muito emocionante, sempre este aqui da Serenata Monumental, este ano com o Extra, ter um grupo com vozes femininas. Como é que está a ser gerir este dia e mais uma missão de levar aqui a Serenata também a Bom Porto?
21: Aliás, é um dia de vitória porque conseguimos mais uma vez manter a Serenata na Sevelha. Este ano a novidade não é só as vossas meninas que vamos ter, mas vamos ter também 5 grupos de fados, que já é uma coisa que também já não acontecia há algum tempo. Vamos ter cerca de 25 membros a tocar a canção Coimbrã e, portanto, acho que vai ser uma Serenata que efetivamente se vai ficar na memória, atendendo também à diversidade que vamos ter em palco e à variedade de canções que vão hoje ser tocadas e que esperemos que fiquem na memória de todos os que hoje estão aqui para ouvir.
3: A canção de Coimbra, por vezes, não é a primeira coisa que vem à mente das pessoas quando falam da Queima das Fitas. Ainda assim, é uma das missões, precisamente, do Conselho de Veteranos, manter a tradição, garantir que todos estes costumes se mantêm. Sentem que, de alguma forma, as pessoas e os estudantes estão envolvidos também nessa luta?
21: Sim, nós vemos ainda bastante adesão, graças a Deus, e fruto disto hoje é que nós vamos ter aqui uma Serenata lutada e que mais espaço teríamos, mais gente meteríamos cá dentro e depois da Serenata pode ser por toda Coimbra a quantidade de capas e batinas que irão andar aí, que vão ser nas dezenas de milhares e que simbolizam que efetivamente a tradição académica ainda diz muito a muita gente e a canção de Coimbra é precisamente a argamassa que une não só as gerações atuais, mas precisamente a multiplicidade de gerações que ainda se sentem Coimbra e que a ouvem e que remanescem neste dia, precisamente através da canção de Coimbra.
3: Antes de permitir que te dirijas, claro, à escadaria da Sevelha, faço uma última questão. A Queima das Fitas começa com este grande momento, pelo menos toda a semana de grande envolvência com a cidade, confiante numa semana de grande celebração do que é ser um estudante de Coimbra?
21: Sim, sem dúvida. A Queima das Fitas tem crescido muito ao longo dos últimos anos. Tem havido boas adições, nomeadamente no programa tradicional. E o que nós temos vindo é que os estudantes têm recebido com bastante adesão às nossas atividades, não só as noites do parque vão estar cheias, temos tido uma venda de bilhetes muito superior aos anos anteriores, como também a presença que nós esperamos ter nas atividades tradicionais tem sido bastante reforçada nos últimos anos. Este ano esperemos continuar nessa trajetória positiva para demonstrar que a tradição académica está viva, de boa saúde e recomenda-se.
3: Obrigado, Matias Correia, que nos cedeu aqui alguns instantes antes então de se dirigir à escadaria para que comece, claro, daqui a pouco esta Serenata Monumental, momento solene desta noite que vamos acompanhar aqui mesmo na RTP Antena 1.
17: E para mim, em jeito de brincadeira, a Queima das Fitas já começou no passado sábado, quando a Académica subiu à 2ª Liga do Futebol Português. Mas vamos ao que interessa, os nossos convidados fixos aqui na mesa, Alfredo Dias, vice-reitor da Universidade de Coimbra, a cara presidente da Câmara Municipal, Ana Abrunhosa, e também Miguel Cardina, historiador e investigador do Centro de Estudos Sociais. Desde já, muito obrigado, muito boa noite. Começo pela Presidente. Qual é a importância da Queima das Fitas, da recepção ao caloiro, para uma cidade como Coimbra?
22: Coimbra é uma cidade de estudantes, Coimbra é património da humanidade e obviamente que nessa classificação como património da Unesco, a academia, esta tradição académica fez parte. Por isso nós hoje estamos aqui na Sevelha, um espaço da alta, mas é um espaço que é património vivido. E, portanto, hoje, creio que todos que estamos aqui na mesa recuemos no tempo, muitos de nós estivemos aqui há alguns anos atrás, e estes são momentos únicos na vida de quem estuda em Coimbra ou de quem visita Coimbra. E, portanto, nós aqui verificamos uma Coimbra viva, pulsante, onde combinamos a tradição com a história, mas também o que é contemporâneo. E por isso, como dizia o Dux há pouco, a queima das fitas respeita as tradições, a queima das fitas conta a história de Coimbra também, é vivida com a história de Coimbra, mas tem sabido evoluir ao longo do tempo. Esta é uma operação, enquanto autarca, vivo o coração, mas vivo também noutra perspectiva, porque esta é uma operação logística complexa. Eu quero dar os parabéns à organização da queima das fitas, à universidade, quero cumprimentar também o nosso historiador, o nosso professor Miguel Cardina, o senhor vice-reitor, porque isto é em parceria com a universidade, mas com a organização da queima das fitas. Isto é uma operação logística. Nós hoje estamos aqui milhares de pessoas em segurança, e isso também é importante dizê-lo, mas é uma noite única para aqueles que aqui estão. E
17: juntou uma casa também muito importante, não é?
22: Juntou uma casa do Zeca Afonso, que é nosso, também é património, também é nosso património, sempre vivido, sempre recordado como o fez, sempre lembrado. E, de facto, a queima é uma grande festa, e não é só de Coimbra, é uma grande festa do país, porque nos visitam, nesta altura, milhares de pessoas, e, portanto, o que eu posso dizer a essas pessoas é que Coimbra é vossa nestes dias. Vivam-na com alma, vivam, são momentos únicos os que aqui vivemos. A estes estudantes que aqui estão, a maioria de capa e batina, a maioria dos quais está no último ano, certo?
17: Despedem-se este ano.
22: Despedem-se,
17: não é?
22: E hoje vamos...
17: Mas nunca vão esquecer.
22: Não, hoje vamos ver aqui alegria misturada com lágrimas, misturada já com saudade, que é uma palavra que nós também ligamos muito a Coimbra, mas queremos que muitos destes estudantes continuem cá.
17: Sinónimo de saudade.
22: Sinónimo de saudade de Coimbra.
17: Vice-reitor, vice-reitor. Até vou aproveitar a presença do vice-reitor para falar de atualidade. Isso. E do Conselho de Ministros hoje. Vejam lá. Aumento anual das bolsas de estudo no ensino superior a partir do ano letivo 26-27. Também o orçamento destinado à ação social aumenta cerca de 80 milhões. Isto são notícias fantásticas. Boa noite para a Universidade, para os estudantes, para todos.
2: Muito boa noite. Cumprimento todos os que estão aqui na mesa e os que nos estão a ouvir em casa. Efetivamente são excelentes notícias, porque estou absolutamente convicto que essas medidas permitirão que mais estudantes possam frequentar a universidade nas condições em que eles a devem frequentar e, portanto, podendo ter boas condições para passar pela universidade e levar daqui aquilo que precisam para a vida. E eu acho que isso é absolutamente essencial, e até porque são um tipo de apoio que permite isso àqueles que têm mais dificuldades e, portanto, permitem ajudar a funcionar aquele tal elevador social de que hoje tanto se fala e que parece que por vezes não anda assim tão bem lubrificado. Pode ser que estas medidas ajudem.
17: E em relação à queima das fitas em si, como é que a própria reitoria, o reitor, os vice-reitores veem esta festa académica, não só a queima, mas também já falei aqui da recepção ao calor? É tudo muito importante para a Universidade de Coimbra e também para a própria cidade, obviamente.
2: Obviamente que é muito importante para a Universidade de Coimbra e para os seus estudantes. E eu aqui não posso deixar de dar uma palavra para esta interação fantástica que existe entre a Universidade e a cidade, e nomeadamente a Câmara Municipal.
17: Estou com troca de galhardetes hoje.
2: Mas é inteiramente justa.
22: Esta festa não era possível sem.
2: É inteiramente justa,
22: sem
2: porque são dinâmicas difíceis, são organizações difíceis, e sem esta articulação próxima que existiu este ano, é tudo mais difícil.
22: Ainda há pouco a coordenadora da Proteção Civil da Câmara Municipal estava a combinar pormenores com o Sr. Vice-Reitor. E, portanto, isto é uma festa que...
17: O que é mais... Qual é o ponto mais difícil na organização desta festa em relação, por exemplo, à Universidade e à Câmara Municipal? O que é que acham mais difícil?
22: Nós queremos manter, sobretudo, garantir que somos invisíveis. Se a Câmara Municipal for invisível, está a cumprir o seu papel. Se garantirmos segurança, a higiene, obviamente que nesta festa também temos que conviver com quem cá vive e, portanto, são sempre equilíbrios complexos de manter. E, portanto, os estudantes compreendem isso. Esta cidade não deixa de ser vivida, mas é vivida com mais milhares de pessoas em festa, a beber, às vezes a cometer alguns excessos, e portanto o que a Câmara tem que ter é uma organização para a limpeza, uma organização para a segurança. Queremos que tudo decorra na maior das tranquilidades, e temos tido na Universidade, colaboramos com todos os problemas, porque se a Universidade não estivesse também a apoiar esta festa, ela não era possível. E aqui mais diretamente o Sr. Vice-Reitor, que é ele que tem em cabeça
17: turismo, património,
22: turismo, património. Sim, tem muito trabalho, muitas dores de cabeça.
2: E este é um ponto muito importante, porque a Serenata em particular é certamente um ponto de encontro, daqueles que chegam e daqueles que já estão para partir ao som das vozes dos estudantes, das guitarras e hoje até das estudantes. E portanto é muito importante.
22: Está-se a fazer história.
2: Os estudantes que passam por Coimbra levam certamente muita coisa importante da nossa universidade, que os vai ajudar na vida, mas levam também esta experiência e levam também estas recordações que certamente não se vão nunca mais esquecer e que passam a fazer parte da sua história, passam a fazer parte de todos nós que passamos por aqui. Isso é muito importante e de uma forma muito integrada com a vida académica e com as festividades, com a cultura e com as tradições. E eu acho que a Serenata é efetivamente um ponto muito importante e muito marcante a todos esses níveis.
17: E por falar em história, Miguel Cardina, historiador e investigador do Centro de Estudos Sociais, a Serenata teve altos, baixos, mudanças. Como é que podemos definir tudo isso?
4: Bom, antes de mais, boa noite. Cumprimentar a Sra. Presidente, cumprimentar o Vice-Reitor, agradecer à Antena 1 não só o convite que me fez, mas sobretudo estar aqui.
17: O prazer é todo
4: nosso. Acho que Coimbra merece, e há pouco mencionava a relevância que Coimbra tem no âmbito nacional, e este é mais um exemplo disso. A Serenata, há referências à Serenata enquanto momento festivo cultural desde pelo menos 1949, integrada na programação oficial da Queima das Fitas. Há quem diga que ela é anterior, há momentos eventualmente anteriores de integração da Serenata nas celebrações da Queima das Fitas, e ela foi evoluindo naturalmente porque o universo estudantil foi também evoluindo muito ao longo dessas décadas. Por razões que nos levavam aqui a ter uma conversa mais longa, ela teve interrompida entre 69 e 80, e ela vai recuperar de uma outra forma, muito mais próxima do que temos agora aqui diante de nós, a partir da década de 80. E ao longo destes anos ela foi sofrendo também alterações.
17: Logo a seguir ao 25 de Abril, como é que foi?
4: A seguir ao 25 de Abril, a Queima das Fitas não existia, porque fazia parte de uma suspensão que vinha da crise académica de 69. A verdade, o que me parece aqui relevante, é que estes momentos mostram também que a tradição é uma coisa viva. A Sra. Presidente dizia isso há pouco. E eu creio que essa expressão, que é uma expressão feliz, nos deve afastar esta ideia que a tradição é passadismo, são coisas que estão em formol, ali congeladas no tempo. Não, a tradição é o modo como as pessoas hoje vivem aquilo que lhes faz sentido. E hoje temos mulheres a cantar pela primeira vez. Isto é tradição sendo uma coisa nova. Como nós vamos ter aqui músicas que foram feitas ou cantadas por pessoas como o José Afonso, creio que o Adriano Correia de Oliveira desta vez não se vai cantar, mas já se cantou, ou Carlos Paredes, todos eles pessoas com uma história de oposição à ditadura. E portanto a tradição não é conservadorismo neste caso, e a tradição de Coimbra é uma tradição que foi feita destes momentos de afirmação de contra, neste caso,
22: é
4: contra a ditadura.
22: É progressista.
4: Justamente.
22: Progressista,
4: é uma tradição que tem estes elementos progressistas. E tem outro elemento que eu acho muito interessante, que é, muitas vezes, nós olhamos esta Coimbra fragmentada entre a cidade dos doutores e a cidade dos futricas, não é?
17: Futricas, para utilizar exatamente
4: essas expressões que são comuns aqui em Coimbra. E é verdade que há momentos que são festas estudantis e há momentos que fazem parte...
17: Há datas de futricas também.
4: E justamente, e ele dizer que na história há tudo isso e há também momentos de contaminação, de boa contaminação. Aliás, dava há pouco, o Pedro dava um exemplo acabado disso e os três aqui na mesa assistimos a um exemplo acabado disso. Foi no domingo, 25 mil pessoas no Estádio da Académica, que é um clube tradicionalmente associado aos estudantes. Sabemos que hoje em dia é um clube que não é só, não é um clube estudantil.
17: Toda a gente gosta da Académica.
4: Toda a gente gosta da Académica, ainda bem. E portanto temos a Académica na segunda liga e temos sobretudo esta dimensão de articulação entre a Coimbra estudantil e a Coimbra popular e a Coimbra que é mais vasta do que os estudantes, mas na qual este tipo de manifestações culturais tem todo lugar.
17: Muito bem, já voltamos para uma segunda ronda. Para já vou ter com a Diana Craveiro. Ela está junto do presidente da secção de fado da Associação Académica de Coimbra.
18: Afonso Mendes, presidente da secção de fado da Associação Académica de Coimbra e também estudante, aluno da Escola de Música da secção de fado. Afonso, este ano há 5 grupos a atuar nesta serenata, é algo que não acontecia há alguns anos. É sinal que a secção de fado está viva?
5: Sim, sem dúvida. Mais do que a secção de fado, eu diria a academia. Acho que é natural que os alunos que se juntam esta universidade se acabem por apaixonar por este estilo musical tão nosso. O Covid foi uma altura bastante complicada, mas agora estamos a recuperar e creio que acho que estamos num excelente caminho e acho que só perspectivamos que ainda dê para crescer mais e são todos bem-vindos.
18: E a maior parte das pessoas que vão ter à secção de fado para fazerem parte de grupos, para cantar, já conhecem a história ou conhecem aqui em Coimbra?
5: Há muitos casos diferentes. A secção é composta por vários eixos, digamos assim. Temos grupos completamente diferentes, a Orquestra Pitagórica, a Antiga Universitária de Coimbra, temos o grupo de cordas, temos tanta coisa. E os grupos de fados é só uma parte. Às vezes a malta junta-se porque gostava de tunas e vai experimentar. Outra malta gosta do rancho, então vai para a Orquestra Típica e Rancho. E se calhar dentro da secção pode descobrir a canção de Coimbra e então decide formar um grupo de fado. Outros, por acaso, vêm à sua primeira serenata, apaixonam-se e pensam: isto era muito fixe, vou-me juntar à secção de fado, vou para as escolas, vou começar a aprender a cantar ou a tocar viola de acompanhamento ou guitarra portuguesa e vou procurar colegas para formar um grupo. Outros, muitos deles já são estudantes aqui do liceu, já almejavam há muito tempo, seja porque têm alguém de família conhecido, alguém próximo, e foram aprendendo e quando entraram para a universidade juntaram-se logo e começaram logo um processo de formação de grupo. Acho que há muitas histórias diferentes e não há nenhum pré-requisito. Aquilo que interessa é mesmo ser apaixonado por este estilo musical e estar disposto a aprender.
18: Este ano temos pela primeira vez vozes femininas, um grupo misto na serenata. É sinal que a própria secção de fado também está a ter mais abertura?
5: A secção de fado sempre teve abertura, isso é um ponto que é muito importante esclarecer. Historicamente, o que aconteceu foi que a maior parte dos estudantes eram homens e então, e estamos a falar de uma grande, grande, grande maior parte. Então isto é um evento histórico e, enfim, é sempre complicado ser a primeira, digamos assim, por diversas razões, mas eu não quero ir por aí. O ponto que eu quero mais frisar é que hoje em dia a maior parte dos estudantes nesta universidade são mulheres. Portanto, mais tarde ou mais cedo elas obviamente participariam, porque não há absolutamente argumento histórico nenhum, não está previsto em lado nenhum que elas não possam cantar. E portanto, a partir do momento em que as pessoas mostram disposição, foram para as escolas, aprenderam exatamente o processo igual aos outros e o seu mérito artístico trouxe-as aqui e acho que elas vão dar uma mostra de força muito bonita que eu espero que contagie as suas colegas, que muitas delas podem, pronto, ter um pouco de receio, porque isto é obviamente um meio que está dominado maioritariamente por homens e esse receio obviamente não podemos negar existe, mas temos as portas abertas, juntem-se a nós, acho que vai ser sempre uma boa experiência.
18: Uma última pergunta, é a primeira serenata do Afonso, como vai atuar também, como presidente inclusive também da secção de fado, expectativas, muitos nervos?
5: Muitos nervos, muitíssimos nervos, tanto da parte da questão da organização, que eu quero que isto corra tudo bem para todos os, para todas as pessoas que nos acompanham, seja aqui presencialmente, seja através dos órgãos de comunicação social. E é muito difícil enfrentar este público, esta mancha negra à minha frente, mas certamente irá correr muito bem. Eu vou-me divertir ao máximo e espero que os meus sentimentos contagiem o público. Isto é um momento muitíssimo marcante, seja para os caloiros que ouvem pela primeira vez, seja para os finalistas. Isto é especial para todos e aquilo que eu mais desejo como presidente da secção de fado é que a canção de Coimbra saia bem representada hoje, que corra tudo bem e que, pronto, e que a malta fique apaixonada por este estilo musical tão único.
18: Obrigada, Afonso Mendes, presidente da secção de fado da Associação Académica de Coimbra, a dar-nos aqui conta de algum nervosismo, porque vai atuar perante muitas pessoas, e a deixar também um apelo que mais mulheres se juntem aqui à secção de fado da Associação Académica de Coimbra.
6: Tiara Craveiro,

0: Aquilo que se passa lá embaixo, no parque, na Praça da Canção, onde as pessoas estão à espera também e a partir de amanhã aproveitarem aquela que é a festa de Coimbra. Está tudo pronto, dizia um pouco que se fosse preciso, hoje já poderia começar, não é assim tão habitual no Coimbra das Fitas?
1: Sim, estamos todos entusiasmados para esta edição, acreditamos todos que vai ser uma grande edição. Os preparativos e o planeamento está a correr bem, como disse bem, em jeito de brincadeira. O recinto está pronto, quase pronto para abrir, faltam só uns pormenores. Estamos contentes com todo o planeamento. Temos também aqui alguns eventos também a acontecer fora do recinto, também que exigem muita complexidade e muita dedicação da nossa parte. Para já estamos a ter um feedback muito positivo e estamos muito entusiasmados com esta edição.
0: Esta edição, como todas, é uma grande festa, eu dizia, festa de Coimbra, se calhar por definição é a Queima das Fitas. Como é que se pensa, como é que se estrutura, por exemplo, um cartaz de Queima das Fitas, pensando, imagino eu, primordialmente em estudantes, mas também tentando dar aqui um braço, estender uma mão àquilo que é a cidade de Coimbra, ao entusiasmo que a cidade de Coimbra tem e sequer já tive em tempos mais com a Queima das Fitas. Como é que se tenta reduzir esse espaço?
1: Acima de tudo, nós fazemos uma programação extensa, são mais de 100 artistas, vários conceitos, vários estilos musicais. Nós temos um dia do antigo estudante que é para convidar mesmo as pessoas da cidade, as pessoas de Coimbra, os nossos ex-estudantes, que são os nossos principais embaixadores da Queima das Fitas. Então, nós tentando arranjar aqui um equilíbrio entre os nossos estudantes atuais e os ex-estudantes, os cidadãos de Coimbra, tentamos programar um cartaz que consiga chegar ao máximo número de pessoas, e estamos muito contentes com o número de artistas que conseguimos trazer nesta edição.
0: Dizia há pouco o Pedro Ribeiro, aqui aos comandos da emissão, que de certa forma quase que parece que a Queima das Fitas começou há uma semana com um grande momento para a cidade de Coimbra, a subida da Académica à 2ª Divisão, um estádio cheio, dizia eu também, um momento em que parece que a cidade está a querer abraçar-se a si mesmo um pouco mais. Há planos também para celebrar esse momento, de alguma forma criar aqui pontos e sinergias entre todas as instituições?
1: É isso mesmo, estamos a sentir uma enorme felicidade na cidade. A Académica subiu, acho que a cidade está feliz, está contente pela Académica, pela Queima das Fitas, por toda a envolvência que isto está a gerar na nossa comunidade académica e nos próprios cidadãos de Coimbra. Estamos neste momento a tentar ultimar uma homenagem ao plantel da Académica na Queima das Fitas. Acredito que temos tudo está a alinhar para ser uma grande edição, e a cidade também nos está a abraçar cada vez mais um evento desta magnitude, que é o maior evento da cidade.
0: Carlos Michel, é a 6ª Queima das Fitas, creio que a última, confiante naquilo que tem sido este trabalho, naquilo que será esta edição e também na herança que deixa para quem a seguir tiver a missão de continuar este trabalho.
1: Sim, foram 6 anos longos, duros, tivemos aqui grandes transformações, grandes mudanças, melhoramos muito a Queima das Fitas, demos passos muito grandes no que toca à sua dimensão, tanto regional como nacional. Neste momento somos a maior festa académica do país. Em relação ao legado, eu tenho um amor enorme pela cidade de Coimbra, pela Queima das Fitas, e eu acredito que irei deixar bases para quem vier a seguir conseguir ainda fazer melhor e conseguir manter a Queima das Fitas como a maior festa académica do país, que para todos os estudantes de Coimbra, quem gosta da cidade de Coimbra, é o mais importante.
0: Obrigado, Carlos Missel, secretário-geral da Queima das Fitas de Coimbra, que me confessava também que, pelo meio, alguns cabelos brancos também surgiram, mas, Pedro, é inevitável, claro, não é para todos garantir que uma festa dessas continue a acontecer.
2: Claro, claro que sim. Continuamos aqui à conversa com Alfredo Dias, com a Presidente da Câmara Ana Brunhosa e Miguel Cardina no nosso chá da meia-noite, podemos assim dizer. Falamos, por exemplo, cara Presidente, da Baixa de Coimbra. É um excelente lugar para albergar estudantes na nossa cidade?
3: É sim, é um excelente lugar para...
2: Tendo em conta os problemas que a cidade, a Baixa em si, tem vivido nos últimos anos.
3: Os cascos históricos das cidades passaram todos por uma fase de algum declínio e, portanto, Coimbra está a demorar mais a recuperar. Temos outros exemplos de como esses centros históricos, que eram a vitalidade, eram o coração das,

0: das cidades se revitalizaram e por isso vai ser possível no futuro termos centenas de estudantes a estudar na Baixa de Coimbra, é algo que anunciaremos em breve também. E temos todos os dias estudantes na Baixa, queremos tê-los a estudar centros de estudo, a viver. Estamos a construir uma residência de estudantes, a Câmara Municipal, através do Coimbra Viva, está a construir uma residência de estudantes. Há estudantes a viverem na Baixa de Coimbra e queremos uma Baixa, naturalmente, que recupera a vida e a alma que teve no passado. Só assim é que voltaremos a ter uma Coimbra inteira.
1: Obviamente que não é um trabalho fácil e que não é visível nos meses imediatos. Temos que esperar, obviamente.
0: Sim, mas todos os dias são importantes para fazer essa diferença. Todos os dias, cada um de nós, nós temos atividade económica, nós temos jovens de enorme valor que decidiram apostar com os seus negócios na Baixa. É o nosso papel tornar a Baixa segura para que esse risco, que é o negócio, seja minorado. Nós vamos ter o Metrobus a passar pela Baixa e, portanto, o Metrobus hoje já para na portagem, as pessoas já fazem, já vêm da portagem a pé para outros pontos da Rua da Sofia e, portanto, é a função da Câmara Municipal, naturalmente.
1: E seguir até ao hospital,
0: e seguir até ao hospital.
1: E depois vamos ter mais passos, vamos ter novidades ainda relativamente a outras zonas fora da cidade de Coimbra, onde possa chegar o metro?
0: Sim, nós vamos querer, e até antecipando já o que há de ser, ou desejamos que seja, uma rota natural do Metrobus, que é da Só 1 ao hospital, que é uma rota natural que leva muitas pessoas. Desejavelmente, enquanto o Metrobus não for, vamos ter que ter uma linha do SEMETUC, dos transportes urbanos de Coimbra, fazendo até quase perceber a procura que temos que ir fazendo essa. É obrigatório para nós também termos uma ligação do Polo 1 ao Polo 2, porque numa cidade universitária não termos um transporte público que ligue os dois principais polos é fundamental. Para já não temos o Metrobus, mas é importante que os transportes urbanos do Coimbra façam isso e, portanto, a Câmara tem que cada vez mais também trabalhar com a Universidade até na recepção dos caloiros, ou seja, eles têm que vir aos espaços, tal como no sábado passado recebemos com grande alegria a académica nos espaços do Conselho, porque os espaços do Conselho são a casa de todos e eles fizeram a festa com liberdade, com respeito nos espaços do Conselho. Também queremos receber os estudantes juntamente com a Universidade. É algo que algumas cidades universitárias fazem, recebê-los, terem um passe especial para visitarem em termos culturais, explicar-nos a cidade, terem uma memória da cidade, porque muito, e até por exemplo, os estudantes Erasmus, muitos desses estudantes vão ter responsabilidades nos países onde regressam. Isso também é uma forma de nós acolhermos bem, mas estamos já a pensar no futuro, fazer diplomacia. Nós somos uma cidade internacional, profundamente internacional, profundamente multicultural, e a tradição ajuda a essa multiculturalidade. Quem vem a Coimbra é tocado eternamente por Coimbra e a Câmara Municipal deve ajudar neste sentido, deve ser parceira da Universidade na marca e na impressão que deixa àqueles que vêm estudar para Coimbra, aos que infelizmente não ficam cá e que partem, mas que levam sempre Coimbra consigo, naturalmente.
1: Muito bem, cara Presidente Ana Abrunhosa. Alfredo Dias, Vice-Reitor, uma pergunta relacionada com o afastamento dos estudantes da Universidade e da Academia, que se tem falado nos últimos anos. O que é que é preciso, o que é necessário fazer para os voltar a reaproximar da Universidade?
2: Os estudantes sempre estiveram na Universidade, naturalmente, mas é preciso criar ligações e a Universidade estender-se, como dizia a Sra. Presidente, para lá da própria Universidade, porque a formação do estudante, o enriquecimento do estudante é muito mais do que a sua a sua presença na sala de aulas, o ensino formal, no laboratório, é muito mais do que isso, é o tempo que passam na associação académica, com as múltiplas atividades que podem lá realizar e que são absolutamente essenciais. Estou absolutamente convicto que irão marcar o sucesso futuro dos estudantes que passam por aqui, mas também pela própria cidade. E depois, aproximar os estudantes daquilo que é o património único da nossa universidade e onde as tradições têm um peso absolutamente inigualável, ou seja, o património que a universidade tem, as suas tradições. Isto que nós aqui estamos a ver hoje é um exemplo da forma como nós podemos e devemos aproximar os estudantes da universidade. Mas não é só, é toda a Câmara das Fitas, é todas as tradições que durante todo o ano nós vemos acontecerem. E isso é muito importante, para além de tudo aquilo que é o ensino formal, convencional, que está a mudar e que vai mudar, mas, da minha perspectiva, essa mudança só vai reforçar a necessidade de nós integrarmos todas essas outras valências e essas outras componentes. E é aí que Coimbra e a Universidade de Coimbra podem ser verdadeiramente diferentes, porque já o são diferentes. Temos é que conseguir transmitir isso para todos aqueles que passam pela nossa universidade, para todos os estudantes que escolhem Coimbra para estudar e até alguns deles depois para viver e fazerem a sua vida.
1: Miguel Cardina, já aqui falámos do passado, do presente, homens, mulheres, agora a cantar. Hoje, por exemplo, temos 5 grupos de fados, 18 temas, ou seja, a serenata vai terminar depois da 1 da manhã. No futuro, há tendência para tudo isto se modificar muito?
3: Bom, o futuro é sempre muito incerto, não é? Aquele elemento que me parece de realçar aqui hoje e que já foi muito falado em várias das intervenções, incluindo aqui na mesa, é este elemento de termos pela primeira vez numa serenata na Queima das Fitas, porque na última latada já tivemos mulheres a cantar, mas desta vez...
1: Esse grupo misto, não é?
3: Temos um grupo misto, aliás o presidente agora da secção de fado mencionava isso mesmo e de alguma maneira estimulava a que as mulheres pudessem juntar também à secção de fado e integrarem esta dinâmica. Eu acho que isso é uma evolução que se saúda e é muito interessante também nós olharmos isso numa perspectiva histórica, porque nós muitas vezes podemos ter a impressão de que as mulheres não estavam cá. E as mulheres estavam cá. As mulheres nos anos 50 eram 1/3 das estudantes da Universidade de Coimbra, coisa que se calhar não temos a noção. Claro que elas não tinham uma participação no espaço público como tinham os homens, por diferentes razões. Porque o espaço público era dos homens, a própria dinâmica de cantar o fado era alguma coisa, a serenata era cantada às mulheres, portanto era o protagonismo dos homens, tendo o objeto de desejo a mulher, e portanto tudo isto obviamente mudou. São evoluções naturais, porque a tradição é feita destas evoluções, e em 1972 tínhamos mais mulheres na Universidade de Coimbra do que homens, que é também uma coisa que muitas vezes não se conhece, por razões que têm a ver com a guerra colonial e com outras. A verdade é que a presença no espaço público, a presença visível até nos organismos culturais, nos chamados organismos autónomos, nas secções, etc., das mulheres foi crescendo com o tempo. E portanto nós hoje estamos num ponto em que temos esta mudança aqui que eu acho que vai marcar os próximos tempos. Há pouco eu falava inclusive com o vice-reitor, há outras mudanças que estávamos aqui a falar. O Sr. Presidente falava de Coimbra como uma cidade multicultural e a sua universidade também. Nós temos na universidade uma dimensão muito considerável de estudantes internacionais. Temos um número de estudantes brasileiros muito significativo. Isso é um bem precioso que a Universidade de Coimbra tem e que a cidade tem e que as identidades culturais que aqui estamos a ver uma expressão concreta também têm. Essa é uma riqueza que Coimbra deve preservar e intensificar.
1: Muito bem, vamos agora dividir os próximos 4 minutos com os dois repórteres da RTP Antena 1, Diana Craveiro, com José Machado, atual presidente da Direção-Geral da Associação Académica de Coimbra.
4: José Machado, que está quase para subir também às escadas da Sevelha, onde tem de estar para começar a própria serenata. Qual é que é a vossa expectativa para esta noite?
5: É naturalmente de grande êxtase, isto é um momento imersivo para qualquer estudante da Academia de Coimbra, é o culminar do ano académico, é o final do nosso ano académico e em particular para os estudantes finalistas é o culminar de um percurso de vários anos nesta cidade, por isso há um grande êxtase aqui em torno desta serenata.
4: E esta é também a sua última serenata?
5: É verdade, sim senhora, na teoria será a minha última serenata, por isso é também um momento muito especial e muito emocionante para mim também em particular.
4: Esta semana está a ser muito intensa depois da Académica ter vencido, agora uma queima das fitas.
5: Claro que sim, a cidade está em convulsão, admito, a verdade é que sente-se aqui uma emoção na cidade que já não sentimos há muitos anos, com a Académica a subir, a Academia mais forte do que nunca, agora a queima das fitas para culminar estes últimos meses de grande ânimo e ansiedade positiva aqui na cidade de Coimbra.
4: Obrigada, José Machado, presidente da Direção-Geral da Associação Académica de Coimbra. Eu estou a deixá-lo ir porque ele precisa mesmo de estar nas escadas, porque já estão a montar os microfones, há guitarristas que já se estão a sentar. Está tudo em contagem decrescente para começar esta serenata, Pedro.
1: Estamos a 9 minutos da meia-noite, ainda tempo para ir ter com o João André Oliveira, que está com o José Rebola. É um dos homens do grupo Estaca Zero e também de Anaquim.
6: Exatamente, José Rebola é um homem não só do Estaca Zero, do Zanaquim, também um conibricense, um fã de Coimbra como um todo e por isso também um fã aqui desta serenata monumental. Sendo um homem da canção, sendo um homem das músicas, estávamos a falar há pouco, por vezes a música está, parecia estar até há pouco tempo um bocadinho dividida aqui em Coimbra, um bocadinho por ilhas. Parecia que quem estava junto à canção de Coimbra estava um bocadinho mais arredado, quem tinha uma banda, quem era um artista, estava num outro espaço e parece que, se calhar, como um pouco tudo aquilo que tem acontecido em Coimbra, está a haver um bocadinho mais de união. É verdade esta sensibilidade que eu tenho?
7: Sim, eu também tenho essa percepção que as pessoas já se cruzam muito mais, se cruzam dentro do mesmo estilo e cruzam-se também entre estilos. E ainda que há uns anos houve um espetáculo memorável no pátio das escolas, em que juntaram-se mais de 30 atuações e isso foi o único e é muito saudável para Coimbra que isso aconteça.
6: José Rebola, qual é que é a percepção de quem tem quem é artista de uma serenata monumental? Há aqui um olhar mais dedicado àquilo que está a ser tocado, como está a ser tocado, ou esta parte da emoção toca a todos?
7: Talvez agora, passado tantos anos, se possa olhar para um aspecto técnico, mas enquanto se é estudante e nos primeiros anos do pós-estudante, que eu tive também o privilégio de assistir a uma serenata depois de ser estudante, e isso teve um impacto, se calhar até maior em mim do que era estudante, aí então é tudo viver o momento, é tudo fazer parte desta magia que é a serenata, que está contida na queima, que está contida na vida académica, que está contida em Coimbra. Portanto, são anéis dentro de anéis e isto é um momento muito, muito especial.
6: Para terminar, porque estamos aqui já nesta reta a chegar quase ao início desta serenata, Coimbra está num bom momento, toda esta emoção que nos rodeia nestes dias está a chegar a todo lado.
7: Sim, nós tivemos a subida da Académica com mais de 26 mil pessoas no estádio, fomos o clube em oitavo lugar de assistência a nível nacional, estando na terceira liga, e realmente verificou-se a união de uma ideia de Coimbra, não só dos conimbricenses, porque Coimbra é feita em larga... Portanto, é muito bonito ver em volta da identidade. Sem que isso seja uma coisa estanque e deixe Coimbra continuar a evoluir também.
6: Obrigado, José Rebola. Coimbra está num bom momento, parece por aqui, Pedro, e acredito que seja o mesmo
1: sentimento. Não tenho a menor dúvida que está num bom momento. A olhar aqui para a Sevelha, 30 segundos para finalizarmos aqui da mesa. Sei que foram os três alunos da Universidade de Coimbra, por isso mesmo vou tentar saber algo difícil. O que é que foi mais complicado no período em que foi estudante? O que é que fez por cá? O que é que fez por cá?
3: Fiz muita coisa por cá e acabei por me manter cá depois a estudar mestrado, doutoramento e a ficar por cá.
1: Como estudante, o que é que foi mais caricato? Quando passou por cá?
3: Mais caricato, talvez as primeiras noitadas no primeiro ano. Vamos pôr as coisas assim.
1: Miguel Cardina, muito obrigado. Vice-reitor, a mesma pergunta também para Alfredo Dias. Não foi há muito tempo, que somos todos muito jovens ainda, mas em termos de universidade, como é que foi essa vivência em termos de estudante diurno e noturno?
2: foi uma excelente convivência e que definitivamente me marcou a minha vida, não é? E não posso nunca deixar de me lembrar que foi numa noite de serenata que eu conheci a minha mulher. Portanto, definitivamente fiquei marcado pelas serenatas na Universidade de Coimbra.
1: Hoje trouxe a esposa?
2: Não está cá.
1: Não está. Cara Presidente, Ana Abrunhosa, vamos lá tentar perceber como é que foi essa juventude em Coimbra, na Universidade.
0: Foi muito bom. Eu fazia tudo com muita intensidade.
1: Como hoje?
0: Sim, quando estudava... Quando ia para a Borga, ia diretamente da Borga e da queima das fitas para as aulas. Eu nunca perdia uma noite de queima das fitas, dançava até à última música e depois íamos a pé. Nós aqui não tínhamos um metrobus, como hoje, não tínhamos, íamos a pé com grande alegria. Eu acho que quem vive esta queima das fitas e é tocado pela Universidade de Coimbra, molda-nos como pessoas, molda-nos como seres humanos, e a mim definitivamente Coimbra marcou-me e esta vivência em academia marcou-me como pessoa, e hoje estou emocionada naturalmente.
1: Muito obrigado a todos, eu estou de facto também de coração cheio por esta conversa que tivemos aqui. Pela primeira vez temos um grupo misto na Serenata Monumental da Queima das Fitas, com duas vozes femininas, Tânia Fonseca e também Constança Peixoto. A Diana Craveiro foi conhecer o grupo Honoris Causa.
4: O grupo Honoris Causa é o primeiro grupo misto a atuar numa serenata monumental da Queima das Fitas. O grupo tem 5 membros, comigo tenho António João Martins e Constança Peixoto. António, como é que surgiu a ideia deste grupo?
8: O grupo fundou-se na íntegra no dia 2 de fevereiro de 2025, mas houve vários começos, diria eu, antes desse. Dou por início, se calhar, as aulas do professor Jorge Cravo. Na altura frequentava a Constança e a Tânia e mais algumas raparigas que entretanto acabaram o curso e que já estão a trabalhar. Começámos a cantar e a trabalhar em conjunto nessa altura, e depois, passado algum tempo, o projeto de música portuguesa a gostar dela própria contactou o professor Jorge Cravo à procura de algumas recomendações de pessoas para gravar, e na altura tanto a Constança como a Tânia foram contactadas para gravar. Era preciso malta para acompanhar. Falou-se na altura com o João Alves, que é o nosso guitarrista, e com o João Afonso Sousa, que é o nosso viola de acompanhamento, e gravaram alguns vídeos já com elas a cantar e com eles a acompanhar. E eventualmente dei a sugestão de tentarmos formar um grupo de fado e formalizar algo que na altura já acontecia de maneira informal, que era tocarmos todos juntos, agora com a designação da Honoris Causa.
4: Constança, este convite que surgiu para cantar a canção de Coimbra, como é que recebeu?
9: Foi de uma forma bastante informal. Nós estávamos pela Associação Académica e encontrámo-nos, e o António veio ter connosco e levantou a ideia, e foi logo muito bem recebida por todos, e desde esse dia que começámos a progredir nesse aspecto.
4: E como é que é cantar a canção de Coimbra? Normalmente ouvimos mais em vozes masculinas. Sendo mulher a cantar, há alguma técnica que seja diferente? Sentiu que estava a entrar num mundo que não identificava como seu?
9: As vozes naturalmente são diferentes. Mesmo os tons das músicas existentes também não são os mais apelativos, vá, para as vozes femininas. No entanto, nós acho que nesse aspecto estamos a fazer também um progresso, porque estamos a criar originais que sejam também para as nossas vozes. Ou seja, a progressão é necessária, a evolução, digo, e como tal estamos a criar originais de forma que possa ser possível também os instrumentistas, pronto, se alinharem com as vozes femininas.
4: E desde que há este grupo misto, a vossa percepção dentro daqui da Associação Académica de Coimbra e dentro da secção de fado é que há abertura para passar a haver mais?
9: Sim, completamente. Aliás, nós esperamos que isto também seja o início de muitas mais vozes femininas que se queiram juntar e fazer parte disto que é o fado Coimbra.
8: Vozes e instrumentistas também é muito importante.
9: Também.
8: Eu diria que é outra barreira que precisamos voltar a trabalhar nisso, porque já existem algumas executantes fora de Coimbra que tocam a guitarra de Coimbra, como a Mafalda Lemos, ou também a própria Luísa Amaro, mas queremos ver também aqui no seio da Academia e saliento, caso esteja alguém a ouvir que seja aqui da Academia de Coimbra e que tenha interesse em aprender, seja canto, seja guitarra de Coimbra, seja viola de acompanhamento, que a secção de fado se mostra sempre aberta para qualquer que seja o interessado. Portanto, deixo esse convite, esse desafio para as meninas aqui de Coimbra, para virem aqui experimentar, que a malta recebe-vos bem.
4: Obrigada, António. João Martins e Constança Peixoto, membros do grupo Honoris Causa, o primeiro grupo misto a atuar na Serenata da Queima e autor de uma das baladas de despedida que vão ser apresentadas nesta Serenata.
1: Meia-noite em ponto, começa a Serenata Monumental da Queima das Fitas na cidade de Coimbra, Sevelha, 2020.

0: Os primeiros acordes da serenata monumental da Queima das Fitas. Boa noite, Jorge Cravo, nosso habitual comentador.
1: Boa noite, é o Grupo Madrugada. Começou com Valsa para um Tempo que Passou, de António Portugal, e vamos continuar.

Guilherme Pratas foi o primeiro cantor a abrir a serenata monumental, cantou O Menino Doiro, de José Afonso. Segue-se a composição Fuga, letra e música de João Farinha, interpretada por Henrique Ribeiro. O grupo Madrugada é constituído pelas guitarras...

0: Henrique Ribeiro a interpretar Fuga, o grupo Madrugada. Guitarras de Coimbra, Gustavo Fernandes e Manuel Cortesão, as vozes de Guilherme Pratas e de Henrique Ribeiro e a viola de João Albuquerque. Segue-se o grupo Passatempo, constituído por Diogo Santos e Edgar Rocha nas guitarras de Coimbra, a viola João Manano e Diogo Melícias e as vozes de Pedro Santos e Afonso Olim. O primeiro tema que vamos escutar é Fado dos Beijos. Uma letra popular, aliás, trata-se de um fado de Lisboa, o fado tango de Joaquim Campos, que teve arranjos de Luís Góis, a quando da sua transposição para a canção de Coimbra, mas em que o seu ADN lisboeta continua a ser perceptível. Este tema foi gravado por Luís Góis no seu LP de 1967, Coimbra de Ontem e de Hoje, e vai ser cantado por Pedro Santos.
1: Seja bem-vindo à RTP Antena 1, em simultâneo com RTP Antena 1 Açores, RTP Antena 1 Madeira, RTP Mundo, Coimbra, Sevelha.

0: Fado dos Beijos, na voz de Pedro Santos, o grupo Passatempo. Segue-se uma composição de António Portugal, uma variação aguarela portuguesa.
1: Coimbra continua a ser uma lição, um sonho e também muita tradição.

0: Aguarela Portuguesa, composição de António Portugal, nas guitarras de Diogo Santos, Edgar Rocha e violas de João Menano e Diogo Melícias. Segue-se o cantor Afonso Olim, cantando um tema emblemático de Luís Góis e de Lionel Neves, Balada do Rei Vadio, poema de Lionel Neves e música de Luís Góis.
1: Transmissão da Antena 1, a partir da Sevelha, estamos a meio caminho entre a Baixa da Cidade e a Alta, onde fica a Universidade de Coimbra, a mais antiga universidade portuguesa.

0: O grupo Passatempo encerrou assim a sua participação na sonata, seguindo-se o Nox Aurea. Guitarras de Coimbra, Afonso Mendes, Alexandre Pinto, as vozes de Bernardo Martins e de João Montezuma e a viola de André Brito. Grupo Nox Aurea irá começar com a interpretação de Dança Palaciana, de Carlos Paredes.
1: É o terceiro grupo nesta serenata monumental, como temos troca de grupo de fatos de Coimbra, para já, que balanço a fazer?
0: Como dizia o outro prognóstico, só no final.
1: Só no final.

0: habitualmente, nestes momentos, o que é que estão a fazer com as cordas, não é? A acertar?
1: A tentar afinar novamente os instrumentos, não é? Porque a noite, hoje até nem está uma noite muito fria, mas mesmo assim, convém sempre dar uma afinação.

0: Bernardo Martins, a voz que irá interpretar Quando os Sinos Dobram. Um tema da autoria de Tavares de Melo.
1: Cá estamos nós a transmitir, a partir da Sevelha, esta serenata monumental da Queima das Fitas Coimbra.

0: Quando os sinos dobram, na voz de Bernardo Martins, o grupo Nox Áurea, segue-se João Montezuma no Fado das Águias. Ao contrário do que consta em muita discografia de José Afonso, este tema não é de José Afonso. Primeira quadra de Camilo Castelo Branco, a segunda de António Quintela e a música de João Celestiano Monteiro. Fado das Águias, gravado sim por José Afonso nos anos 50, na voz de João Montezuma.
1: Obrigado a todos que nos escutam nos quatro cantos do mundo, pelas mensagens que nos enviam, Luxemburgo, Suíça, Alemanha, também Estados Unidos da América.

0: Escutamos o grupo Nox Áurea, nas guitarras de Coimbra, Afonso Mendes e Alexandre Pinto, na viola André Brito e os cantores Bernardo Martins e João Montezuma. Segue-se o grupo Honoris Causa, guitarra de Coimbra João Alves, as vozes de António João Martins, Constança Peixoto e Tânia Fonseca e a viola de João Afonso Sousa. O primeiro tema que iremos escutar é um tema de Carlos Paredes, Canção dos Verdes Anos.
1: E neste grupo vamos ter a tão desejada novidade, com duas senhoras a cantarem temas da Canção de Coimbra. Neste grupo, de fados e guitarradas, Honoris Causa. 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

0: Canção de Quem Fica, na voz de Constança Peixoto, o grupo Honoris Causa. Segue-se Balada dos Meus Amores, poema de Edmundo Bettencourt, música de Luís Góes, na voz de Tânia Fonseca.
1: Constança Peixoto, a primeira mulher a cantar a canção de Coimbra numa serenata monumental da Queima das Fitas de Coimbra.

0: Balada dos Meus Amores, na voz de Tânia Fonseca, o grupo Honoris Causa. Na guitarra, João Alves, na viola, João Afonso de Sousa. E vamos escutar agora a voz de António João Martins, Canção dos Abutres, letra do próprio António João Martins, a música de António João Martins e de João Alves. Grupo Honoris Causa.
1: Ano de 2026, fez história em Coimbra, daqui a pouco explico.

Canção dos Abutres, na voz de António João Martins, o grupo Honoris Causa. Na guitarra temos João Alves e na viola João Von Sousa. Cantaram também Constança Peixoto e Tânia Fonseca e segue-se a balada da despedida Honoris Causa, com a letra do próprio grupo Honoris Causa e de Pedro Luna. E a música de Honoris Causa.

0: Balada da despedida pelo grupo Honoris Causa. Cantaram António João Martins, Constança Peixoto e Tânia Fonseca. A guitarra de João Alves e a viola de João Afonso Sousa. Segue-se o último grupo da Serenata Monumental 2026. Última Luz.
1: Dizia eu há pouco que se fez história em 2026 na Serenata Monumental de Coimbra. Tânia Fonseca e Constança Peixoto foram as primeiras mulheres a cantar a canção de Coimbra numa Serenata Monumental da Queima das Fitas.
0: O grupo Última Luz, na guitarra de Coimbra, João Alves e Gustavo Fernandes, a viola de Diogo Cerdeira, a voz de João Rendo. Começam com uma composição, peça instrumental, variação, como quiserem, de Antero da Veiga, Bailados do Minho.
1: 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Da Sevelha para o resto do mundo. A Serenata Monumental, Queima de Fitas, 2026, a festa dos estudantes da mais antiga Universidade de Coimbra, da mais antiga Universidade Portuguesa, começa hoje.

Bailados do Minho, pelo grupo Última Luz, nas guitarras de João Alves e Gustavo Fernandes e a viola de Diogo Cerdeira. E agora na voz de João Rendo, Canção de Embalar, poema de José Afonso. Segundo ele próprio, o que se sugestionou para criar este poema foram as Noites Estreladas dos Céus de Lourenço Marques, atual Maputo. A canção data de 1965.